0: Hoje, na apresentação da Voz do Brasil, eu, Mariana Jungmann e Luciano Seixas.
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0: Foram assinadas hoje duas medidas para conter a alta dos preços dos combustíveis no país diante da alta no mercado internacional.
1: As novas alíquotas temporárias passarão a valer a partir desta quinta-feira.
2: Nesta quarta-feira, foi assinado um decreto que reduz em 63 centavos por litro a cobrança de PIS/PASEP e COFINS sobre a gasolina. Com a redução, os tributos ficarão em 16 centavos por litro. O texto também zerou as contribuições federais sobre o etanol hidratado, o que representa uma redução tributária de 19 centavos por litro. As novas alíquotas começarão a valer a partir desta quinta-feira, 10 de setembro. E serão temporárias, de acordo com o ministro da Fazenda, Dario Durigan.
3: Nós precisamos fazer um acompanhamento mais pormenorizado, por isso o prazo de um mês, para que a gente que está acompanhando isso diariamente, a equipe econômica, assim que essa situação melhorar, amenizar, a gente volte a rever. Lembrando que o nosso objetivo aqui é que a gente estabilize os preços e assim que tivermos condições, a gente também vai estar prontos para fazer as revisões necessárias.
2: Para o diesel rodoviário, foi assinada uma medida provisória que autoriza a concessão de subsídio a produtores e importadores. O valor da subvenção será definido pelo Ministério da Fazenda e poderá ser alterado conforme as condições do mercado. O objetivo das medidas é amenizar os impactos dos conflitos internacionais sobre o mercado doméstico de combustíveis, como disse o ministro do Planejamento e Orçamento, Bruno Moretti.
4: Nós estamos num período particularmente relevante de safra e o aumento dos preços internacionais tem uma repercussão sobre as operações de importação de diesel. Então, também essa é a razão pela qual a gente está colocando essa subvenção nesse momento. Não tem só a ver com preço, mas também para garantir uma oferta estável de diesel. Os prejuízos ao país seriam muito maiores de abastecimento se nós não aplicássemos essa nova medida.
2: Inicialmente, o valor da subvenção para o óleo diesel será de R$ 1,00 por litro e deverá ser descontado do preço de venda com registro na nota fiscal. Reportagem Gabriela Noronha.
0: Uma iniciativa do Ministério da Saúde busca descentralizar as ações sanitárias em situações de crise.
1: Para isso, já estão em operação bases da Força Nacional do SUS, que atendem as regiões Sul e Nordeste.
0: Hoje, a unidade do Sudeste começou a operar e passa a monitorar situações como enchentes, inundações e deslizamentos.
1: A preocupação do governo federal é com os possíveis impactos do El Niño.
5: Localizada no Rio de Janeiro, a Base Regional Sudeste da Força Nacional do SUS vai atuar na resposta a emergências em saúde pública, reforçando o apoio a estados e municípios, tanto na preparação quanto no atendimento a situações de crise. De acordo com o ministro da Saúde, Alexandre Padilha, a unidade vai reduzir o tempo de resposta a emergências sanitárias, diante de grandes eventos e desastres climáticos.
6: Com a base aqui no Rio de Janeiro, em até 12 horas a gente consegue chegar em qualquer localidade da região sudeste do país.
5: A base do Rio é a terceira do país a entrar em funcionamento. Porto Alegre, no Rio Grande do Sul, e Salvador, na Bahia, já estão em atividades. Outras 6 bases estão previstas até o fim deste ano para atender as demais regiões do país. O ministro Alexandre Padilha destacou possíveis problemas de saúde que podem surgir com as mudanças climáticas e o El Niño.
6: Dependendo da região do país, terá um impacto diferente. Por exemplo, deve aumentar as secas na Amazônia. Para isso, tem uma preparação da saúde para enfrentar essa situação de secas. Deve aumentar as secas no semiárido do Nordeste. Deve aumentar queimadas no Centro-Oeste. O idoso que tem problema pulmonar, o idoso que tem diabetes, tem hipertensão. O aumento da temperatura média descompensa esse idoso, descompensa o uso da sua medicação. E também estudos da Fiocruz apontam que o aumento da temperatura média faz nascer mais bebês prematuros. Com isso, você tem maior risco de doenças entre os bebês.
5: Cada base da Força Nacional do SUS dispõe de veículos, posto médico avançado, comunicação via satélite, drones e equipamentos de apoio a equipes mobilizadas em áreas afetadas, inclusive locais remotos ou de difícil acesso. Também nesta quarta-feira, no Rio de Janeiro, janeiro, foi lançada a plataforma digital Sou Força, destinada à mobilização de profissionais voluntários para atuação em desastres e emergências de saúde. Reportagem Luana Karen.
0: Uma doença rara que afeta principalmente os pulmões e o sistema digestivo.
1: Todos os anos são diagnosticados cerca de 300 novos casos da fibrose cística em todo o país.
0: O Setembro Roxo é o mês de conscientização sobre a doença, que tem diagnóstico e tratamento gratuitos pelo SUS.
7: Identificada pelo teste do pezinho, a fibrose cística afeta 1 a cada 7 mil nascidos vivos no Brasil. Ainda sem cura, a doença é resultado de uma disfunção nas células de membranas internas do corpo, o que faz com que toda a secreção do organismo seja mais espessa que o normal. A pneumologista pediátrica do Instituto Fernandes Figueira, da Fiocruz, Tânia Vrobel, detalha os sintomas.
8: No aparelho respiratório, no aparelho digestivo, no aparelho reprodutor, as secreções muito espessas vão levar aos sintomas que muitas vezes acontecem. São crianças que fazem pneumonia, que muitas vezes aparecem com bronquite, quadros digestivos.
7: A servidora pública Jeane Braga percebeu alguns desses sintomas no filho Pedro André, quando ele ainda era um bebê. O diagnóstico só veio meses após o nascimento.
9: Ele é portador de fibrose cística e teve diagnóstico tardio, infelizmente, aos 5 meses, depois de recorrentes internações na rede privada.
7: Hoje, Pedro tem 12 anos. No Rio de Janeiro, onde vivem, ele faz todo o tratamento pelo Sistema Único de Saúde no Instituto Fernandes Figueira. Com a rotina de treinos, fisioterapia, dieta e medicação, ele conta que leva uma vida normal.
10: Eu faço natação, tomo remédio para neutralizar e deu muito certo, pois hoje eu sou uma pessoa normal, onde a fibrose cística quase não me atinge.
7: O SUS oferece uma gama de medicações para tratar a fibrose cística, como enzimas, antibióticos e inalatórios, além de moduladores da proteína que causa a disfunção nas células. E no Setembro Roxo, campanha que faz alusão à doença, o objetivo é tornar a enfermidade mais conhecida e ampliar os diagnósticos. O diretor de políticas públicas da ONG Unidos pela Vida, Cristiano Silveira, comenta a importância do tratamento, especialmente dos moduladores de proteína que passaram a ser oferecidos recentemente no SUS.
11: Com esses medicamentos, a gente viu uma redução drástica no número de transplantes pulmonares, né, por conta, né, de não precisar mais, né. A gente sabe que é um medicamento não é barato, mas existe também uma economia de se tratar essas pessoas. Quando a gente tem um tratamento assim como esse, que muda mesmo o prognóstico da doença.
7: O teste do suor, que comprova o diagnóstico, também é feito pelo SUS. Hoje, mais de 6.400 pacientes são acompanhados em centros de referência públicos espalhados pelo país. Reportagem Graziele Bezerra.
1: A Advocacia-Geral da União solicitou a retirada de vídeos com falsos médicos criados por inteligência artificial.
0: Os conteúdos simulam profissionais de saúde que divulgam informações falsas e tratamentos sem comprovação científica.
1: Ao todo, foram identificados mais de 90 perfis entre janeiro e julho deste ano.
0: A solicitação foi encaminhada para a Polícia Federal e para o Conselho Federal de Medicina.
12: A Advocacia-Geral da União, AGU, notificou o YouTube para remover ou alertar usuários sobre vídeos que usam inteligência artificial para simular médicos e outros profissionais de saúde. A medida foi tomada após a identificação de 97 perfis com esse tipo de conteúdo entre 1º de janeiro e 10 de julho de 2026. Os vídeos apresentam personagens com aparência humana, qualificações profissionais fictícias e linguagem alarmista. Alguns também oferecem produtos, livros digitais e serviços pagos. Entre os riscos estão a automedicação, o uso de terapias sem eficácia comprovada e a interrupção de tratamentos. A notificação determina ainda que o YouTube avalie outros canais e vídeos identificados e adote medidas para prevenir a disseminação desse material. As informações foram encaminhadas à Polícia Federal e ao Conselho Federal de Medicina. A orientação do Ministério da Saúde é buscar informações sobre saúde em fontes confiáveis e denunciar conteúdos que possam colocar pessoas em risco. Dilson Santa Fé, para a Voz do Brasil.
1: A Agência Nacional de Vigilância Sanitária, Anvisa, aprovou o registro de um medicamento usado para a prevenção da enxaqueca.
0: Estudos mostraram que o medicamento Aqipta reduz o número de episódios da doença, tanto na forma esporádica quanto na forma crônica.
1: A enxaqueca pode provocar crises recorrentes de dor de cabeça, náuseas, vômitos e sensibilidade à luz e ao som.
0: O novo medicamento é uma opção de tratamento oral para a prevenção em adultos que têm pelo menos 4 episódios da doença por mês.
1: Pacientes da rede pública de saúde serão encaminhados para realizar mais de 600 mil procedimentos na rede privada.
0: O objetivo é diminuir a fila de espera do SUS para quem precisa de médicos especialistas.
7: Mais de 600 mil procedimentos gratuitos para pacientes do SUS estão previstos em contratos com 259 hospitais privados e filantrópicos de 21 estados. Do total, 458 mil procedimentos serão realizados por meio da estratégia Ofertas de Cuidados Integrados, que reúnem consultas, exames e diagnósticos de uma mesma especialidade em um único atendimento. As outras 142 mil intervenções são cirurgias de diferentes níveis de complexidade. A maior parte desses serviços serão na área de oftalmologia, com previsão de 170 mil por ano. Na sequência estão cardiologia com 133 mil, ortopedia com 113 mil e oncologia com 72 mil procedimentos. Outra modalidade incluída é a terapia renal substitutiva, destinada a pacientes que precisam de hemodiálise, que deve atender cerca de 40 mil pacientes por mês. Raquel Mariano, para a Voz do Brasil.
1: Um novo procedimento administrativo regulamentado pelo Ministério da Justiça e Segurança Pública vai tornar mais fácil a transferência de dinheiro das bets ilegais para o Fundo Nacional de Segurança Pública.
0: As casas de apostas online seguem uma rígida regulamentação e podem ter seus recursos bloqueados e perdidos para o poder público quando atuam na ilegalidade.
1: Agora, com uma nova portaria editada pelo Ministério, os procedimentos para que a Justiça conceda a transferência desses recursos serão acelerados.
0: Mais cedo, nós conversamos com a diretora do Fundo Nacional de Segurança Pública, Camila Pintarelli, sobre como esse dinheiro poderá ser aplicado e os ganhos da medida. Acompanhe. Diretora Camila Pintarelli, bem-vinda à Voz do Brasil. Prazer ter a senhora conosco aqui.
13: Prazer é todo meu. Muito obrigada por nos receber aqui hoje.
0: Vamos começar falando, então, sobre essa portaria nova que foi editada. Ela deve facilitar, né, que os recursos apreendidos das bets ilegais sejam destinados ao Fundo Nacional de Segurança Pública. Como é que isso deve acontecer? O que, que ela
13: Diana,
0: muda?
13: Eu acho que, antes de mais nada, é preciso explicar que o Fundo Nacional de Segurança Pública é hoje o principal instrumento de financiamento da segurança pública no Brasil. É um fundo federal, robusto, bilionário, que faz transferências fundo a fundo aos estados e Distrito Federal todos os anos para a infraestrutura de segurança pública. A principal fonte de recursos do Fundo Nacional de Segurança Pública hoje são as loterias federais, as loterias de prognóstico. Então, quando a população faz aquela fezinha na Mega Sena, na Mega da Virada, ela está contribuindo de alguma forma com os recursos que vão para o Fundo Nacional de Segurança Pública. Agora, desde a edição do Decreto 13.303 deste ano e a edição da portaria do Ministério da Justiça 1287, nós vamos passar a contar com mais uma fonte de recurso, que é justamente o recurso da BET ilegal, aquela BET que não está cadastrada no Ministério da Fazenda, cujos recursos foram bloqueados pelo Ministério da Fazenda, pela Secretaria de Prêmios e Apostas, e vão passar, depois de um processo administrativo, a compor o Fundo Nacional de Segurança Pública. Ou seja, eles vão reverter da ilegalidade para prover infraestrutura para a segurança pública do país.
1: Qual o valor que vocês estimam que pode ser incorporado ao fundo com esses procedimentos e em que políticas e ações esse dinheiro poderá ser empregado?
13: Ainda não temos as cifras exatas por conta de sigilo fiscal e sigilo bancário, mas nós estimamos que são valores na casa dos bilhões de reais que podem muito em breve passar a incorporar aí o orçamento do Fundo Nacional de Segurança Pública. E em termos de política de segurança pública, eles podem ser aplicados a inúmeras finalidades. atividades, desde enfrentamento à violência contra a mulher, valorização do profissional de segurança pública e, principalmente, tecnologia, infraestrutura de segurança pública, equipagem, aquisição de viaturas, aquisição de colete, enfim, tudo para valorizar a infraestrutura de segurança do país.
0: Agora, falando um pouco aí da burocracia, para que esse dinheiro chegue efetivamente, né, nas viaturas, nos equipamentos, os procedimentos administrativos que são estabelecidos pela portaria, eles não eliminam a necessidade de uma decisão judicial, né?
13: De forma alguma.
0: É, mas eles reduzem essa burocracia? Como é que eles aumentam a chance dessa vitória judicial?
13: Eles reduzem na medida em que eles facilitam a liquidez da sentença que vai ser dada. Como que vai funcionar, Mariana? A Secretaria de Prêmios e Apostas consolida o valor que foi apreendido, manda para o Ministério da Justiça, o Fundo Nacional de Segurança Pública, por meio de uma comissão processante, avaliza esses valores, ou seja, dá o ok de que tais valores estão de fato corretos e envia isso para a Advocacia Geral da União. A Advocacia Geral da União, em posse desse instrumento, desse arcabouço probatório, simplesmente pede o perdimento desses valores ao Judiciário. Então, a função do Judiciário deixa de ser probatória, deixa de ser instrutória e passa a ser convalidatória daquele título administrativo que já existe. Aqueles valores já estão sedimentados, basta a declaração para que eles passem a integrar o Fundo Nacional de Segurança Pública.
0: Ou seja, já chega na Justiça com meio caminho andado.
13: Quase 70% já.
1: Diretora, sem seguir a regulamentação para o jogo de apostas online, as bets ilegais ficam mais acessíveis a atividades criminosas, né? A destinação desses recursos para o Fundo Nacional de Segurança Pública é uma forma de ajudar a combater esse mesmo crime e outros também que se ligam?
13: Exatamente. Como eu disse no comecinho aqui da nossa entrevista, é a ilegalidade se transformando em infraestrutura de segurança pública. Esse recurso, prioritariamente, vai ser destinado aos estados e Distrito Federal, na modalidade de transferência fundo a fundo, que é uma espécie de PIX que a gente faz para os estados e Distrito Federal investirem em segurança pública. E uma das formas que eles podem investir é justamente em tecnologia para combater a ilicitude de crimes virtuais, ou seja, a cibersegurança ganhando mais investimentos a partir da apreensão e da transformação desses valores para o Fundo Nacional de Segurança Pública.
0: Agora, a aplicação dos recursos, ela tem também um acompanhamento criterioso,
13: tem,
0: né? Que é feito pela Secretaria Nacional de Segurança Pública e existe, inclusive, uma diretoria lá específica.
13: Que é justamente o Fundo Nacional de Segurança Pública que faz esse acompanhamento desde o momento em que o Estado ele propõe a utilização do recurso do fundo até o fim da prestação de contas. Nós somos acompanhados e auditados, Mariana, diariamente pelo Tribunal de Contas da União, Controladoria Geral da União e todos os ministérios públicos estaduais, porque todo esse recurso vai para os estados. Então, a gente tem realmente um acompanhamento extremamente criterioso, extremamente rígido e rigoroso da aplicação desses recursos. Eu costumo brincar que nós monitoramos mais de 1.000 contas bancárias diariamente. Cada centavo que sai desse recurso é cientificado à nossa equipe.
1: Muito bem, nós conversamos com Camila Pintarelli, diretora do Fundo Nacional de Segurança Pública. Muito obrigado por essa entrevista aqui na Voz do Brasil.
13: Eu que agradeço a oportunidade. Contem conosco.
0: As instituições interessadas em participar do edital Restaura Rio Doce terão mais um mês para fazer a inscrição.
1: O prazo para apresentação de propostas foi prorrogado até o dia 30 de setembro.
14: Fruto de uma parceria entre o BNDES, Banco Nacional de Desenvolvimento Econômico e Social, e o Ministério do Meio Ambiente e Mudança do Clima, o edital vai selecionar instituições para executar e coordenar projetos de restauração ecológica e produtiva em 12.500 hectares na região da Bacia do Rio Doce. O objetivo é reparar e compensar os danos causados pelo rompimento da barragem de Fundão, ocorrido em 2015, em Mariana, no interior mineiro. As propostas a serem submetidas devem prever ações envolvendo restauração ecológica por meio da recomposição da vegetação nativa e restauração produtiva, através de sistemas sustentáveis que conciliem geração de renda e conservação ambiental. De acordo com o gerente institucional do Fundo Rio Doce no BNDES, Guilherme Tinoco, será realizada no dia 10 de setembro uma oficina online para o esclarecimento de dúvidas sobre o edital.
15: O encontro ele terá como objetivo orientar as entidades interessadas sobre os critérios, requisitos e procedimentos previstos para a apresentação dos projetos. Para participar, é preciso se inscrever na nossa página do edital na internet.
14: Mais informações sobre o edital Restaura Rio Doce e a oficina online estão disponíveis no site bndes.gov.br/restaurarioDoce. Reportagem André de Barros Lima.
0: O acesso à pós-graduação abre novos caminhos para a qualificação profissional.
1: E estudantes e pesquisadores indígenas têm a oportunidade de ingressar em cursos de mestrado e doutorado em todo o país.
0: Ao todo, são ofertadas 325 bolsas pelo Programa de Desenvolvimento Acadêmico Indígena.
1: O edital é uma iniciativa da Coordenação de Aperfeiçoamento de Pessoal de Nível Superior, a CAPES.
16: Estudantes indígenas que querem fazer mestrado ou doutorado já podem consultar os programas de pós-graduação participantes do Programa de Desenvolvimento Acadêmico Indígena, o PEDAI. A lista está disponível no portal da CAPES e informa a instituição, o curso, a cidade, o estado, o contato e o número de bolsas. São 325 bolsas, sendo 214 para mestrado e 111 para doutorado, distribuídas pelas 5 regiões do país. O estudante pode consultar a relação completa dos programas no portal da CAPES, no gov.br/CAPES, e verificar as oportunidades de interesse. Reportagem Pablo Mundim.
0: Participantes da Prova Nacional Docente 2026 já podem consultar os locais de prova.
1: As informações estão disponíveis no cartão de confirmação da inscrição.
0: O participante pode conferir também informações referentes à sua inscrição e à aplicação da prova, como data e horário.
1: As informações podem ser acessadas em pnd.inep.gov.br.
0: Escolas públicas e privadas de todo o país têm até o dia 11 de setembro para conferir os dados declarados na primeira etapa do Censo Escolar 2026.
1: As informações estão disponíveis para consulta no sistema EducaCenso e identificar possíveis erros.
0: A novidade desse ano é que os gestores podem checar os dados declarados antes da fase oficial de retificação, que deve começar na segunda quinzena de setembro.
1: Após a retificação, os gestores terão 30 dias para corrigir qualquer inconsistência.
0: O endereço para consulta é educacenso.inep.gov.br. Vou repetir, é educacenso.inep.gov.br.
1: E essas foram as notícias do Governo Federal.
0: Uma realização da Secretaria de Comunicação Social da Presidência da República.
1: Com produção da empresa Brasil de Comunicação.
0: Fique agora com o Minuto do TCU. Em seguida, as notícias do Poder Judiciário e do Congresso Nacional. Boa noite.
1: Boa noite para você. Até amanhã.
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20: Presidente do STF toma decisões em 3 diferentes procedimentos.
21: STJ garante justiça gratuita para pessoa com câncer que tem reserva financeira.
20: Forças federais vão atuar em 8 estados nas eleições deste ano.
21: Boa noite, eu sou Arthur Filho.
20: E eu sou Walter Lima.
21: Nesta quarta-feira, o presidente do Supremo Tribunal Federal, ministro Edson Fachin, passou para a presidência da corte o inquérito que apura a divulgação de notícias falsas e ataques contra integrantes do STF. Até então, o relator do inquérito era o ministro Alexandre de Moraes.
3: O ministro Fachin também suspendeu as decisões dos ministros André Mendonça e Flávio Dino sobre o afastamento e a reintegração de Andrei Rodrigues ao cargo de diretor-geral da Polícia Federal e Leandro Almada do cargo de diretor de inteligência da PF.
21: Andrei Rodrigues e Leandro Almada deverão prestar informações no prazo de 48 horas. Depois disso, o presidente do STF decidirá sobre a permanência ou não deles no cargo da Polícia Federal.
3: O presidente da Suprema Corte também convocou uma sessão plenária presencial extraordinária para a próxima terça-feira, 15 de setembro, às 10 horas da manhã.
21: Superior Tribunal de Justiça mantém justiça gratuita à pessoa em tratamento com câncer que recebe salário mínimo e conta com reserva financeira.
3: Ela recebe um salário mínimo por mês e tinha reservas financeiras, mas para o STJ essa condição por si só não impede o acesso ao benefício. Jafer Araújo.
4: O pedido de gratuidade foi negado pelo Tribunal de Justiça de Minas Gerais ao considerar a existência de saldos de poupança e aplicações financeiras em nome da parte. No STJ, no entanto, o relator ministro Moura Ribeiro entendeu que exigir que a pessoa em tratamento oncológico use suas reservas financeiras para pagamento de custas processuais poderia comprometer recursos necessários à subsistência e ao próprio tratamento, que envolve despesas elevadas e imprevisíveis.
21: O Tribunal Superior do Trabalho completa 80 anos em 2026. O TST foi criado em 9 de setembro de 1946 e instalado oficialmente no dia 23 do mesmo mês.
3: Para marcar a data, o Tribunal preparou ações comemorativas e uma identidade visual especial. Samanta Flor.
22: Nesses 80 anos, mudaram as profissões, as formas de contratação e até a maneira de trabalhar. E o TST foi acompanhando essas transformações com o papel de uniformizar as decisões da Justiça do Trabalho e dar mais segurança às relações de trabalho. Para marcar essa trajetória, o Tribunal ganhou uma logomarca especial, inspirada em um labirinto circular e nos azulejos de Atos Bucão, presentes na sede do TST. A proposta é representar os diferentes caminhos para a solução dos conflitos trabalhistas.
21: Forças federais atuarão no apoio das eleições de 2026 de 8 estados.
3: Os pedidos foram encaminhados pelos tribunais regionais eleitorais ao TSE. Guilherme Firmino.
23: Na sessão plenária desta terça-feira, 8 de setembro, o plenário aprovou por unanimidade os pedidos de envio de tropas federais para o Maranhão e para a 37ª Zona Eleitoral do Piauí. A ação envolve a atuação do Exército, Marinha e Aeronáutica. O total de 8 estados terão o apoio da Força Federal no primeiro turno das eleições de 2026. A medida tem o objetivo de assegurar a normalidade e a segurança da votação e apuração em localidades indicadas. Após a aprovação do TSE, os pedidos são encaminhados ao Ministério da Defesa, responsável pelo planejamento e execução das ações pelas Forças Armadas. Novas solicitações ainda poderão ser apresentadas pelos TRS, caso sejam identificadas situações que necessitem de apoio.
21: Quase 500 trabalhadores vítimas de trabalho análogo ao escravo são resgatados durante o mês de agosto.
3: O Ministério Público Federal integra a Força-Tarefa que reuniu 5 instituições e realizou ações de fiscalização em 27 unidades da Federação. Vanessa Pereira.
24: Ao todo, foram resgatadas 479 pessoas que viviam em situação análoga à escravidão. Dentre elas, mulheres, crianças e adolescentes, imigrantes. Os empregadores flagrados submetendo os funcionários a essas condições foram notificados a interromper as atividades, cancelar os contratos informais, formalizar os trabalhadores retroativamente e pagar os valores trabalhistas e rescisórios às vítimas. Valor que ultrapassa R$1.400.000.
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21: A você, uma boa noite.
3: E até amanhã.
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2: Eu sou Paula Groba.
5: E eu sou Humberto Pinheiro.
2: E estes são os destaques de hoje do Jornal do Senado, que começa agora.
5: Senado analisa piso nacional para profissionais de apoio da educação básica.
2: PEC da Segurança Pública poderá direcionar recursos para as Forças Armadas.
5: Eleições 2026. Jovens, analfabetos e idosos têm regras diferentes para votar.
2: Boa noite.
5: Boa noite.
2: Quem trabalha na secretaria, na biblioteca ou em outras áreas de apoio das escolas públicas poderá ter um piso salarial nacional.
5: Uma proposta sob análise do Senado prevê um valor mínimo para a remuneração desses profissionais e será votada pela Comissão de Educação. Repórter Rodrigo Rezende.
6: A Comissão de Educação do Senado vai analisar o projeto que cria um piso salarial nacional para profissionais da educação básica pública que trabalham em funções de apoio administrativo, técnico ou operacional. A ideia é que este piso seja de 75% do valor do piso do magistério. O atual valor do piso dos professores é de R$ 5.130,00, o que daria ao piso dos demais profissionais o valor de R$ 3.847,00 para uma jornada de 40 horas. O senador Flávio Arnes, do PSB do Paraná, ressaltou que uma boa escola só funciona com a valorização de todos os profissionais que atuam naquele espaço.
8: E um estabelecimento educacional, uma escola, só funciona com qualidade, adequadamente, com a participação de todos os profissionais. Mas uma secretaria bem montada, a biblioteca, toda a infraestrutura da escola, se estiver em harmonia com os objetivos da educação, isso é um avanço extraordinário. Eu acho que nós temos que fazer isso, esse debate aqui no Senado Federal. Já está aí há bastante tempo.
6: Camilo Santana, do PT do Ceará, presidente da comissão, anunciou que o relator do projeto será o senador Marcelo Castro, do MDB do Piauí. Após a análise do colegiado, a proposta ainda será votada pela Comissão de Assuntos Econômicos.
2: Investimentos em pesquisa e inovação podem chegar a mais áreas da região amazônica, segundo um projeto aprovado pela Comissão de Ciência e Tecnologia.
5: A proposta determina que parte desses recursos sejam destinados para além da região metropolitana de Manaus. Repórter Patrícia Oliveira.
9: Poderão ser destinados também a outras áreas da Amazônia parte dos recursos que as empresas já são obrigadas a investir como contrapartida aos incentivos da Zona Franca de Manaus e da Lei de Informática. É o que estabelece um projeto do senador Davi Alcolumbre, do União do Amapá, aprovado na Comissão de Ciência e Tecnologia. Hoje, empresas beneficiadas por esses incentivos precisam aplicar pelo menos 5% do faturamento obtido no mercado interno com produtos de tecnologia em pesquisa e desenvolvimento. A ideia é mudar a distribuição de parte desses recursos, como explicou o relator senador Flávio Arnes, do PSB do Paraná.
8: Restabelecer em lei aquele piso de interiorização dos investimentos em pesquisa e inovação, assegurando recursos para os demais estados da região amazônica, estendendo para os convênios firmados no âmbito da Lei de Informática.
9: Pelo texto, pelo menos 15% de parcelas específicas desses investimentos deverão ser destinados a instituições públicas de ensino e pesquisa que estejam fora da região metropolitana de Manaus, nos estados do Acre, Amapá, Rondônia, Roraima e Amazonas. A proposta seguiu para análise da Comissão de Assuntos Sociais.
2: A segurança pública esteve entre as principais prioridades do Senado durante a semana de esforço concentrado. Entre as propostas analisadas está a PEC da Segurança, que prevê mais recursos para o setor, amplia a integração entre os órgãos de segurança e torna mais rigoroso o regime penal para líderes de facções criminosas, organizações paramilitares e milícias. A proposta de emenda à Constituição segue em análise na Comissão de Constituição e Justiça.
5: Para o senador Fernando Dueire, do PSD de Pernambuco, o poder público tem a responsabilidade de combater a violência, mas também de criar condições para a ressocialização de quem tem possibilidade de ser reintegrado à sociedade. O senador defendeu uma legislação mais rigorosa e afirmou que a segurança pública é um desafio que precisa ser enfrentado pelo Estado brasileiro.
7: Não é possível que a violência que hoje nós convivemos em todas as grandes cidades ou médias brasileiras continue. É preciso que nós tenhamos uma legislação dura para que isso seja de alguma forma contido.
2: E a Constituição poderá passar a prever um sistema único de segurança pública com recursos destinados ao combate à criminalidade e à melhoria da estrutura do setor.
5: O texto base da proposta já foi aprovado pela Comissão de Constituição e Justiça. Os recursos virão dos fundos nacionais de Segurança Pública e Penitenciário Nacional e do Fundo Social do Pré-Sal. Os senadores ainda podem incluir as Forças Armadas entre os beneficiários. Repórter Bruno Lourenço.
10: A proposta de emenda à Constituição aprovada pelos senadores institucionaliza o Sistema Único de Segurança Pública, que terá receitas do Fundo Nacional de Segurança Pública e do Fundo Penitenciário Nacional e até de eventual superávit no Fundo Social do Pré-Sal. Emenda do senador Carlos Portinho, do PL do Rio de Janeiro, quer incluir as Forças Armadas entre as beneficiárias dos recursos. Portinho diz que é justo direcionar essas verbas quando militares atuam em atividades de proteção e defesa civil contra delitos nas fronteiras e na garantia da lei e da ordem.
11: A ausência de previsão expressa quanto à destinação de recursos do Fundo Nacional de Segurança Pública para essas operações gera insegurança jurídica e limita a capacidade de resposta do Estado frente às ameaças do alcance nacional. Aqui falamos de soberania.
10: Portinho destacou que sua proposta é voltada exclusivamente para o custeio de ações desempenhadas em contextos específicos, como operações nos morros de seu estado. O relator da PEC da Segurança, senador Rogério Carvalho, do PT de Sergipe, no entanto, recomenda a rejeição da emenda.
12: As Forças Armadas têm o seu próprio regramento de financiamento, que é um outro debate que precisa ser feito num outro lugar. E se ele for convocado, deverá ter reforço orçamentário naquilo que é o lugar do financiamento da segurança pública.
10: A Comissão de Constituição e Justiça deve concluir a votação da PEC da Segurança na próxima reunião.
13: Eleições 2026.
2: Você já se perguntou por que nunca viu propaganda eleitoral de algum determinado partido na televisão?
5: Pode ser que ele não tenha cumprido as exigências da legislação para ter direito ao horário gratuito. A repórter Lana Dias explica.
25: Para ter acesso ao horário eleitoral, o partido ou a federação precisa ter cumprido na eleição de 2022 pelo menos um desses critérios. Eleição de no mínimo 11 deputados federais distribuídos em pelo menos 9 unidades da federação ou receba ao menos 2% dos votos válidos nas eleições para a Câmara dos Deputados, distribuídos de novo em 9 unidades da federação, com um mínimo de 1% dos votos em cada uma delas. O consultor legislativo do Senado, Arlindo Fernandes, explicou que a aplicação da regra dos votos para a Câmara está sendo de forma gradual, desde 2018.
26: Quando começou a ser aplicada essa cláusula de desempenho, era, na primeira eleição, era 1,5%, depois na segunda eleição 2%, na eleição deste ano de 26 será exigido 2,5% e a partir de 2030 vai ficar a cláusula permanente que é 3% do eleitorado.
25: Vale lembrar que o fundo partidário e o fundo eleitoral são coisas diferentes. O partidário é destinado às despesas rotineiras das legendas e o eleitoral é direito de todos os partidos, exclusivo ao financiamento de campanhas de candidatos e candidatas durante o ano de eleição.
2: E daqui a menos de um mês, brasileiras e brasileiros vão às urnas, mas nem todos os eleitores são obrigados a votar. O voto é facultativo para jovens de 16 e 17 anos, pessoas analfabetas e eleitores a partir dos 70 anos.
5: Quem está nesses grupos e não comparecer às urnas não precisa justificar a ausência nem está sujeito a penalidades. Além disso, para analfabetos e eleitores com mais de 70 anos, o título eleitoral não é cancelado, mesmo que não votem em 3 eleições consecutivas. Essa regra é diferente da aplicada aos eleitores para quem o voto é obrigatório.
27: Música.
5: com edição de Paula Groba e trabalhos técnicos de Eliseu Caires. O Jornal do Senado fica por aqui. Acompanhe agora as notícias da Câmara dos Deputados. Boa noite.
2: Boa noite e até amanhã.
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1: Presidente Hugo Mota reitera confiança no sistema eleitoral brasileiro.
14: Avança a proposta que cria faixa exclusiva para motos em vias urbanas.
1: Audiência na Câmara debate instituição do Dia Nacional da Acupuntura.
14: Parlamentares analisam ações de regulamentação e ajuste na economia.
1: Boa noite. Afonso Florence, do PT da Bahia, apoia projeto que flexibiliza as regras do arcabouço fiscal e da lei de responsabilidade fiscal. A medida, segundo o deputado, protege investimentos públicos e agências reguladoras.
14: De acordo com Afonso Florence, o objetivo é retirar os gastos de capital e parte das despesas de autarquias, custeadas com receitas próprias, dos limites de contingenciamento e do teto de gastos da União. Ele acredita que a medida garante a continuidade de obras essenciais para o país.
1: Rodrigo de Castro, do União de Minas Gerais, celebra a sanção de lei que reduziu as alíquotas do PIS/PASEP e da COFINS incidentes sobre a indústria química e petroquímica brasileira. Ele avalia que a medida protege a competitividade da produção nacional.
14: Rodrigo de Castro explica que o texto limita a redução ao ano de 2026, antes da entrada em vigor das novas regras tributárias para o setor. Ele aponta que a lei mantém benefícios tributários para o setor durante a transição para um novo programa de incentivo previsto para 2027.
1: André Abdon, do PP do Amapá, ressalta a importância da lei que permite ao governo federal reduzir tributos sobre combustíveis sem comprometer as contas públicas. O objetivo da matéria, recém-aprovada, é reduzir os impactos econômicos decorrentes do conflito no Oriente Médio.
14: André Abdon avalia que a medida pode ajudar a conter os efeitos da alta internacional do petróleo sobre os preços no Brasil. O texto autoriza o uso de receitas extras para compensar a perda de arrecadação, alcançando tributos cobrados em 2026 sobre diesel, biodiesel, gasolina e etanol.
1: João Maia, do PP do Rio Grande do Norte, celebra a aprovação da lei que flexibiliza regras fiscais para áreas de livre comércio no ano de 2026. A medida alcança propostas em que a perda de arrecadação já esteja prevista no orçamento.
14: João Maia ressalta que a norma também afasta limitações fiscais para apresentação de propostas sobre licença paternidade e salário paternidade, desde que respeitadas as exigências previstas na Constituição Federal.
0: Relações Exteriores.
1: Fernando Coelho Filho, do União de Pernambuco, defende a instalação da frente parlamentar em apoio à integração entre a União Europeia e o Mercosul. Ele sustenta que o objetivo é acompanhar o processo de implementação do acordo entre os dois blocos assinado em 2025.
14: De acordo com Fernando Coelho Filho, o bloco de livre comércio abrange cerca de 718 milhões de pessoas e beneficiará setores como indústria, mineração e agronegócio. O deputado acredita que a frente será fundamental para garantir que o acordo traga benefícios para o Brasil.
0: Saúde.
1: Profissionais de saúde ouvidos pela Comissão de Cultura da Câmara apoiaram a criação de um Dia Nacional da Acupuntura. O tema foi debatido em audiência pública, como detalha o repórter Luiz Cláudio Canuto.
15: O dia 22 de novembro pode se tornar o Dia Nacional da Acupuntura e do Acupunturista no Brasil. É o que prevê projeto em discussão na Comissão de Cultura da Câmara dos Deputados. Nesse mesmo dia, em 87, foi fundada a Federação Mundial das Sociedades de Acupuntura e Moxabustão, que é uma técnica terapêutica da medicina tradicional chinesa que usa o calor gerado pela queima de uma erva para estimular pontos de acupuntura. A acupuntura é o conjunto de técnicas e terapias para estimular pontos específicos do corpo humano com agulhas, com o objetivo de manter o equilíbrio físico e mental. O pedido para a oficialização do Dia da Acupuntura, em lei, foi feito por instituições que representam a acupuntura no Brasil. CNAA, Conselho Nacional de Autorregulamentação da Acupuntura, a SBA, Sociedade Brasileira de Acupuntura, e a FENAB, Federação de Acupuntura do Brasil e Práticas Integrativas. Existem mais de 370 mil acupunturistas no país. Uma audiência pública na Câmara discutiu a relevância da acupuntura e da medicina tradicional chinesa na saúde pública brasileira. A relatora da proposta, deputada Érica Cocai, do PT do Distrito Federal, Federal concordou com a sugestão.
4: Eu, na condição de relator, obviamente que eu acato a sugestão que aqui foi encaminhada e nós vamos trabalhar para que rapidamente possamos apresentar esse parecer com este substitutivo, que em verdade não descaracteriza o dia nacional, o dia 22 de novembro, como dia nacional, pelo histórico mundial que está posto, mas que amplia para que incorporemos também, de forma aditiva, também a semana.
15: Érica Cocai lembrou que a acupuntura é uma prática terapêutica amplamente reconhecida e utilizada no Brasil e adotada no SUS, Sistema Único de Saúde. A audiência pública ocorreu porque a criação de dias comemorativos precisa ser precedida da realização de consultas e debate público, conforme uma lei de 2010. Na reunião, o projeto recebeu apoio de representantes do Conselho Federal de Enfermagem e do Conselho Federal de Biomedicina. Desde 2026, uma lei regulamenta o exercício profissional de acupuntura. A norma autoriza o uso da acupuntura durante outros atendimentos na área de saúde, se autorizado pelos respectivos

0: riscos enfrentados por esses profissionais nas visitas domiciliares. Segundo ela, a proposta também promove justiça salarial e uniformiza o benefício em todo o país.
1: Desenvolvimento Regional.
2: Gabriel Mota, do União de Roraima, ressalta a importância de lei complementar que permite às cooperativas acessar recursos dos fundos de desenvolvimento da Amazônia, do Nordeste e do Centro-Oeste. A medida inclui essas organizações entre as beneficiárias de financiamentos.
0: Gabriel Mota considera que a mudança amplia as possibilidades de investimentos para o setor cooperativista. Em Roraima, as cooperativas passam a poder buscar recursos do Fundo de Desenvolvimento da Amazônia para investir em seus empreendimentos.
1: Agricultura.
2: Marcelo Moraes, do PL do Rio Grande do Sul, propõe novas regras para as patentes de tecnologias transgênicas usadas na agricultura. Na avaliação do deputado, a medida amplia a transparência na cobrança de royalties sobre sementes e outras inovações biotecnológicas.
0: Marcelo Moraes explica que o projeto obriga as empresas a informar quais patentes estão em vigor, os prazos de validade e os valores cobrados. O deputado acredita que a proposta evita cobranças indevidas após o vencimento das patentes e fortalece a segurança jurídica dos produtores rurais.
1: Transportes.
2: A Comissão de Viação e Transportes aprovou uma proposta que prevê faixas exclusivas para motocicletas em vias urbanas. A repórter Sofia Peçanha tem mais detalhes.
3: A Comissão de Viação e Transportes aprovou o projeto que trata da implantação de faixas exclusivas para a circulação de motocicletas, motonetas e ciclomotores nas vias urbanas. Porém, durante a votação, a Comissão de Desenvolvimento Urbano alterou o projeto. Em vez de modificar o Código de Trânsito Brasileiro, o novo texto altera a Lei de Mobilidade Urbana para incluir as motocicletas, motonetas e ciclomotores entre os modos de transporte que podem contar com espaços exclusivos nas vias urbanas. O texto apresentado originalmente determinava que cidades com mais de 300 mil habitantes implantassem faixas exclusivas para motos em avenidas com três ou mais faixas de rolamento. No novo texto, retira essa obrigatoriedade, com o argumento de que cada município deve ter autonomia para decidir como organizar o trânsito de acordo com a sua realidade. Com isso, o projeto aprovado deixa de criar uma obrigação para as prefeituras e passa apenas a prever as faixas exclusivas para motocicletas como uma ferramenta que poderá ser utilizada pelos gestores municipais, caso considerem adequado. O autor do projeto, o deputado Gabriel Nunes, do PSD da Bahia, afirma que a proposta surge como resposta à necessidade de medidas voltadas à segurança no trânsito.
4: A gente vê a crescente muito grande de acidentes envolvendo motos e a gente precisa adotar políticas públicas, não só de prevenção, de educação, como também ações como essa, para que a gente possa estar minimizando os acidentes de trânsito com os motociclistas e naturalmente também diminuindo o número de óbitos, acidentes de uma maneira geral.
3: O novo texto também deixou de prever multa ou infração para o uso indevido de faixas. A proposta passa a ser apenas uma diretriz da Política Nacional de Mobilidade Urbana, sem criar obrigações ou penalidades automáticas para motoristas ou municípios. O texto também mantém a previsão de prioridade para o transporte público coletivo e para os modos não motorizados, como bicicletas e deslocamentos a pé. Para o deputado Gabriel Nunes, a medida pode trazer benefícios para a circulação de veículos e para a segurança viária.
4: Naturalmente, essas faixas vai fazer com que melhore não só o fluxo do trânsito nesses grandes centros, como também vai fazer com que tenha maior segurança tanto dos profissionais motociclistas, como também do trânsito como todo.
3: Agora, o projeto que inclui a criação de faixas exclusivas para a circulação de motocicletas, motonetas e ciclomotores nas vias urbanas será analisado pela Comissão de Constituição e Justiça. Da Rádio Câmara de Brasília, Sofia Peçanha.
1: Ciência e tecnologia.
0: Juscelino Filho, do PSDB do Maranhão, é autor do projeto que cria o Dia Nacional da Inclusão Digital a ser celebrado em 27 de março. Segundo o deputado, a iniciativa amplia a conscientização sobre a importância do acesso à internet e às tecnologias para o exercício da cidadania.
2: Juscelino Filho acrescenta que a data deve estimular campanhas de capacitação digital e ações para reduzir as desigualdades no acesso à tecnologia. O objetivo do projeto, segundo ele, também é fortalecer políticas públicas voltadas à inclusão digital no país.
1: Cultura.
0: Marangoni, do Podemos de São Paulo, apresentou projeto que dispensa a cobrança de direitos autorais

0: pela execução de músicas em eventos gratuitos promovidos pelo poder público. A medida vale para atividades culturais, artísticas, turísticas, educacionais, esportivas e comunitárias.
1: Marangoni esclarece que a medida só alcança eventos sem cobrança de ingresso ou qualquer outra forma de pagamento para acesso do público. O deputado justifica que a proposta busca reduzir custos das programações gratuitas promovidas por União, estados e municípios.
2: Educação.
0: A Comissão de Educação aprovou uma proposta que cancela diploma e matrícula de quem fraudar cotas nas universidades. A repórter Fabielle Pires relata outros detalhes do texto.
3: As políticas de cotas transformaram o acesso ao ensino superior no Brasil, mas um problema ainda preocupa universidades e estudantes, as fraudes. Segundo o Ministério da Educação, desde 2005 até o ano passado, o programa Universidade para Todos, o ProUni, já beneficiou mais de 1 milhão e 100 mil estudantes autodeclarados pretos, pardos, indígenas e pessoas com deficiência. Atualmente, mais de 65% dos beneficiados utilizam o sistema de cotas. Pensando nisso, o deputado Rubens Pereira Júnior, do PT do Maranhão, apresentou um projeto de lei que estabelece a anulação de créditos estudantis e a cassação do diploma das pessoas que ingressaram de forma fraudulenta em vagas destinadas a esses estudantes. Segundo Rubens Pereira Júnior, 163 estudantes foram expulsos de universidades federais desde 2017 por fraudes em cotas raciais em 26 universidades. Como punição, somente a Universidade de Brasília cassou diplomas de 2 alunos e expulsou outros 15. O relator da proposta na Comissão de Educação, deputado professor Reginaldo Veras, do PV do Distrito Federal, modificou o texto para que todas as informações constem na lei original, a lei de cotas. A intenção é punir com severidade quem fraudar o sistema.
4: A verdade é que o Supremo já se debruçou sobre essa matéria e estabeleceu que as próprias universidades, dentro de sua autonomia, pudessem criar comissões de heteroidentificação, análise por fotos e tudo mais. Então, o que esse projeto de lei propõe é que aquele que comprovadamente fraudar esse sistema de ingresso tenha seus créditos estudantis cassados, que ele não possa usar isso em outras universidades, como matéria já estudada, e mais grave ainda, mais intenso ainda, caça até o diploma daqueles que, porventura, já tenham concluído o curso.
3: Agora, a proposta que muda a lei de cotas para punir fraude segue para análise da Comissão de Constituição e Justiça. Da Rádio Câmara de Brasília, Fabielle Pires.
2: Justiça.
1: O projeto de João Cury, do MDB de São Paulo, permite a criação de curatela por escritura pública, quando a pessoa com incapacidade atingir a maioridade. Pelo texto, a hipótese vale para casos consensuais, sem conflito de interesses e com incapacidade comprovada por laudo médico.
0: O texto de João Cury prevê que os pais ou responsáveis legais possam solicitar a curatela diretamente em cartório. O deputado considera que a medida reduz a necessidade de processos judiciais para famílias de pessoas com deficiência. 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
2: Segurança Pública.
1: Antônio Doido, do MDB do Pará, apoia projeto que cria um Sistema Nacional de Enfrentamento à Violência contra Meninas e Mulheres. A proposta, já aprovada pela Câmara, busca integrar ações da União, dos estados e dos municípios para prevenir o feminicídio e ampliar a rede de proteção.
0: Antônio Doido ressalta que o texto autoriza o governo federal a destinar até 5 bilhões de reais entre 2026 e 2028 para essas políticas. Os recursos poderão financiar atendimento às vítimas, ações educativas e medidas de combate à violência, também no ambiente digital.
2: Eleições.
1: O Tribunal Superior Eleitoral inaugurou uma exposição sobre os 30 anos das urnas eletrônicas na Câmara dos Deputados. A repórter Maria Neves tem mais informações sobre a exposição O Caminho do Voto.
5: Durante a abertura da exposição O Caminho do Voto, em comemoração aos 30 anos da urna eletrônica na Câmara dos Deputados, o presidente Hugo Mota sustentou que o Brasil ocupa um lugar de protagonista no mundo por contar com um sistema eleitoral seguro e de apuração rápida. O presidente da Câmara ressaltou ainda que a exposição ajuda o eleitor a compreender o funcionamento das instituições e a necessidade de fortalecer a democracia.
6: O voto é resultado de um processo muito amplo, construído ao longo do tempo e aperfeiçoado a cada eleição. Conhecer esse caminho, como bem sugere a exposição, fortalece a confiança nas instituições responsáveis pelo nosso processo eleitoral e ajuda o cidadão a compreender melhor a importância de fortalecer continuamente a nossa democracia.
5: A urna eletrônica foi utilizada pela primeira vez em 1996, na eleição de prefeitos e vereadores em todo o estado do Rio de Janeiro. A votação eletrônica foi testada naquele ano também nas capitais e nos municípios que contassem com mais de 200 mil eleitores. A partir do ano 2000, a urna eletrônica passou a ser utilizada em todo o país. Na exposição O Caminho do Voto, organizada pelo Tribunal Superior Eleitoral, o visitante poderá conhecer detalhes das urnas eletrônicas, como a tecnologia utilizada, os procedimentos de auditoria e outros mecanismos para garantir o funcionamento e a segurança do processo eletrônico de votação. A mostra pode ser vista até o dia 20 de setembro no Salão Negro da Câmara dos Deputados. Da Rádio Câmara de Brasília, Maria Neves.
2: Meio Ambiente.
0: Mário Negromonte Júnior, do PSB da Bahia, defende a criação de uma CPI para investigar casos de crueldade contra animais no país. A proposta também pretende apurar o uso de plataformas digitais para disseminar ou incentivar esse tipo de violência.
1: Para Mário Negromonte Júnior, a comissão também deve investigar a atuação de grupos organizados, eventuais falhas das autoridades na apuração dos crimes e a disseminação de conteúdos violentos em plataformas digitais. Ele acredita que a CPI vai fortalecer a proteção dos animais.
0: Termina agora o Jornal Câmara dos Deputados, produzido pela Rádio Câmara, com trabalhos técnicos de Wellington Teles, apresentação de Márcio Aquilissardi e Tércia Guimarães. Boa noite.
1: A Voz do Brasil está de volta amanhã. Boa noite para você.
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9: 10 e 3.

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0: A paz do Senhor Jesus para todos os ouvintes do programa Voz da Libertação. Esse é o meu, é o seu, é o nosso programa, a Voz da Libertação chegando até você. Esta programação que é exclusiva da Voz da Libertação, órgão oficial de evangelização das igrejas pentecostal Deus e Amor. Tendo a sede mundial na Avenida do Estado, 4568, Baixada do Glicério, na cidade de São Paulo, Brasil. A responsabilidade da Mulher de Deus, Ereni Miranda. E em Cascavel, a nossa Igreja Pentecostal Deus Amor, sede estadual, está localizada na Rua Paraguai, número 1302, Alto Alegre. Na responsabilidade do homem de Deus, Pastor Salomão. E com vocês, na sua locução, seu irmão em Cristo, Presbítero Josivaldo. E todos conosco, até as 23 horas, Deus tem uma palavra, nós vamos estar orando, vamos estar ouvindo os louvores, testemunho de fé para o nosso elevo espiritual. E daqui a pouquinho nós também estaremos orando por todos vocês e trazendo uma palavra de Deus ao meu e ao teu coração.
1: Neste momento, prepare o seu coração e preste bastante atenção numa palavra vinda do coração de Deus ao seu coração.
0: Livro de Lucas, capítulo 1, verso de número 39. E naquele dia levantou-se Maria e foi apressada às montanhas, a uma cidade de Judá, e entrou em uma casa de Zacarias e saudou a Isabel. E aconteceu que, ao ouvir Isabel a saudação de Maria, a criança soltou no seu ventre, Isabel foi cheia do Espírito Santo.
1: Chegou o momento da oração. Eleve o seu pensamento a Deus juntamente conosco e serás abençoado.
0: Grande Deus e eterno Pai que está no céu, Pai de nosso Senhor e Salvador Jesus Cristo, eis aí o teu povo, eis aí a tua igreja, meu Pai. Queremos orar nesta hora pelos teus filhos. Ó Senhor, orar pela tua igreja. Orar pelo teu povo, orar, meu Deus, pelo pastor Salomão e a toda a equipe de obreiro, ó Senhor Jesus, orar também pelo pastor Adriano, ó Jesus, orar pelo nosso irmão Diácono Elielso, Senhor, orar pelo pastor, meu Deus, em nome do Senhor Jesus Cristo, e o Senhor, meu Deus, tome em tuas mãos os teus filhos, no nome do Senhor Jesus Cristo, meu Pai, abençoa a vida deles. Abençoa o ministério dele, Senhor. Entra com a tua providência, em nome do Senhor Jesus Cristo, meu Pai. Peleja pelas nossas causas, peleja pelas nossas vidas. Ajuda, meu Deus, os teus filhos. Ajuda a tua igreja, Senhor. Entra com a tua providência. Senhor, faz maravilhas acontecer. Senhor, em nome do Senhor Jesus Cristo, nos conceda nessa noite um dia abençoado. Abençoa a tua igreja, meu Pai. Confirma a grande bênção. Confirma, Senhor, a grande vitória para todos os ouvintes do programa Voz da Libertação, aqui da grande Cascavel, Senhor. Tome em tuas mãos nosso irmão Jefferson, Senhor. Abençoa ele, o seu lar, a sua família. Senhor, nós te apresentamos a todos, nesta hora, toda a equipe de obreiro e obreira da tua casa, todos os dirigentes do campo, das igrejas locais, centrais, estaduais, Senhor, regionais. Senhor, tome em tuas mãos, Espírito Santo, nos dá a direção deste culto, dessa programação, dá-nos a direção de tudo aqui nesta noite, Senhor. Sê conosco, em nome de Jesus.

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5: É, ouvinte do programa Voz da Libertação, são 22 horas com mais 13 minutinhos. Aí está o chamado, né? Também queremos também estar falando para os irmãos que amanhã é quinta-feira. E quinta-feira é culto do PEMU, ali na sede, com o nosso irmão pastor Edemir. E toda a equipe ali do PEMU estarão ali junto para a glória do nome do Senhor a partir das 19 horas, isso mesmo, às 19 horas, culto do PEMU. Lembrando também que às 14 horas, irmão, às 14 horas, temos o culto ali da Fundação Reviver. Nosso irmão pastor Damarém e a sua esposa estarão ali na frente desse trabalho. A partir das 14 horas, vocês são os nossos CDAs convidados para levar uma peça de roupa, levar alimentos, né? Porque nós sabemos que a Igreja Pentecostal Deus Amor também tem esse lado de ajudar a quem necessita, né? A qual o Senhor também nos ordenou para nós ir por todo mundo e pregar o Evangelho. Pregar o Evangelho não é somente pregar, também ajudar, cooperar, ensinar. Então, será amanhã, a partir das 14 horas, na Igreja Deus e Amor, na Rua Paraguai, número 1302, Alto Alegre. A partir das 14 horas, já estará ali no Santo Altar de Deus, o nome de Deus, orando por você, para você assim receber a sua bênção e a sua vitória. Também querendo lembrar a todos que à noite, amanhã, às 19 horas, é o culto do PEMU. Então toda a equipe do PEMU estarão ali, louvando, exaltando o nome do Senhor. Quero lembrar a todos também que na sexta-feira também não será diferente. Serão três horários, manhã, à tarde e à noite. Nosso irmão Diácono Elielso estará ali ministrando a Palavra de Deus às 14 horas e às 19 horas também. Nosso irmão Elielso estará pregando a Palavra de Deus, orando pelos mais excelentes dons do Espírito Santo e Deus assim garantindo a bênção e a vitória para todos que ali comparecer na nossa Igreja Deus Amor, do bairro Itapuã, ou seja, da sede ali da Rua Paraguai, número 1302, no Alto Alegre. Vocês são os nossos convidados. Queremos saudar todos os irmãos aqui, Ed, Edis S, Jeová, pedindo oração. Nilvado, pedindo oração também. Sidney Ferreira, pedindo oração. PCT 4250, pedindo oração também. Nós vamos orar por todos vocês, né? Cremos que Deus, ele é poderoso para abençoar todos vocês, em nome de Jesus. Hoje nós estávamos ali na igreja Deus Amor do Presidente, foi uma, Deus manifestou a sua glória, foi algo tremendo na palavra, nos dons do Espírito Santo, e o nome do Senhor Jesus foi glorificado, né? Também tivemos ali na nossa igreja Deus Amor do Barra Itapuã o culto do Expansão Jovem, isso mesmo, os jovens ali adorando a Deus, exaltando o nome do Senhor, e Deus assim manifestando a sua glória na igreja Deus Amor ali do Barra Itapuã. Então queremos convidar vocês para estar conosco nessa sexta-feira, três horários, nas 9 horas, às 14 horas e às 19 horas, ali na nossa igreja Deus e Amor, é, sede estadual aqui da Grande Cascavel. Nosso irmão diácono Elielson estará ali no Santo Altar de Deus, e Deus estará assim usando o seu servo para fazer uma oração forte para todos que ali comparecer para receber as bênçãos do Senhor. Também queremos convidar, irmão, aos irmãos, para estar neste domingo. É domingo, a partir das 14 horas, nós teremos ali, irmão, ter um mini curso, né, de bombeiro, primeiros socorros, os irmãos se sentir de Deus, né, toda a equipe do PRIMU estão preparando essa atividade ali na sede, para justamente para que as pessoas possam, quando alguém passar mal, até mesmo no interior das nossas igrejas, ter ali um obreiro, uma obreira já experiente, já teve o curso, né, para poder até mesmo atender essas pessoas que passarem mal no interior das nossas igrejas. Não que a igreja não esteja ali pronta para orar, né, para interceder, mas tem coisas, irmão, que Deus deixou também a medicina, deixou os médicos, né? Então, é de subimportância a gente também aprendermos, fazermos os nossos cursos para nós ganhar experiência, né, irmão? Ou seja, se você observar, para dirigir um carro, você precisa ter a sua habilitação, você precisa ir para a autoescola, aprender. Para você fazer um curso de empilhadeira, você precisa ter um curso, porque qualquer empresa exige o curso. Então, assim também será neste domingo, às 14 horas, ali na nossa igreja Deus e Amor. Vai estar uma equipe de bombeiro, né, fazendo ali um curso de primeiros socorros para os irmãos ali que queiram aprender. Então, nosso irmão pastor Edemir convida todos para ali se fazer presente neste domingo na nossa igreja Deus e Amor, na rua Paraguai, número 1302, ali no Alto Alegre, próximo ali ao terminal rodoviário. Vocês que quiserem comparecer, será neste domingo, a partir das 14 horas, em nome de Jesus. Nós vamos ouvir um louvor, irmão, para o nosso elevo espiritual, e daqui a pouco nós voltaremos com todos vocês, em nome de Jesus.

0: natureza, o homem é esquecido. Esquece de fatos, datas, pessoas e compromissos. Por outro lado, a tendência humana é para não esquecer certos fatos que ocorrem na vida, principalmente quando se trata de perdoar ou pedir perdão. Vemos e ouvimos muitas pessoas afirmarem: eu perdoo, mas não esqueço. Perdoo, mas não quero mais amizade com ele ou com ela. Isto não é perdão. O perdão que a Bíblia ensina é cheio de amor e misericórdia. E normalmente, se perdoando, se esquece, se sepulta no passado. E isso é possível se a pessoa experimentar o perdão divino, tornando-se revertida do grande amor de Deus. Deus, Ele é onisciente, é onipresente, é onipotente, mas sem dúvida alguma, Ele esquece dos nossos pecados. Pois eu mesmo, Senhor de Israel, apago as tuas transgressões por amor de mim, dos teus pecados, e não me lembro mais. O Senhor Deus lança os teus pecados perdoados para trás de suas costas e joga nas profundezas dos mares. Caro amigo ouvinte, o sangue de Jesus Cristo nos purifica de todo pecado. Através do seu sangue, que temos a comunhão uns com os outros, e o sangue do Cordeiro de Deus, o Filho de Deus, nos purifica de todo pecado. Isso se conhecemos a Jesus Cristo e sabemos que Ele é o Senhor. Mantemos a comunhão uns com os outros, e o sangue do Cordeiro nos purifica e nos lava e nos limpa de toda iniquidade. Amigo ouvinte, pare, pense, confesse os seus pecados, e a partir de hoje, tu serás uma nova criatura em Cristo Jesus, o Filho de Deus. Aprenda a perdoar e será perdoado, pois quem conhece a Deus sabe perdoar. 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
1: É, diretos ouvintes do programa Voz da Libertação, da 92.3 FM, chegando até você, aos seus receptores, esta programação. Todas as quartas-feiras nós estamos aqui, se assim o bom Deus nos permitir, trazendo uma palavra de Deus, um momento de reflexão, um momento de oração, louvores, né, que fala aos nossos corações. E também quero lembrar a todos, né, porque nós sabemos que Jesus está voltando, né? Quando as pessoas ainda estão dando como um desapercebido. Gente, você olha os quatro cantos dessa terra e observe o cenário que muitas das vezes é escondido, né? A própria mídia esconde isso para as pessoas não acreditarem nos sinais, nas profecias, em tudo que nós estamos vendo. É princípio das dores. Foi Jesus deixou bem claro em Mateus 24, versículo de número 8, os princípios das dores. As dores de parto é quando a mulher, ela começa a sentir as suas contrações para dar à luz, para gerar um filho. Assim está a terra, está gemendo, né? Os sinais estão aí, as profecias estão aí, só que o povo ainda está dando como desapercebido. Meu irmão, vai ser tarde demais. Para quando as pessoas acordarem, já vai ser tarde demais, porque a oportunidade o Senhor está dando a cada um de nós, a cada um morador, habitante dessa terra. Deus está dando é aqui, irmão, é agora, né? Só que as pessoas não aceitam, não querem viver, não querem largar o mundo do pecado para viver na verdadeira luz, não querem sair das trevas para andar na luz. E nós estamos vendo que o fim está aí, o fim chegou, o fim de todas as coisas, né? São 22 horas com mais 28 minutinhos. Nós vamos para um testemunho do que Deus tem feito, do que Deus está fazendo. Nos interiores das nossas igrejas, aqui mesmo na Grande Cascavel, nós temos várias igrejas, em cada bairro nós temos uma igreja. E vocês que nos escutam, passa lá, vai lá, leva sua família. Temos no domingo o culto da família, temos no sábado ali na sede o culto do jovem, né? E nas demais igrejas, culto de libertação, culto de oração. Então, Não fique de fora, não fique somente no ouvir. Venha estar conosco nas nossas igrejas Pentecostal Deus Amor, que eu creio que a partir das 19 horas as portas já estão abertas para receber todos vocês que assim comparecer.
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3: Cumprimento o povo de Deus com a paz do Senhor Jesus, amém? Irmãos, uma excelente boa noite a todos. Meu nome é Marcelo, tenho 22 anos e vim aqui hoje dar o meu testemunho a vocês para que possamos edificar a nossa fé. Eu quero pedir nesse momento, você mãe que tem filho adolescente em casa, seja onde ele estiver, se ele esteja no quarto mexendo no computador, mexendo no celular, peça também para que ele possa ouvir esse testemunho e eu tenho certeza absoluta que a vida dele será mudada. Hoje vidas serão mudadas através desse testemunho e eu tenho certeza disso. Vou começar contando então a minha história. Eu tenho 5 irmãos. Em 2009, o meu pai, ele faleceu em decorrência do uso de bebidas alcoólicas. A partir desse momento, morava só eu e minha mãe na minha casa, meus outros irmãos todos moravam em Curitiba. Eu sou o irmão mais novo. Infelizmente, em 2012, a minha mãe também veio a falecer por causas naturais. Eu tinha uma irmã que morava em Curitiba, a mais velha. Ela veio aqui para Cascavel para que pudesse cuidar de mim. Na época, eu tinha apenas 14 anos. Fiquei 2 anos em casa. Em 2016, em 2014, desculpa, completei 16 anos e comecei a trabalhar numa rede de farmácia aqui em Cascavel. Então imagina um jovem do bairro Interlagos, que não tinha acesso à internet, agora trabalha numa empresa e conhece pessoas. Quando você conhece pessoas, sua vida pode ser transformada para melhor ou para pior. No meu caso, foi para pior. Quando eu entro trabalhar com os meus 16 anos, eu conheço o mundo do conteúdo adulto. Ou seja, o mundo da pornografia. Quando eu comecei a assistir, eu tinha 16 anos, para mim era normal, não via problemas, como muitos hoje não veem também. Então assisti em 2014, 2015, 2016, 2017. Em 2017, desde muito pequeno, eu tinha um sonho, que era ser policial militar. Em 2017, eu consegui passar num concurso no estado de São Paulo. Passei no concurso, passei na prova física, no exame médico. Quando chegou na fase psicológica, eu reprovei. Falei, nossa, reprovei na fase psicológica. Vou fazer de novo o concurso. Saiu outro concurso, eu fiz novamente. E reprovei de novo na fase psicológica. Então comecei a orar pedindo a Deus. Eu não era batizado ainda, mas sempre fazia a minha oração. Falei, Senhor, o que está acontecendo que eu estou reprovando? Então o Senhor falou para mim, Marcelo, para de consumir conteúdo adulto. Isso está acabando com a sua vida. Olha a prova, você já reprovou 2 vezes. O que você está fazendo com a sua vida? E eu falei, a verdade, eu vou parar de assistir. E comecei por conta própria, meus irmãos. Ficava 1 dia, 2 dias sem assistir e não conseguia. E eu tentava e nunca conseguia parar. Várias vezes à noite eu falava, já que eu não vou conseguir, não tem jeito para mim, eu vou me matar. Várias vezes eu falava, eu vou me matar, mas eu nunca tive coragem de fazer isso. E eu tinha uma Bíblia em casa, que eu tinha ganhado lá da igreja adventista, e eu ouvia as pessoas falando, apenas Jesus é que pode te libertar. E eu falava, como? Isso é impossível, não tem como. É celular, não tem como. Eu prestei um 3º concurso, meus irmãos, reprovei de novo na fase psicológica, 3 vezes na fase psicológica. Um dia em casa eu falei, de novo, eu vou me matar, mas antes eu vou ir à igreja. Se o Senhor falar que está ouvindo as minhas orações, o Senhor confirma. E eu vim aqui na igreja do bairro Interlagos, lembro até hoje, quem me recebeu aqui foi a irmã Alice, estava apenas ela aqui na igreja, sentei no banco. E eu fui revelado naquela noite que havia um jovem aqui que Deus estava confirmando. A partir daquele momento eu falei, o Senhor é comigo. A partir daquele momento, eu lancei uma luta contra o vício. Só que dessa vez foi tudo diferente, porque eu tinha o Deus do exército ao meu lado. Vou falar para vocês que não é fácil, meus irmãos. Não foi fácil vencer esse problema, porque muitas pessoas hoje acham que vício é só bebida alcoólica, uso de drogas, mas o consumo de conteúdo adulto também é um vício, e nós temos que lutar contra isso. Nós precisamos lutar, principalmente hoje, os jovens. Isso está por todos os lados, seja em grupo de WhatsApp, nas redes sociais, as pessoas compartilham esse tipo de conteúdo a todo momento. Virou banal. E nós, como cristãos, não podemos aceitar isso de forma alguma. O apóstolo Paulo, ele já dizia que a sensualidade é condenada. Ele diz que todas as coisas me são lícitas, mas nem todas me convêm. Todas as coisas me são lícitas, mas eu não me deixarei dominar por nenhuma delas. Os alimentos são para o estômago para os alimentos. Mas Deus destruirá tanto estes como aquele. Porém, o corpo não é para a impureza, mas para o Senhor, e o Senhor para o corpo. Então, irmãos, você jovem que está ouvindo nesse momento esse testemunho, inicie a luta. Se você está assistindo, isso vai acabar com a sua vida, da mesma forma que a minha. Nós temos que agradecer a Deus, que Ele é um Deus misericordioso, meus irmãos. Ele nos perdoa. Quando você pega a vocação de Levi, Jesus senta para comer com pecadores. Alguns escribas ali criticavam os discípulos, dizendo como Jesus come a mesa com pecadores. Jesus responde que Ele não veio chamar justos, e sim pecadores ao arrependimento. Se você está aí, você está ouvindo esse testemunho, e você diz: Marcelo, já tentei várias vezes parar, eu não consigo. O Senhor te diz, porque eu, Senhor teu Deus, te tomo pela tua mão direita e te digo: não temas, que eu te ajudo. Você não pode olhar para o tamanho do seu problema. Você tem que olhar para o tamanho do nosso Deus. Não importa o vício que você tenha, se seja em cigarro, em drogas, em bebida alcoólica. Meus irmãos, Jesus te liberta, Ele me libertou. E eu vou te falar que para mim estava sem saída. Eu pensava que a única forma era me matando. Mas não, meus irmãos. Jesus, Ele pode sim te ajudar. Nós também temos que fazer a nossa parte. A palavra diz: vigiai e orai para que não entreis em tentação. O espírito, na verdade, está pronto, mas a carne é fraca. A luta é diária. Mas agora nós temos o Senhor ao nosso lado. E Satanás, ele cai por terra. Então não fiquemos perguntando o tamanho do nosso problema. É muito legal quando Davi, ele ouve o gigante filisteu, e ele pergunta ali para os israelitas: quem é, pois, este incircuncioso filisteu para afrontar o exército do Deus vivo? Davi não teve medo. Davi não teve medo. Quando o Senhor parece Abraão, Sara ri do Senhor dizendo: como gerarei um filho já velha? Sabe o que o Senhor disse para ela? A coisa é demasiadamente difícil para o Senhor? Eu pergunto para você: você acha que Deus não pode te libertar do vício de cigarro? Você acha que o Senhor não pode te libertar do vício da pornografia? Você acha que o Senhor não pode te libertar do vício e da bebida alcoólica? É claro que pode, meus irmãos. Então você hoje que tem esse mesmo problema, aceite Jesus, põe Ele na linha de frente, arrependa-se dos seus pecados, o Senhor pode te libertar da mesma forma que Ele me libertou, meus irmãos. E hoje eu digo que eu vou dedicar a minha vida à obra de Deus, libertando essas pessoas. Enquanto você está ouvindo esse áudio aqui, pessoas estão consumindo conteúdo adultos nesse momento, acabando com as suas vidas. Então eu convoco a igreja para que possamos orar em favor dessas pessoas, para que Deus venha libertá-los. Talvez alguém fez esse tipo de oração e me libertou. Irmãos, eu tenho certeza que aquele que ouve estas minhas palavras, como diz o Senhor, e as pratica, será comparado ao homem prudente, que edificou sua casa sobre a rocha. Caiu a chuva, transbordaram os rios, sopraram os ventos e deram com ímpeto contra aquela casa que não caiu porque foi edificada sobre a rocha. E todo aquele, pois, que ouve estas minhas palavras e não as pratica, será comparado ao homem sensato, que edificou sua casa sobre areia. Caiu a chuva, transbordaram os rios, sopraram os ventos e deram com ímpeto contra aquela casa. E ela desabou, sendo grande a sua ruína. Espero que você hoje, que enfrenta um problema de vício, possa despertar essa esperança em você. O Senhor me libertou Ele vai te libertar. Faça a sua parte. Dobre o seu joelho em oração. Peça ao Senhor que Deus, sim, Ele pode te libertar e Ele vai te libertar. Fico por aqui. Continuo orando a todos. Vou orar para você que enfrenta também algum vício, algum problema semelhante, para que Deus possa vir te libertar. Fique com a paz do Senhor. Continuarei orando. Sou aqui da igreja do bairro Interlagos. Da mesma forma que Deus fez uma obra na minha vida, eu tenho certeza que Ele também fará uma obra na vida de vocês. Um grande abraço a todos. Eu tenho certeza que o Senhor é contigo. E só para finalizarmos, o salmista Davi diz: bem-aventurado aquele cuja iniquidade é perdoada, cujo pecado é coberto. Ele continua dizendo: enquanto calei os meus pecados, envelheceram-se os meus ossos pelos meus constantes gemidos. Então eu sei que você, a maioria dos homens, tem esse problema. Lute contra. Lute. Não desista. O Senhor é contigo. Peça ajuda. Jovem, conta para o seu pai, conta para a sua mãe. Hoje é raro você encontrar um jovem que não consome conteúdo adulto. Peça ajuda. Um grande abraço a todos e despeço de vocês com a paz do Senhor Jesus. Amém.
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1: É ouvinte do programa Voz da Libertação, são 22 horas ou mais, 41 minutinhos, nós já vamos entrar no momento da palavra. A minha Bíblia está aberta no livro de Efésios. Enquanto vocês procuram aí, Efésios capítulo 6, quero dar uma saudação aqui, nosso irmão Jean, que hoje não pôde estar aqui conosco. Deus abençoe o irmão Jean e toda sua família, sua parentela. Deus abençoe o nosso irmão Antônio aí, que está aí no alto, no Santa Felicidade, pastor José Costa também. Deus abençoe o nosso irmão Dinuri. Deus abençoe todos os membros ali do bairro Itapuã, que congrega conosco. Né? Deus abençoe todos vocês. Amanhã é o culto da Fundação Reviver. Na sexta-feira, culto das Mulheres de Fé. Está uma irmã abençoada ali com a gente. No domingo, nós estamos vendo aqui o nosso irmão Daniel para estar conosco ali pregando. Nós já vamos entrar na palavra, né? Efésios capítulo 6, verso de número 10, que diz assim: a armadura de Deus. E no demais, irmão meu, fortalecei-vos no Senhor e na força do seu poder, revesti-vos de toda a armadura de Deus, para que possais estar firme contra as astúcias e ciladas do diabo. Porque não temos que lutar contra carne nem sangue, mas sim contra os principados, contra a potestade, contra os príncipes das trevas deste século, contra as hostes espirituais da maldade nos lugares celestiais. Portanto, tomai toda a armadura de Deus, para que possa resistir no dia mau, e havendo feito tudo isso, ficai firme. Estais, pois, firme, e tendo cingido os vossos lombos com a verdade, e vestido da couraça da justiça, e calçados os pés na preparação do evangelho da paz, e tomando sobretudo o escudo da fé, o qual poderá apagar todo o dano inflamado do maligno. Amém, igreja? Que palavra poderosa, né, irmão? A qual o Senhor colocou no meu coração para nós transmitirmos para os irmãos acerca das armaduras de Deus. Tomai, né, nos demais, irmão meu, fortalecei-vos no Senhor e na força do seu poder. Como é que nós vamos fortalecer no Senhor, irmão? Orando, buscando, clamando, jejuando, lendo a Bíblia, Hoje ninguém mais lê a Bíblia. Hoje ninguém mais jejua como jejuava antes. Hoje ninguém ora mais como orava antes. Hoje ninguém sequer vai em uma vigília. É, irmão. Mas aqui está a palavra de Deus falando conosco. Revestivos de toda a armadura de Deus. Para quê? Para que possa estar firme, né? Para que possa estar firme contra as astúcias e ciladas do diabo. Porque o nosso adversário, irmão, ele arma cilada. Ele arma estratégia para tentar nos atacar, para tentar tirar a minha e a tua paz, a qual nós recebemos do nosso Deus. Então, ele está dizendo aqui, revestivos de toda a armadura de Deus, para que possa estar firme contra as astúcias desse lado do diabo. Se a gente não tivermos, irmão, revestido na oração, no jejum, na vigilância, na obediência, nós vamos estar revestido. Mas se nós não obedece, se a gente não ora, se a gente não jejuma, se a gente não busca, se a gente não cultua mais como cultuava antes, como é que nós vamos estar revestido, irmão? Ah, pastor, eu oro em casa, irmão, só Deus sabe. Ah, Deus sabe, irmão, que eu sou. Deus sabe sim da nossa sinceridade. Deus sabe sim, irmão, que a gente somos imperfeitos. Deus sabe sim, irmão, que a gente faz de errado. Deus sabe sim, irmão, que a gente somos muitas das vezes mentirosos, mentimos. Porque tem pessoas que acham que Deus não está vendo. Deus vê todas as coisas, até as suas desculpas, até a sua forma de mentir. Deus, ele vê, Deus, ele sabe. Mas aqui o Senhor está nos alertando acerca de nós nos revestirmos. Um soldado, quando ele vai para a batalha, ele precisa estar revestido. Ele precisa estar de capacete. Ele precisa estar com uma arma na mão. Ele não vai para a guerra sem munição, com a arma só e sem a munição. Ele tem que levar a arma, a munição, o capacete. Ele tem que levar o escudo. Para quê? Para contra o inimigo lançar as setas, lançar as suas artimanhas. Ele está ali preparado. É por isso que a Bíblia está dizendo revestivos. Revestivos de toda a armadura. Essa armadura aqui, irmão, ela é espiritual. Ela não é carnal, ela é espiritual. Armadura espiritual. Só adquire se você estiver obedecendo a palavra de Deus. Aí diz mais aqui, porque não temos que lutar contra a carne, olha aí, nem sangue, né? Mas sim contra os principados, contra a potestade, contra os príncipes das trevas deste século, contra as hostes espiritual da maldade nos lugares celestiais. Aqui me traz uma mensagem.

né, que era o mensageiro, que era Gabriel, vai pedir socorro, né? Vai pedir para que Miguel viesse o ajudar. Miguel era quem? O anjo guerreiro. E na hora, a Bíblia diz que quando Miguel chega, Gabriel desce para trazer a resposta de Daniel. Então, eu vejo aqui que a nossa luta não é carnal. A nossa luta é espiritual. Se nós acharmos que a nossa luta é carnal, está enganado, irmão. A nossa luta é espiritual. Mas tem gente que briga por tudo, até por cargo. Tem gente que briga por tudo. Tem gente que fica de mal, tem gente que fica triste, tem gente que quer sair da igreja, tem gente que quer desanimar, quer parar. Não, irmão, nossa luta não é carnal, não é contra o sangue, não. A nossa luta é contra os principados, contra a potestade, né? Contra os príncipes dessas trevas. Quem é o príncipe das trevas nesse século presente? Satanás, os seus adeptos, né? As suas tecnologias, né? O Deus desse século, né? Que cegou o entendimento de muito. Só que as pessoas não estão vendo. As pessoas estão lutando, é carnal mesmo. E esquecendo que a nossa luta não é carnal, ela é espiritual. Aí vem mais. Portanto, tomai toda a armadura de Deus, para que possa resistir no dia mau, e havendo feito isso, ficai firme. Então, a Bíblia diz que é para a gente tomar toda a armadura de Deus, irmão. Como é que toma as armaduras de Deus? Será que Deus não quer nos revestir? Quer sim, mas para Deus nos revestir, Senhor, eu preciso de capacete. Senhor, eu preciso de escudo. Senhor, eu preciso de coraça. Senhor, eu preciso de coragem. Senhor, eu preciso de fé. Senhor, eu preciso de ânimo. Senhor, eu preciso de coragem. Senhor, eu preciso de paciência. Senhor, me dá estratégia. Senhor, me dá sabedoria. Senhor, coloca um escudo na minha cabeça. Senhor, coloca a tua palavra no meu coração, para eu não pecar contra ti. Então, são estratégias, são ferramentas que a gente temos que pedir a Deus. Portanto, tomai toda a armadura de Deus, para que possa resistir no dia mau, e havendo feito isso, ficai firme. Ou seja, se eu estou pedindo a Deus em oração, armadura, ferramenta, para quando o inimigo vir, eu estar pronto, estar preparado, aí ele diz, ficai agora firme. Eu tenho que ficar firme, porque eu tenho a certeza que quando eu oro, quando eu peço, o Senhor, ele nos dá pela sua infinita misericórdia. E diz mais aqui, estás, pois, firme e tendo cingido os vossos lombos com a verdade, vestida com a couraça da justiça. Veja, fala de vestes espirituais, couraça, né? Cingido os seus lombos, né? Porque a couraça, aleluia, ela vai sim ser vestida sobre os nossos lombos, para que a gente possa estar firme, né? Quando vier o ataque do inimigo, nós viemos estar preparado, nós viemos estar revestido das armaduras de Deus, para que nós possamos vencer mais uma batalha, mais uma guerra, mais uma luta, mais uma prova. Por isso, irmão, vamos nos revestir, igreja. É tempo de revestir, né? Nós falamos no começo sobre as mulheres, a dores de parto, né? Nós estamos vendo a terra gemendo, mas o povo não está orando. Nós estamos vendo a terra dando seus sinais, mas a igreja está calada. Nós estamos vendo a terra, o mar recuando em alguns mares aí, né? A geleira fazendo água de sangue sair ali da geleira, mar vermelho. Nós estamos vendo maremoto, estamos vendo terremoto, nós estamos vendo os vulcões entrando em erupções em vários lugares. E enquanto a igreja está parada, mortas espiritualmente,

0: Então a Bíblia diz: desperta tu que dorme entre os mortos. Ou seja, precisamos revestir, precisamos estar preparado para o dia da batalha, para o dia do Senhor. Não é de qualquer maneira que nós iremos alcançarmos o céu. Não é de qualquer maneira que nós vamos ser arrebatados. Temos que estar revestido, temos que estar pronto. Para quê? Para que possamos estar firme quando o Senhor vier buscar a sua igreja. Precisamos estar revestido com ferramenta, com veste nova. Precisamos de unção, precisamos de graça. Temos que estar preparado para este dia. E esse dia está chegando, igreja. Está chegando este dia. Então, ele diz mais ainda: calçando os pés para a preparação do evangelho da paz. Esse evangelho que nós estamos pregando, esse evangelho que nós servimos, é o evangelho da paz. E o mundo procura paz. Se você olhar os quatro cantos deste mundo, é guerra, é peste, é terremoto. As pessoas estão procurando paz, e só vamos encontrar a paz em Cristo Jesus, né? Calçando, onde ele diz, calçando os pés na preparação do evangelho da paz, e tomando sobretudo o escudo da fé, o qual podereis apagar todo o dano inflamado do maligno. Sem fé, irmão, é impossível você agradar a Deus. Sem fé é impossível você agradar o Senhor. Ou seja, se você não tem fé, se você não acredita, Satanás está se andando. Satanás não está nem aí para você. Mas quando você tem fé e você acredita nesta palavra, nessa promessa, a qual o Senhor deixou para cada um daqueles que nele crê, né? A qual ele diz que aquele que nele crê não pereça, mas tenha a vida eterna. E essa vida eterna, irmão, que estamos esperando, a qual o Senhor foi preparar, e breve, muito em breve, irmão, porque se você olhar, já estamos no mês de setembro. Falta quantos meses, irmão, para acabar esse ano? O ano de 2026 passou que eu nem vi a hora, irmão. Daqui a pouco chega o tal do velhinho aí. É, irmão. Aí você, quando pensa que não, já está em 2027. E é como a Bíblia diz, irmão. Se aqueles dias não fossem abreviados, nenhuma carne ou nenhuma alma daqueles que servem ao Senhor, né, porque é por causa dos escolhidos, nenhuma alma se salvaria. Mas por causa dos escolhidos do Senhor, foram abreviados aqueles dias. Então, está sendo abreviado esses dias, irmão, é por causa da igreja, é por causa dos escolhidos. É porque Deus tem usado de misericórdia, está usando de misericórdia. É que Deus está guardando a sua igreja. Então, prepara-te, ó Israel, para encontrar com teu Deus, mas esteja enquadrado nesta palavra. Em Efésios capítulo de número 6, verso de número 10 em diante, revestido das armaduras de Deus, para que possa vencer todo o mal, ou seja, para que possa vencer justamente a Satanás, que é o diabo. Amém, igreja? Que Deus abençoe a todos. Essa foi a palavra que Deus colocou no meu coração para transmitir para todos vocês nessa noite.
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0: Grande Deus e eterno Pai que está no céu, graças te dou, meu Deus. Obrigado, Espírito Santo. Obrigado, Senhor. Eu te apresento José. Ó Deus, te apresento ele, pois ele está no interior do Paraná, Senhor. Deus, eu te apresento nesta hora, Jesus, a tua serva, meu Deus, a irmã Daiane, Senhor Jesus Cristo. Eu te apresento, meu Pai, nesta hora, o teu povo, a tua igreja. Eu te apresento de perto, de longe. Deus, em nome do Senhor Jesus Cristo, meu Pai, faz maravilha. famílias nesta hora. Visita cada um deles, meu Deus, que tiveram presente conosco. Senhor, a cada um deles, meu Deus, que estão aí, ó Deus, através do Facebook, através do YouTube, Senhor, eu te apresento nesta hora os teus filhos. Louvado e engrandecido é teu nome, Senhor. Deus de glória, Deus de glória, em nome do Senhor Jesus, meu Deus, tem misericórdia, Senhor. Tende compaixão, meu Deus. Nós te apresentamos, Senhor, o povo da Filipina, a qual, ó Deus, o vulcão entrou em erupção, meu Pai. Deus, aquele povo idólatra, um povo que não adora a Deus, adora imagens, Senhor. Tem misericórdia. Senhor, te apresento os ouvintes do programa Voz da Libertação. Eu te apresento, meu Pai, o teu servo, nosso irmão Jean. Eu te apresento, Senhor, a todos nesta hora, meu Deus. Espírito Santo, a todos os membros ali do bairro Itapuã. Te apresento, meu Deus, a toda a membresia, o pastor Salomão. Senhor, te apresento o nosso irmão pastor Adriano. Te apresento, meu Deus, os cooperadores. Ó, Senhor da glória, os obreiros. Meu Deus, te apresento o diácono Eliels. Te apresento, meu Pai, o pastor Damarém. Te apresento o pastor Bestide, Senhor, nas tuas mãos. Ó Jesus de Nazaré, nós oramos, meu Deus, por cada pessoa que se encontra enferma, por cada pessoa que se encontra doente, internada, Senhor, vá de encontro a essas vidas, essas almas. Salva, Senhor, a humanidade. Desperta este povo, Senhor. Desperta, Senhor, a sua igreja. Espírito Santo da verdade. Nós oramos, meu Deus, pois a tua palavra nos ensina a orar, a tua palavra nos ensina a clamar, Senhor, a suplicar o teu santo e adorado nome. Ó, filho de Davi, nós te apresentamos a todos os ouvintes. Ah, meu Deus, que está sintonizado na 92.3. Ó, Deus, eu te apresento nesta hora, Evânia, Senhor Rodrigues. Senhor, ó Deus, ela está pedindo um livramento de infarto, Senhor, tem misericórdia. Ó, Senhor, tenha de compaixão, meu Deus. Eu te apresento Josafá, Senhor, pedindo um livramento para a sua família. Ó, Senhor, no nome do Senhor Jesus Cristo, meu Pai. A irmã que está pedindo oração, pedindo milagre, Senhor, para Sebastião. Lá, meu Deus, de Itaperuna, no Rio de Janeiro. Senhor Jesus Cristo, a todos os ouvintes. Ah, meu Deus, eu te apresento, Senhor, o teu povo nesta hora. Senhor, muito obrigado por esta programação. Fica conosco, Senhor. Abençoa o teu povo, a todos os ouvintes da rádio, da 92.3. Abençoa, Senhor, a esta pessoa, meu Pai, que está necessitando de um milagre, de uma cura, de uma resposta. Livra ele, livra ela, Senhor, de todo mal. Abençoa todos os ouvintes, em nome de Jesus.

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É, amados ouvintes do programa Voz da Libertação, infelizmente nós vamos encerrando aqui o nosso trabalho, mas não desligue o seu rádio, os seus receptores, também continue na live aí, que nós vamos vir lá de São Paulo com a programação com o nosso irmão pastor Lourival de Almeida, que vai trazer uma palavra de Deus ao meu, ao teu coração. E esse que vos despede é seu irmão em Cristo, presbítero Josivaldo. Tenha todos uma boa noite e fique todos na paz do Senhor Jesus. Muito obrigado a todos em nome de Jesus.

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2: Carreira e educação. 70% de líderes de empresas já pensaram em sair do cargo por conta da falta de saúde mental. Cargos de liderança são, ao mesmo tempo, marcados pela conquista e por muita responsabilidade. Refletindo esse desgaste, de acordo com o estudo, 7 em cada 10 líderes ouvidos por essa pesquisa já pensaram em deixar o cargo pelo menos uma vez por conta dos reflexos na saúde mental. O número de afastamentos profissionais por transtornos mentais e comportamentais atingiu o maior patamar da última década. Só para se ter uma ideia, de acordo com a Previdência Social, foram 546.254 casos, isso só no ano passado. Esse esgotamento vem da própria rotina, de acordo com o estudo. E quando questionado sobre as responsabilidades que mais pesam no dia a dia, alguns pontos empataram lá no topo. Desenvolver pessoas e gerenciar conflitos, além de conciliar estratégia e operação e lidar com mudanças constantes. O estudo também mostrou que 78% dos entrevistados assumiram a liderança em formação suficiente, aprendendo a gerir na prática. Além disso, 63% dos líderes acreditam que a capacitação de gestores é baixa prioridade dentro das próprias empresas. Então, a liderança, ela está longe de ser um talento inato. É uma competência que pode, sim, ser construída. Quando a preparação não acompanha o aumento das responsabilidades, o desgaste e a sobrecarga acabam se tornando inevitáveis.
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6: 23 horas e 10 minutos.
7: Atenção para o top de 5 segundos. 5, 4, 3, 2, 1.
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9: Abram as suas Bíblias, meus irmãos, na carta de Paulo aos Filipenses.
10: Livro de Filipenses.
9: Na carta de Paulo aos Filipenses, no capítulo 4.
10: Filipenses 4.
9: Versículo 6.
10: Versículo 6.
9: 7.
10: 7.
9: Ansiedade.
10: Ansiedade.
9: Ansiedade, meus irmãos, já se tornou.
10: Ansiedade se ha vuelto.
9: Uma verdadeira doença, não é?
10: Uma verdadeira enfermidade.
9: Uma enfermidade bem democrática.
10: Enfermidade muito democrática.
9: Atinge todo tipo de gente.
10: Alcança todo tipo de gente.
9: Pobre, rico.
10: Pobre, rico.
9: Branco, negro.
10: Blancos e negros.
9: Cristãos, ateus.
10: Cristianos e ateus.
11: Ansiedade, sem dúvida alguma, meus irmãos.
10: Sem dúvida alguma, a ansiedade, irmãos.
11: Uma vez que ela se torna uma enfermidade crônica, ela rouba da gente.
10: Quando se torna crônica, nos rouba.
11: Anos de vida.
10: Anos de vida.
11: Porque ela provoca um desperdício enorme de energia.
10: Provoca desperdício enorme de energia.
11: Nos levando a viver uma vida, mas muito miserável mesmo.
10: Levando a viver vida miserável.
11: E eu quero mostrar a vocês biblicamente o quanto é inútil.
10: Os quero mostrar na Bíblia que quanto é inútil.
11: Nós vivemos ansiosos.
10: Viver ansiosos.
11: A ansiedade que nos entristece.
10: A ansiedade que nos entristece.
11: Que nos faz adoecer fisicamente, emocionalmente.
10: Faz enfermar-nos fisicamente e emocionalmente.
11: E a ansiedade que nos torna cada dia mais velhos. Nós envelhecemos rápido quando nós estamos ansiosos.
10: Envelhecemos rápido quando estamos ansiosos.
11: Então nós queremos tocar nesse tema hoje.
10: Queremos tocar este assunto hoje.
11: E dizer a você que o ansioso está sendo prejudicado dia após dia.
10: E dizer-lhes que o ansioso está prejudicado dia após dia.
11: As pessoas que vivem nas verdadeiras pilhas de ansiedade.
10: Eles vivem em filas de ansiedade.
11: Elas vão se prejudicando mais e mais.
10: Se perjudicarão mais e mais.
11: Mas trazem consigo também o fenômeno de estarem prejudicando as pessoas que estão à sua volta.
10: Vai conseguir perjudicar a gente que está ao redor.
11: Uma pessoa ansiosa, ela consegue transmitir essa ansiedade.
10: Uma pessoa ansiosa logra transmitir essa ansiedade.
11: À família, aos filhos.
10: À família, aos filhos.
11: Aos amigos. Mais perto, até os amigos de trabalho.
10: Amigos cercanos e de trabalho.
11: Cônjuge.
10: Os cônjuges.
11: Enfim. E quando se percebe, meus irmãos, o estrago feito pela ansiedade?
10: Quando se vê o averio feito pela ansiedade?
11: Em muitos casos o estrago já foi tão grande, mas tão grande.
10: O mal foi tão grande
11: que para que a recuperação aconteça é necessário realmente até um tempo muito grande também.
10: Para a recuperação necessita muito tempo.
11: Leamos
10: também
11: a palavra do Senhor.
10: Leamos
11: a
10: palavra do Senhor.
11: Não estejais inquietos por coisa alguma.
10: Não estejais afanados por coisa alguma.
11: Algumas Bíblias falam diferente. Não andeis ansiosos.
10: Algumas versões dizem
11: por coisa alguma.
10: Por coisa alguma.
11: Antes as vossas petições sejam em tudo conhecidas diante de Deus.
10: Antes vossas petições sejam conhecidas por Deus.
11: Pela oração e súplicas.
10: Em oração e súplicas.
11: Com ação de graças.
10: Com ação de graças.
11: E a paz de Deus.
10: E a paz de Deus.
11: Que excede, ou seja, que ultrapassa todo entendimento.
10: Que sobrepassa todo entendimento.
11: Guardará os vossos corações e os vossos sentimentos em Cristo Jesus.
10: Guardará vossos corações e pensamentos em Cristo Jesus.
11: Pode até sentar.
10: Pode sentar-se.
11: Esse hino é um hino.
10: Esta alabanza es una alabanza.
11: Da harpa.
10: Del arpa.
11: Eu me lembro dos meus pais cantando esse tipo de hino, inclusive esse aqui.
10: Acordo de mis padres alabando.
11: E eu diria que é uma verdadeira vacina contra a ansiedade.
10: Es una verdadera vacuna contra la ansiedad.
11: O grande eu sou.
10: El grande yo soy.
11: Se vocês quiserem cantar comigo é 84 da harpa.
10: Querem cantar comigo 84 da harpa?
11: Se vocês não têm harpa, cantem pelo menos o coro.
10: Não tem pelo menos o coro?
11: Não.

0: Nós temos que nos vacinar contra todo tipo de ansiedade. Se eu disser aos irmãos que eu não fico ansioso às vezes,
1: digo que não me pongo ansioso às vezes,
0: eu vou estar faltando com a verdade.
1: Estarei faltando à verdade.
0: Embora a mensagem de hoje vai falar com mais profundidade a respeito,
1: sin embargo, esta mensaje hablará con profundidad
0: da ansiedade,
1: sobre la ansiedad.
0: E o quanto Deus não se agrada da ansiedade.
1: E quanto a Deus não lhe agrada a ansiedade.
0: Mas nós não podemos, meus irmãos,
1: pero hermanos, no podemos,
0: de forma alguma deixar de falar sobre esse tema.
1: De forma alguna dejar hablar de este asunto.
0: Porque nós sabemos que a ansiedade é uma coisa que afeta de uma forma enorme.
1: La ansiedad afecta de forma enorme.
0: A população mundial nesse momento.
1: A la población mundial en este instante.
0: E nós sabemos, meus irmãos, a Bíblia Sagrada fala.
1: La Biblia Sagrada dice, hermanos, sabemos.
0: A respeito de algumas causas da ansiedade.
1: Sobre algunas causas de la ansiedad.
0: Coisas que nos fazem ter
1: medo.
0: A não certeza do futuro.
1: No, la seguridad del futuro.
0: Não sabemos se temos comida amanhã.
1: No saber si habrá comida mañana.
0: Não sabemos se temos bebida amanhã.
1: No sabremos si habrá bebida mañana.
0: Mas nós temos mais coisas a agregar a tudo isso.
1: Pero hay cosas para agregar a esto.
0: Nós vivemos num mundo violento.
1: Vivimos en mundo violento.
0: Nós vivemos uma crise séria de desemprego.
1: Vivimos crise séria de desemprego.
0: Se você é pai, se preocupa com os filhos.
1: Se precisa, preocupa com os filhos,
0: vão estudar, vão trabalhar.
1: Vão estudiar, trabalhar.
0: Se você e seus pais estão velhos, você se preocupa com eles. Tem plano de saúde, vão ficar enfermos, vão morrer.
1: Se padre se preocupa se tem plano de saúde, se morirá.
0: Então, meus irmãos, eu gostaria de abordar pontos importantes.
1: Eu gostaria de abordar pontos importantes.
0: Podemos falar da segurança.
1: Falar da segurança.
0: Podemos falar do medo de tudo.
1: Podemos falar sobre o medo a todo.
0: Mas eu quero falar sobre as causas da ansiedade em primeiro lugar.
1: Sobre as causas da ansiedade em primeiro lugar.
0: Nós somos às vezes considerados e somos mesmo fracos e vulneráveis, meus irmãos.
1: Somos considerados débiles e vulneráveis, irmãos.
0: Às vezes nós podemos ser vencidos por uma, eu não vou nem dizer uma bactéria, porque tem bactéria que é extremamente poderosa.
1: Poderíamos
0: mas ser. Às vezes somos derrotados e vencidos por um cisquinho nos olhos.
1: Talvez somos derrotados por uma astilha nos olhos.
0: Uma coisinha qualquer que nos faça sentir uma situação desfavorável.
1: Algo que nos haga sentir una situación desfavorable.
0: Isso mexe com o nosso futuro.
1: Isso mueve nuestro futuro.
0: Isso mexe com o nosso amanhã.
1: Isso toca nuestro mañana.
0: Isso mexe com a nossa vida.
1: Mueve con nuestra vida.
0: E nós às vezes não sabemos administrar esse tipo de circunstância.
1: Não sabemos administrar essa circunstância.
0: Então nós nos tornamos
1: y nos volvemos
0: ansiosos.
1: Ansiosos.
0: A nossa ansiedade nos faz mal, como já falei no início dessa mensagem.
1: Nuestra ansiedad nos hace mal, como dije en el comienzo del mensaje.
0: Às vezes a gente para e pensa, será que se nós conhecêssemos o futuro seria melhor para nós?
1: A veces pensamos que conocer el futuro no sería mejor a nosotros.
0: Meus irmãos, conhecer o futuro.
1: Conocer el futuro, hermano.
0: Talvez para muitas pessoas fosse bom, mas já pensou se você conhecesse o futuro e soubesse que você iria morrer amanhã?
1: Talvez para muitos seria bueno, pero si supiese que
0: talvez você mañana, morresse por antecipação.
1: O morir con anticipación.
0: Mas eu quero dizer a vocês, meus irmãos, que nós, como seres humanos,
1: pero os quiero decir que como seres humanos,
0: devemos saber enfrentar as intempéries
1: debemos saber
0: da vida.
1: Enfrentar intemperie de la vida.
0: Devemos saber lidar com as desgraças da vida.
1: Saber lidar con desgracias de la vida.
0: Devemos saber lidar com as turbulências que a vida nos traz.
1: Saber lidar com turbulências que a vida
0: todos
1: trae.
0: Nós sofremos turbulências na vida.
1: Todos sofrimos turbulências na vida.
0: E todas as coisas que são diferentes
1: y todo lo diferente
0: daquilo que a nossa mentalidade lógica possa agrupar.
1: De lo que la mentalidad lógica pueda agrupar.
0: Isso pode nos trazer ansiedade.
1: Nos puede traer ansiedad.
0: E a ansiedade, como disse também no início da nossa mensagem,
1: ansiedad, como dije en el comienzo,
0: ela atinge todo tipo de pessoas.
1: Alcanza todo tipo de personas.
0: Todas as pessoas sofrem.
1: Toda la gente sufre.
0: Por isso falei a respeito dessa democracia que a ansiedade representa.
1: Por eso hablé sobre la democracia de la ansiedad.
0: Se você achar que a pessoa rica não tem ansiedade, tem.
1: Si piensas que el rico no tiene ansiedad, tiene.
0: Se você achar que o pobre, daquele totalmente pobre, também não tem ansiedade, talvez seja até menos, mas também em algum momento da vida tem.
1: Pensa que o pobre não tem ansiedade, tem também.
0: Nós sempre ficamos ansiosos a respeito daquilo que a Bíblia fala, a respeito do que vamos comer, beber e vestir.
1: Sempre quedamos ansiosos por lo que vamos a comer, beber e
0: vestir. E as causas da ansiedade têm de ser conhecidas. Eu levaria muito tempo para expor todas elas.
1: E as causas devem ser conhecidas e levaria
0: talvez
1: tempo
0: para... a causa da sua ansiedade seja uma coisa no seio da sua família.
1: Talvez a causa da sua ansiedade seja um problema em tua família.
0: Talvez seja aquele negócio que não está dando certo.
1: Ou que não está indo bem.
0: Talvez a sua preocupação seja somente com as coisas que consomem você materialmente.
1: A sua preocupação seja só com o material.
0: Talvez até mesmo espiritualmente você carregue em si algum tipo de ansiedade porque você sabe que precisa tomar alguma atitude a respeito da sua vida espiritual, mas não tem coragem, talvez.
1: Ou espiritual que sabes que tens que tomar uma decisão, mas não tens coragem, talvez.
0: Eu citei algumas coisas, mas deixo a vocês a pergunta.
1: He citado algunas cosas, pero les dejo una pregunta.
0: Si vocês têm andado ansiosos, meus irmãos.
1: Se han ido andando afanados, hermanos míos.
0: Qual é a causa da vossa ansiedade?
1: Qual é a causa de vuestro afán?
0: Talvez só de ir ao médico e o médico falar, olha, vou ter que estudar mais a fundo essa enfermidade sua aqui. Talvez só essa sentença já traga a você uma ansiedade que você não sabe o que fazer com ela.
1: Talvez a sentença te traga uma ansiedade que não sabes o que fazer com ela.
0: Isso faz mal para o seu coração.
1: Hace mal a tu corazón.
0: A sua pressão vai subir.
1: Tu pressão sube.
0: O seu estômago vai ter problemas.
1: O estômago terá problemas.
0: Nós não podemos viver ansiosos.
1: Não podemos viver afanados.
0: Nós temos de vencer a ansiedade.
1: Temos de vencer a ansiedade.
0: E a Bíblia Sagrada nos traz essa palavra aqui de Filipenses.
1: E a Bíblia traz a palavra em Filipenses.
0: Em nada andeis ansiosos.
1: Não os afaneis.
0: Por coisa alguma andeis inquietos.
1: Por coisa alguma os afaneis.
0: Já nos traz o caminho.
1: Já nos traz o caminho.
0: Antes as vossas petições sejam em tudo conhecidas.
1: Antes vossas petições sejam conhecidas.
0: Pela oração, pela súplica.
1: Por oração e súplica.
0: Está ansioso?
1: Está ansioso?
0: Melhor remédio para ansiedade é falar com Deus.
1: O medicamento é falar com Deus.
0: O psicólogo dos psicólogos, o psiquiatra dos psiquiatras.
1: O psicólogo e psiquiatra dos psiquiatras.
0: Este entende de verdade.
1: Entende de verdade.
0: Fazer com ele uma análise, ele sabe exatamente o que você está tentando dizer.
1: Fazer uma análise com ele, sabe exatamente o que queres dizer.
0: Deus quer que você descubra as causas da sua ansiedade.
1: Ele quer que descubra as causas da tua ansiedade.
0: Para que você possa vencer a sua ansiedade.
1: E puedas vencer tua ansiedade.
0: Em alguns momentos da vida eu posso dizer a vocês, meus irmãos.
1: Em momentos puedo decir, os hermanos.
0: As pessoas que estão ao nosso lado já não aguentam mais a nossa ansiedade.
1: Quem está ao nosso lado não aguenta mais a ansiedade.
0: Já não aguentam mais a nossa manifestação ansiosa, a nossa forma de vida, porque já as estamos afetando.
1: Não aguentam nossa ansiedade porque não nos está aguentando.
0: E estamos morrendo pouco a pouco.
1: E estamos morrendo pouco a pouco.
0: Primeira coisa, descubra.
1: Primeira coisa, descubra
0: as causas da sua ansiedade.
1: O motivo da tua ansiedade.
0: E a natureza da sua ansiedade.
1: E a natureza da tua ansiedade.
0: Aqui que entra o que eu estava dizendo a vocês.
1: Aqui vale o que eu dizia.
0: Eu não nego aos irmãos que às vezes eu tenho ansiedades.
1: Não digo que às vezes eu tenho ansiedade.
0: E não deixo de dizer aos irmãos que reconheço isso.
1: E não deixo de dizer que reconheço isto.
0: Pela natureza da ansiedade.
1: Por la naturaleza de la ansiedad.
0: Em algum momento da vida.
1: Em algum momento da vida,
0: reconheço isso como.
1: Reconheço isso como
0: falta de confiança em Deus.
1: Falta de confiança.
0: Mas irmão, pastor está dizendo que em algum momento da sua vida falta de confiança no Senhor?
1: O pastor disse que falta de confiança no Senhor.
0: E você?
1: E você?
0: Em algum momento da sua vida você já não parou e pensou, mas será?
1: Já pensaste, será?
0: Será que realmente isso vai acontecer na minha vida?
1: Será que realmente isso passará em minha vida?
0: Será que Deus realmente vai cuidar de mim nesse momento da minha vida?
1: Será que realmente Deus cuidará da minha vida nesse instante?
0: Será que nesse momento Deus vai olhar por mim quando eu estiver nessa situação?
1: Será que Deus me cuidará quando eu estiver nessa situação?
0: Talvez os irmãos estranhem eu falar isso, mas eu vou dizer aos irmãos, eu não tenho nada a esconder.
1: Talvez eles estranhem que diga isso, mas não tenho nada que ocultar.
0: E sempre digo aos irmãos, Deus me conhece. Se eu não consigo esconder de Deus, não faz sentido esconder dos irmãos.
1: Sempre eu digo, Deus me conhece, se não posso esconder a Deus, muito menos a Deus.
0: Às vezes a nossa ansiedade tem essa natureza que eu até levaria mais profundo um pouco. Determinados níveis de ansiedade representam um pecado contra Deus.
1: Determinados níveis de ansiedade representam pecado contra
0: Deus. Por isso eu digo a vocês, meus irmãos, a ansiedade em algum momento da vida é uma enfermidade.
1: A ansiedade em algum momento da vida é uma enfermidade.
0: Uma enfermidade que pode ser tratada com a medicina.
1: Pode ser sobrellevada com a medicina.
0: Seja medicina alopática, homeopática, tradicional ou não, pode ser tratada.
1: Se a medicina que fosse, pode ser tratada.
0: Mas existe um momento que a ansiedade não cheira bem às narinas do Todo-Poderoso.
1: Chega um momento que a ansiedade não lhe huele bem ao Todo-Poderoso.
0: Em primeiro lugar, eu vejo, meus irmãos, o versículo que nós lemos.
1: Veo el versículo que leímos.
0: Uma ordem.
1: Uma ordem.
0: Não é para ninguém ficar ansioso.
1: Nada que de afanado.
0: É uma ordem.
1: É uma ordem.
0: Qualquer sintoma de ansiedade clama.
1: Qualquer sintoma de ansiedade clama.
0: Faça orações.
1: Faça orações.
0: Mas às vezes nós não fazemos isso.
1: Às vezes nós fazemos isso.
0: Às vezes nós tentamos resolver da forma que nós entendemos melhor.
1: Às vezes tentamos solucionar da forma que
0: nós entendemos. Mas mais uma vez eu vou dizer a vocês, meus irmãos, a ansiedade é inútil porque nós não podemos alterar nenhum tipo de circunstância ficando ansiosos. O que é que muda se você ficar ansioso?
1: Não podemos alterar nenhuma situação com a ansiedade.
0: Eu sei disso e você sabe disso. disso.
1: Deus te abençoe, tu não sabes.
0: Nós não podemos acrescentar um dia sequer na nossa vida porque nós estamos ficando ansiosos.
1: Não podemos aumentar nenhum dia sequer e podemos porque nos quedamos afanados.
0: Até digo aos irmãos que nós vamos acabar por diminuir o tempo da nossa vida.
1: Jesus digo que quedaremos diminuindo nossa vida.
0: Mas nós ficamos ansiosos.
1: Pero nos quedamos ansiosos.
0: Alguns casos de ansiedade, meus irmãos, chegam ao extremo.
1: Alguns casos de ansiedade chegam ao extremo.
0: De pessoas adentrarem a verdadeiras crises nervosas.
1: Gente entrar na verdadeira crise nerviosa.
0: Pessoas que se não tomarem o remédio não conseguem nem mais sair de casa e começam a viver as síndromes do século 20 e 21.
1: Se não toma medicamentos, chega à síndrome do século 21.
0: A principal dessas síndromes é a síndrome do pânico.
1: O principal desse síndrome é o del pânico.
0: Mas não é só a síndrome do pânico.
1: É não só o síndrome do pânico.
0: Existem também os surtos psicóticos e algumas pessoas se descontrolam por completo.
1: Algumas pessoas se descontrolam por completo.
0: Ponto número 1, qual é a causa da sua ansiedade?
1: Qual é a causa da tua ansiedade?
0: Ponto número 2, eu estou dizendo a vocês a natureza da ansiedade pode ser a doença e essa doença às vezes pode deixar de ser doença e ser falta de confiança, já que você conhece a Deus, e acontece comigo, acontece com quase todos os irmãos, e a você que nunca aconteceu isso, que Deus abençoe você, que Deus preserve essa sua fé. Aleluia. Ansiedade em algum momento da vida, ela representa um sinal evidente da nossa falta de confiança na ação do Todo-Poderoso.
1: A ansiedade muitas vezes representa falta de confiança no Todo-Poderoso.
0: Se Deus diz a você, eu estou contigo e vou contigo, por que é que você tem medo?
1: E Deus te diz, vou contigo e estou contigo, por que tens medo?
0: Nós temos demonstrações de incredulidade na nossa vida, sim.
1: Demonstramos incredulidade em nossa vida, sim.
0: Eu confio em Deus, eu sei que Deus está comigo.
1: Eu confio em Deus e que Ele está comigo.
0: Eu sei que você sabe que Deus está contigo.
1: Sei que sabes que Deus está contigo.
0: Mas você já percebeu que existem momentos na sua vida de turbulência tão grande?
1: Eu já notaste que em tua vida a turbulência é tão grande, a vez
0: que você parece tentar resolver essa turbulência por você mesmo.
1: Parece que queres solucionar por ti mesmo.
0: Com as suas próprias palavras.
1: Com as próprias palavras.
0: Com as suas próprias atitudes.
1: Com a própria atitude.
0: Nesse momento parece que você não crê exatamente que Deus vai resolver a questão.
1: Ali parece que não crês em que Deus vai solucionar a tua situação.
0: Em alguns momentos você lamenta.
1: Em alguns momentos lamenta.
0: Em alguns momentos você murmura.
1: Em alguns momentos murmura.
0: Em alguns momentos você perde as forças.
1: Ou perde as forças.
0: Você está ansioso.
1: Já está ansioso.
0: E essa sua ansiedade não vai mudar absolutamente nada a sua vida.
1: Essa ansiedade não cambiará nada em tua
0: Deus
1: vida.
0: Não quer que você fique preocupado.
1: Deus não quer que estejas preocupado.
0: Eu gostaria que você abrisse a sua Bíblia comigo no livro.
1: Abre tua Bíblia no livro de.
0: Pode ser São Mateus, mas está mais perto para mim Lucas.
1: Mais cerca está Lucas, Lucas.
0: São Mateus 6 também daria, mas abra comigo a sua Bíblia no livro de Lucas, no capítulo 12.
1: Lucas 12.
0: E disse Jesus aos seus discípulos, portanto vos digo.
1: E Jesus, portanto, os digo.
0: Não estejais ansiosos pela vossa vida.
1: Não se afaneis por vuestra vida.
0: Sobre o que comereis.
1: Sobre o que habréis de comer.
0: Nem pelo corpo.
1: Nem por el cuerpo.
0: Sobre o que vestireis.
1: Lo que vestireis.
0: Mas
1: pero,
0: é a vida do que o sustento.
1: É a vida que o sustento.
0: E o corpo mais do que as vestes.
1: E o corpo mais que a vestidura.
0: Considerai os corvos. Mateus fala: considerai os pássaros.
1: Considerai os cuervos.
0: Que nem semeiam e nem cegam.
1: As aves que nem siembram nem cosecham.
0: Não tem dispensa nem celeiro.
1: Não tem dispensa nem granero.
0: E Deus os alimenta.
1: E Deus os alimenta.
0: Quanto mais valeis vós do que as aves?
1: Quanto mais valeis que as aves?
0: E qual de vós sendo solícito?
1: Quem de vosotros sendo solícito?
0: Pode acrescentar um côvado à sua estatura?
1: Pode quitar um côvado à sua estatura?
0: Pois se nem ainda podeis as coisas mínimas.
1: Aí não podeis fazer o mínimo.
0: Por que estáis ansiosos?
1: Porque os afanais.
0: Pelas outras.
1: Por lo demás.
0: Considerai os lírios.
1: Considerai os lírios.
0: Como eles crescem?
1: Como crescem?
0: Não trabalham.
1: Não trabalham.
0: Não fiam.
1: Não hilam.
0: E digo-vos que nem ainda Salomão, em toda a sua glória,
1: com toda a sua glória,
0: se vestiu como um deles.
1: Se vestiu como um deles.
0: E se Deus assim veste a erva,
1: se Deus assim veste a erva,
0: que hoje está no campo e amanhã é lançada no forno,
1: hoje está e amanhã será echada al forno,
0: quanto mais A vós, homens de pouca fé.
1: Quanto mais a vosotros, homens de pouca fé.
0: Não pergunteis, pois, que a vez de comer.
1: Não pergunteis, pois, que a vez de comer.
0: Ou que a vez de beber.
1: Ou que a vez de beber.
0: E não andeis inquietos.
1: Nem esteis ansiosos.
0: Porque os gentios do mundo buscam todas essas coisas.
1: Porque os gentios do mundo buscam tudo
0: isso. Mas vosso Pai sabe que necessitais delas. Ou seja, Deus sabe qual é a sua necessidade.
1: Deus sabe qual é a sua necessidade.
0: Quando você ora a Deus, é apenas uma expressão de fé, de intimidade. Deus se agrada disso e manda você fazer isso.
1: Quando ora a Deus, apenas uma forma de expressão de fé.
0: Mas Deus sabe o que você necessita.
1: Deus sabe o que necessita.
0: Não é para você ficar preocupado. Você é mais considerado do que os pássaros.
1: Você fica preocupado, visto que considera mais que os pássaros.
0: Você já viu pássaro fazendo plantação?
1: Já viste pássaro fazendo plantio?
0: Você já viu pássaro arando a terra?
1: Já viste pássaro arando a terra?
0: Você já viu pássaro molhando as plantas?
1: Já viste pássaro molhando as plantas?
0: Não!
1: Não!
0: Você já viu pássaros fazendo celeiros?
1: Já viste os pássaros fazendo graneiros?
0: Mas a Bíblia Sagrada fala que para eles não falta nada. Pássaro não quer nem saber se vai chover ou não. A comidinha dele está garantida, porque Deus garante a comida para ele.
1: Aí não falta se vai chover, sabe que sua comida está garantida.
0: E Deus está dizendo que você vale muito mais do que os pássaros.
1: E Deus disse que tu vales muito mais que os pássaros.
0: Então deixa a ansiedade para trás.
1: Deixa a ansiedade atrás.
0: Como servos de Deus.
1: Como servos de Deus.
0: Como peregrinos nessa terra.
1: Como peregrinos nesta terra.
0: Se nós temos o que comer.
1: Se temos que comer.
0: Se nós temos roupas para vestir.
1: Se temos roupas para vestirnos.
0: Se nós temos água para beber.
1: Se há água para beber.
0: Se nós temos, meus irmãos, uma casa para morar.
1: Se temos uma casa para viver.
0: Por que nós vivemos tão ansiosos então?
1: Por que vivemos tão afanados então?
0: Às vezes nós queremos ter celeiros, às vezes nós queremos ter sobras, às vezes queremos ter cadernetas de poupança super gordas.
1: Queremos ter graneiros ou cadernetas de ahorro bem gordas.
0: Estamos acostumados a ouvir da boca de certas pessoas.
1: Estamos acostumados a ouvir de certas pessoas.
0: Que o verdadeiro homem de Deus tem que ser rico, tem que ter celeiro, tem que ter do bom e do melhor, porque senão não é servo de Deus e essa não é a realidade completa, não. Tem que se contextualizar o que se fala.
1: O verdadeiro servo de Deus tem que ser rico, senão não é, e tem que o que se habla, tem que analisar-se.
0: A verdade é que nós podemos ser tudo que Deus quer que a gente possa ser, claro que podemos.
1: Podemos ser tudo o que Deus quer que seamos.
0: Mas a Bíblia Sagrada está dizendo.
1: Mas a Bíblia Sagrada diz.
0: Nós temos de comer, temos de beber e temos roupa, por isso nós devemos então ficar tranquilos.
1: Temos que comer, beber e temos roupa, por isso
0: nós tranquilos. Vamos vestir melhor do que os lírios, se Deus quiser.
1: Vestiremos melhor que os lírios, se
0: nós possível. Nós vamos nos alimentar e Deus haverá de providenciar o nosso alimento.
1: Nos alimentaremos, Deus proverá.
0: Nós não podemos ter a ansiedade que os gentios têm, nós não somos, meus irmãos, mundanos, nós somos de Deus.
1: Não tenhamos afã que do mundo tem, somos de Deus.
0: Devemos expressar a nossa confiança na provisão que vem do Senhor.
1: Expressamos nossa confiança na provisão que vem do Senhor.
0: Como o Senhor Jesus está dizendo.
1: Jesus está dizendo.
0: Chega de ansiedade.
1: Basta de afã.
0: A natureza da ansiedade.
1: A natureza da ansiedade.
0: Ela pode fazer nós entendermos que em algum momento nós pecamos por ser de natureza pecaminosa.
1: Deve ser nos entender que pecamos por ser da natureza
0: pecaminosa. Porque demonstramos às vezes a nossa incredulidade para com as promessas de Deus.
1: Porque às vezes mostramos incredulidade para as promessas de Deus.
0: E Jesus fala: buscai antes.
1: E Deus disse: antes buscava.
0: O reino de Deus.
1: O reino de Deus.
0: E todas essas coisas que eu acabei de falar aqui agora.
1: E o demais que acabo de dizer.
0: É roupa, é comida, é água, é casa. Casa não está na Bíblia aqui, mas subentende-se.
1: Roupa, comida, casa, pelo seu entende.
0: Buscai em primeiro lugar o reino de Deus.
1: Buscai primeiro o reino de Deus.
0: E todas essas coisas vos serão acrescentadas. Buscai em primeiro lugar o reino de Deus. E Deus vai acrescentar essas coisas. O reino de Deus e a sua justiça é evidente. Deus não vai permitir que faça a você falta coisa nenhuma.
1: Deus não permitirá que te haga falta alguma.
0: E pode ter certeza que se algum dia você entrar no vale. E faltar a você o arroz ou o feijão.
1: E te falte o arroz ou os frijoles.
0: Deus está provando você porque você vai ter a plantação mais rica que o mundo pode dar a uma pessoa.
1: Deus está provando porque tendrás o plantio mais grande.
0: Deus jamais abandona o seu povo, o povo que ora, o povo que busca.
1: Deus não abandona o seu povo que clama e que busca.
0: Chega de ansiedade.
1: Basta de ansiedade.
0: O nosso Deus tem cura para a ansiedade.
1: Então você tem sanidade para a ansiedade.
0: Se a ansiedade já conhecemos a causa.
1: Se a ansiedade já sabemos da causa.
0: Já conhecemos a natureza da ansiedade.
1: Conhecemos a natureza da ansiedade.
0: Nós temos também a cura para a ansiedade.
1: Também temos a sanidade para a ansiedade.
0: Existem coisas, meus irmãos, que nos deixam ansiosos. Existe ansiedade que não é questão de falta de confiança em Deus também. Existe uma ansiedade que é fruto. Da responsabilidade a respeito de coisas que temos de fazer.
1: De la responsabilidad por las cosas que tenemos que hacer.
0: Essa é a chamada de ansiedade natural da vida.
1: Essa é a ansiedade natural de la vida.
0: Eu vou fazer uma viagem.
1: Haré un viaje.
0: Eu posso ficar ansioso porque o relógio está passando. Eu não quero chegar atrasado e o trânsito não anda.
1: Puedo estar afanado porque el horario no pasa y el tránsito no avanza.
0: Mas até isso eu vou colocar na mão de Deus.
1: Pero hasta ahí dejaré en la mano de Dios.
0: Agora você que anda ansioso porque você tem medo de ficar desempregado.
1: Ahora tú que andas afanado porque no quieres estar desempleado.
0: Por favor.
1: Por favor.
0: Você que anda ansioso porque você acha que vai passar fome amanhã.
1: Ele está afanado porque pensa que passará hambre mañana.
0: Por favor.
1: Por favor.
0: Você que anda ansioso achando que amanhã você não vai ter roupa para vestir.
1: Porque anda afanado porque pensa que amanhã não terá roupa para vestir.
0: Por favor.
1: Por favor.
0: Deixa Deus curar essa sua ansiedade.
1: Deixa que Deus sane tua ansiedade.
0: Se Deus alimenta até os pássaros do céu.
1: Se Deus alimenta até os aves
0: do céu. E veste os lírios do campo.
1: E viste os lírios do campo.
0: Quanto mais Ele é poderoso para cuidar também dos seus filhos.
1: Quanto mais também é poderoso para cuidar dos seus filhos.
0: Se você é filho de Deus, Deus vai cuidar de você.
1: Se tu eres filho de Deus, Ele te cuidará.
0: Ao invés de você viver dominado por essa ansiedade.
1: Em lugar de viver dominado por ansiedade.
0: Experimente a paz de Deus que excede, que ultrapassa todo o entendimento.
1: Experimente a paz que ultrapassa todo o entendimento.
0: Experimente essa paz que só Deus pode dar ao seu coração.
1: Experimente essa paz que só Deus
0: e
1: pode dar.
0: E a paz de Deus que excede todo o entendimento guardará os vossos corações e os vossos sentimentos em Cristo Jesus. É o que está dizendo a palavra de Deus.
1: Ele guardará em la paz os
0: não fique ansioso.
1: Não quede afanado.
0: Chega de ansiedade.
1: Basta da ansiedade.
0: Deixa Deus entrar na sua vida. Deixa Deus entrar na sua casa.
1: Deixa que Deus entre em tua casa e tua vida.
0: Deixa Deus cuidar de você.
1: Que Deus te cuide.
0: Para a ansiedade, meus irmãos.
1: Para el afán, hermanos míos.
0: Que é por uma causa, eu diria, que já se tornou uma enfermidade crônica.
1: Por uma causa que se ha hecho enfermedad crónica.
0: Para isso existe a cura.
1: Para eso hay la sanidad.
0: Para a ansiedade que ultrapassa limites.
1: Para a ansiedad que pasa los límites.
0: E passa a ofender a nossa crença, ou seja, ofender o nosso Deus na nossa crença, na nossa falta de fé, na nossa incredulidade.
1: Começa a ofender em falta de fé, em nossa incredulidade.
0: Para isso existe o perdão.
1: Para isso há o perdão.
0: Porque Deus não quer ver vocês ansiosos, nem essa igreja, nem nós queremos.
1: Porque Deus não quer ver-te ansioso, também não queremos nós.
0: Nosso coração, meus irmãos, deve estar cheio de Deus, não pode ser um território que fica vazio.
1: Nosso coração deve estar cheio de Deus, não um lugar que
0: o nosso coração tem que ser povoado.
1: Nosso coração tem que ser
0: pela
1: povoado.
0: Presença de Deus e exterminada toda a ansiedade que ali habita, nos fazendo mal e nos fazendo morrer mais cedo.
1: Por la presencia de Dios y no lo que nos hace morir más temprano.
0: Só de ontem para hoje.
1: Solo de ayer hasta hoy día.
0: Acompanhando as notícias.
1: Acompanhando notícias.
0: Duas pessoas conhecidas morreram.
1: Duas pessoas conhecidas morreram.
0: De ataque do coração.
1: De ataque al corazón.
0: Um atleta americano morreu aos 30 e tantos anos. De ansiedade, deu-lhe um ataque fulminante e acabou morrendo.
1: Um atleta americano morreu.
0: Ansiedade e mais ansiedade.
1: Ansiedade e mais ansiedade.
0: Mas o que Deus quer para o seu coração?
1: Pero lo que Dios quiere para tu corazón.
0: É paz.
1: Es la paz.
0: O que Deus quer para o seu coração?
1: Lo que Dios quiere para tu corazón.
0: É a certeza de que você está sendo guardado e protegido por Ele.
1: Y la seguridad que está siendo guardado y protegido por Él.
0: Toda vez que surgir uma preocupação na sua vida. Coloque a sua preocupação diante de Deus. Por meio da oração suplicante, como a Bíblia Sagrada está nos falando.
1: Através de súplicas, como
0: misturada com ação de graças, como a Bíblia está falando. Antes que essa sensação horrorosa se transforme numa ansiedade. Não deixe a sua preocupação transformar-se numa ansiedade que vai levar você a momentos horrorosos.
1: Não deixe que
0: a
1: sua preocupação seja ansiedade e te leve a momentos horrorosos.
0: Antes coloca diante de Deus na sua oração.
1: Antes ponha na oração ante Deus.
0: Não esteja ansioso, é o que está dizendo a palavra de Deus. A mistura da sua súplica com agradecimento.
1: A mescla de tua súplica com teu agradecimento.
0: Isso faz bem para você.
1: Isso te hace bien.
0: Isso faz bem para a alma, isso traz paz para nossa vida.
1: Faz bem a alma, nossa vida.
0: E acaba obrigando a nossa memória também a enxergar e localizar as coisas boas da vida. Os livramentos passados que Deus já tem nos dado. Quantas portas que estavam fechadas e o Senhor já abriu para nós. E a tensão interna tende a diminuir, sim, com certeza. Encorajando a oração, o clamor e trazendo a você a tranquilidade que você precisa para uma vida melhor e abençoada. Você olha os parabéns. pardais.
1: Porque vemos os pájaros.
0: Eu não vejo também pardal arando a terra, você vê?
1: Sabes pequeno,
0: mas eu nunca vi um pardal desnutrido.
1: Eu nunca vi uma ave pequena desnutrida.
0: Eu nunca vi um pardal.
1: Nunca vi uma ave pequena.
0: Com falta de água no corpo.
1: Com falta de água no corpo.
0: Desidratado.
1: Desidratada.
0: Para falar a verdade, eu nunca vi um pardal nem anêmico.
1: Para dizer a verdade, não vi nem anêmico a uno.
0: E você com toda essa preocupação?
1: E com toda essa preocupação?
0: Quem vale mais, você ou um pardal?
1: Quem vale mais, tu ou uma ave?
0: Você vale mais do que um pardal.
1: Tu vales mais que uma ave.
0: Eu nunca vi na Bíblia Jesus dizendo: eu morri pelos corvos e pelos pardais. Não, nunca Jesus morreu por você.
1: Ele disse que morreu pelos gorriões, sino por você também.
0: Tranquiliza-te.
1: Tranquiliza-te.
0: Ansiedade faz mal. Ansiedade pode ser uma doença, mas ansiedade também pode ser um pecado.
1: Ansiedade faz mal, pero puede ser
0: a
1: também um pecado.
0: Desde o instante que você coloca a sua vida em oração,
1: que pones tu vida en oración,
0: você começa a trazer à sua mente a recordação de o quanto Deus já guardou você na estrada da vida até onde você chegou.
1: Traz a memória o que Deus, quanto Deus te guardava.
0: Eu tenho certeza que não demora, o resultado é esse: a paz de Deus vem, a paz de Deus vem, a paz de Deus vem com medida grande para a sua vida.
1: Eu tenho certeza que não tarda, a paz de Deus vem com medida grande para
0: a
1: vida.
0: A paz de Deus vem, as pessoas não entendem essa paz, porque essa não é a paz que o mundo dá.
1: A paz de Deus vem e o mundo não entende.
0: A tranquilidade povoa a sua vida.
1: A tranquilidade povoa a tua vida.
0: Tem um conto, meus irmãos.
1: Há um conto, irmãos meus.
0: Eu não tenho certeza se é uma realidade.
1: Não estou seguro se é realidade.
0: Eu vou usar como um conto.
1: Eu usarei como um conto.
0: Uma garotinha estava viajando no avião.
1: Uma muchacha viajava num avião.
0: E o avião estava cheio.
1: El avión estaba lleno.
0: E o avião começou a atravessar a turbulência.
1: Começou a atravessar a turbulência.
0: E o avião então ia para cima, ia para baixo.
1: O avião ia arriba e para baixo.
0: E aquela menininha na maior tranquilidade.
1: E a menina com a mais tranquilidade.
0: As pessoas dentro do avião preocupadas, ansiosas.
1: A gente afanada, preocupada dentro do avião.
0: Algumas até chegavam até a gritar.
1: Algumas até gritavam.
0: E alguém com uma curiosidade enorme perguntou à menininha: garotinha.
1: E alguém com curiosidade lhe disse: la muchacha,
0: como é que você pode estar numa tranquilidade tão grande?
1: Como pode estar com tranquilidade tão grande?
0: E ela disse: eu estou tranquila.
1: E ela disse: estou tranquila.
0: Porque eu conheço o piloto.
1: Porque conosco o piloto.
0: O piloto é o meu pai.
1: El piloto es mi padre.
0: Você tem de confiar no piloto.
1: Tem de confiar no piloto.
0: Vence essa sua ansiedade.
1: Vence tua ansiedade.
0: Se as pessoas não entenderem a sua tranquilidade.
1: Se as pessoas não entenderem a sua tranquilidade.
0: Deixa elas perguntarem para você por que você tem tanta tranquilidade na sua vida.
1: Por que tem tanta tranquilidade?
0: Elas não vão entender porque essa paz, essa tranquilidade, ela vai muito além de qualquer tipo de entendimento.
1: Entenderão porque essa paz e tranquilidade vem fora do entendimento.
0: Mas diga para elas no meio da turbulência, no meio da crise.
1: Eles em meio da turbulência e da crise.
0: Eu conheço o piloto.
1: Eu conosco o piloto.
0: E a paz que ele traz não é a paz que o mundo tem.
1: E a paz que traz não é a paz que o mundo tem.
0: Não é a paz que o mundo dá.
1: Não é a paz que o mundo dá.
0: É a paz que só ele pode dar.
1: É a paz que somente ele pode
0: não
1: dar.
0: Se preocupe com o amanhã, igreja.
1: Não se preocupe com o amanhã, igreja.
0: Se vocês são de Deus, Deus está na vida de vocês hoje e vai estar na vida de vocês amanhã. Não se preocupem com as coisas que estão acontecendo no nosso país. Nós vamos orar e Deus vai nos guardar.
1: Oraremos e Deus nos guardará.
0: Esse país pode entrar em guerra, mas nós vamos orar e o Senhor vai guardar as nossas vidas.
1: Esse país pode entrar em guerra, mas
0: eu tô com uma dorzinha.

0: Chamamos de acepínicos.
1: Chamamos de ansiolíticos.
0: Chamamos de ansiolíticos.
1: Chamamos de clonazepínicos.
0: Chamamos de clonazepínicos.
1: E outros tipos de medicações.
0: E outros tipos de medicações.
1: Para que as pessoas possam vencer a ansiedade.
0: Para que a gente possa vencer a ansiedade.
1: E vocês podem vencer a ansiedade através da oração.
0: E podem vencer a ansiedade através da oração.
1: Através da fé.
0: Através da fé.
1: Através do buscar o reino de Deus e a sua justiça em primeiro lugar.
0: Buscando o reino de Deus e a sua justiça
1: e Deus cuidará de vocês.
0: Deus cuidará, os cuidará.
1: A compreensão humana não poderá decifrar a paz que haverá em vocês. Porque é uma paz transcendente.
0: Porque é paz que transcende.
1: Mas vocês estarão tranquilos, tranquilos como a menininha que disse: eu conheço o piloto é o papai. Deus abençoe vocês, meus irmãos.
0: Deus os bendiga, irmão.
1: Ansiedade é uma doença e tem o perdão. Ansiedade é uma enfermidade e tem o remédio. Jesus cura a enfermidade, Jesus perdoa aquilo que denota a nossa falta de confiança e a nossa falta de fé no nosso Senhor. Que Deus abençoe vocês.
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4: Quando nós vamos a algum outro país, nós precisamos de um passaporte e do visto para entrar naquele país, ou naquela, para ingressar naquela nação, não é, naquele reino. E o passaporte, ele é isso, não é? A oração, ela funciona como passaporte. Ela nos dá acesso a outro reino, ela nos dá acesso a outro lugar. Ela nos faz mudar de um lugar para o outro. Quando nós abrimos o nosso coração, nós oramos a Deus com todo o nosso coração, com toda vontade, nós saímos desse mundo físico para o espiritual. E a oração é o passaporte para isso. A oração é muito importante na vida de um cristão. Inclusive, quando nós lemos o livro de Tiago, o tema predominante no livro de Tiago é a oração. Ele diz: se tiver alguém entre vós doente, chama os presbíteros da igreja para que ore por essa pessoa, para que unja esta pessoa. Ele diz que a oração da fé cura os enfermos. Por quê? Porque a oração, ela move a mão de Deus, não é? Eu sempre digo que existe a vontade condicional e a vontade incondicional de Deus. A vontade incondicional de Deus é a sua vontade soberana. Deus tem a sua vontade soberana, que nada muda aquilo que ele vai fazer. Agora, a vontade condicional é aquela vontade que Deus permite que possamos participar, que possamos cooperar com ele. E a oração é isso. Quando nós vamos orar, na realidade, nós não chegamos na presença de Deus para informar a Deus de alguma coisa que ele não sabe. Não é? A oração não se trata disso. Eu vou orar porque eu vou informar a Deus de alguma coisa que ele não sabe. De maneira nenhuma. Deus é onisciente, onipotente, onipresente. Ele está em todo lugar, ele sabe de tudo, ele é o Todo-Poderoso. Mas quando nós oramos, o que nós estamos fazendo é acessando as bênçãos que o Senhor já tem para nós. Porque existem coisas que precisa sim da sua cooperação, que você precisa pedir. A Bíblia diz que você não tem porque você não pede. E às vezes, quando pede, pede pelas motivações erradas. Então, nós precisamos pedir. Nós precisamos clamar ao Senhor. Nós precisamos buscar a face do Senhor. Clama a mim e responder-te-ei, diz a palavra de Deus. Clama a mim e responder-te-ei e anunciar-te-ei coisas grandes e firmes que não sabe. Nós temos grandes exemplos de homens e mulheres de Deus que oraram e alcançaram a bênção, alcançaram a vitória. A oração faz com que você acesse o impossível. Você pode conquistar o impossível através da oração, se você tiver fé, se você clamar a Deus como aquele cego que estava à beira do caminho.

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1: Por natureza, o homem é esquecido. Esquece de fatos, datas, pessoas e compromissos. Por outro lado, a tendência humana é para não esquecer certos fatos que ocorrem na vida, principalmente quando se trata de perdoar ou pedir perdão. Vemos e ouvimos muitas pessoas afirmarem: eu perdoo, mas não esqueço. Perdoo, mas não quero mais amizade com ele ou com ela. Isto não é perdão. O perdão que a Bíblia ensina é cheio de amor e misericórdia. E normalmente, se perdoando, se esquece, se sepulta no passado. E isso é possível se a pessoa experimentar o perdão divino, tornando-se revertida do grande amor de Deus. Deus, ele é onisciente, é onipresente, é onipotente, mas sem dúvida alguma, ele esquece dos nossos pecados. Pois eu mesmo, Senhor de Israel, apago as tuas transgressões por amor de mim, dos teus pecados, e não me lembro mais. O Senhor Deus lança os teus pecados perdoados para trás de suas costas e joga nas profundezas dos mares. Caro amigo ouvinte, o sangue de Jesus Cristo nos purifica de todo o pecado. Através do seu sangue, que temos a comunhão uns com os outros, e o sangue do Cordeiro de Deus, o Filho de Deus, nos purifica de todo o pecado. Isso se conhecemos a Jesus Cristo e sabemos que Ele é o Senhor. Mantemos a comunhão uns com os outros e o sangue do Cordeiro nos purifica e nos lava e nos limpa de toda iniquidade. Amigo ouvinte, pare, pense, confesse os seus pecados e a partir de hoje, tu serás uma nova criatura em Cristo. Jesus, o Filho de Deus, aprenda a perdoar e será perdoado. Pois quem conhece a Deus, sabe perdoar. Esta é mais uma mensagem da Igreja Deus e Amor, levando você ao caminho do Senhor.

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3: Meia-noite e três.
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3: 12:33.
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4: 1 e 2.
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3: 1:32.

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4: 1h59.
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3: 2h28.
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3: 2h55.
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2: 3h27.
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4: 3h57.
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3: 4h23.
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5: 4h47.
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2: 5 e 16.
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3: 5h41.
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8: E a gente conversa agora com a advogada, doutora Laura Landim. Doutora, guarda compartilhada, significa que o filho tem que morar 15 dias na casa do pai e 15 dias na casa da mãe?
10: Existem famílias que têm essa dinâmica de ficar 15 dias, um em cada casa do pai. Mas isso quando já é uma questão já estruturada e a rotina da criança não vai sofrer nenhuma alteração. Vai ser a mesma coisa na casa do pai, a mesma coisa na casa da mãe. Mas a guarda compartilhada, ela está relacionada à gestão de vida. Onde vai matricular, a hora que vai no hospital, a hora que vai fazer a consulta. Então, o vínculo de vida e gestão de vida daquela criança está vinculado àquele lar, que normalmente é o lar de referência, né? Então, guarda é gestão da vida da criança. E visitas ou alternância de residência é outra coisa. Então, não é, ele vai pedir a guarda porque ele quer ficar 15 dias. E normalmente aí vem a outra frase, né? Aí ele não paga a pensão, porque ele tem a despesa lá dos 15 dias dele e eu tenho a minha. E não é assim que funciona. Existem famílias que têm uma dinâmica de ficar metade do mês, mas isso a gente fala de alternância de residência e não necessariamente com guarda.
8: Pois é, lembre-se, viu? Guarda compartilhada não tem nada a ver com dividir o tempo igualmente. Procure informação.
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2: 6:18.
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15: Olá pessoal, muito boa noite, sejam todos bem-vindos a mais uma edição do Direto ao Ponto. Hoje rapidinho, tem muita coisa pra gente falar, também tem denúncia, vou fazer mais denúncias contra o partido Podemos aqui do estado do Paraná, que tem como presidente a senhora Lu Bonato, que é candidata a deputada estadual pelo Podemos, e eu vou trazer mais denúncias das irregularidades que estão sendo feitas por esse partido. Estamos ao vivo para Curitiba 92.9 e Caraíma 94.7, Cerro Azul 90.5, Campo Mourão 106.7, Guaíra 91.7, Cascavel Rádio Estúdio 92.3 e Londrina Rádio Clube 95.7. Toda a Rede Mercosul integrada para trazer para vocês as principais informações do mundo político. Também estamos ao vivo no YouTube. Acesse lá, arroba Henrique Giglio JR. Se inscreva no canal. E também estamos ao vivo no Facebook. Ao vivo também na TV Alvorada, em Colorado, no interior do estado. E para todo mundo aqui pela Mercosul FM. Comigo mais uma vez, Rodrigo Braga Reis no Instagram. Alô, Rodrigo.
6: Estamos aí com o coração arrepiado dessas denúncias que você está fazendo para todo o estado do Paraná. E lembrando que a Lu Bonato é mãe do Felipe Francischini, que é isso, candidato a deputado federal. O Felipe Francischini nomeou a mãe presidente, a Lu Bonato, presidente do Podemos. Então é importante a gente sempre ligar os pontos. Para que a gente converse e discuta as coisas que são importantes.
15: Sim.
6: Mas também a rádio não pode ficar quieta e esconder dados de partidos. Você sabe que desde o primeiro dia que eu entrei aqui na rádio, quando o Placa Preta saiu, sim, porque se candidatou e a lei eleitoral obriga que o Placa Preta saísse para sair candidato a deputado estadual, eu tenho falado sobre essa questão do fundo, isso, né? E falado, você veja agora o Podemos explodindo em cima desta situação, onde um candidato recebe R$1 milhão
15: isso,
6: e outro candidato não recebe nada.
15: É.
6: Né? Eu já passei por isso na eleição de vereador 2 vezes seguidas e na penúltima foi, inclusive, a Flávia Francischini e o Fernando Francischini.
15: Exato.
6: Então vocês sabem o que eu passei lá, a mesma coisa, a mesma situação, que uma candidata ganha R$1 milhão e eu não ganhei nada.
15: Exato.
6: Então,
15: eu tô com a lista aqui, inclusive, de todos os candidatos que receberam dinheiro do Podemos. Todos os candidatos. É uma meia dúzia de candidatos, tá?
6: Então nós vamos ler. É importante ler
15: essa. Ler o nome de todo mundo e quanto recebeu. Aqui eu tô com as inserções do que é para ir pro ar nesses spots que vão girando ao longo da programação.
6: E no Paraná inteiro, né?
15: Vamos até deixar. O dia 21/9. Tá aqui as inserções. É sempre o mesmo comercial e sempre os dois candidatos.
6: São sempre os mesmos
15: candidatos. São sempre os mesmos candidatos.
6: É.
15: E eu vou falar sobre isso.
6: É isso que eu acho, é isso que eu falo para vocês. Nós estamos com um problema grave no Brasil, porque essa distribuição de recursos públicos para campanhas eleitorais e essa distribuição do horário da televisão, ele se tornou antidemocrático.
15: Sim.
6: Porque, veja, um candidato do porte, eu só estou citando o Placa Preta, mas a gente pode citar outros candidatos, claro, no Paraná inteiro. O Placa Preta já foi apresentador de televisão na CNT, em rede nacional. Já fez um programa no SBT.
15: Líder de audiência.
6: Líder de audiência.
15: Batia na Globo.
6: É, junto com o Paulo Martins, junto
15: com
6: o Denian Couto. É um líder de audiência, tanto que todos foram eleitos, menos hoje o Placa Preta, porque ele não foi candidato naquela época. Mas sim, ele era o programa de maior audiência. Aí, de repente, ele resolve sair candidato a deputado estadual e não colocam ele na televisão.
15: Exato.
6: Então, veja, isso é antidemocrático, porque você beneficiar a mãe do cidadão que assina o dinheiro público, isto, para mim, é crime. Mas a lei, interpretando ao pé da letra, diz que não há regras para distribuição desse dinheiro. Então essa é a notícia triste de hoje para o começo, sim, do programa.
15: Não, mas tem mais notícia, tem bastante notícia.
6: Não, nós vamos
15: triste
6: falar todas elas, mas eu estou dizendo, tem uma notícia boa,
15: é
6: boa de um lado, ruim do outro, que eu estava vindo para a rádio hoje, aqui para a Rádio Mercosul FM, e estava ouvindo o programa de rádio, e o programa eleitoral do Lula inteiro sentando a lenha no Flávio Bolsonaro. E com uma notícia mais falsa do que a outra.
15: Sim.
6: Você veja, o pessoal que está ouvindo, por favor, ouçam e depois vocês comentem aqui na rádio comigo, porque eu não consigo ouvir o programa eleitoral durante a tarde inteira, porque a gente trabalha. Eu quero dizer o seguinte, o Lula tentando unir o Flávio Bolsonaro ao Vorcaro e dizer que o Flávio Bolsonaro é responsável pelo roubo dos aposentados. Gente, o roubo dos aposentados foi feito por um ministério nomeado pelo Lula, o qual o ministro era o presidente nacional do PDT.
16: Carlos Lupe.
6: Carlos Lupe.
16: Isso.
6: Que é o presidente do PDT, onde o Requião Filho é candidato aqui no Paraná a governador, né? O PDT tem vários candidatos a deputado estadual e deputado federal. O presidente nacional do PDT, nomeado pelo Lula, foi o cara que soube do roubo dos aposentados e que não tomou nenhuma providência. Aí nós estamos ouvindo agora, no horário eleitoral, do bandido, que é candidato a presidente, dizer que a culpa do roubo dos aposentados é do Flávio Bolsonaro. Gente, alguém mais ouviu isso ou eu estou ficando louco? Que eu estou tão pirado que eu estou ouvindo coisas de outro planeta.
16: Não, é isso mesmo.
6: Aqui. Então eu quero o comentário de vocês e eu quero que vocês me falem, como nós da rádio, a gente trabalha o dia inteiro, é importante que vocês comentem conosco aqui isso. O que vocês estão ouvindo no horário eleitoral. E não é nesse horário eleitoral só da noite que passa todos os candidatos. Eu quero saber o que passa
16: durante o dia. Não, mas não passa todos. Não passam todos os candidatos, passam só os escolhidos.
6: Só os escolhidos. É. Então, no caso, o Placa Preta foi, o GE foi retirado do horário eleitoral, porque só estão passando a presidente do partido e o filho dela, que é o cara que é o responsável.
16: Não, na verdade, tem um vereador que está passando também. Mas esse cara é gente boa. Mas já veio aqui no programa, inclusive, mas está no esquema.
6: Tá no esquema.
16: Podemos. Exato. Mas a gente já fala sobre isso. Primeiro vamos aos absurdos do Supremo Tribunal Federal e aos absurdos de Brasília. Vamos lá, Rafa.
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16: Pessoal, não se esqueça de mandar o recado de áudio pra cá, 419-9104-4051. 419-9104-4051 é o WhatsApp aqui do Direto ao Ponto. Bom, vocês já ouviram desde o início do dia que o ministro Flávio Dino usou o inquérito sobre o caso Dark Horse para reconduzir Andrei Rodrigues ao comando da Polícia Federal. A petição formulada pelo próprio Andrei Rodrigues, a petição foi feita pelo presidente para pedir a suspensão do afastamento determinado na terça-feira pelo André Mendonça, foi apresentada no âmbito da investigação que está sob a relatoria de Flávio Dino no STF. A corporação alegou que, com a decisão de Mendonça, que também afastou o diretor de inteligência policial, Leandro Almada, não conseguiria cumprir as diligências no inquérito. E Dino decidiu, então, reintegrar a equipe até tudo ser cumprido. Mas aí teve um outro problema. Agora há pouco, viu, Rodrigo? Porque o presidente do Supremo Tribunal Federal, velho conhecido aqui dos paranaenses, o presidente do Supremo Tribunal Federal, o senhor Edson Fachin, decidiu agora há pouco suspender a decisão do ministro André Mendonça de afastar o diretor-geral da Polícia Federal, Andrei Rodrigues, e o diretor da inteligência da corporação, Leandro Almada. A decisão de Fachin ocorre após o ministro Flávio Dino ter determinado o retorno do delegado ao cargo. Disse Fachin, é grave o quadro em que decisões de ministros passam a ser desafiadas horizontalmente, mormente quando pendentes tanto o julgamento em curso no âmbito da segunda turma deste tribunal, quanto o pedido de suspensão de liminar que se encontra sob apreciação desta presidência. Na prática, a decisão representa uma derrota para André Mendonça e os ministros que haviam votado a favor do afastamento do chefe da Polícia Federal nesta terça-feira, o Luiz Fux, e também o Cássio Nunes Marques. Fachin também anulou a decisão de Flávio Dino, que determinou o retorno do delegado ao comando da Polícia Federal em afronta ao julgamento em curso da segunda turma. Abre aspas para Fachin. O afastamento das autoridades policiais, que ora se examina, encadeou decisões monocráticas sucessivas, com comando normativos incompatíveis entre si, diz o presidente Edson Fachin. Bom, Ou seja, Rodrigo Reis, virou uma bagunça, decisão de ministro que não agrada o executivo do governo federal, no caso o governo Lula, não pode ser tomada. O ministro André Mendonça está de mãos atadas. Os votos da segunda turma, que já tem maioria, não valem. E o ministro Edson Fachin mostra que não honra a toga que veste.
6: Mas veja, o pessoal ouve a rádio aqui direto. Eu, Rodrigo Reis, eu assumo o que eu falo aqui na rádio.
16: Sim.
6: Eu falei desde o primeiro dia. A bagunça que estava acontecendo no Brasil começou com o Fachin. Ele tem uma cara de velho bonzinho, mas talvez para mim é o mais sem vergonha de todos. Porque foi ele que anulou as condenações do Lula de forma monocrática. Sim. E agora está interferindo na decisão de outros ministros, para você ver o grau da quadrilha que está dentro do STF. Lembrando sempre a todos os ouvintes, de forma educada, de forma direita, que o... não foi nem o Nicolás Maduro, foi o Hugo Chávez, começou na Venezuela plantando jaguaras dentro do STF. Pegavam pessoas de quinta categoria, tiravam os ministros que eram realmente juristas renomados, colocando os capachos dele dentro do STF. Me explique uma coisa, qual é a diferença do que nós temos hoje no STF brasileiro? O que nós temos de diferente é que aqui as nossas instituições, como a Federação das Indústrias do Estado de São Paulo, que nós temos as federações comerciais de todo o Estado do Paraná, eu gostei muito que a OAB do Distrito Federal pediu a investigação da mulher, a OAB do Distrito Federal pediu a investigação da mulher do Alexandre de Moraes.
16: Sim.
6: Do escritório Barsi lá e sei lá mais o quê.
16: Barsi de Moraes.
6: Barsi Quadrilha de Moraes S.A., um negócio assim.
16: É.
6: Pediram a investigação. Eu gostei que a OAB fez isso, porque a OAB Nacional também está cooptada. E vejo que a OAB do Paraná tem feito algumas atitudes bem interessantes, mas era importante que a OAB do Estado do Paraná também fosse mais enérgica em relação a essas coisas que estão acontecendo. Quando juízes, ministros do STF não respeitam a legislação, não respeitam a Constituição Federal. Então, nós vivemos numa balbúrdia. A única notícia boa que eu tenho para dar para vocês é que o Flávio Bolsonaro passou o Lula nas pesquisas, inclusive nas pesquisas contratadas pelo governo federal.
16: Sim.
6: Então nós estamos com uma notícia boa essa semana, que é com relação à pesquisa em relação ao Flávio Bolsonaro. Apesar de não acreditar em pesquisa, o fato do governo federal, do Lula, candidato Lula, presidente da República, está usando o seu horário eleitoral para descer o porrete no Flávio Bolsonaro com mentiras, como eu acabei de citar, mas o fato de ele estar usando o horário eleitoral para bater no Flávio já demonstra de forma clara que o Flávio Bolsonaro está à frente numericamente do Lula.
16: Isso aí.
6: Lembrando que na última eleição o Lula ganhou por 1%. Então se o Flávio fizer 1% em cima do Lula, é o que basta para todos nós.
16: Exato.
6: Desde que você, chupeta, manifestante de chupar, não vá pescar no dia da eleição. Não vá programar viajar com a tua família no dia da eleição.
16: Exatamente.
6: É esse cara que faz a gente perder a eleição.
16: Exatamente. Bom, os parlamentares da oposição criticaram a decisão do ministro Flávio Dino e também agora do ministro Edson Fachin. E o líder do PL na Câmara dos Deputados, o senhor Sóstenes Cavalcante, do PL do Rio de Janeiro, criticou a decisão de Dino que se deu após o ministro Luiz Fux e Nunes Marques chancelarem a decisão de André Mendonça. Ainda nesta terça-feira, o plenário virtual extraordinário da segunda turma formou maioria para manter a deliberação, mas Gilmar Mendes pediu vista, suspendendo a conclusão do julgamento. O candidato à presidência da República pelo PL, o Flávio Bolsonaro, também se manifestou sobre isso. Vamos ouvir o que ele disse.
18: Cara, os caras vão dar um golpe. Vão dar. E é pelo Flávio Dino. Não é à toa que ele sustentou lá ilegalmente uma relatoria com base em emenda parlamentar, não tem nada a ver com o filme, está sustentando lá. Ele deu uma canetada agora, acho que não tá, todo mundo não está sabendo ainda. Ele deu uma canetada para... Um delegado não pode peticionar no Supremo. Foi o André que peticionou no processo que está com o Flávio Dino ilegalmente do Dark Horse. Tem nada a ver com emenda.
19: E não derrubou uma decisão do André Mendonça, foi de um colegiado.
18: Uma decisão de um magistrado não pode derrubar a decisão de outro. Então ele é claramente um golpe e eles estão num all-in. Vai matar ou morrer, como o Gilmar Mendes acabou de falar. Vai matar ou morrer. Então, cara, óbvio que a gente tem que ter consciência aqui do nosso papel. Mais do que nunca, a gente tem que eleger domingo, sábado, o senador aqui. Tá, se eu tiver uma base forte de senador e deputado, não vou conseguir governar. Notícia boa, eu vim para cá no momento em que a gente passa na frente em Minas, 3 pontos, na pesquisa deles. A gente está sentindo na rua, todo mundo que está na rua está vendo como é que está a animação, a empolgação, como é que de uma semana para cá o movimento, todo mundo empolgou de novo. O 7 de setembro foi maravilhoso. Pesquisa no Brasil, do nosso track, estava dando 7%, 7 pontos na frente no segundo turno. Hoje a GERP veio com 7% no segundo turno. Já tinha dado 10, 3% na frente no segundo turno. West igual. Cara, vamos ganhar essa eleição. Só que a gente tem que ganhar e levar. Então, cara, vamos dar o máximo todo mundo agora na rua. Vamos falar com a imprensa ali agora. Então vai ser mais ou menos esse. Tá? E mais uma vez, cara, eu te mandei aquela foto, cara, pra você ver que eu passo. A gente tem que deixar olhar pra frente. Não levar pro fígado nada. Mais do que qualquer um aqui, quem tá engolindo o sapo sou eu, mais do que todo mundo. Se você pensar que tá cansado, tá triste, tá animado, pensa no Bolsonaro, como é que ele tá, o preço que ele tá pagando. E vambora, vamos ganhar essa parada, tá?
20: Bora, vamos pra cima.
6: Tá, e foi o que disse o Flávio, Rodrigo. Tá, mas vamos lá. Então vamos, parabéns pelo que o Flávio disse. Mas eu vou dar um outro exemplo que é um problema para nós também.
16: Certo.
6: Eu trabalhei na campanha do Jair Bolsonaro em 2018, quando ele foi eleito. Lembra que eu fui candidato a senador na chapa do Bolsonaro aqui.
16: 2018.
6: Aquela época tinha tanto material do Bolsonaro, tanto material, porque todos os grupos faziam. Eu lembro que a turma de Colombo fez, de Campina Grande do Sul fez, o pessoal de Cascavel fez, o pessoal de Maringá fez. Eu lembro que tinha tanto modelo de material que a turma disputava o modelo, porque, pô, tinha um mais legal que o outro e todo mundo queria os modelos mais legais para colocar nos carros, nas casas, enfim. Sim. Tinha perfurade e tal. Eu tô aqui, o pessoal que tá em casa vai ver agora que eu fui lá no comitê do PL. E olha o que, que eu consegui de material. Eu consegui 6 adesivos, esse pequeno aqui. Consegui 3 buttons. E consegui 2 perfurade. Olha isso aqui. O pessoal que está em casa vai ver. Foi o que eu consegui de material. E vocês lembram que eu fui o maior crítico da última eleição, quando o Bolsonaro supostamente perdeu do Lula por 1%, que o coordenador da campanha aqui do Paraná era o Paulo Martins. E não tinha material, gente. Não é a culpa do Paulo Martins. Não tinha dinheiro da campanha. O cara era presidente da República, o Jair Bolsonaro, e nós não tínhamos material em 2022. O que tinha, quando o Bolsonaro não era presidente, tinha a rodo. Em 2022 não tinha. E agora nós estamos sentindo o mesmo problema. Só ontem, umas 6 pessoas me ligaram pedindo adesivo do Flávio Bolsonaro. Eu falei, como são meus amigos, eu fui lá no escritório do PL, que fica na Cândido de Abreu, aqui em Curitiba, junto com o Felipe Barros, que é o candidato oficial a senador dos Bolsonaro. Foi o que eu consegui de material. Então isso é uma preocupação muito grande, porque sem material as pessoas também não se empolgam, porque quando a pessoa recebe o material, ela acaba se comprometendo e acaba brigando pelo seu candidato, lutando para eleger o seu candidato. Como o PL ganhou R$1 bilhão, como o PT ganhou R$1 bilhão, não tem cabimento nós não termos material aqui de novo. Então, há uma incompetência na administração da campanha, porque não tem material em Curitiba, que é uma cidade importante. Então, eu quero saber, você de Cascavel, você de Maringá, você de Caraíma, você de Campo Mourão, como é que está a questão do material do Flávio Bolsonaro na sua cidade? Também quero a opinião de todos no estado do Paraná, porque eu, que fui coordenador em 2 campanhas do Jair Bolsonaro aqui, consegui 5 adesivos desse daqui, consegui 2 botões. Esse aqui eu vou dar para você, viu, Henrique? Gosto muito,
16: muito
6: de você.
16: Obrigado.
6: Eu ia vender ele por R$20, o adesivo do Flávio Bolsonaro. Mas como você é meu amigo, tá aqui, ó. Tô te dando
16: na
6: rádio. Aqui vou te dar uns botões, então, e 3 botões. Eu tá ia bom. Vender, cada boto eu ia vender por R$10, mas eu vou dar.
16: Me dê de presente.
6: Para você e dar um lá.
16: Pro Rafa.
21: Dê um, pelo menos, para mim.
6: Um botão para você não ficar chateado que você não recebeu absolutamente nada.
16: Bom, Rodrigo, vamos para terminar esse assunto e ir para os ouvintes. A seccional do Distrito Federal da Ordem dos Advogados do Brasil decidiu, em reunião extraordinária realizada na noite de terça-feira, propor ao Conselho Federal da OAB que encaminhe ao Senado pedidos de impeachment dos ministros Alexandre de Moraes e Dias Toffoli. O Conselho terá reunião está tendo reunião nesta tarde de quarta-feira com os presidentes das seccionais. Inicialmente estava previsto

0: vista a participação do presidente do STF, ministro Edson Fachin, no encontro, mas diante da escalada da crise na corte, o ministro acabou cancelando a agenda. O presidente da seccional do Distrito Federal da OAB, o senhor Paulo Maurício Brassiqueira, também pedirá o arquivamento do inquérito das fake news, que eu já vou trazer um assunto, porque o ministro Edson Fachin também retirou Alexandre de Moraes como relator do inquérito das fake news.
1: Mas tudo bem, mas não é retirar ele. Não adianta tirar o Alexandre de Moraes e botar o Flávio Dino, que é outro sem vergonha do mesmo grupo.
0: Exato.
1: Vai botar quem?
0: Vai por ele mesmo?
1: Vai botar ele. Se você pegar esses caras, são tudo da mesma quadrilha, meu. São tudo da mesma quadrilha.
0: Exatamente.
1: E eu quero saber também, você falou da OAB aqui.
0: Vamos ouvir o presidente.
1: Não, calma. É que o Pereirinha, que é o presidente aqui, é meu advogado também, em várias causas
0: mas
1: eleitorais.
0: Mas esse está sempre enfrentando.
1: Então, Pereirinha, por favor, você apoie, por favor, Pereirinha. Quem conhece ele, já liga para ele aí e diga que o Rodrigo Reis está falando aqui na rádio. Ele é meu advogado em algumas causas aí. Excelente advogado, escritório espetacular. Mas a OAB do Paraná, o Paraná precisa se posicionar,
0: claro,
1: e apoiar a OAB do Distrito Federal. Vamos fazer esse pedido, então, aqui. A Graciela Marins também, que é uma excelente advogada de família, uma das melhores do Brasil. Graciela Marins é a vice-presidente aqui da OAB do Estado do Paraná.
0: Bom, vamos lá, vamos ouvir o que disse, então, o presidente da OAB do Distrito Federal, o senhor Paulo Maurício Brassiqueira. Vamos ouvi-lo.
2: Fomos contra a atuação de inquéritos sigilosos, de medidas que não respeitam o devido processo legal. Vimos, inclusive, advogados sofrendo em relação a isso e agimos para que houvesse o respeito às nossas prerrogativas. Mas o que se tem que entender é que a OAB não vai participar de um fla-flu e a OAB não vai participar de uma arena que não siga o procedimento que nós mesmos defendemos. Antes de medidas extremas, como chegar agora ao ponto do possível pedido de impeachment, há alternativas, há soluções que nós procuramos tomar. Nós procuramos contribuir com esse debate, desde a época em que o ministro Barroso era presidente do Supremo, mas infelizmente o próprio Supremo não deu a solução. Se não foi assim, teremos que talvez buscar outros meios para que a gente tenha o esperado cumprimento da Constituição da República. Nós não fomos omissos, em nenhum momento nós fomos omissos. O presidente Beto realizou várias reuniões, nós estamos tentando agir, mas pode perceber a dificuldade enorme que nós estamos vivendo, que nenhuma das outras instituições possíveis também conseguiram fazer alguma coisa. O Ministério Público não conseguiu fazer nada até agora, o próprio Senado tem uma série de pedidos de impeachment ali para tramitar e também não deu encaminhamento, então não é culpa da OAB. A OAB, ao contrário, tem sido um ator completamente isento, independente, debatendo de forma técnica os aspectos, independentemente de quem interessa. Nós não temos partido político. A OAB defende a Constituição e as leis, e é assim que nós vamos agir.
0: Então, OAB, vocês vão lá no Senado da República e cobrem aquele canalha chamado Davi Alcolumbre. Cobrem esse cidadão que está atrasando o Brasil, que está prejudicando o nosso país. Esse canalha do Davi Alcolumbre tem que ser retirado de onde ele está. E a OAB tem que ir lá, tem que ir pra cima desses caras.
1: Chega de
0: moleza, pô.
1: Eu acho que a ideia do Nicolas, que eu ouvi ele falando lá no dia 7 de setembro, lá na Avenida Paulista, de ir lá pro Amapá.
0: Pro Amapá.
1: Que é onde tá o Davi Alcolumbre.
0: Aliás, é quinta-feira que ele falou que vai.
1: Pegar os grandes empresários aí, fazer grupos pra ir pra lá, pra derrubar esse cara. Mas se veja, tudo que nós estamos falando, todas essas pessoas, com exceção dos ministros do STF, dependem de voto. Então, se as pessoas votam errado também, daí fica difícil.
0: Exato.
1: Nós temos que eleger senadores que defendam o impeachment de ministros do STF.
0: E agora está definido, né? O Deltan vai poder concorrer, então agora está tudo certo.
1: Então, está o Deltan aí, está o Alexandre Cury aí, está o Felipe Barros, que é indicado pelo Jair
0: só
1: Bolsonaro.
0: Só não me votem na Gleisi, pelo amor de Deus.
1: Mas não é o problema não é a Gleisi. Né? Não é a Gleisi. Nós temos três candidatos aqui no Paraná bem definidos que são a favor.
0: Sim.
1: Que é o Deltan, o Alexandre Cury e o Felipe Barros.
0: Isso.
1: Nós temos que votar num desses dois desses três. Hoje, inclusive, você sabe, eu quero mandar um abraço para a Sueli, lá do centro, diz que sempre ouve aqui o programa.
0: Um abraço para
1: a
0: Sueli.
1: A Sueli está sempre ouvindo. E eu passando nas barracas ali, já tem várias barraquinhas ali no centro de Curitiba, todas as pessoas que estão trabalhando, muitas delas ouvem a rádio rádio aqui, me falaram: Rodrigo, por favor, fale na rádio que são dois candidatos a senador. Nós temos dois candidatos esse ano. É um candidato a presidente, um governador, dois senadores, um deputado federal e um deputado estadual. Então são dois senadores. Nós temos três candidatos, que é o Alexandre Cury, o Deltan Dallagnol e o Felipe Barros. Desses três, você pode escolher dois. Então ajude a votar em pessoas que realmente você acha que vão defender com unhas e dentes o impeachment de ministro do STF. A maior vergonha que nós temos no Paraná hoje é o nosso senador, são os nossos três senadores, porque acaba agora, no final do ano, o mandato deles, de dois deles. A gente é uma vergonha, porque nenhum se manifestou. O que é o Oriovisto Guimarães? O que é o Flávio Aynes? Eu perdi a eleição de senador para esses dois. Se imagine eu doido do jeito que eu sou, se eu tivesse sido eleito em 2018, hoje a situação poderia ser bem diferente.
0: Com certeza.
1: Porque eu, com certeza, do jeito que vocês me conhecem aqui, que eu não seria isento. Eu ia preso, mas não era isento.
0: Exato. Ô, Rodrigo, os caras estão me sacaneando aqui, ó. Só porque eu tô com uma blusa diferente aqui,
3: Eu te lembro um personagem de Hollywood, essa blusa
0: os
3: dele?
0: Os caras estão me sacaneando aqui, ó. Fizeram o Fred Krueger.
1: É verdade, você tá com a blusa igual do Fred Krueger.
3: A hora do pesadelo.
1: Você já era meio parecido com o Fred Krueger. Agora então, com a
0: os
1: blusa. Os caras
0: ficam me sacaneando aí, ó.
3: E agora disparando aí pra tudo quanto é lado, então, tá parecido mesmo.
1: Mas veja, ele tem razão. Ele acompanha o Placa Preta há tantos anos. Aí você vê um cara, que é um cara ilibado, que é um cara que sempre lutou pela direita.
0: Sacanagem, não gosta.
1: Não dá. A gente realmente fica horrorizado quando a gente vê, porque a coisa tá tão escancarada. Eu acho que ele se baseia na história do STF, que ninguém mais respeita coisa nenhuma. O cara, me parece que receberam aqui no estado do Paraná 12 milhões de reais e ninguém sabe para onde vai o dinheiro. Você sabe, alguém de casa sabe como é que faz para ver quanto um partido recebeu de dinheiro aqui, quanto foi distribuído? A gente não sabe. É. A gente fica sem saber. Então, eu fui candidato a, coitado, uma porcaria de um vereador de Curitiba. Eu, candidato a vereador, eu tô falando eu, uma porcaria de um candidato a vereador. E eu não recebi fundo partidário. E a minha concorrente ganhou quase 600 mil reais.
0: Pois é, nós vamos tratar disso.
1: Sabe o que deixa a gente honrado? É que eu perdi para ela, eu fiz quase 6 mil votos, eu perdi para ela por 200 votos.
0: É, tá lindo.
1: Por 200 votos, sem receber dinheiro público. É. Mas perdi, né? Eu perdi a eleição, mas fiquei honrado, porque eu fiz mais votos que 10 que se elegeram.
0: A eleição é injusta e eu vou provar daqui a pouco, tomando como exemplo o partido Podemos aqui do estado do Paraná, do qual eu sou filiado, então eu posso falar.
4: Pode falar.
0: Porque eu sou filiado ao Podemos, então eu vou trazer as informações depois do intervalo e vou trazer com números e dados. Eu tenho tudo aqui, ó. Eu não invento nada. Tá tudo aqui.
1: É, quando é verdade, a gente pode falar, porque daí não tem como sofrer processo, né?
0: E mandem um link lá pra Renata Abreu, lá em Brasília, que é a presidente nacional do Podemos. Vamos ver se ela toma alguma atitude, né? Porque aqui no Paraná tá uma vergonha o que o partido Podemos está fazendo nessa eleição. Depois do intervalo, eu vou trazer todas essas denúncias mais uma vez. E vou trazer todo dia, viu? E eu não tenho medo de delegado, de policial, de bandido, comigo não pega. Vão me matar? Não vão, né? Vamos pro intervalo, Rafa.
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45: 7h26.

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19: Muito bem, pessoal, estamos de volta. Antes de trazermos as denúncias contra o Partido Podemos, vamos ouvir alguns ouvintes, Rafa? Vamos lá.
20: Bora lá, participação do Alessandro.
21: Boa noite, Henrique. Boa noite, Rafa. Boa noite. Boa noite, Rodrigo. Aqui é o Alessandro. Eu tenho visto que o Supremo está mudando do ramo de atividade. Eles agora estão trabalhando com pizzas. Então, vocês podem ver que está vindo um cheiro de pizza assada lá do Supremo. E eu queria entender por que, que a decisão do Mendonça não pode valer e a do Dino pode valer. Eles não são todos ministros de iguais poderes? Que palhaçada é essa? Um abraço a todos.
19: Pois é, agora o Fachin tirou a decisão dos dois e tá na mão dele.
22: Gente, é tudo a mesma quadrilha. Tudo a mesma coisa. Não adianta tirar do Fachin e passar pro Alexandre, tirar do Alexandre e passar pro Dino, do Toffoli. É tudo o mesmo grupo, cara. Eles saem de lá e saem rindo. Todo mundo viu a foto, que é uma foto histórica que aquele jornalista conseguiu tirar pela janela do STF. É tudo a mesma coisa.
19: Exato.
22: E outra, lembre que se o Lula ganhar, ele vai nomear mais 4. Por isso nós temos a obrigação moral com o nosso Brasil de eleger o Flávio Bolsonaro, porque ele vai daí indicar 4 ministros, a coisa começa a mudar. Agora, esse Nunes Marques, pra mim, que foi nomeado pelo Jair também, é boca mole, hein?
19: Mas votou com Mendonça, pelo menos.
22: Votou com Mendonça, pelo menos. Mas ele precisava ser mais enérgico, né?
19: Com certeza. O Fachin marcou para a sessão plenária do dia 15/9 para decidir se Alexandre de Moraes será investigado ou não no caso do Banco Master. Como vai decidir? Ele tem que ser investigado, Fachin. Você tá louco? Você bebeu?
22: Mas não é isso, Henrique. Para! Henrique, ouça o que eu vou te falar. Ouçam ouvintes aqui da rádio. Eles estão tentando postergar esse troço para tentar jogar para depois da eleição. Por isso que nós temos que fazer o maior tumulto aqui. Nós da rádio vamos fazer esse tumulto. Você que está em casa, você tem que nos ajudar nas redes sociais a criar o tumulto. Porque para nós é bom, quanto maior a confusão der lá no Supremo, para nós elegermos o Flávio, ajuda. Tanto que esta confusão inteira que deu em 2 semanas já fez o Flávio Bolsonaro subir e passar o Lula nas pesquisas.
19: Isso.
22: A pesquisa... Ah, mas você sempre fala, Rodrigo Reis, que eu não acredito em pesquisa. Não acredito mesmo. Eu não sei quanto que o Flávio passou, mas passou bem. Eu sei porque o horário eleitoral do Lula está batendo somente no Flávio Bolsonaro.
19: Só desespero.
22: Falar do Lula, está desesperado.
19: É.
22: E o Lula só fala desse troço da escala 6x1. Eles não têm o que falar. Eles fizeram uma porcaria de um governo. O governo Lula 3 foi pior que os da Dilma. E ele vai pedalar. Eles já estão começando a fazer as pedaladas que caçaram a Dilma. O Lula já começou a pedalar. O Lula 3 é pior do que a Dilma 1 e que a Dilma meio.
19: Sim.
22: Porque foi 1,5 o mandato dela. O Lula está sendo pior do que o da Dilma. E o povo mais pobre, mesmo que eles tentem enrolar, e mesmo mais ignorante, o cara que vai no supermercado hoje sabe que não consegue mais pagar as contas no final do mês, cara. Não consegue mais. A classe média não consegue mais comprar uma pizza no mês.
19: Exato.
22: Então, o cara que é de classe média também está sofrendo, está vendo isso. Então, mesmo o cara que é o mais tapado do mundo, ah, eu que eu sou Lula, que vota no Lula, porque o Lula defende os pobres, está deixando os pobres mais pobres. E esse cara que não tem dinheiro para pagar a conta do supermercado, vai dar o troco no Lula nas urnas. E o Flávio passou o Lula, e quem está me contando isso não são as pesquisas, são as publicidades que o Lula está fazendo no horário eleitoral, batendo no Flávio.
19: É isso aí. Rafa, vamos lá, eu vou trazer as denúncias, a audiência tá boa aqui no YouTube, também na rádio tá estourando, obrigado pela audiência de todos, mas eu vou trazer aqui as denúncias relacionadas ao partido Podemos no estado do Paraná, que tem como presidente provisória, ela não é presidente dele, é provisória aqui do estado do Paraná, tem como presidente a senhora Lu Bonato, que é candidata a deputada estadual e mãe do Felipe Francischini, que é o chefe do partido, podemos dizer assim. Bom, eu tenho aqui, ó, Rafa, se puder aproximar lá, vou pedir para você arrumar a câmera ali para nós, para eu mostrar aqui. Esses dados são públicos, tá? Qualquer um... Aqui, Rafa, essa aqui, a câmera 2 aqui. Esses dados aqui, eles são públicos, tá? Você, qualquer um que entrar na internet, consegue achar quanto cada um dos candidatos recebeu de fundo partidário. Eu tô trazendo do Podemos, mas você pode, ó, aqui estão todos os nomes de quem já recebeu fundo partidário do Podemos.
22: Você quer que eu fale os nomes?
19: Não, eu falo. Para você ter uma ideia, ó, o candidato que já é deputado estadual, do Carmo, que é candidato a deputado estadual pelo Podemos, do Paraná, ele recebeu R$1.200.000 para fazer campanha. O do Carmo, que já é deputado estadual. Eu vou primeiro trazer os números dos deputados estaduais, tá? A Fabiana Parro recebeu 200 mil, R$1 milhão a menos.
22: Quem que é essa Fabiana Parro?
19: Não conheço também.
22: Nunca ouvi falar.
19: Rodrigo do Agita recebeu 50.
22: Agita o quê?
19: Também não sei.
22: Eu ia falar, mas é melhor não falar, senão depois vão dizer que eu fico falando bobagem aqui na rádio.
19: Rafael Felipe Lucas recebeu 50. O Erivelton Oliveira, que é um cara honesto, é um cara sério, meu amigo, jornalista, que já foi vereador de Curitiba, recebeu 50 mil. Alex Siqueira recebeu 50 mil.
22: Meu amigo foi presidente da Câmara Municipal de São José dos Pinhais.
19: Segundo esses dados apresentados pelo Podemos, a senhora Lu Bonato, presidente do partido, recebeu R$20 mil. Eu já chego nela.
22: Tá.
19: A tal da Miriam Saboia recebeu R$15 mil e a Adriana Carvalho recebeu R$15 mil. Esses são os dados públicos divulgados pelo partido até o momento, certo? Então, por que que o senhor do Carmo, nada contra o do Carmo, ele recebeu R$1.200.000 e a senhora Adriana Carvalho, que concorre ao mesmo cargo, recebeu 15? E por que que o Ogebuk recebeu zero?
22: Não, mas não é só isso.
19: Qual é o critério do partido Podemos?
22: Não tem critério.
19: Aí, por exemplo, vamos pegar a Lu Bonato, que é a presidente do partido. Diz que recebeu R$20 mil. Aonde você anda na cidade... Tem o Indie Banner da Lu Bonato. Hoje eu vi um caminhão, um trio elétrico.
22: Isso.
19: Andando na rua, Lu Bonato, e bandeira, e gente trabalhando.
22: Tem o Indie Banner que nem o de São José dos Pinhais lá. Igual.
19: Ó, entra na internet aí, ó. Eu tô vendo aqui a internet. Um Indie Banner, eu vou no mais barato aqui, ó. R$161 cada um. Cada um. Como é que a Lu Bonato, com R$20 mil, consegue fazer tudo isso?
22: Não, e tá escancarado, porque você vê o material deles na rua, né?
19: Sim, mas então... se o tal do Carmo ganhou R$1.200.000, todos os candidatos do Podemos têm que ganhar R$1.200.000. Por que que um ganha R$1.200.000 e o outro ganha 15? Tá, e o outro ganha zero?
22: Tá, mas tem mais um problema, porque a lei eleitoral determina que 30% do fundo seja para mulheres, né? E porque como é que pode a Miriam Saboia, a Adriana Carvalho e a Fabiana Parro... A Fabiana Parra ainda ganhou 200 mil reais aqui.
19: Ganhou bem.
22: Mas a Miriam ganhar 15 mil e outro. E será que é aquele negócio dos candidatos fake de noite, mulher fake?
19: Aí já não sei.
22: Na chapa?
19: Agora vamos para os candidatos a deputado federal do Partido Podemos. A Ana Pavelski, que já veio aqui no programa, uma senhora muito séria, recebeu R$685 mil.
22: Quem que é? O que que ela faz?
19: Senhora? Ela é uma advogada, muito séria. O seu companheiro de Câmara dos Vereadores, aqui, o da Costa, do Perdeu Piá, que também já veio aqui, que é um cara sério. Recebeu R$500 mil. O Renan Saskin, que já participou aqui da rádio várias vezes, recebeu 200. Felipe Giuliani, 200. Rodrigo João Pimenta, 100. Delegado Federal Alamino, 50. O Felipe Francischini recebeu
22: R$34.680.
19: R$34 mil? Eles acham que a gente é idiota. Eles acham que a gente é trouxa.
22: Se somar o Felipe Francischini com R$34.680, mais a Lu com R$50 mil, não paga nem o pau
19: das bandeiras.
22: Dos Wind Banner que tem espalhado.
19: A Mila Paraná recebeu 30, a Salete das Lápides recebeu 20 e o Genaro Vela recebeu 10. Por exemplo, eu vou dar dois nomes de candidatos a deputado estadual que eu sei que não receberam dinheiro do Podemos. O Ogebuk e o Cristiano Santos, nosso companheiro de televisão, meu amigo, que já foi vereador de Curitiba e que sobreviveu à Covid, grande amigo meu. Receberam zero. Por que que o do Carmo recebe R$1.200.000 e o resto zero? Qual é a do Podemos? Agora eu vou para outra denúncia. os spots que vão pro ar na rádio. Tá aqui, ó. Os spots que estão no ar na rádio. Até o dia 21/9, ó. Por exemplo, no dia 13, domingo, serão 8, no dia 14, 1, no dia 15, 4, no dia 16, 6 vezes, no dia outro, 8 vezes, no dia 17, 2 vezes, isso só na Mercosul.

0: 4, no dia 16, 6 vezes, no dia outro, 8 vezes, no dia 17, 2 vezes, isso só na Mercosul, fora...
1: Passei por isso em duas eleições. Engraçado que a primeira que eu passei, eu concorri contra a... Contra não, a gente era do mesmo partido, a gente era um grupo, porque um precisava do outro, foi contra a Flávia Francischini, você lembra disso?
0: Sim.
1: Que eu recebi 20
0: mil reais. Que é a madrasta do Felipe Francisco.
1: É a madrasta do Felipe.
0: Quer eleger a mãe e a madrasta agora.
2: E quem tá na base acaba trabalhando pra esses que estão em cima.
1: Exatamente. Só que a gente faz um trabalho sério.
0: Não, mas né? É que eu fico indignado, Rodrigo, porque não é justo. Como é que hoje, com zero, por exemplo, zero reais, pra você fazer um indie banner, eu entrei aqui na internet, custa 160 reais. E o G não pode, por mais que ele fosse bilionário, ele não pode pôr do bolso. Tem que ser usado o fundo partidário.
1: Eles estão escolhendo as pessoas que eles querem eleger.
0: Não é certo, não é correto. O Ministério Público Eleitoral vai fazer o quê? O que vocês vão fazer? Ou vocês vão só receber e não vão fazer porcaria nenhuma? Vão fiscalizar a placa no comitê dos caras?
1: É, vão multar a placa que tá um centímetro maior do que determinado.
0: Porra, é brincadeira. Essa eleição não é séria.
1: E não é só isso. Tem a questão do... Não é só a questão, você tá falando do Indie Banner, mas lembra o que eu falei aqui. Hoje, as eleições, a internet é muito forte. O cara, que é o Zé Chuleta, que é candidato...
0: Põe um milhão de reais lá na rede social, só aparece a propaganda então, do
1: exatamente,
0: cara.
1: Exatamente. O cara põe um milhão de reais... Na propaganda dele, só aparece o cara. E o cara, que é o dono da serralheria ali, que tem o sonho de ser candidato e tal, ele não pode plotar o carro dele. Ele só tem um carro na campanha e o comitê é na sala da casa dele. Ele não pode botar uma placa maior que 2x2, não pode. Só pode uma no comitê. Se ele botar na esquina ali onde passa mais carro, já é multado. O cara não pode plotar o carro. O banner é de 40 centímetros, pequenininho. Mas o candidato grande pode gastar R$1 milhão de impulsionamento no Instagram e no Facebook. Pega uns R$5 bilhões do fundo do Brasil inteiro e manda o dinheiro para os Estados Unidos. Porque as exatamente. Empresas donas das redes sociais são americanas. Para você ver o lobby como é que funciona.
0: E vou repetir o que eu falei ontem. Isso, eu trouxe o exemplo do Podemos porque eu sou filiado ao Podemos e posso fazer isso. Se quiser me processar, fique à vontade. Agora, isso acontece no PL, isso acontece no PP... Isso acontece no PSB, isso acontece no PT, isso acontece em todos os partidos. Só não acontece no Missão porque eles não têm fundo partidário. Uhum. Senão aconteceria também. Então chega, Rodrigo. Chega dessa palhaçada. Nós temos que mostrar e dar nomes aqui. A senhora Lu Bonato, que é presidente do Partido Podemos, tem que tomar uma atitude. Por que que o Docarmo ganha 1.200.000 e o Ogê ganha zero? Pra fazer propaganda? Renata Abreu, que é presidente nacional do Podemos. Você tem que agir, senhora. Tem que dar um jeito nos caras. Ou tô errado? Ou é justo uma eleição como essa? É justa?
2: Não, é desigual, né? Injusta.
0: É desigual. E aí é a Lu Bonato que decide para quem vai o dinheiro.
1: Assim, desigual está sendo bonzinho. Isso para mim é antidemocrático. Porque a pessoa que tá em casa, você ouvinte que está nos ouvindo nesse momento, você acha... Que você está escolhendo
0: o
1: seu candidato.
0: O dado do Felipe Francischini foi atualizado. Sabe quanto ele já arrecadou? Recebido. Tá aqui, é público, viu? Tá na tela aqui. Ele já recebeu R$1.600.000, o Felipe Francischini. Como é que, por exemplo, vou pegar aqui um cara do Podemos, o Genaro Vella, que eu não conheço pessoalmente, não sei se é de Curitiba ou não, mas como é que o Genaro Vella vai competir com o Felipe Francischini, que recebeu R$1.599.680. Como é que o Genaro Vella, com 10 mil, vai competir com o Felipe Francischini? Não vai!
1: É, porque virou uma indústria. Você sabe que um deputado... Você sabe o dado? Veja, Rafa, para mim, qual é o valor das emendas que um deputado federal hoje tem por ano. Ele estava próximo de 20 milhões por ano que o deputado eleito tem direito lá no governo federal, porque agora tem aquelas emendas impositivas, ele tem direito a 20 milhões por ano. Então, 20 milhões por ano dá 80 milhões por mandato, R$80 milhões ele recebe. E ele manda para os prefeitos, amigos dele lá, pagarem as DTs, supostamente pagarem as obras, coisas nesse sentido. Isso um deputado normal, porque daí tem aqueles deputados que são presidentes de comissões ou que são líderes do partido, que esse volume de dinheiro sobe. Então o cara vai investir lá 4, 5 milhões na campanha para receber R$80 milhões no mandato. Pois é. É isso que nós temos que analisar. E a partir do momento... Estou só terminando o meu raciocínio para que o pessoal em casa também ajude a raciocinar.
0: Vamos ouvir o que os ouvintes têm a dizer, inclusive.
1: Você acha que você escolhe o teu candidato, mas você escolhe o teu candidato quando você vê o candidato. Então, na realidade, você acha que você
0: escolhe... Por exemplo, ó, o Gebuque, ele não aparece na televisão, ele não aparece no rádio e não tem fundo partidário para compartilhar os vídeos dele. Como é que vai eleger?
1: Fica difícil.
0: Como é que a gente vai mostrar que o cara é candidato? É muito difícil, gente. Como é que o Docarmo ganha 1.200.000 e o G ganha zero?
1: Eu já passei por isso duas vezes. Então eu sei bem a dor que é você, que é uma pessoa séria, que quer se comprometer, quer tentar ajudar. Eu levei bordoada em duas seguidas.
0: É brincadeira.
1: Por causa do desequilíbrio financeiro.
2: Interessante uma mensagem aqui no chat do YouTube.
0: Põe os recados aí.
2: O Valmor, por exemplo, escreveu o seguinte: se na campanha já é assim, imagina se forem eleito, o que farão?
1: Mas pois já são eleitos, né? Esses já são. É, já tem mandato. Pô,
0: o cara que gasta 1.500.000 e não se eleger, aí tira o time de campo, né? Aí
2: a Noemi Pérola diz o seguinte: gente do céu, que triste essa notícia que o Henrique está falando. Parabéns, Henrique, diz o Eduardo Carmona. Você tem mais é que denunciar mesmo.
0: Denuncio mesmo, tô nem aí. E se quiser me processar, fique à vontade. Os dados são públicos. Qualquer um pode ver na internet. E isso aqui, essas inserções, o TRE que nos manda. Então isso. É pública. Eu não estou inventando nada, viu, Lu Bonato e Felipe Francischini? Eu não estou inventando nada. Vocês que queriam vergonha na cara, distribuam o fundo eleitoral igualitariamente a todos. Vamos lá, vamos ouvir.
2: Bora lá, participação
0: dos ouvintes.
2: Da nossa ouvinte Lilian.
0: Vamos lá.
3: Boa noite, bancada do Direto ao Ponto. Rodrigo, Rafa e Henrique Gílio. Como é que vai eleger, doutor Ogier? Vai eleger... porque nós vamos votar nele. Pode contar com isso. Lilian do Jubevê.
0: Obrigado, Lilian. Obrigado pelo apoio. Vamos lá, próximo recado, Rafa.
4: Boa noite, pessoal da Mercosul. Darcy do Campo Comprido.
0: Fala, Darcy.
4: No trânsito, com chuva, ouvindo vocês. Rodrigo Braga Reis, concordo com você. Hoje o Supremo, tirando um ou outro, é uma verdadeira quadrilha de bandido. Um abraço.
0: É a opinião do Darcy.
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11: 7:51.

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0: 8:01, 8:01, nesta manhã de quinta-feira, dia 10 de setembro. Que bom que você está com a gente. Obrigado pela companhia, pela preferência. Aqui, Estúdio 92.3 FM de Cascavel, direto do Oeste Paranaense. Essa é a mais libertária do Brasil.
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0: E aqui você tem toda a liberdade para participar conosco, tá bom? Nosso WhatsApp é o 45 998 42 1195. Estamos em live pelo Facebook, é só acessar nossa página no Facebook e participar também, mandando sua mensagem, críticas, dúvidas, sugestões, fiquem à vontade. Sigam-nos no Instagram, @radioestudio92, e pelo portal Estúdio 92, você também consegue acompanhar toda a nossa programação.
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0: Muitos assuntos importantes para o dia de hoje, como sempre. Aqui, onde nós fazemos um jornalismo sem distorções e aqui, transparência sempre. Eu sou Emerson Bittencourt, comigo na bancada do Independência, Gilson Pessoa. Bom dia.
3: Muito bom dia para você, Bittencourt. Bom dia, ouvintes 92.
0: É isso aí, hoje teremos a participação daqui a pouco de Vander Piaia, não aqui presencialmente na bancada, mas direto da 28ª Bienal Internacional do Livro. Eu quero só dar primeiramente um bom dia para o Piaia, já está conosco aí online. Professor Piaia, bom dia.
4: Bom dia, meus caros, bom dia, Emerson, bom dia, Gilson. Devo Toco deve estar aí também. É um prazer falar com vocês, mas principalmente com quem tenha paciência de nos ouvir nesta quinta-feira.
0: Exatamente. Hoje, além dos assuntos que normalmente nós debatemos aqui, vamos ouvir o que Piaia tem para falar lá da 28ª Bienal Internacional do Livro em São Paulo. Também teremos a participação de Igor Siqueira com A Hora da Boca. E atenção, Fachin tira de Moraes a relatoria do inquérito das fake news e mantém Andrei Rodrigues na direção da Polícia Federal. Polícia Federal esta que está neste momento em uma operação deflagrada sobre o financiamento do filme Dark Horse, ok? Dark Horse. Esta operação foi autorizada pelo ministro do STF, Flávio Dino. Também vamos falar sobre, infelizmente, né, os assuntos aí, as notícias do temporal, alagamentos, queda de árvores, granizo, temporais provocando muitos estragos em nosso estado. Vamos saber também se aqui na nossa região, região de Cascavel, houve algum problema devido às chuvas fortes, não é mesmo? Bem, são assuntos para daqui a pouco no Independência 92, que também vai ter crônica com o empresário Duca Siliprandi. Pai do governador do Paraná insulta Cascavel. É o tema de Duca Siliprandi na crônica de hoje. Está no ar o Independência 92.
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5: A quinta-feira será de tempo instável em todo o Paraná, com condições favoráveis para ocorrência de tempestades em todas as regiões do estado. O risco para eventos de maior intensidade é mais elevado, principalmente nas regiões oeste e noroeste. A presença de muita nebulosidade e a ocorrência de chuva devem manter as temperaturas com pouca variação ao longo do dia. Paranavaí e Umuarama chegam aos 27 graus, enquanto Maringá tem máxima de 27, Londrina 25. No oeste, Cascavel chega aos 22 e Foz do Iguaçu aos 24 graus. No centro-sul, Guarapuava fica entre 16 e 18 graus e aqui na capital, a mínima é de 16 e a máxima de 20. No litoral, Paranaguá varia de 17 a 20 graus nesta quinta-feira. Forte abraço para você e até amanhã. De Curitiba, Mauro Conte, com informações da Rede AERP.

0: 15 horas e senhores, 8:06 nesta manhã, 8:06, quinta-feira, dia 10 de setembro. E nosso parceiro de todas as semanas, professor, economista, escritor também, por isso ele está lá na 28ª Bienal. Vander Piaia, conta para nós o que você está fazendo aí exatamente e um pouco sobre o evento da Bienal neste ano.
1: É um prazer, é um evento muito importante, né? Um evento talvez mais importante, o evento literário mais importante da América Latina. E quero pegar um gancho também naquilo que o Emerson falou agora há pouco, né? Do Fachin e tal, do Fachin, melhor dizendo, e vou dizer o que eu ouvi aqui, né? Porque aqui não deixa de ser um centro do poder muito importante, aliás, né? Ontem mesmo o Cury passou cumprimentando pessoas, tive a oportunidade de ter um minuto de prosa com ele a respeito e tal. Mas falando sobre a Bienal antes, então, nós temos o seguinte: poderá chegar a 1 milhão de visitantes. O Anhembi, para quem conhece, é um lugar gigantesco, e em alguns dias ele está completamente esgotado. Alguns dias, o final de semana foi um terror, né? Uma coisa boa, mas sexta, sábado, domingo, segunda. Extremamente lotado, ontem também estava lotado, hoje vai estar. E aí isso dá um alento para a gente, né? Porque a gente sabe que a leitura é a base ainda do aprendizado, do letramento, e a gente percebe que tem ainda muita gente interessada. Embora também eu tenha um olhar muito crítico, porque grande parte desse público são escolas de São Paulo, são escolas da região de São Paulo, de Jundiaí, de todo esse grande entorno, né, dessa cidade gigantesca aí, que acabam sendo levados ao evento. Então isso também engrossa o evento, é muito bacana, mas de alguma maneira isso faz com que esses jovens acabem, digamos assim, tendo esse contato maior, e alguns deles acabem dando mais valor à literatura, né? Um fenômeno que eu observei, por exemplo, é que alguns personagens, alguns influencers na faixa dos 20, 25 anos, que eu nunca ouvi falar, né? É isso, que eu sou um cara antenado, que procuro saber o que acontece com as novas gerações. Meus alunos estão nessa faixa de idade, estão na universidade, e alguns deles levam a verdadeira histeria. De repente, alguma daquelas ruas todas cobertas, novamente do Anhembi, acabam assim gerando uma coisa de histeria, histeria mesmo, por parte desses adolescentes, seguindo esses influencers que por sua vez andam rapidamente com 6, 7, 8 seguranças no entorno deles para evitar que não contato maior do público. Então a gente vê esse tipo de coisa, a gente participa de podcasts muito bacanas, a gente participa, tem muitos eventos nesse momento, muitas palestras de autores muito bons, né? E eu particularmente sou muito ligado na nova geração, porque a gente tem que aprender com mais jovens, né?
0: O professor,
1: Pois não.
0: é uma realidade, eu já tinha ouvido falar esses dias e dei um Google rapidamente aqui, é uma realidade o aumento, o crescimento do consumo de livros no Brasil, apesar de não parecer, né? Talvez muita gente não saiba disso, mas sim, o consumo de livros está aumentando, especialmente na faixa entre 18 e 34 anos, viu?
1: Exatamente. E é um público não tão exigente, né? E ao mesmo tempo eu estou aqui porque uma das minhas paixões, e eu confesso que tenho várias paixões na vida, porque eu acho que a gente não pode passar a vida em branco, a gente não tem que se dedicar só a uma coisa, né? E eu também estou lançando um livro, né? Lancei um livro pela editora Viseu, uma grande editora nacional, chama-se Eu, Mademoiselle e a Rainha. E é um livro que os críticos têm gostado bastante. Já falei com pessoas da área também, que já viram meu livro, já leram, né? Então isto também é um momento de orgulho, né? De alguma maneira estou representando Cascavel aqui, estou levando, né, uma literatura do oeste do Paraná aqui pro coração, digamos, literário do país, né? Então isso me orgulha bastante. E todos os dias eu faço um processo, foi um lançamento oficial na minha editora, mas todo dia a gente faz um lançamento, algumas bancas exclusivas aqui, então está bem bacana também, né? Mas o mais importante é esse envolvimento com a literatura de fato. E você tem razão, Emerson, está aumentando muito, e como eu disse, né, apenas a literatura de um nível de maior qualidade ele ainda, digamos assim, não tem esse público que deveria ter, mas é muito bom que as pessoas leem. Muitos desses leitores vão acabar, digamos, se refinando e vão acabar também se destinando depois, buscando, né, uma literatura de maior qualidade.
0: Você
1: Então é
0: disse que
1: muito,
0: cruzou
1: muito
0: com,
1: bacana.
0: viu? Você disse que cruzou por aí com Augusto Cury, o presidenciável.
1: Usei, ele veio
0: Você já
1: cumprimentar.
0: conhecia ele?
1: Não pessoalmente, daí ele passou próximo, nos cumprimentou e eu falei: Uri, olha só, queria saber de você sobre isso.
0: E ele
1: Falamos
0: conversou
1: rapidamente.
0: contigo, bateu um papo contigo?
1: Conversou rapidinho, porque as pessoas ficam empurrando, né?
0: Exato.
1: Aquela coisa dos próprios assessores, mas sobre essa questão do STF e tal, eu queria extrair algum detalhe maior dele, né?
0: Mas
1: Pois é, isso bagunça, isso
0: eu queria
1: distrai
0: chamar a
1: muito.
0: atenção, Piaia, pelo seguinte, porque eu nunca li, eu não li nenhum livro do Cury, mas não quer dizer que eu não saiba quem é, né? Assim como também
1: Entendi.
0: nunca li Paulo Coelho, mas sei quem é Paulo Coelho. Só que o interessante é que o presidente da República, senhor Luiz Inácio, disse numa reunião, né? Numa reunião com empresários e banqueiros: alguém aqui conhece, nunca tinha ouvido falar desse Cury. Você
1: Meu
0: acredita
1: Deus.
0: nisso, Piaia?
1: É, isso realmente é uma falta de conhecimento mínimo da literatura brasileira, né? É um campeão de vendas de livros há mais de há 30 anos ele vende livros de sucesso, né? Ele é uma máquina de vender livros e tal, não é? Então, realmente é um dos expoentes, é um tipo de literatura. Eu já li alguns livros dele, não é um tipo de literatura meu preferido, não é? Eu prefiro uma literatura mais lírica, né? Mais criativa, mas é um tipo de literatura que muita gente consome, um tipo de literatura
0: Parece
1: do
0: que é o chamado livro de
1: sucesso, da
0: autoajuda, né?
1: autoajuda, né?
0: Isso.
1: Pois não?
0: É isso que eu ia falar, né? Parece que é o tipo de livro de autoajuda, né?
1: Exatamente, é nesse caminho. Mas ele é muito bom, assim, né, no que faz. E aliás, sempre está em alta, livros de autoajuda estão em alta. E depois, quando eu estiver nessa bancada semana que vem, quero fazer os comentários a respeito. Porque eu vejo muita gente precisando de ajuda escrevendo livro de autoajuda, é o mais comum que vejo. E aqui eu tenho isso na presença, falando com esses escritores, né? Não os famosos, mas de autoajuda, tem muito livro de autoajuda aqui. Você, na conversa com a pessoa, percebe que a pessoa ela tá escrevendo o livro de autoajuda porque ela está precisando de ajuda, né? Desculpe, talvez seja um pouco crítico, mas
0: Mas
1: isso acontece
0: pode ser
1: muito,
0: uma
1: né?
0: realidade.
1: E também assim, aí a gente tem figuras ontem, por exemplo, tive em algum momento, gosto muito do Zé Cabaleiro, e tive um momento de apresentar meu livro a ele, e ele gostou, chamou atenção, olhou e falou: ah, esse livro eu quero ler e tal, né? E daí eu falei: não, vou te cobrar, leva, vou presentear, só se você me fizer um autógrafo e tal, posso postar que você vai ler? Pode postar, sim, que eu vou ler com certeza, etc. Então, a gente tem esses momentos muito marcantes aqui, né? Mas você tem que ficar camelando, andando, entrando numa editora ou outra, vendo novidades, conversando com autores mais reconhecidos, né? E entrando no, nas palestras que estão em várias esquinas literárias, né? Então você até fica assim: poxa, para que lado eu vou agora? Porque é muito bacana, realmente. Mas é um evento que eu recomendo a todas as pessoas que gostam de ele. Certamente deve ter muitos cascavelenses andando nessa Bienal aqui também, né? Buscando novidades. É uma coisa muito bacana, realmente diferente. Então, bom que a gente está lançando esse livro e depois a gente vai fazer um novo lançamento em Cascavel, para que a gente possa fazer um acesso mais aos nossos amigos, ao público cascavelense também.
0: Ótimo, ótimo.
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0: Agora já 8h15, Gilson Pessoa.
3: Economia, né, Vander? Bom dia.
1: Pois é, bom dia, Gilson. Uma vez mais.
3: Vander, ontem o governo Lula abriu mais 6,6 bilhões de reais em crédito extraordinário para subsidiar derivados de petróleo. Com este recurso, já passa de 27 bilhões os créditos extraordinários para financiar as subvenções e tentar evitar que o preço aumente nas bombas para o cidadão. Detalhe importante: ele não quer ver o cidadão reclamando do preço do combustível antes do pleito eleitoral. A matemática do governo funciona de verdade ou esse dinheiro pode fazer falta em outra ponta, Vander?
1: Boa pergunta, Gilson. Esse dinheiro não vai fazer falta por uma razão muito simples. Ontem, por exemplo, estava acompanhando, eu acho que uma vez mais o barril do petróleo Brent, que é o petróleo mais puro, mais refinado, passou dos US$ 100, ele oscila, vai para 70, vai para 80, vai para 65, não é? E novamente passou desse marco dos US$ 100, né? Porque é esse problema do vai e vem aí dessas relações, da briga aí dos Estados Unidos com o Oriente Médio. Mas por que que não é preocupante? Porque em contrapartida, quanto mais alto o preço do petróleo, o Brasil é um exportador de petróleo bruto. Então, na verdade, por outro lado, o governo recebe mais, entra mais recursos devido justamente a você vender um produto mais caro. Estima-se que o governo deve fazer um caixa em torno de US$ 100 bilhões, só em decorrência do diferencial do preço do petróleo com relação ao início do ano. Então, são rubricas separadas, obviamente, mas o que ele está tirando de um lado nesse momento é importante até para conter a inflação. Nós não podemos dizer, ah, tá bom, mas é só eleitoreiro. Mas eu acho que, nesse caso, ele é importante para nós, para o consumidor, e também porque, principalmente, ele evita uma contaminação maior da inflação, que, como eu já havia explicado aqui algumas vezes nessa bancada, né, nós temos uma inflação oculta aí, que nem sempre é mensurável, e que pesa muito mais no bolso do brasileiro, principalmente das pessoas de menor poder aquisitivo, do que faz supor os índices oficiais, né? Então, nesse caso, Gilson, a rigor não haveria prejuízo. Então, na verdade, até essa alta do preço do petróleo, obviamente, né, o Brasil não pode ficar dizendo isso, o governo estrategicamente não pode ficar dizendo, mas não é ruim não para a balança comercial brasileira, já que, como eu disse, nós somos exportadores de petróleo, né? Vendemos muito mais do que compramos. Compramos tipos de petróleo refinados, etc., que também pagamos mais caro quando aumenta o preço, mas ainda assim compensa, dado ao tamanho da nossa exportação de petróleo.
3: Muito bem, mas esse tipo de investimento, de gasto com o dinheiro do contribuinte, não seria muito melhor para o governo, Vander, investir então no refino do petróleo para que a gente não dependesse?
1: Existe uma polêmica sobre isso, porque o refino do petróleo exige uma demanda muito elevada da venda desse produto. Já se fez isso no Brasil outras vezes e algumas refinarias não aguentaram o tranco. Não é? Agora, uma vez mais, o governo tem essa política, a Petrobras tem essa política de aumentar o grau de refinamento uma vez mais. Veja, Gilson, a gente tem que olhar sempre as coisas com muita imparcialidade, né? E é o que a gente tenta fazer nesse caso. Como eu vejo os dois movimentos, um, de que isto melhora para nós, para o consumidor, principalmente para as pessoas mais simples, mais pobres, quanto tem que segurar realmente a inflação. Nesse caso, vale a pena, porque a inflação chama-se o imposto do pobre. O primeiro que perde com a inflação não é o rico, é sempre o pobre. Então, você contendo a inflação que pode ser propagada pelo aumento do preço dos combustíveis. E outra coisa, Gilson, nesse momento, eu diria assim, até que o efeito eleitoreiro, claro que se você aumentar o preço agora da gasolina nesse momento, ele seria terrível para quem está no poder, mas que essa política de contenção do preço da gasolina não é desse ano. Já está se praticando já isso já. Já há um tempo nesse governo. Então, significa que ele é uma política macroeconômica, no sentido de que ele

0: pode conter ou minimizar o efeito da inflação. Né? Agora, você sabe que eu estava olhando, mudando um pouco, Emerson, se me permite pegar o gancho, o PT aqui tem se conversado muito aqui, né? E o PT agora assumiu a posição de que ele pediu que seja revelado todo o processo do caso do Master, né? Do grupo do Vorcaro lá, né? Porque ele está avaliando que o efeito político será menor, né, digamos assim, nas urnas, se agora se assumir essa posição de transparência, porque o PT entende que está havendo um vazamento, assim, digamos, calculado para prejudicar o presidente, e por consequência o PT. Então, nesse caso, né, o PT agora está dizendo que quer total abertura, e eu acho isso conveniente, como eu disse, a gente tem que ser imparcial, eu acho conveniente para toda a sociedade, a gente não pode ter político de estimação e muito menos bandido de estimação, não é? Então, só que daí, nessa tese, a rigor, ela acaba queimando o Alexandre de Moraes. Então, me parece que isso é a boca pequena, tem se falado que, na verdade, é uma tentativa de se descolar do Alexandre de Moraes, porque, obviamente, o PT tem números que indicam que isso é muito perigoso para essa campanha, né, para uma eleição que está aí, já chegando, já estamos quase na fila para irmos às urnas. Então, essa mudança de estratégia demonstra que, basicamente, essa questão da ligação com Alexandre de Moraes, com o Vorcaro, é muito mais forte do que se imagina, e que, tendo essa ligação no imaginário das pessoas, o Alexandre de Moraes, ele é um defensor do presidente, é um amigo do presidente, é um cara que sai da corte para ir jantar com o presidente, não é? Atos que muitas vezes não são exatamente republicanos. E aí isto demonstra que efetivamente está fazendo efeito essa pressão, né, na corte, na Suprema Corte, e que isso tem realmente afetado a campanha, né? Então, esse indicador é bom, porque significa o seguinte: vamos colocar transparência, de fato, vamos colocar transparência. Nesse ponto eu concordo, quero que todos os envolvidos em todos os espectros, né, eles sejam, digamos assim, a população tenha acesso a isso e consiga observar muito claramente esse movimento, que é o que todos nós sempre prezamos, né? Nós queremos, nós, o cidadão comum, o trabalhador, que as coisas as claras, não é? Então, eu acho que isso vem de encontro, mas isso tem que dizer que é uma estratégia eleitoral, eleitoreira, diria, porque se fosse num outro momento não aconteceria isso. É eleitoreira porque, né, o grupo que está no poder está percebendo que nesse momento ele está perdendo muito mais. Né? E tem esse medo, como eu disse, de que tá acusando, de que o Mendonça está fazendo vazamentos assim pontuais para prejudicar a campanha do atual presidente. O que que você acha, Emerson?
1: Olha, a esquerda tem todo o direito de pensar isso aí, né? Mas assim, vejamos, lembremos que num passado não tão distante acabou aparecendo o quê? Primeiramente veio o áudio que falava de quem, né? Lá da história do pedido de patrocínio, né, por parte do Flávio, né? A direita também ficou, né? Poxa, mas peraí, o que que é isso, né? Como é que faz um negócio desse? Então, na verdade, esse é o jogo da política. Um dia é contra mim, outro dia é contra o meu adversário e assim eles tocam o barco, né? Mas que mexeu sim, o PT está muito preocupado com toda esta situação por causa do que você falou aí, Piai, sobre a proximidade, né? Jantares, cafezinhos. Tem uma cena, né, em que eles saem, eles estão, e acaba uma reunião ali, em que tem Lula e seus assessores, e tem também os ministros do STF. E Lula fala no pé do ouvido do Alexandre: ei, vamos ali tomar um cafezinho. Então, tudo isso aí, né, chama a atenção do eleitor, né, Gilson?
2: Ô, Vander, temos que lembrar o seguinte: o PT, quando a bomba recai sobre ele entrega a mão para não perder o anel. Por exemplo, as informações da Polícia Federal é de que o Moraes teve 52 contatos telefônicos com Vorcaro. tá? Entre conversas e mensagens. Teve 8 encontros presenciais. Aí Lula, que estava relutante, o caso Master não é de hoje, a gente está falando disso há dias, relutante em falar, dizem que deu trabalho para a equipe dele convencê-lo a tocar no assunto por conta justamente do que você disse. Eles estão com medo e se sentindo prejudicados. Porém, pediu a quebra do sigilo e investigação pesada no caso Master, mas esqueceu o INSS, que o filho dele também é investigado, inclusive em 3 inquéritos, Vander.
0: Claro, o caso Lulinha, ele também começou, ele tá afetado também, não é? Mas a gente tem que entender o seguinte, que existe, como nós estamos polarizados, o grupo que se sensibiliza por questões, por exemplo, éticas e morais, é relativamente pequeno. Porque quando você tem, por exemplo, um grupo de apoiadores gigante no PT, que é quase, né, uns 40% da população brasileira, eu diria, que está imune a esse tipo de questão, não é? Que não faz diferença nenhuma, porque eles estão ideologicamente conduzidos, né? Eles não têm nada que diga, nada que venha vai afetar esse grupo de pessoas, não é? Para eles não importa, ou é mentira, ou é fake news, não é? Então, o que se espera é sensibilizar justamente esse grupo mais formador de opinião, esse grupo que tem uma sensibilidade maior, esse grupo que se importa e que pode mudar completamente o voto. Tanto é que nós não vamos chegar no segundo turno, né? Vamos passar no primeiro turno, talvez. Vamos passar, de qualquer maneira, haverá um segundo turno, mas eu digo no segundo turno, ele será um segundo turno equilibrado, não é? Então a diferença vai ser sempre, talvez 1, 2, 3 pontos já seria uma diferença muito grande, justamente por esse alto grau de polarização. Então o que tem que se fazer, cada grupo político da direita ou de esquerda? Sensibilizar esses leitores que compreendem isso, que pega para eles questões sobre corrupção, que pega para eles essas questões, não é? De não se ter clareza sobre um ato ou outro. E isso, claro, afeta também o lado do Flávio Bolsonaro, na questão do filme Dark Horse, mas nesse momento, se não surgir nada de novo, ele é um assunto que já não está fazendo grande diferença, digamos assim, nas pesquisas. No entanto, o caso Master está fazendo surgir coisas novas, novos nomes envolvidos, não é? Então, isto sim, ele pode, nesse momento, a tendência é de que haja um prejuízo maior à esquerda do que à direita. Então, essa relação com o Moraes, que o PT tem, que está no imaginário das pessoas, faz com que se perca mais votos do que se ganhe quando se relaciona Moraes diretamente com o PT. Então, o PT está sabendo disso, ele tem as pesquisas qualificadas, ele conhece muito bem esse processo, né? Então, por isso que eu disse, essa demonstração pública do PT de querer transparência não causa estranheza, é uma estratégia assim, para minimizar esse dano.
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2: Vander, vamos falar um pouquinho do Dino e do caso Andrei. O Mendonça mandou sair do cargo, o Dino devolveu o Andrei ao cargo. E o Dino disse, olha, o Mendonça não poderia estar usurpando do poder. No entanto, lá no Maranhão, o Flávio Dino, ele usa a toga para praticar política contra adversários. Estou falando do Tribunal de Contas, onde ele, inclusive, um sobrinho de adversário indicado para o Tribunal de Contas, Dino deu uma canetada e mandou tirar. Por que que ele pode tirar adversário político dele e Andrei não pode tirar um chefe da Polícia Federal que, inclusive, estava o investigando sem que ele sequer imaginasse, Vander?
0: Meu caro Gilson, isso vem de encontro àquela tese que eu tenho dito aí nessa bancada, de que nós somos um país de personalistas, do indivíduo e não da instituição. Veja, nós temos quem manda nas instituições. As pessoas estão acima das instituições, o que é um absurdo completo, Os partidos não submetem as pessoas submetem os partidos. O que importa o conteúdo programático do partido? Ah, vem gente de tudo que é lado para o partido, se tiver voto, não importa se o cara no passado fez tudo contrário do que o partido exige. Aliás, né, todos os partidos têm um programa hoje muito parecido no Brasil. E o caso do Dino é uma vez mais, é um dono, digamos, hoje, lá do Maranhão, etc., faz e desfaz. Assim como o STF está cheio de sujeitos que estão acima da instituição STF, né? As posições do Alexandre de Moraes, criticadas inclusive por juristas muito isentos ao longo desses anos, têm demonstrado isso, juristas que eu admiro há muitos anos, dizendo que ele fere frontalmente a Constituição em muitos momentos, simplesmente porque tem o poder e que não há nenhum poder acima dele que o mantém na linha, né? Porque o próprio Congresso, o Senado também tem dono, então não é o Congresso a instituição, é o dono. Então, eu volto, mas eu acho que o Fachin teve uma posição boa nesse momento, me parece que o Fachin está tentando, digamos assim, salvar o STF na medida em que ele, por exemplo, tanto anulou a posição de Mendonça, como, aliás, do Fachin, né, e do Mendonça, né? Então, ele está tomando para si, nesse momento, aquilo que lhe compete enquanto presidente. Então, vamos ver o desenrolar, o que vai acontecer agora até o dia 15, a posição do Fachin, etc. Vamos ver se ele vai ser realmente imparcial, como ele está tentando ser nesse momento, mas está tentando ser porque ele sabe que a instituição está em risco tremendo, não é? Recebeu carta também aí de ex-ministros do STF pedindo transparência e com muita preocupação. Porque nós estamos no último baluarte, digamos assim, da democracia, o último momento, digamos, da República, a última instância, digamos, de poder, que é o STF, não é? A última instância do regime do tripartite, que é o judiciário, né? E esse judiciário, nesse momento tão em xeque assim, ele abre caminho para coisas bem complicadas. Isso pode, inclusive, causar, assim, algumas rebeliões sociais que pode se estender em algum momento, alguma coisa pode ser o um estopim. E eles sabem que isso é perigoso, né? As grandes mudanças e as grandes questões bélicas internas muitas vezes acontecem por um
1: Tanto é,
0: ato assim,
1: professor,
0: que
1: que
0: chega ao limite, entende que chega ao limite, como é o caso do limite que o STF está esticando demais a corda.
1: Exato.
0: E isso se torna uma coisa muito perigosa.
1: Inclusive, essa semana nós debatemos aqui, professor, que um jornalista chamado Mário Sabino, ele escreve entre outros, né, o portal Metrópolis, e ele falou numa entrevista com o William Vac, que ele chegou a falar sobre isso numa matéria dele, né? Essa questão do povo se levantar, né? E aí um ministro do STF, que ele não disse o nome, mas nós imaginamos, né, que pode ser Gilmar Mendes, pode ser Dino ou até Alexandre Moraes, alguém ligou lá, né, na editoria, lá na direção, na verdade, do portal, falou assim: vocês falem pro cidadão parar de mexer com isso aí, porque ele pode se complicar, né? Então vejam bem, eles estão muito preocupados com isso, né? E nós aqui também debatemos essa semana o que está acontecendo com o povo brasileiro, que só fica na frente da TV falando: alguém tem que fazer alguma coisa, alguém tem que fazer alguma coisa, mas não se levanta. Esse alguém é o povo, né, Piaia?
0: Meu caro Emerson, se o Brasil parar no último dia de uma forma espontânea e rápida, tipo assim, daqui 3 dias o Brasil para de verdade, para de verdade. Isto é suficiente para o STF cair, sabe? Cair no sentido de olhar para si e colocar, sabe, pessoas mais idôneas lá, menos comprometidas. Com o poder, menos promíscuas, né? Essa relação promíscua com o poder. Ou seja, se repense, o próprio Congresso e o Senado se mexeria de imediato, porque não seriam, isso jamais, não estou falando igual, estou falando do poder soberano do povo, não é? Porque a gente esquece que o poder está lá pelo povo, e não apesar do povo. Então, um dia de paralisação no Brasil mexeria com a estrutura. Um dia dizendo para o Congresso e para o Senado tomar uma posição, não é? E colocar o judiciário no seu lugar novamente, não é? Não dá mais opinião política, não participar desses atos promíscuos, essa relação dessa coisa do STF ser seu próprio juiz de causas, né, específicas, né, que não pode. Então, isto, um togado lá assumiu o papel de juiz, ao mesmo tempo de condenar e ser o juiz, não é? Como tem acontecido. O Alexandre de Moraes tem feito isso. O Alexandre de Moraes é um ditador, né, que usa essa aura de republicano, que usa essa aura de um sujeito que defende a democracia. Isso é para inglês ver, né? Porque na prática ele passa por cima da Constituição o tempo todo. Então, claro, o que você está falando, bastaria isso. É um dia que vai perder de ser, é um dia. Cara, a gente para ver uma Copa do Mundo.
1: Exato.
0: O Brasil tira num dia de Copa do Mundo, as indústrias param, todo mundo para.
1: Comércio fecha, escola fecha, tudo fecha.
0: É, fecha, exatamente. Pare um dia só, mas pare, não, parcial, pare todo. Todo pare o Brasil, toda a gente bem. Aquele que está a favor do governo tem que parar também, porque quem parou do outro lado não tem como a outra metade ir, porque também vai ter que parar, porque ambos dependem um do outro.
1: Está todo mundo no barco, no mesmo barco, né?
0: Todo mundo, exatamente. Então, a solução não está longe do como nós pensamos, entende? Basta bater no peito as instituições, as FIEPs, os partidos políticos, né, os grandes líderes, já que somos um país, assim, digamos assim, de personalistas, de sujeitos que estão acima das instituições, falar, não, nós vamos parar até o dia e é já, e o Congresso vai ter que fazer sua parte, mas a pauta tem que ser muito clara, reformar o STF e o Congresso e o Senado usarem de suas prerrogativas para tal. Compreende?
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0: da Constituição.
1: Tá dado o recado, professor Wander Piaia, hoje direto de São Paulo, lá da 28ª Bienal Internacional, semana que vem conosco por aqui, né, Piaia?
0: Será um prazer, estarei aí pessoalmente.
1: Grande abraço.
0: Obrigado, até mais.
1: Até mais, 8h37, amigos, 8h37. E a gente vai para o intervalo rapidamente, daqui a pouco a crônica. Temos comentário de Osmar Júnior e a crônica do empresário Duca Siliprandi. Há alguns meses, creio que ali pelo mês de abril, aproximadamente, nós tivemos aí a informação, né, de que o apresentador Ratinho, o pai do governador, né, ele fez ameaças a um jornalista que todos sabem quem é aqui de Cascavel, Marcos Formigueri, que inclusive teve aqui na bancada falando sobre o assunto. E agora voltou a circular um vídeo mais recente de Ratinho num podcast com Sérgio Malandro. Voltou a tocar nesse assunto, só que ele foi um pouquinho mais além. Ele insultou Cascavel, chamando Cascavel de cidadezinha. Bem, você vai entender melhor sobre isso, todo esse contexto, daqui a pouco, na crônica com o empresário Duca Siliprandi, tá bom? É daqui a pouquinho, depois do nosso break. Agora, 8h38, eu quero dar um bom dia para o Alexandre Garcia. A gente volta daqui a pouco, né, Gilson, com muito mais. Alexandre Garcia, bom dia.
4: Bom dia. No nosso encontro de hoje, vou falar sobre uma decisão deliberativa extraordinária da OAB da capital do país, pedindo ao Senado impeachment de Toffoli e Moraes, pedindo ao Supremo investigação e afastamento de Toffoli e Moraes, pedindo o fim do inquérito do fim do mundo, pedindo uma reforma para o Supremo voltar a ser corte constitucional e não ser aquela corte política, tribunal político de perseguições políticas como inspiraram Gilmar e Barroso. Vou falar também sobre os resultados do Rio, São Paulo e Minas, que estão preocupando muito o presidente que quer reeleição. Detalhes daqui a pouco no nosso encontro diário. De Brasília, Alexandre Garcia.
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8: 8h40.

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1: Senhoras e senhores, 8 horas e 46 minutos agora, 8h46, quero chamar a atenção da nossa audiência, Gilson Pessoa, amigos ouvintes e internautas, porque esse comentário, essa crônica de hoje, de Duca Ciliprandi, é muito importante para você, ouvinte aqui, especialmente de Cascavel, toda a região oeste, mas especialmente de Cascavel, porque chama a atenção de um fato que ocorreu agora recentemente, de um comentário. Um desdobramento de um primeiro comentário quando Ratinho, o pai, o apresentador, o grande apresentador, diga-se de passagem, todo respeito a ele como apresentador, só que dessa vez ele deu uma pisada no tomate, como se diz, né? Porque ele ofendeu os cascavelenses. E eu hoje sou um cascavelense e me senti ofendido também. Quando ele disse num podcast, quando ele foi falar sobre as ameaças que ele fez há alguns meses ao jornalista Marcos Formigueri, ele citou novamente e disse o seguinte: eu não esqueci, é um jornalista de uma cidadezinha lá de Cascavel. Bem, vamos ouvir a crônica e daqui a pouco nós voltaremos com os comentários. Agora, Duca Ciliprandi.
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3: Pai do governador Carlos Massa insulta a cidade de Cascavel, que pode até eleger um vice-governador. Raticida nele. O homem faz aquilo que o coração está cheio. Essa é uma expressão da antiga. Outra é: brincando é que se falam as verdades. Vou além. In vino veritas, ou seja, no vinho está a verdade. É provável que o Ratinho não estava sob efeito de álcool quando proferiu uma baita bobagem num podcast ao Sérgio Malandro, se referindo da forma vulgar ao topônimo do 5º município do estado do Paraná. Lamentavelmente, o apresentador foi muito infeliz. Em nome de uma dissensão pessoal com um conhecido jornalista de Cascavel, no oeste do Paraná, minha cidade, o pai do governador taxou com o substantivo diminutivo, reduzindo a mais importante cidade do oeste do estado, designando-a de uma cidadezinha lá do Paraná. Foi mal, seu Ratinho. Conte com meu total repúdio com relação a esse litígio, essa pendenga entre o senhor e o jornalista, o, abre aspas, velho achacador, fecha aspas, a quem o senhor se refere, envolvendo de forma deplorável nossa cidade. Além do mais, o senhor insiste em citar o velho achacador, grifo seu, voltando a ameaçá-lo de maneira obstinada, renitindo na fanfarronice de que vai comprar um taco de beisebol. Ora, senhor Ratinho, esse tipo de litígio deve ser debatido nas barras dos tribunais. Este é o caminho que pessoas lúcidas, dotadas do mínimo de intelecto, seguem. Mas este confronto, essa rinha, um duelo estéril, não me diz respeito. O que realmente me vincula à sua ridícula manifestação contra Cascavel é a vossa extrema deselegância com a importante cidade que o seu filho governador veio com a trupe cosmopolita curitiboca inaugurar uma reforma na rodoviária. Na verdade, uma reforminha, coisa vergonhosa para um governador. É por esse, entre outros motivos, que hoje a cidadezinha figura com o nome de Edson Vasconcelos, que pode virar vice-governador do estado do Paraná.
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1: Amigos, 8h50, que pisada no tomate, hein, minha gente? Senhor Carlos Massa Ratinho Pai, grande apresentador, conhecido nacional e internacionalmente, cresceu, né? Trabalhou, tem seus méritos. Mas, senhor Ratinho, por que envolver a cidade num problema seu? Se o senhor tem problema com o jornalista Marcos Formigueri, vai resolver o problema com ele, né? Não dessa forma que o senhor disse aí, com um taco de beisebol. Vai para a justiça, né? Agora, cidadezinha, puxa vida. Inclusive nessa cidadezinha, Gilson, ele tem uma rádio aqui, não tem?
4: Tem.
1: Pois é, tem rádio aqui, tem ouvintes, tem patrocinadores, tem muita gente que assiste o seu programa, acho que é diário, né? O programa dele no SBT, né? Faz algum tempo que eu não assisto, mas já assisti muito o senhor Ratinho. Que decepção, porque nós não temos nada a ver, nós, cidadãos cascavelenses, que eu também sou agora, não temos nada a ver com seus problemas. Resolva seus problemas e não nos inclua. Isso pegou muito mal. Que pisada no tomate, Gilson Pessoa.
4: Eu vou dizer o seguinte, lamento extremamente ter ouvido isso. Fui um admirador do trabalho do Ratinho, desde que ele começou no rádio, virou repórter de televisão e construiu o império que construiu. Importante lembrar ao Carlos Massa pai que ele cresceu não foi por conta da audiência que ele tinha lá no estado de São Paulo e no Rio de Janeiro. Foi graças às centenas de pequenas cidades, em que as pessoas paravam para acompanhar o seu programa. Eu quero dizer o seguinte, estou esperando o momento, a oportunidade de encontrar o filho para perguntar se ele tem o mesmo posicionamento do pai com respeito à nossa cidade, que é um polo regional, é a metrópole do oeste do Paraná, viu, seu Carlos Massa?
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1: Esta cidadezinha de Cascavel é uma cidade em que, como disse Duca Siliprandi, pode ter então o vice-governador do estado, certo? E aqui nessa cidadezinha, eu nunca vi tantas vezes Ratinho Júnior visitar uma cidade como ele tem visitado aqui, essa cidadezinha. O homem parece que não sai daqui. Vira e mexe, Ratinho Júnior está aqui em Cascavel, está na região oeste, está inaugurando alguma coisa, está fazendo foto, filmagem aqui na cidadezinha de Cascavel. Vem aqui até falar do Trevo como se o Trevo Cataratas fosse coisa dele, né? Ratinho?
4: Aliás, a última informação, que aliás foi boa pra gente, mais tardia e ínfima, perto da nossa importância, é quando o Ratinho, o governador, tirou foto com o prefeito, dizendo que fará investimento de 80 milhões de reais no nosso Porto Seco, aqui. Detalhe, preste atenção, amigo eleitor, estamos a pouco mais de 20 dias do pleito. Só que ele está terminando o seu segundo mandato. Por que é que não colocou um pouquinho a cada ano? Um pouquinho que eu digo? Um 80 lá no primeiro ano, mais uns 80 no segundo, 80 no terceiro. Não. De nós, ele só leva o recurso e traz a ninharia.
1: O povo cascavelense sente muito. Poderia ficar sem essa, senhor Ratinho Pai. Essa cidadezinha aqui é muito mais importante do que o senhor imagina. A sua questão pessoal com Marcos Formigueri, o senhor extrapolou um pouquinho, né? Passando também os cidadãos. Cidadezinha. Não, nós não aceitamos isso, senhor Ratinho Pai. Desta vez, o senhor pisou na bola e no tomate. Pisou feio, viu? Pisou muito feio.

0: Décadas que denunciamos o descaso para com a região oeste do Paraná. Há décadas que sofremos com a exploração do nosso trabalho, da nossa produção, dos nossos serviços. E é justamente nesse humilhante deserto de hostilidades que a população cascavelense, de forma resiliente, tem crescido em todas as áreas, tem se superado nas dificuldades e transformou-se em uma cidade pujante, próspera e acolhedora, a despeito do tratamento medíocre dispensado pelo governo do Paraná à capital do Oeste. Esta cidade não merece, portanto, graças ao seu povo aguerrido e batalhador, ser achincalhada e debochada por um roedor que se acha o suprassumo da comunicação. Sim, ouvintes, eu estou falando do apresentador Ratinho, dono da rede massa de comunicação e pai do governador do Paraná. Já não bastasse a sua pisada no tomate há alguns meses, quando desferiu ofensas e ameaças em rede nacional ao jornalista Marcos Formigueri, agora o ratão volta à tona. E decide envolver a nossa querida e promissora Cascavel, chamando-a de cidadezinha. Ouça o que disse o comunicador.
1: Tem um velho achacador lá de uma cidadezinha do Paraná, lá um velho achacador lá de Cascavel, acho que eu esqueci dele, vou pegar ele depois da eleição.
0: Com todo respeito, senhor Carlos Massa, mas como político, o senhor é um ótimo animador de auditório. Além de indelicado e desrespeitoso com toda uma região, o senhor chamar uma cidade de 400 mil habitantes, referência nacional do agronegócio, um respeitado polo universitário de cidadezinha, é uma demonstração de total desconhecimento da nossa geopolítica. O que dizer, então, da cidade onde o senhor nasceu, Águas de Lindóia, em São Paulo, 18 mil habitantes, e Jandaia do Sul, no Paraná, onde o senhor foi criado, 21 mil habitantes? Seriam apenas dois vilarejos? Dois povoados? É claro que não. Nobre apresentador, são duas cidades honradas, embora pequenas em população, mas que merecem nosso respeito e admiração. Portanto, Ratinho, as questões pessoais com Marcos Formigueri, o senhor as resolva no fórum próprio. Agora não venha cutucar onça com vara curta. Não venha debochar de uma cidade pujante, de um povo trabalhador, que inclusive lhe dá muita audiência nos seus programas de boa qualidade, mas de gosto duvidoso. Osmar Júnior, para a programação da Estúdio 92.
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3: Só não entendi uma coisa, Gilson. Por que que ele disse que vai resolver essa situação depois das eleições? Ele acha que isso pode atrapalhar? Eu acho que já atrapalhou, né? As intenções do Ratinho Filho em eleger o seu sucessor, Sandro Alex. Eu acho que não vai mudar em nada o senhor, Ratinho Pai, deixar para resolver isso depois das eleições? Não entendi.
4: Mas o pensamento na cabeça dele é esse. Terminando a eleição, porque ele acredita que o filho vai fazer o sucessor, mas as pesquisas não mostram isso. Ele acredita que depois de o filho conseguir fazer o sucessor, não vai dar nada. Assim como não deu, né, Ratinho? O pedágio que ele deu de presente para nós aí.
3: Ratinho, pai é esperto. Ele sabe que Ratinho, o filho, não vai conseguir fazer o sucessor, né? Pelo menos os números estão mostrando isso, ok? As pesquisas estão mostrando isso. Bem, é o seguinte, faltando agora. Bom, faltando nada, porque já são 9 horas. Redondamente 9 horas da manhã desta quinta-feira, dia 10 de setembro. Daqui a pouco a gente comenta também sobre as questões envolvendo aí os temporais, né, em nossa região, quase todo o Paraná, né, em alerta, alagamentos, quedas de árvores, quedas de granizo, né, o granizo também, temporais que provocaram muito estrago, muitos estragos. Aqui perto, Terra Roxa, quantos quilômetros daqui, Gilson?
4: Pertinho, uns 60, eu acho.
3: Uns 60, bem perto daqui, né? Estragos também em Foz do Iguaçu, 150 km?
4: 130.
3: 130 km? Então, passou por perto aqui.
4: Curitiba,
3: Olha
4: teve
3: só.
4: também grandes problemas.
3: Sim, região metropolitana ali, de fato. Eu não sei aqui como. Acredito que em Cascavel, até o momento, não temos nenhuma informação de nada grave, né? Mas você sabia, Gilson, que os meteorologistas, eles classificam o Paraná como o segundo maior corredor de tornados do mundo.
4: É
3: Não é do
4: mesmo?
3: Brasil, é do mundo. Exatamente. Por isso nós estamos tendo aí essas informações de um tornado aqui, um ciclone ali, um vendaval lá e outro acolá. Paraná

0: Segundo os meteorologistas, é o segundo maior corredor de tornados e todo esse tipo de problema climático do mundo, minha gente. Bem, 9:01, a gente vai fazer um break. Hoje ainda tem a Hora da Boca com Igor Siqueira, mas também já já nós teremos aqui uma participação em áudio do jornalista Sérgio Ricardo. Tá? Ele vai falar sobre a questão envolvendo a votação lá no STF na próxima terça-feira. Né? Bem, eu não vou dar mais spoiler aqui, vou deixar que ele fale daqui a pouco em seu comentário aqui no Independência 92, na companhia de Copavel, somando na cidade e no campo. No campo e na cidade tem Copavel. Voltamos já, 9:02.
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4: 9:03.
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5: De acordo com o Instituto de Planejamento e Tributação, o brasileiro trabalha em média 149 dias por ano, quase 5 meses, apenas para pagar impostos. Em 1988, eram 2 meses e 13 dias, ou seja, a carga tributária mais que dobrou em 37 anos. Para manter cada emprego, a empresa pode gastar o dobro do salário em encargos. É como pagar outro ano inteiro só em impostos e obrigações que não vão para o trabalhador, mas para sustentar a máquina pública. De acordo com o Índice de Retorno ao Bem-Estar da Sociedade, o governo arrecada como país rico, mas devolve saúde, educação, infraestrutura e segurança de país pobre. E tem quem acredite que a solução para o Brasil seja aumentar ainda mais os impostos.
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6: Então, senhoras e senhores, 9 horas e 9 minutos. Nosso ouvinte já deve ter notado, né, que o nosso break está um pouco mais longo. Isso é de fato pela questão das propagandas eleitorais, né? Então nós temos um break um pouco mais extenso aí, ok? Será assim até o final das eleições. Bem, vai diminuir depois, né? No segundo turno diminui, né? Porque daí, para muitos, né, a eleição acaba já no dia 4. Podia acabar tudo dia 4, né, minha gente? Vamos falar a verdade. Porque programa eleitoral no rádio e na TV, quem é que merece?
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6: 9 horas e 10 minutos. É o seguinte, 9 e 10. O Fachin tirou de Moraes a relatoria do inquérito das fake news. O Fachin também... O Fachin tá tendo trabalho, Gilson. Você pensou que o presidente da... Você falou para mim que o presidente do STF não faz nada? Fachin suspendeu as decisões tanto de Mendonça quanto de Dino, mantendo Andrei Rodrigues na PF. A PF hoje, a mando do Dino, tá atrás da questão lá do Dark Horse, né? Andou fazendo visita, mandados em Brasília e São Paulo para rastrear a origem do dinheiro que bancou a produção.
7: Para abafar o caso Moraes.
6: Será?
7: Claro, cortina de fumaça.
6: É mesmo?
7: É o Dino.
6: Flávio Dino.
7: O que nós vamos criar aí para tirar o foco do amigo Xandão? Ah, vamos abrir uma operação da Polícia Federal em cima do Dark Horse. Pronto.
6: É um assunto, Dino,
7: vira o assunto do momento.
6: O Flávio Dino, o comunista?
7: O comunistinha.
6: Não, ele é um comunistão, na verdade, né? Vamos falar sério. Agora, 9 horas e 11 minutos, eu quero chamar aqui o comentário de Sérgio Ricardo sobre essa situação, né? STF... Já teve quem, daqui a pouco vou lembrar o nome aqui, teve alguém dizendo aí que o STF está em estado de putrefação. Você viu esse comentário?
7: Eu vi e rapaz, concordo.
6: É?
7: Concordo plenamente.
6: Bem, vamos ouvir aí Sérgio Ricardo.
8: Bom dia, meu caro comandante Emerson. Bom dia aos demais aí da mesa. Bom dia aos ouvintes que acompanham a programação da Rádio Estúdio 92.3. O que se ouve e o que se lê de Brasília é de que a reunião da próxima terça-feira, às 10 horas da manhã, a sessão convocada pelo Fachin, ela será talvez um marco na história do país. Nós teremos o antes e o depois. Mas eu gostaria de dizer aos ouvintes que não estou nem um pouco otimista com esta sessão marcada para terça-feira, porque o placar está dando 4 votos favoráveis ao Moraes e 3 votos desfavoráveis a ele, ou seja, 4 para impedir a investigação e 3 para confirmar a investigação. E quais seriam esses votos? É simples de analisar. Os 4 votos, a Carminha já se solidarizou com o Alexandre de Moraes e já foi inclusive noticiado até por vocês aí da emissora sobre essa, que ela foi ao gabinete lá para se solidarizar com o Moraes. O Gilmar Mendes, o Dino e o Zanin são votos a favor do Alexandre de Moraes. Então são 4 votos. E ainda teria o presidente, o Fachin, para votar. E que apesar de muita gente dizer que o Fachin votaria pela degola do Moraes, eu não acredito. Não esqueçam que o Fachin foi quem tirou o Lula da cadeia para colocar na presidência da República. Então nós teríamos do outro lado 3 votos, o Fux, o Mendonça e o Fux, e o Cássio Nunes, os outros 3 votos. Por quê? Não votam nem o Moraes e nem o Dias Toffoli, porque o Dias Toffoli se declarou lá atrás suspeito para votar em qualquer coisa que envolvesse o Master. Por impedido ele se deu. Então ele não vota. E claro que o Alexandre de Moraes também não vota, porque ele é parte interessada no processo. Então, com esses 2 não votando e os 3 que eu citei aqui que votarão pela degola dele, que é o Fux, o Mendonça e o Nunes, nós chegamos a 5 ministros. E daí do outro lado tem os 4 que a gente sabe que são votos do Moraes, que é a Carminha, que é o Gilmar Mendes, o Zanin e o Dino. E ainda fica no banco de reservas para o pessoal da situação, o Fachin. Então, se não der povo em Brasília, se não cercarem o prédio do STF, mas muita gente pode ter certeza que vai acontecer uma pizza que já está, inclusive, esquentando o forno para a próxima terça-feira, às 10 horas da manhã. Por incrível que pareça, mas é esse o placar realista do que se espera para a próxima semana. Brasil sendo Brasil.
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6: E, gente, é isso aí. Obrigado, Sérgio, pelo comentário. E nós estamos sentindo mesmo esse cheirinho de pizza. Né? Semana passada nós conversamos aqui com o advogado Ives Bragtoni, né? Jurista, mestre, doutor, professor de Direito e parceiro aqui da Estúdio 92. E ele citou, né, no comentário dele aqui, naquela conversa ao vivo, falou, olha, eu sinceramente não tenho muita esperança, não. Né? Ele já tinha falado isso na semana passada. Eu senti o Sérgio agora assim um pouco mais desesperançoso. Semana passada você estava mais esperançoso, viu, Sérgio? Mas você deve ter ouvido alguma coisa por aí, com certeza, e visto alguma coisa que te tirou um pouco essa esperança. E é de fato, né? Se o povo, isso é um fato, o Sérgio falou, nós concordamos, o Vander Piaia falou também, né? E muita gente, enquanto o povo não se levantar. O Piaia falou, olha, nem precisa tanto, é um dia que pare tudo, mas tudo, 100%, esquerda, direita, centrão, todo mundo. Gente, o Brasil é um só, nós estamos no mesmo barco. O Sul é meu país, ainda não aconteceu, né, Gilson? Ainda não aconteceu, é um sonho. Estamos no mesmo país, temos que lutar juntos. Você pode até discordar em alguma coisa, eu posso discordar em outra situação, mas nós estamos juntos, nós temos que fazer alguma coisa. Nós, porque lá o corporativismo, lá eles vão se blindar, eles vão se ajudar, nós já sabemos como é que funciona o sistema, né? Então é um dia só, Gilson. Se parar tudo, um dia só tá resolvido.
7: Vai parar tudo a hora que estourar mais bomba, né? Por exemplo, aquele o ex-dono da REAG, envolvido no caso Master, envolvido naquele esquema de combustíveis adulterados, envolvido nos roubos aos aposentados, que fechou uma delação premiada com a Procuradoria-Geral da República, o Mansur. Ele disse: olha, eu vou entregar todos os agentes públicos a autoridades que receberam propina de Vorkado. Ele havia dito dias passados que, inclusive, iria dizer onde a Polícia Federal poderia encontrar 20 bilhões de reais do senhor Vorkado. Porque o banco não quebrou à toa. Ele deu um jeitinho de tirar dinheiro do banco, colocar na conta pessoal dele, inclusive distribuindo aí para o exterior. Então são 60 bilhões. Então ele disse que pode entregar muita gente. Eu acho que nesse muita gente, além do Toffoli e além do Xandão, vai aparecer outro ministro do STF. Tenho certeza disso.
6: Bem, por que que nós queremos a queda de Alexandre de Moraes? Entre tudo que ele já fez, né? Obviamente, o passado recente aí. Mas, atualmente, é muito simples. Por que o amigo Toffoli colocou sigilo naquela investigação? Aí, quando foi retirado o sigilo, descobrimos que o que ele conversava com Vorkado era apagado? Tinha mensagem ali de visualização única? Por quê? Então tem coisa aí.
7: 52 conversas e 8 encontros. 8 é o que diz a Polícia Federal.
6: Exatamente.
7: Isso então, só já bastava para ele pedir para sair.
6: Não tinham falado, não falavam e até hoje falam, né? Ah, porque Moro e Deltan estavam se combinando lá na época da Lava Jato. Né? Não, isso não pode, ok? Isso é fora dos ritos.
7: É, onde se viu o procurador e o juiz ficar em conluio.
6: Mas escuta aqui o próprio doutor Ismar Pavilar, que nós estamos com saudade, viu, doutor Ismar? Doutor Ismar logo volta aqui para a bancada. Ele mesmo falou, viu, isso é normal. Nós, advogados, conversamos com o juiz.
7: É, mas um ministro da Suprema Corte que teria elaborado o contrato entre o escritório da esposa e o Vorkado, aí não é aceitável.
6: Com toda certeza. O Ismar falou na questão de ser normal quando do procurador e do juiz conversarem. Advogados conversam com o juiz, chamam para um bate-papo, para conversar, para ver o que pode ser feito de melhor naquela certa ação. Agora, peraí, o cidadão conversando com o marido da dona Viviane Barsi, do escritório que ia receber 131 milhões, 129 milhões, né?
7: 129.
6: Que seja.
7: 130, 140. Podia ser 10.
6: Exato.
7: Já estava errado.
6: A questão é o seguinte. Ô, amigo, o que você acha? Já devo pular fora na segunda-feira? Viu? Segura essa maldade aí pra mim, cara. Tem como dar uma bloqueada aí? Os caras estão na minha cola. Eu fujo segunda-feira ou não? Essa foi a conversa com o ministro da Suprema Corte. De um cara, de um fraudador, de um ladrão, cara que comprou metade do Brasil aí, em propina. E aí agora vão blindar o ministro? O ministro continua dando canetada lá, rapaz?
7: É o mesmo cara que levava agentes públicos pra orgias.
6: É! Whisky Macallan, do bom. E o Paulo Gonet? Cadê o Paulo Gonet? Paulo Gonet, que até outro dia aparecia em todas também. Lembra da conversa do Paulo Gonet? Ah, oba, que beleza. Tomara que tenha charuto e Macallan.
7: Ah, e eu posso levar meu filho para Londres também, Vorkado?
6: E o cartão de crédito de 300 mil, limite de 300 mil para o filho e para a filha da dona Vivi e do Xandão?
7: E não foi só para esses dois. ele tinha muitos políticos com cartões corporativos do banco sem limites para gastar, viu?
6: E aí andaram uma pesquisada na vida do André Mendonça, né? É, querendo dizer que ele tinha ganho, né?
7: Um terno.
6: Alguém pagou para ele. Então ele falou, não, tá aqui, a nota tá aqui, ó. Foi eu que comprei. Ele apresentou as notas.
7: Abriu o sigilo da conta.
6: É, tá aqui, ó. É,
7: por que, que o Moraes não faz isso?
6: Eu paguei os meus ternos. O terno que eu uso é meu.
7: Inclusive parcelado, tá?
6: Exatamente.
7: Inclusive parcelado.
6: É, amigos, é isso aí. Quando será, Gilson Pessoa e amigos ouvintes? Quando virá a próxima bomba?
7: Eu só gostaria... Eu só gostaria que essa sessão plenária da Suprema Corte do próximo dia 15, que o ministro Fachin, que é o chefe, dissesse o seguinte: imprensa está convidada a participar, para a gente ver se vai ter mesmo transparência, para a gente ter acesso ao que vai ser discutido pelos ministros. Isso é importante para a nação brasileira.
6: Gente, 9 horas e 23 minutos. Eu não acredito nessa conversinha, nessa narrativa da esquerda, da questão aí dos vazamentos seletivos, porque já foi mostrado o áudio de Flávio, foi mostrado o áudio de Nicolas Ferreira, ok? Então, não sei que vazamento seletivo é esse que eles estão falando,
7: certo? É importante a gente lembrar aqui que o escândalo está tão putrefato, como foi dito aí, que não apenas três ex-ministros aposentados da corte, 13, esse número te lembra alguma coisa? Pediram para Fachin rigor nas investigações. Fora os ministros, a Ordem dos Advogados do Brasil e os representantes das 27 seccionais estaduais, a Transparência Internacional, um grupo de 157 empresários, economistas e executivos que fizeram um manifesto, também pedindo investigações. E além disso, Bittencourt, cerca de 3 mil entidades brasileiras assinaram em conjunto um manifesto também cobrando esclarecimentos do Supremo Tribunal Federal. Preste atenção. O manifesto é apoiado por entidades das 5 regiões do Brasil. De acordo com a Fiesp, Federação das Indústrias do Estado de São Paulo, juntas estas entidades representam cerca de 90% do produto interno bruto do país e empregam 40 milhões de brasileiros. Talvez por isso, e com medo da campanha ir pro ralo, é que Lula agora bateu no peito e diz assim: nós queremos investigação total e sem sigilo.
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6: Antes do nosso break, daqui a pouco tem a Hora da Boca e com certeza Igor Siqueira vai falar muito sobre isso, tá? Antes do nosso break, é o seguinte: Alexandre de Moraes até tinha convocado a imprensa para um pronunciamento que seria hoje às 11 horas da manhã, tá? Mas ele cancelou.
7: Arregou?
6: Pois é, algo
7: cancelou,
6: aconteceu.
7: Cancelou não, arregou.
6: O pronunciamento foi cancelado, deu alguma coisa lá, deu ruim lá. Alguma coisa aconteceu e ele teve que arregar, como você disse, ou recuar do pronunciamento que estava marcado para hoje às 11.
7: Mas ele adora dar informação para a imprensa. Ah, mas espera aí, é só quando ele é o autoritário.
6: É só quando ele vai mandar para cadeia.
7: É, quando ele está no risco... Entendeu?
6: Quando ele vai mandar para a cadeia, em velhinhos...
7: Faz até gracinha.
6: Velhinhos e velhinhas, né? Gente que estava passando por ali.
7: Quando ele nega atendimento médico e coloca o cidadão dentro de um caixão.
6: Ele gosta de falar muito na imprensa quando ele vai falar assim, viu? É, diminua lá 2 dias da pena da Débora. 2 dias, tá? Olha só como eu sou um cara sensato. Ela leu, ela estudou lá na prisão, então ela merece 2 dias a menos de sua pena de 14 anos. Porque passei lá um batonzinho, um glóizinho, alguma coisa lá na... Aquela estátua tá lá ainda, porque aquela estátua... É, que fala da justiça, né? A estátua da justiça que tem lá na frente do STF, deve estar morrendo de vergonha, né? Deve estar morrendo de vergonha.
7: Eu acredito.
6: Vamos fazer o seguinte, 9h27, nosso break, e voltamos já no Independência 92 com você, nosso amigo aqui de Cascavel, da região, e você, internauta de todos os lugares. Obrigado pela companhia.
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11: 9h28.
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6: Senhoras e senhores, agora 9 horas e 35 minutos nesta manhã de quinta-feira. A Hora da Boca chegou. É isso aí, toda quinta-feira com Igor Siqueira. Não sei se está em Curitiba, onde está. Teve vendaval por aí. Igor, bom dia.
29: Bom dia, amigos. Bom dia ao nosso âncora, Emerson, ao nosso querido Gilson, nosso colega de bancada. E um bom dia especial aos nossos diletos ouvintes da Hora da Boca, direto da Estúdio FM de Cascavel para o mundo.
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6: Exatamente, é isso aí. Ô Igor, você, eu sei que você estava esperando aí o pronunciamento do Alexandre de Moraes hoje para as 11, mas parece que ele recuou. O Gilson disse que ele arregou.
29: O Alexandre Moraes, como nós conversamos na semana passada, né? A situação dele já está insustentável, né? E desta feita, ontem, com a decisão do ministro Fachin, que eu particularmente acho que é uma pessoa até que foi muito sensata na sua decisão e lúcida, eu acho que ele colocou ali Alexandre Moraes, Flávio Dino e o ministro André Mendonça no cantinho do pensamento. Uhum. Essa é a minha opinião. Uhum. Acho que ele colocou os três no cantinho do pensamento para que eles revejam as suas posições e, quem sabe, possam, a partir de agora, repensar nas suas atitudes e nas suas decisões monocráticas, o que sempre nos causa muita no mínimo, dúvida nas suas decisões.
6: Exatamente. É, nas suas palavras, né, com essas suas palavras, é, aqui eu fico refletindo de fato. O STF, praticamente todo o STF, deveria se colocar, cada um é, ali no cantinho da reflexão, do pensamento, né, para realmente rever essa questão aí da nossa Suprema Corte, que até aí alguns anos, né, a gente quase não sabia nem o nome deles, porque eles não apareciam. A gente sabia de um ou outro, no máximo ali, o presidente, né, daquele momento, é aquele que estava presidindo. Agora não, eles aparecem em tudo, estão em todas, tanto no Brasil quanto fora, quando estão, né, se deliciando lá com macallans e charutos, enfim.
29: Nos convescotes, né? Pois baseados a muitos charutos e muitos uísques, né? De grande valor sempre, né?
6: Exatamente. Eu não sei os 11 que jogam na seleção, mas eu sei os 11 que estão na STF.
29: Essa conversa é uma conversa que a gente tem no dia a dia nosso. Há tempos atrás, a gente sabia só quem era o presidente supremo, até por uma questão de assunção, claro, de uma vacância do presidente da República, uma vacância do presidente do Congresso Nacional. O presidente supremo é a pessoa que tomaria posse, portanto, seria uma questão de hierarquia, né, de poderes. Né? Hoje não, hoje os ministros supremos são mais conhecidos que a Balazequinha. Alguma coisa está errada, né?
6: Sem dúvida. 9:38. Sobre a operação de agora de manhã, a operação sobre o Dark Horse, você acredita, Igor, que é cortina de fumaça ou não?
29: Veja bem, eu acho que essa operação já estava prevista. Eu acho que nenhuma operação ela é feita pela Polícia Federal, pelo nosso conhecemos, né? A toque de caixa, né? São operações que são previstas há muito tempo e organizadas há muito tempo. A questão do Dark Horse é uma questão que continua nebulosa, né? Porque nós lembramos, vamos lembrar aqui um tempo atrás, se não me engano foi em março ou abril, os responsáveis por esse imbróglio, digamos assim, prometeram que abririam as contas, que mostrariam todos os depósitos, para quem, onde, quando e valores, etc, etc. Até agora, estamos esperando, nada aconteceu. O senhor Mário Frias, uma hora falou uma coisa, outra hora disse outra, a produtora desmentiu. Então, assim, muita coisa aí continua nebulosa. Talvez a operação da Polícia Federal seja justamente para sanear essa situação. Tomara que seja para isso. E espero que seja somente para esse intuito.
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1: Igor, bom dia.
29: Bom dia, Gilson.
1: Igor, nós falamos ainda há pouco aqui no programa sobre um manifesto conjunto de cerca de 3 mil entidades brasileiras que cobram esclarecimentos do Supremo Tribunal Federal sobre os episódios recentes que envolvem a corte. De acordo com a Fiesp, essas cerca de 3 mil entidades estão esparramadas nas 5 regiões do Brasil, representam cerca de 90% do PIB e empregam mais de 40 milhões de brasileiros. Na mobilização, eles defendem que o plenário do STF faça essa análise em sessão pública, sem subterfúgios e sem corporativismo. Você acha que Fachin, na próxima terça-feira, quando vai reunir todo mundo, possa de fato dar publicidade ao que lá será discutido ou vai ser a portas fechadas e escondidinho?
29: Eu acredito que não, até porque realmente eu desconheço o regimento interno do Supremo. Eu não sei se uma sessão como essa plenária ela é aberta ao público ou ela é aberta à imprensa. Eu creio que não. Veja bem, eu como dizendo para vocês, eu não posso afirmar porque eu desconheço o regimento interno do Supremo. Mas entendo que essa manifestação dessas entidades é de extrema importância e é a maneira que nós temos de exigir uma posição e, principalmente, exigir uma saída para todo esse imbróglio, porque não dá mais para aguentar isso. Decisão monocrática de um lado, decisão monocrática do outro lado, estica a corda de um lado, puxa do outro lado. Aquilo não é uma brincadeirinha. Aquilo é o Supremo, a Suprema Corte do Brasil. Aquilo é o local que, onde o direito tem que ser abrigado. Pelo menos é o que esperamos.
1: É, porque o Fachin, ele tem a opção de convocar a imprensa ou deixar em aberto para que a TV Justiça a faça, afinal de contas, a TV Justiça, em que transmite os julgamentos ao vivo das turmas do Poder Judiciário, possam acompanhar. Agora, resta saber se Fachin deixará que a população brasileira, repito, Igor, acompanhe os desdobramentos das situações.
29: Eu confesso ao amigo Gilson que eu não acredito que isto vai ser aberto e exposto como um show midiático para o público. Confesso, amigo, que tenho muita... Não digo uma certeza, mas tenho muita tendência para que isso seja feito a portas fechadas. Até porque, amigos, tenho certeza que o clima interno dos pares não está do melhor. Eu acho que o clima ali dos colegas de bancada do Ministério do Supremo Tribunal Federal anda muito com muitas rusgas. E tenho certeza absoluta que essa reunião será, assim, no mínimo com muita poeira, no mínimo com muita fumaça e vai pegar fogo.
1: É, a gente não pode esquecer que quando o Xandão descobriu que o Mendonça tinha quebrado o sigilo da investigação Master, Xandão quase que pegou ele de pancada, né?
29: É verdade, é verdade. É o que dizem nos comentários ali, quem esteve por perto da situação, que quase foram as vias de fato. E não tenho dúvida, amigos, isso eu falo para os nossos ouvintes aqui da rádio. Muita coisa vai acontecer na terça-feira. O ministro Fachin está com uma batata quente daquelas gigante nas suas mãos. Eu tenho plena convicção que muita coisa possa vir a partir de terça-feira. Espero, de coração, de verdade, que aquela corte tenha a sabedoria e, principalmente, tenha a capacidade de fazer com que as coisas sejam todas aclaradas. É o que nós esperamos.
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6: A minha suspeita quanto ao senhor Edson Fachin, com todo respeito, né, ao ministro, é que justamente caiu no colo dele essa situação aí, ele que liberou Luiz Inácio para voltar, né, a concorrer à presidência da República, né? Então, por isso, eu sempre fico um pé atrás com esse cidadão, viu, Igor?
29: Emerson, aquela situação da questão do presidente Luiz Inácio, na época do Fachin, a decisão do Fachin, foi muito contestada, realmente. Muita gente que é do meio jurídico, né? Eu confesso ao amigo que não tenho a hermenêutica para poder analisar a decisão jurídica. O nosso colega, o Ismar, poderia ser uma pessoa muito mais capacitada, tenho certeza absoluta, para falar sobre o assunto, mas eu confesso que eu não posso questionar esta decisão jurídica. Porém, eu acho que ela, claro, foi em volta de muita nebulosidade, mais uma vez. Então, veja, essa questão do Supremo vem há muito tempo tratando de questões tão importantes e sendo elas atropeladas, sendo elas assodadas. Isso me incomoda, né? Então, são decisões monocráticas de um lado, de outro lado. É ministro Gilmar Mendes defendendo e soltando amigos que ele é padrinho de casamento da filha. E assim, são sucessivas situações. É ministro Gilmar Mendes, que é dono de instituto, que faz eventos fora do Brasil, ninguém sabe para onde vem, ninguém sabe onde vai, com patrocínios que a gente também desconhece. É o ministro Mendonça também, foi levantada a situação dele também ser acionista ou ser partícipe de um instituto, agora diz que ele pediu para sair do instituto, mas até dias atrás estava dentro do instituto, também fez contratos com o instituto, angariou recursos através do instituto. Então, assim, amigos, o Supremo Tribunal Federal precisa ser passado a limpo. E limpo, como a gente fala, é de A a Z. É do começo ao fim. A limpeza não pode ser seletiva. Ou ela é geral, ou ela não pode ser seletiva. como as decisões também não podem ser seletivas. As decisões têm que ser o quê? Embasadas na justiça, no direito. Então, assim, estão lá os ministros convocados para o quê? Interpretarem a justiça com a sua hermenêutica e tomarem a decisão dentro da lei. O que não pode é ficar o ministro de um lado puxando a sardinha para os seus amigos, os seus apaniguados. Do outro lado, o ministro puxando a sardinha para o outro lado dos seus apaniguados. E a população brasileira, nós brasileiros, ficamos à mercê disso, assistindo um show de circo, um show de horrores. É o que nos está acontecendo.
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6: E com um ingresso caríssimo, né? Esse show aí tem um ingresso caríssimo para nós, pagadores de impostos.
29: E caríssimo, né? Em todos os sentidos,
6: em
29: né?
6: Em todos
29: caríssimo
6: os sentidos. Em
29: todos os sentidos. Todos sentidos, né?
6: Inclusive, a gente, é uma conta que a gente vai pagar eternamente, porque passa-se gerações aqui no Brasil e o circo continua e a gente pagando.
29: E é isso que a gente pede, é isso como população, como munícipe, como brasileiros, que a gente espera que essas pessoas que têm esse poder de decisão, poxa, olhem para a população, olhem para o que está acontecendo para o país e façam com que aquilo melhore e não criem mais tormenta, criem mais confusão, que atrapalha tudo. Gente, atrapalha desde a economia, atrapalha os setores da indústria, atrapalha tudo, os investimentos.
6: Sim, o Brasil parou para resolver essas situações aí, né? Então,
29: exatamente.
6: E então o que é importante, o que é prioridade, ficou para trás.
29: Fica para trás. E aí nós estamos no período eleitoral, que é fundamental para que as pessoas analisem os candidatos, olhem quem tem as melhores propostas. Vejamos ontem, ontem teve o debate dos senadores, vocês tiveram a oportunidade de assistir um pouco do debate dos senadores do Paraná?
6: Confesso que não vi.
29: Amigos, aquilo foi uma brincadeira, sabe? Um debate que não teve proposta, não teve nada, era um jogral. De um lado, dois candidatos da direita, né? Tentando ali contrapor o lado da esquerda, e os outros dois candidatos, um de meia direita, outro de meia esquerda, né? Porque a candidata Cristina hoje é de meia direita, né? O candidato Alexandre Cury é de meia esquerda, né? Porque há tempo atrás ele era do Partido Socialista Brasileiro, né? Uhum. A Cristina Grêmio hoje é meia direita, porque ela está vinculada ao partido do PSD, do Kassab, que tem três ministérios do governo Lula. Então não dá para mais dizer que a Cristina é de direita, né? Hoje a Cristina é de meia direita, né?
6: Já que você puxou esse assunto debate, né? Você falou aí que foi, né? Uma, entre aspas, uma porgaria o debate.
29: Viu? Foi um jogral. Tava... Na verdade, foi um jogral. Foi um jogral. Os quatro que são mais ligados a um lado, e os outros dois de direita de um lado. Então, os dois de direita levando bordoada de todos os lados, tentando se defender, e os outros quatro fazendo um jogral entre eles.
6: Pois é. O debate que era para ser a questão de colocar ali na frente, para o povo, as suas propostas, vira nisso. E aí eu queria perguntar para você, Igor, não estava na hora de repensar essa questão dos debates? Porque é o seguinte, os presidenciáveis, por exemplo, que estão lá na frente, que a gente quer ver quem? Justamente os dois que estão na frente das pesquisas debaterem. Mas eles falam, não, se um não for, eu também não vou.
29: Não vão participar.
6: E aí?
29: Eu acho que o debate, nesse formato atual que está, ele tem estado os dias contados. Eu acho que, mais uma vez, está saturado isso. Ontem eu vi o debate do Senado, uma coisa, sabe, que pífia. Sabe, um pedido, toda hora pedido de, eu quero falar, eu quero lá, eu quero pedido disso aqui. Sabe, pedidos que não levam a nada. Sabe, comentários assim que não acrescentam nada. A população que foi e se preocupou em assistir um debate tardio, começou quase 11 horas da noite. Quer dizer, um horário que não convém a ninguém.
6: Pois é.
29: Quem é em sã consciência... que trabalha o dia seguinte e fica até as 11 horas da noite. É. Só um louco como o Igor, né? Para poder assistir esse tipo de coisa.
6: O que era para ser uma questão de mostrar propostas vira apenas ataques pessoais.
29: Aí fica um grupinho de quatro fazendo um jogral ali entre eles, né? Ali nenhum atacando o outro, sempre se blindando e protegendo, parecia um jogo combinado, né? Um jogral escolar, literalmente um jogral de escola. E os outros dois candidatos da direita tentando de alguma forma ali colocar ou imputar algumas situações que o país está atravessando, e eles ali tentando escapar e tentando sair para a tangente, um ao outro. Mas, assim, acrescentar alguma coisa à população, deixar que a população saiba definir e consiga entender o que é a proposta de um e de outro, é praticamente nulo. A nulidade para isso.
6: O Igor...
29: E aí, amigos, entrando nessa seara também da campanha nossa, hoje tem pesquisa nova no mercado.
6: Pois é.
29: Saiu, saiu hoje de manhã.
6: Já saiu?
29: Pesquisa Neocamp, para governo do estado do Paraná. O senador Sérgio Moro com 48,3% pela estimulada. O candidato Requião Filho com 23,4%, se não me falha a memória. Ou não, 23,3%, se não me falha a memória. E o candidato Sandro Alex com 20,4% pela estimulada. Ou seja, estamos muito próximo de um primeiro turno para eleição de governador do estado do Paraná.
6: Mas peraí, mas não estavam falando outro dia que o Sandro estava em segundo?
29: Não, esses dias eu vi uma notícia que o Sandro estava com 35 pontos percentuais.
1: É a máquina tentando induzir o eleitor.
29: É impressionante. Impressionante.
6: E sobre senadores, você viu algo?
29: Não. Essa pesquisa hoje saiu sobre. A Neocamp publicou sobre para governo. E aí eu tive acesso a esse número da estimulada, que é 48,3%, se não me engano, do Sérgio Moro, repetindo, né? É, o Requião Filho com 23,3% e o Sandro Alex com 20,4%.
6: Muito bem.
29: Pela estimulada.
6: 9h52.
1: Ô, Igor.
29: Diga, Gilson.
1: Presta atenção na conversa. Conheces o Marco Aurélio de Carvalho?
29: Não recordo o nome.
1: Advogado e coordenador de campanha do Lula.
29: Perfeitamente.
1: Este sujeito diz que a crise institucional gerada pela decisão de Mendonça em afastar o Andrei Rodrigues, muito grave, e sugeriu a Lula que convocasse o Conselho da República para avaliar a aplicação de estado de sítio no país. Viu? Isso... Eles são bitolados. Não, mesmo.
29: Isso o marqueteiro afirmou isso.
1: Sim.
29: Entendi. Baseado em que o cidadão acha que o presidente da República vai convocar vai entrar com uma situação dessa para. Não, beira a loucura total, né? Beira a insanidade mental. E assim, esse sujeito não passa psicotécnico, não é possível, né?
1: Geralmente e chama atenção que é um advogado, né? Coordenador de campanha e não conhece sequer a lei. Estado de sítio, o governo pode adotar medidas restritivas severas contra os cidadãos e a sociedade.
29: Mas em caso de guerra, né? Em caso de uma catástrofe sem dimensões, né?
1: Você pode suspender a liberdade de reunião, acabar com a liberdade de imprensa, e o cara acha que simplesmente o fato de o ministro pedir para sair o delegado da Polícia Federal já é o suficiente.
29: Mas, Gilson, vou lhe falar bem sincero, um sujeito desse, que é um lunático, só pode ser um lunático, né? Não merece nem a gente dar crédito para ele. Isso aí é uma palavra de um lunático, do fanático, e esses fanáticos são os perigosos, né? Porque o fanático, ele não tem limite nas coisas, né? A gente fala que o fanático sofre de dissonância cognitiva, né? Porque ele enxerga a verdade, mas ele não consegue dizer a verdade.
1: A gente tem que analisar, Igor, porque a petezada, embora os políticos, né, sejam loucos, eles sempre estudam o que falam. Por exemplo, se ele consegue aplicar na cabeça do Lula...
29: Será que eles estudam, Gilson? Acho que não estudam, não.
1: Mas eles planejam bem. Por exemplo, então, as pesquisas recentes dão Flávio Bolsonaro ganhando de Lula. Se Lula aplica um estado de sítio, nem eleição tem, Igor.
29: Mas veja, Gilson, esse mesmo pessoal que quer, porventura, esse cidadão que anunciou que há a possibilidade de acontecer isso, é o mesmo que criticou que o Bolsonaro quis fazer isso na eleição passada, né? Você veja que, na verdade, só mudou os players, né? Porque a história parece que se repete, né? O pessoal da esquerda acusou o Bolsonaro de ter feito uma tentativa de golpe. Agora, a esquerda quer fazer uma tentativa de golpe. Poxa, amigo. Nós vamos para onde? Onde é que esse país vai ficar? Onde é que nós vamos ter que aguentar até quando os fanáticos de um lado

0: política brasileira. Ninguém aguenta mais isso, gente. E bem, outra coisa, a loucura chegou a um ponto que assim, as pessoas e os políticos brasileiros perderam a noção das coisas. Eu vi hoje uma matéria que me causou uma surpresa estarrecedora. Uma família de políticos do Pernambuco, ligados ao Partido União Brasil, que tiveram os seus nomes citados pelo UOL como os que tiveram os maiores aumentos patrimoniais, veja bem, amigos, dentro das políticas. Um sujeito que tem dois irmãos, uma família com dois irmãos, o seu Fernando e o seu, se não me engano, não sei se é Gilmar, o Miguel, que é o irmão, que foi ex-prefeito de Petrolina, que tinha um patrimônio, veja bem, amigos, em 2022, de R$800 mil, em 26, passou a ter R$30 milhões de patrimônio. Amigos.
1: Em 4 aninhos?
0: Isso é um deboche. Isso é uma afronta. Isso é um assunto. A inteligência. O irmão dele, da mesma forma, deputado federal. Veja bem, patrimônio de 3 milhões em 22. Em 26, 17 milhões.
1: Eita! Então,
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0: Assim, aonde vai parar, gente? Sabe? Será que ninguém vai poder frear isso? A única ferramenta que nós temos é o nosso voto. Até quando o povo não vai ter ciência dessas coisas e não vai se revoltar contra isso e vai continuar votando nesse tipo de gente? Eu sei. Nós entendemos que lá no Nordeste as coisas funcionam diferente. Tem voto de cabresto. Nós sabemos como funciona isso. É histórico. Infelizmente, é histórico isso.
1: Mas... Por exemplo, tem uma pesquisa aí que eu vi rapidamente hoje cedo mostrando que lá no Maranhão, Flávio Bolsonaro tem cerca de 24, 25%. Lula tem mais de 60%. O Maranhão assim, que tem as 50 cidades mais pobres do Brasil.
0: Sem dúvida. E aí, mas o Maranhão é um caso à parte, né? Eu costumava dizer que no Maranhão acontecem coisas que no Paraguai é crime, né? E no Maranhão acontece, né? Mas veja bem, assim, a população, nós, eu falo agora do programa da Hora da Boca, falo do programa da Estúdio, da nossa rádio, da Rádio Estúdio, do programa Independência, nós temos o dever, amigos, de esclarecer isso. E isso que nós fazemos é tão importante. E como é importante? Para que a população seja esclarecida. Nós precisamos colocar isso, porque aquilo que nós falamos toda semana, veja que se repetem as coisas, os casos, os acasos, as situações estão se repetindo semana a semana, e aquilo que virou notícia hoje, semana que vem ficou para trás. Como diz o próprio Gilson, é uma cortina de fumaça uma atrás da outra. Por quê? Os escândalos se sucedem, e eles vão contrapondo, e vão deixando para trás os outros, e aquilo vai ficando. Nós lembramos, semana passada, como é que ficou o nosso grande presidente do PP,
1: Ciro?
0: Essa figura, Ciro?
1: Sumiu?
0: Está sumido. Ninguém sabe para onde viu. Será que aquela brincadeira, onde está o Wally, né? Vamos perguntar onde está o Ciro. Não achamos o Ciro. Caiu no esquecimento.
1: Vamos lembrar também daquela propaganda do comprimidinho lá, tomou Doril.
0: Isso, tomou Doril, sumiu. E o Ciro atolado em escândalos do Banco Master, vinculado, extremamente vinculado em festas e demais afins. Hoje, fala-se muito mais do Fábio Farias, do ex-ministro do Bolsonaro, que estava arrumando assim, o cartel, escolhendo a dedo as moças que participavam das festas. Agora, a esposa dele parece que não está muito feliz com a história, né? A Bravanel, a filha do Silvio Santos, parece que não está muito contente com a história. Acho que o casamento dele está balançando, viu, amigos?
1: Não tenha dúvida. 10 horas em ponto, 10:01 agora. Enquanto, né, você disse há pouco aí, enquanto os bolsos das nossas autoridades e seus chegados ali, seus agregados, cresce, né, de 800 mil, teve um que de 800 mil foi para 30 milhões, né, em 4 anos.
0: 30 milhões.
1: O bolso do povo brasileiro diminui.
0: Está minguando.
1: Está minguando. Né? Eu falo por mim, né? A poupança que eu tinha em 2022 já diminuiu quase 100% agora em 2026. Porque a gente, o trabalhador vai sempre tirando um pouquinho da reserva lá para poder cobrir um buraquinho aqui, outro ali.
0: É o famoso assim, cobertor curto. É o cobertor curto, Emerson.
1: É isso aí.
0: E aí começa isso, vira uma bola, porque você começa a abrir mão de algumas coisas.

0: coisas. E outras, você abre mão de alguns pagamentos. Porque você prioriza algumas coisas, né?
1: Tem gente escolhendo o que eu vou pagar esse mês.
0: Exatamente. Esse é o grande problema.
1: Senhoras e senhores, a Hora da Boca com Igor Siqueira. Semana que vem tem mais, Igor. Forte abraço.
0: Amigos, foi um prazer mais uma vez estar com vocês. Um abraço, amigo Gilson. Um abraço, Emerson. E um abraço especial aos nossos diletos ouvintes. Um bom final de semana. Fique com Deus. E vamos ter festa. Ver fé. Que as coisas vão melhorar.
1: Sem dúvida. É com o povo na rua, né? Com o povo na rua, isso sempre vai com certeza acontecer. Tá certo?
0: Sim. E nós aqui.
1: Justamente. Todo o apoio da Estúdio 92 pro povo na rua. Tá na hora, já passou da hora, minha gente. Como disse Vander Piaia no início do programa de hoje, né? Lá de São Paulo. Um dia só. Vamos parar tudo. Um dia só. Que Brasília vai tremer. Gilson Pessoa, amanhã tem mais às 8 da manhã.
2: Até amanhã. Bom dia a todos.
1: Obrigado, gente, pelo carinho, pela audiência, pela preferência. O Independência 92 fica por aqui, agradecendo também Copavel, somando no campo e na cidade, Copavel. Tá certo, gente? Amanhã, sexta-feira, tem mais. Amanhã vai ser dia 11 de setembro. 11 de setembro é aquela data, famigerada data, né? Lá dos ataques às Torres Gêmeas. Com toda certeza vai ter homenagens, né, acontecendo lá nos Estados Unidos, né? Nós precisamos, às vezes, infelizmente, lembrar dessas tragédias, né, para a gente pensar melhor, né, num mundo melhor, como a gente, quando lembramos do Holocausto, por exemplo, né, na época lá do nazismo, né, infelizmente, temos que lembrar dessas questões aí para que isso não ocorra novamente. 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
4: Bom dia. Eu vou ler para vocês um resumo, uma nota da OAB, Ordem dos Advogados do Brasil, seção do Distrito Federal, capital do país, depois de uma sessão extraordinária, deliberativa, que entrou noite adentro e foi à madrugada. Vejam só. Primeiro lugar, propor perante o Senado processos de impeachment dos ministros Alexandre de Moraes e Dias Toffoli por crime de responsabilidade. Exigir das autoridades competentes, por meio do Conselho Federal da OAB, apuração profunda, isenta e transparente do envolvimento de entidades que possam estar implicadas em fatos, inclusive ministros do Supremo, do Superior Tribunal de Justiça, integrantes do Poder Judiciário em geral, Procuradoria-Geral da República, inclusive, e proceder ao afastamento cautelar daqueles que precisarem ser afastados. Propor perante o Supremo investigação de Moraes e Toffoli ante a gravidade das condutas dos dois nas investigações do Banco Master, de relatoria do ministro André Mendonça. Propor perante o Supremo levantamento do sigilo das investigações. Pedir ao Supremo para que o presidente da Corte assuma as investigações que envolvam pessoas sem foro privilegiado no STF e que encaminhe aos juízes e tribunais competentes do Poder Judiciário. Ou seja, todos aqueles do 8 de janeiro que não tinham que estar no Supremo. Pedir o arquivamento do inquérito das fake, o inquérito do fim do mundo. Tem que acabar com isso. É arbítrio, irregularidade, que foi aprovada por 10-1 pelos ministros do Supremo em 2020. O único que votou contra foi Marco Aurélio Mello. Tem dois que assinaram essa nota pedindo que o ministro Fachin tome providência. Dois deles, Celso de Mello e Rosa Weber, votaram a favor desse inquérito do fim do mundo, em que a própria vítima é que inventa um inquérito sem Ministério Público. Foi por isso que Marco Aurélio não votou e chamou de inquérito do fim do mundo. elaborar uma carta aberta à OAB Nacional e à sociedade civil sobre as medidas tomadas e proposições para a reforma do Poder Judiciário e resgate da estatura constitucional da Suprema Corte, que virou um tribunal político. Por causa de Barroso e Gilmar, virou um tribunal político, deixou de ser Corte Constitucional. Então, meu aplauso à OAB do Distrito Federal, que está dando um exemplo para a OAB Nacional, que sempre se omitiu de suas obrigações e da tradição da OAB. Assim como nós, jornalistas, a mídia em geral, se omitiu, né? Traiu seus leitores, ouvintes, telespectadores, ficando em silêncio diante de tudo isso. Porque tudo veio, o grande mal foi o inquérito do fim do mundo, nas mãos de Moraes. Não está mais nas mãos dele. O presidente do Supremo ontem tirou dele a relatoria, assumiu a relatoria e vai mandar que vá. Agora eu sabia das consequências. A Débora do Batom que pintou a estátua. A estátua está muito mais agredida pelo que acontece atrás dela, lá dentro do Supremo, do que a agressão de um batom, né? Então temos isso, né? André Mendonça ontem homologou uma delação importante dentro do caso Master, de um sujeito que era dinheiro para o Vorkaro, né? E que também aportava dinheiro para o filme, mas isso, o que a Polícia Federal está investigando é se esse dinheiro foi desviado para outro fim e não para o filme, porque está tudo regular, o Master estava aplicando em cotas do fundo do filme, depois ia receber o lucro do filme, né? Bom, e só para encerrar, falar de novo de um assunto. Eu já falei da pesquisa Quest, mas eu soube hoje que Lula está preocupadíssimo. Tanto é que ele pregou num discurso, se não me engano, no Piauí, que tem que haver transparência no caso Master, mostrar todo mundo. Uai, ele está do lado do André Mendonça, que é o André Mendonça aqui, obedecendo o artigo 37 da Constituição, que exige publicidade em toda a administração pública, e mostrou. Fala em sigilo. Ora, gente, sigilo é para questões de família, para preservar a família. Questões grandes público, não, é o contrário, é transparência, porque o povo está envolvido, o povo é prejudicado, o povo paga imposto, o povo quer saber se tem imposto envolvido nisso, não é? E tá, em Minas Gerais, São Paulo e Rio de Janeiro, os três maiores colégios eleitorais do Brasil, os três. Na região sudeste, onde estão os três estados, Lula perde para o Flávio por 43 a 34. É uma senhora diferença. Meu Deus. Ele está muito preocupado. E eu fico preocupado também, porque ele tem a caneta, tem o poder na mão, e é quase uma questão de entrar outro. Tudo que ficou ainda oculto vai ser revelado. Como disse o decano Celso de Mello, que organizou essa lista de apoio ao presidente do Supremo, Fachin, ele disse que o Supremo não pode ser escudo. O Supremo não pode ser escudo para quem desvia de conduta. É, não há espaço para sombras e opacidade. Só que Celso de Mello contribuiu, né? Ele foi um dos 10 votos do Supremo que acharam que estava tudo bem o inquérito do fim do mundo que armou Moraes, que agora foi desarmado por Fachin. De Brasília, Alexandre Garcia.
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8: 10 e 11.
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10: E a gente conversa agora com a nutricionista, doutora Fernanda Larraudi. Doutora, por que muitas mulheres ganham peso depois da menopausa?
11: Essa é a pergunta de milhões que muita gente me faz. E as mulheres acabam atribuindo à menopausa o ganho de peso. E não é muito bem, não é dessa forma que acontece. O que nós sabemos é que é um conjunto de fatores. Então, quando a mulher começa a entrar nesse processo do climatério, até mesmo antes dela entrar na menopausa, acontece uma queda de um hormônio importante no corpo da mulher, que é o estradiol. A queda do estradiol faz com que o corpo tenha mais facilidade para acumular gordura na região abdominal, costas, braços. Só que a culpa não é do hormônio. E eu já vou aproveitar para quebrar um outro mito aqui, que muita gente tem, mas me pergunta: o metabolismo fica lento com o envelhecimento? Não, o metabolismo não fica lento. Na verdade, a mulher é que vai se movimentando cada vez menos e comendo cada vez, não vou dizer mais errado, mas talvez com um pouco mais de falta de conhecimento. Então, quando você consegue associar uma boa alimentação aos bons hábitos, principalmente o exercício, e você coloca o corpo para gastar energia, a tendência é que aconteça um emagrecimento. Mas uma coisa também que a gente tem que ter em mente é o seguinte: por que que a mulher na menopausa, ela acaba engordando mais, principalmente a mulher que é mais sedentária? Porque quanto menos massa muscular a mulher tem no corpo, mais lento é o metabolismo. Mas isso independe da idade, não necessariamente está associado à questão da menopausa em si. Então, o que que a gente tem que fazer? Mais exercício, ajustar a ingestão de proteínas, de carboidrato. Então, ter uma alimentação muito equilibrada e pegar peso. Então tem que ter massa muscular. Então esse é o segredo do emagrecimento na menopausa: é gastar mais energia do que a gente consome.
10: É isso aí. Com informação e bons hábitos, é possível enfrentar essas mudanças com muito mais equilíbrio. Informe-se.
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2: 10h34.
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15: Dica de hoje, o uso dos porquês. Quem nunca se confundiu com eles, não é mesmo? Mas é bem fácil. Veja só, porquês separados são usados em perguntas, sem acento no começo, com acento no final. Já o porquê junto e sem acento é usado para a resposta. E o porquê junto com acento é aquele que é substantivado, ou seja, ele recebe um determinante. O porquê, esse porquê, aquele porquê, um porquê. Veja só como é fácil e simples. Não erre mais. Para mais dicas, continue com a gente na 92.3 FM. Eu sou a professora Eleandra Toscano.
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3: 11:23.
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0: Bola na rede, é hora de falar de futebol. O São Paulo perdeu para o Boca Juniors por 1-0 nesta terça-feira na Bamboneira e largou em desvantagem nas quartas de final da Copa Sul-Americana. Além da derrota, o tricolor não poderá contar com Calleri no próximo jogo de volta. O atacante Miguel Merentiel marcou o gol da vitória do Boca Juniors já no segundo tempo. O ex-Palmeiras chegou ao terceiro gol da competição. Esta foi a primeira partida de Calleri na Bamboneira em 11 anos, desde que deixou a equipe rumo ao São Paulo em sua primeira passagem. Daqui a pouco tem mais destaques do esporte. 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
3: 11:54.
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0: Defesa Civil registrou 55 milímetros de chuva em apenas 30 minutos. Em Foz do Iguaçu, pelo menos 6 árvores caíram durante a tempestade, algumas atingindo redes elétricas. Também houve registro de granizo e, segundo a Defesa Civil, não houve registro de pessoas desabrigadas, desalojadas ou feridas. Em Curitiba, a Defesa Civil registrou 57,6 milímetros de chuva em 12 horas. O maior acumulado foi registrado no bairro Caximba. A maior rajada de vento chegou a 49 km por hora. O INMET, Instituto Nacional de Meteorologia, emitiu alerta vermelho de grande perigo para tempestades no Paraná nesta quinta-feira. Para Estúdio 92 FM, Emerson Bittencourt.
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28: Meio-dia e 27.
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2: Olá, amigos da Estúdio 92. Há décadas que denunciamos o descaso para com a região oeste do Paraná. Há décadas que sofremos com a exploração do

0: dono da rede massa de comunicação e pai do governador do Paraná. Já não bastasse a sua pisada no tomate há alguns meses, quando desferiu ofensas e ameaças em rede nacional ao jornalista Marcos Formigueri, agora o ratão volta à tona e decide envolver a nossa querida e promissora Cascavel, chamando-a de cidadezinha. Ouça o que disse o comunicador.
1: Tem um velho achacador lá de uma cidadezinha do Paraná, lá um velho achacador lá de Cascavel, acho que eu esqueci dele, vou pegar ele depois da eleição.
0: Com todo o respeito, senhor Carlos Massa, mas como político, o senhor é um ótimo animador de auditório. Além de indelicado e desrespeitoso com toda uma região, o senhor chamar uma cidade de 400 mil habitantes, referência nacional do agronegócio, um respeitado polo universitário, de cidadezinha, é uma demonstração de total desconhecimento da nossa geopolítica. O que dizer, então, da cidade onde o senhor nasceu, Águas de Lindóia, em São Paulo, 18 mil habitantes, e Jandaia do Sul, no Paraná, onde o senhor foi criado, 21 mil habitantes? Seriam apenas dois vilarejos? Dois povoados? É claro que não, nobre apresentador. São duas cidades honradas, embora pequenas em população, mas que merecem nosso respeito e admiração. Portanto, Ratinho, as questões pessoais com Marcos Formigueri, o senhor as resolve no fórum próprio. Agora não venha cutucar onça com vara curta. Não venha debochar de uma cidade pujante, de um povo trabalhador, que inclusive lhe dá muita audiência nos seus programas de boa qualidade, mas de gosto duvidoso. Osmar Júnior, para a programação da Estúdio 92.
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9: Foi com muito custo que a equipe de comunicação de Lula convenceu o petista a se manifestar sobre a grave crise envolvendo ministros do Supremo Tribunal Federal. Somente ontem, após outro desdobramento envolvendo Flávio Dino, Lula usou as redes sociais para pedir a quebra do sigilo. Adversários do presidente já defendem a transparência desde o início, quando André Mendonça pediu investigação contra o colega de corte Alexandre de Moraes. Na campanha de Lula já foi captado desgaste após o escândalo do STF, agravado pelo silêncio de Lula. Mas o maior medo de Lula tem nome, sobrenome, apelido e amiga. Fábio Luiz Lula da Silva, o Lulinha, e a lobista Roberta Luxinger. Para Estúdio 92 FM, Emerson Bittencourt.
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1: 1h31.
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0: Olá, já voltamos com as informações do esporte. Estudiantes e Corinthians ficaram no empate por 1-1 no primeiro jogo das quartas de final da Conmebol Libertadores. Na noite desta quarta-feira, em La Plata, na Argentina, a equipe da casa, logo no início da partida, marcou com Alex Castro, aproveitando o vacilo da marcação corintiana. No segundo tempo, Rodrigo Garro acertou o passe preciso e deixou Caio César livre para bater na saída do goleiro e dar números finais ao confronto. Daqui a pouco a gente volta com mais destaques do esporte. 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
3: 2 e 3.
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11: E a gente conversa agora com a especialista Pamela Rezende. Ô Pamela, quando a gente fala em autismo, muitas famílias não sabem que também existem direitos e benefícios garantidos por lei. Quais são os principais direitos e benefícios nesses casos?
13: Diagnóstico autismo, você já pode requerer para o plano de saúde todas as terapias inclusas, o plano não pode negar. A gente consegue isenção do IPTU, mesmo o imóvel estando no nome do responsável legal, não precisa necessariamente esse imóvel estar no nome dessa pessoa, dessa criança ou adulto que seja autista. A gente consegue 80% de desconto na passagem aérea para o acompanhante, no caso de uma viagem nacional e internacional. A gente consegue também cuidador na escola. Nenhuma escola pode negar. Todas as cidades do país, elas são obrigadas a atenderem essa criança com autismo e colocarem um cuidador.
11: Pois é, informação nesse momento e em todos os momentos é essencial, né, para que a família consiga acessar apoio e suporte desde o início. Então, procure os seus direitos.
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16: Cerca de 3 mil entidades brasileiras assinaram em conjunto um manifesto cobrando esclarecimentos do Supremo Tribunal Federal sobre os episódios recentes que envolvem a corte. Pedem transparência, imparcialidade e celeridade no julgamento dos fatos para solucionar uma crise institucional de extrema gravidade. A mobilização defende que o plenário do STF faça análise com urgência em uma sessão pública, sem subterfúgio e sem corporativismo. Dentre as entidades que assinam o documento estão Confederação das Associações Comerciais e Empresariais do Brasil, Confederação Nacional da Indústria, Federação das Indústrias do Estado de São Paulo. Apoiam o manifesto entidades das 5 regiões do Brasil. Para Estúdio 92 FM, Emerson Bittencourt. Imprensa livre, verba estatal se misturadas, vira rasgação de seda. 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
4: 2h31.
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5: De acordo com o Instituto de Planejamento e Tributação, o brasileiro trabalha em média 149 dias por ano, quase 5 meses, apenas para pagar impostos. Em 1988, eram 2 meses e 13 dias, ou seja, a carga tributária mais que dobrou em 37 anos. Para manter cada emprego, a empresa pode gastar o dobro do salário em encargos. É como pagar outro ano inteiro só em impostos e obrigações que não vão para o trabalhador, mas para sustentar a máquina pública. De acordo com o Índice de Retorno ao Bem-Estar da Sociedade, o governo arrecada como país rico, mas devolve saúde, educação, infraestrutura e segurança de país pobre. E tem quem acredite que a solução para o Brasil seja aumentar ainda mais os impostos.
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2: Olá, amigos da Estúdio 92. Há décadas que denunciamos o descaso para com a região oeste do Paraná. Há décadas que sofremos com a exploração do nosso trabalho, da nossa produção, dos nossos serviços. E é justamente nesse humilhante deserto de hostilidades que a população cascavelense, de forma resiliente, tem crescido em todas as áreas, tem se superado nas dificuldades e transformou-se em uma cidade pujante, próspera e acolhedora, a despeito do tratamento medíocre dispensado pelo governo do Paraná à capital do Oeste. Esta cidade não merece, portanto, graças ao seu povo aguerrido e batalhador, ser achincalhada e debochada por um roedor que se acha o suprassumo da comunicação. Sim, ouvintes, eu estou falando do apresentador Ratinho, dono da rede massa de comunicação e pai do governador do Paraná. Já não bastasse a sua pisada no tomate há alguns meses, quando desferiu ofensas e ameaças em rede nacional ao jornalista Marcos Formigueri, agora o ratão volta à tona e decide envolver a nossa querida e promissora Cascavel, chamando-a de cidadezinha. Ouça o que disse o comunicador.
3: Tem um velho achacador lá de uma cidadezinha do Paraná, lá um velho achacador lá de Cascavel.

0: Seriam apenas dois vilarejos? Dois povoados? É claro que não, nobre apresentador. São duas cidades honradas, embora pequenas em população, mas que merecem nosso respeito e admiração. Portanto, Ratinho, as questões pessoais com Marcos Formigueri, o senhor as resolva no fórum próprio. Agora não venha cutucar onça com vara curta. Não venha debochar de uma cidade pujante, de um povo trabalhador, que inclusive lhe dá muita audiência nos seus programas de boa qualidade, mas de gosto duvidoso. Osmar Júnior, para a programação da Estúdio 92.
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5: 3 e 1.
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2: Dica de hoje, o uso do gerúndio. Aquela forma nominal do verbo terminada em NDO. Está errado? Não, não está errado. Mas se usado em excesso, empobrece o nosso vocabulário, tanto escrito quanto falado. Além de parecer que estamos enrolando para dar uma resposta ou uma solução para um problema. Então, o que fazemos? Melhoramos a nossa escrita e a nossa fala, diminuindo o uso dessa forma nominal, o que a gente chama de gerundismo. Por exemplo, em vez de usar vou estar encaminhando o e-mail, nós usamos vou encaminhar o e-mail. É mais simples, é mais fácil, é mais direto. Viu só? Fácil, não é? Para mais dicas, continue aqui na 92.3 FM. Eu sou a professora Eleandra Toscano.
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5: O presidente do Conselho Federal da Ordem dos Advogados do Brasil, Beto Simonetti, determinou a criação de uma comissão para examinar as acusações envolvendo Alexandre de Moraes. O grupo vai avaliar se há fundamentos jurídicos para o eventual pedido de impeachment do magistrado. A comissão pretende obter acesso aos autos das investigações que envolvem a relação entre Moraes e o banqueiro Daniel Vorcaro. Depois de examinar a documentação, os integrantes deverão conduzir um parecer que será submetido à votação do Conselho Federal da OAB. A iniciativa ocorre após diferentes seccionais da OAB aumentarem a pressão por uma atuação da entidade em relação ao ministro Alexandre de Moraes. Para Estúdio 92 FM, Emerson Bittencourt.
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3: 3:32.
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4: 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Lula afirmou que não conhece Roberta Luxinger e que nunca a viu, mas fotografias publicadas pela própria empresária mostram os dois juntos em diferentes ocasiões. Roberta também aparece em registros ao lado de integrantes do círculo político do presidente e é apontada publicamente como próxima de seu filho, Fábio Luiz Lula da Silva, o Lulinha. Apontada pela Polícia Federal como lobista, a empresária, parceira do Careca do INSS, tem uma ficha extensa de processos na justiça por conta de dívidas que não foram pagas. 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
5: 3h53.
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0: O ministro e presidente do Supremo, Edson Fachin, determinou a retirada do ministro Alexandre de Moraes da relatoria do inquérito das fake news. Além disso, Fachin avocou a condução desse inquérito e sinalizou seu arquivamento. Segundo o despacho do presidente do STF, os inquéritos, petições e demais procedimentos preliminares vinculados ao inquérito 4.781/DF retornam à relatoria da presidência no estado em que se encontram. A decisão encerra a condução do caso por Moraes e transfere a avaliação do conjunto da investigação para a presidência da corte, que agora definirá os próximos passos junto ao Ministério Público. O inquérito das fake news foi instaurado em 2019 pelo então presidente da corte, ministro Dias Toffoli. Para Estúdio 92 FM, Emerson Bittencourt.
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For those about to rock, we salute you, ladies and gentlemen. Chegou o nosso dia 10 do 9 de 2026. Nós somos a 92.3 FM Cascavel, no Paraná. Na fria Cascavel, 19 graus, está na nossa cidade. A gente falou a semana inteira para vocês que ia ter muita água. Ontem à noite foi bastante água, ontem à tarde foi água. E a gente diz para você mais uma vez, só para você ficar feliz da vida, que essa água aí até segunda-feira, tá? Até segunda-feira tem muita água aí. Depois de segunda-feira já começa 10 graus, 9 graus. Esse final de semana também vai ser, mas vai ser 12, se eu não me engano, mínimo, ou 13, uma coisa assim. Mais 100% de chances de chuva hoje, inclusive está chovendo no centro da capital do Oeste. Amanhã também 100%, sábado e domingo 100%, segunda-feira 50%. Então é água, ladies and gentlemen, água pra dedéu. Vamos começar o programa de hoje, que é o dia 253 do ano. Tá voando demais. O mês de agosto não passa, né? Sempre fala isso, o mês de agosto demora pra passar. Chega dezembro, mas não chega final de agosto. Mas o mês de setembro, semana que vem, já é metade do mês, gente. Já é metade do mês. Hoje é o dia 10 do 9, é o dia da prevenção do suicídio. Quero agradecer mais uma vez a doutora Elaine, que estava aqui na semana passada. Eu chamo ela de doutora, ela fica brava, mas a doutora Elaine que estava aqui, a gente teve um papo muito legal na quinta-feira passada. Ela explanou pra caramba o dia 10, que é hoje é comemoração, hoje é o dia mesmo do Setembro Amarelo, né? Então a gente tem que ter essa conscientização aí, daqui a pouco a gente vai falar um pouco mais sobre isso. Sabe o que é dia hoje? Aniversário de Mamborê. E eu sempre, quando eu passo em Mamborê, inclusive semana que vem, não, na outra semana eu terei que passar lá, tem uma placa lá, tem dois trevos lá, né? Num trevo tá escrito assim, um município em ótimo estado, tá escrito naquela placa. Eu nunca esqueci isso, é verdade. Um dia eu nunca entrei lá, mas um dia eu vou entrar lá só pra ver se é um município em ótimo estado. Eu entendo o trocadilho com as palavras, mas eu quero ir lá. Não, tem um trevo que tá lá, bem-vindo a Mamborê. Daí no outro tem isso aí que eu falei agora. Hoje também é um dia de luta contra o quê? A gordofobia. Você tem que lutar contra quem faz esses bullying com pessoas obesas. Isso não é certo, nenhum tipo de bullying é correto. Mas hoje, esse dia é em comemoração a isso, para aqueles que batalham para que esse tipo de bullying não exista mais. Seja, cara, dizimado da face da terra, por favor. Nós vamos fazer o seguinte hoje, gente. Tem bastante coisa para a gente falar. Daqui a pouco a gente vai falar sobre o festival de tatuagem nesse final de semana na Associação Atlética Comercial, de novo. Ontem o pessoal estava aqui, agradecer a eles mais uma vez por terem estado aqui. E a gente vai dizer o seguinte para vocês. Esse primeiro som aqui é daquele somzinho de um dia como hoje. Um dia frio, molhado, derrapante. Um dia que você olha nos vidros do seu carro e fica clique, clique, clique, clique, daquele jeito que você está agora aí nas ruas e avenidas. Vá, redobre o seu cuidado. Please, please do that. Porque realmente quando você está com os vidros molhados no seu auto, você pode ter alguns problemas em relação a isso, né? Perda de visão e etc. Mas eu vou começar com um som para você relembrar o que é cantar de verdade. Que é um fantástico som. Isso aqui tem 50 anos. Faz 50 anos esse ano de 2026, porque é 1976. Isso aqui é Mr. Rod Stewart, Tonight is the Night.

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1: Rock History, Studio 92.3 FM, We Are Love. Isso é Charlatans. The Charlatans é uma banda, inclusive uma banda, from Birmingham. Exatamente. Você tem tudo a ver, tem tudo a ver com Oasis, se você for ver. The Kinks, Stone Roses, tudo a ver com aquilo, né? Ian Brown, aquela coisa toda. Mas é uma banda de Birmingham, exatamente aonde Mr. Ozzy Osbourne nasceu. Black Sabbath, Judas Priest, tantas outras grandes bandas, né? Tantas bandas. Tim Burgess é o nome desse cara aí. Ótima, ótima banda. The Charlatans, We Are Love. E antes, para começar muito bem esse começo de fim de semana, Tonight is the Night, Mr. Rod Stewart. Esse álbum chama-se A Night in Town. Foi quando ele realmente foi reconhecido pelos talentos dele. A maioria das músicas que ele colocou nesse álbum foram até o número 10, número 12. Essa aí, por exemplo, foi muito mais do que isso. Tem várias outras nesse álbum que ficaram mundialmente conhecidas. E aonde ele vai, ele tem que tocar. Porque realmente é muito, mas muito qualidade de música. Como a gente sempre fala, né, gente? Dia 10 do 9, senhor Geraldo Antônio da Silva, presidente da ABP, deu notoriedade, colocou no calendário nacional a campanha internacional Setembro Amarelo. E desde 2014, a Associação Brasileira, né, de Psiquiatria, ABP, em parceria com o Conselho de Medicina, Conselho Federal de Medicina, divulgam conquistas de parceiros no Brasil inteiro com essa campanha maravilhosa, maravilhosa mesmo. O dia 10 desse mês é oficialmente o Dia Mundial de Prevenção ao Suicídio, gente. Mas a iniciativa acontece durante todo o ano, como a gente fala e falou sempre aqui, nesses 7 anos na rádio, como a doutora Elaine falou aqui na semana passada, nesse horário, inclusive ela estava aqui. Isso aí é para a vida toda, para exercer a nossa empatia com outras pessoas. Ah, mas eu não conheço. Não interessa. A gente tem que exercer nossa empatia. Eu sempre deixei muito claro aqui, essa é a minha opinião, e sempre será, que a gente tem que estar bem consigo mesmo para depois a gente ajudar outras pessoas. Nós temos que estar muito bem com nós mesmos para olhar para alguém e falar, eu te amo. Porque muitas vezes a pessoa fala a maioria das vezes a pessoa fala da boca para fora sem amar a si próprio. Então isso é empatia, o que eu sempre falei, eu sempre disse isso. Atualmente, Setembro Amarelo é a maior campanha anti-estigma do mundo. Em 24, por exemplo, 2024, o lema Se Precisar, Pede Ajuda começou a ser usado e muito. Diversas ações já estão sendo desenvolvidas, na verdade. O suicídio é uma triste realidade que atinge o mundo todo e gera grande prejuízo às nossas sociedades. De acordo com a última pesquisa, por exemplo, que foi realizada pela OMS, né, a Organização Mundial de Saúde, isso foi acho que 2020, são registrados, eu falei isso aqui na quinta-feira passada, a doutora falou assim, exatamente isso, são registrados 700 mil suicídios em todo o mundo, sem contar os episódios subnotificados, ou seja, daqueles que a gente não fica sabendo. Ah, porque aconteceu no Nepal, porque aconteceu no Tibete, porque aconteceu na Guiana Francesa. A gente não fica sabendo muitos deles. Ou seja, pode chegar a 1 milhão. Na verdade, chega a 1 milhão de casos. Estimado, né? 1 milhão de casos. No Brasil, os registros se aproximam a 14 mil casos por ano. Né? Ou seja, uma média de 38 pessoas cometem suicídio todos os dias no Brasil. Se eu não me engano, aquele dia, na quinta passada, quando eu estava aqui com a doutora Elaine entrevistando ela, era uma pessoa a cada 3 segundos tentava cometer um suicídio. Tentava. Ou seja, a cada 3 segundos alguém tenta tirar a própria vida. Isso é angustiante, gente. Isso é angustiante. Vamos lá. Isso aqui é um lançamento para você. Lançamento. Eu falei ontem, por exemplo, aqui com o pessoal do Tiger's Tattoo. Nós lançamos uma banda aqui ontem que é maravilhosa, Venere Vai Venus. E eu falei que eles foram a primeira banda a tocar no Rock in Rio nesse ano agora, semana passada. Não, foram a segunda banda. A primeira pessoa foi o Chad, esse cara que você vai escutar agora. Ele tocou no palco Supernova Sabe quantas pessoas tinham assistindo ele? 30 pessoas. Contada, dava para contar assim, 1, 2, 3, 4, 5, 6, dava para contar as pessoas. Sabe quantas pessoas assistiram o Shady? Duas horas, o Venere vai vir duas horas depois? 50. Ou seja, não difere muito, né? Mas esse cara aqui tem o título agora do primeiro cara a ter tocado no Rock in Rio em 2026. Isso aqui chama-se Fenomenal. Vamos lá, lançamento.

0: 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Rock History Studio 92, Animal Instinct. Que saudade dessa voz, né? Dolores. Dolores, que era, foi aniversário dela dia 6 agora de setembro, faria 55 anos de idade. Infelizmente, nos deixou em 2018. Que voz maravilhosa que ela tinha. From Limerick, Ireland, The Cranberries, Animal Instinct. Fenômeno do Shady. Shady, primeiro cara, o primeiro brasileiro, inclusive, a tocar no Rock in Rio esse ano, lá no palco Supernova. Foi o primeiro a tocar, tocou para 30 pessoas. E logo depois... São os novos, né? As novas bandas que estão lançadas. Mas, obviamente, ninguém chega lá 9 horas da manhã, 1000 pessoas, não é assim, né? E depois veio o Venere Vai Venus, que a gente tocou ontem também, que é uma banda fantástica, maravilhosa, de São Paulo. E tocou para 50 pessoas, mas pelo menos esteve presente no Rock History. Eu fiquei sabendo que a banda... Ponto Fraco, que sempre tá com a gente aqui, sempre toca a música deles aqui também, teve numa participação especial no Hard Rock Café, lá em Ciudad del Este, no final de semana. No final de semana, não. Hoje é quinta. Na terça-feira. Só que daí ninguém falou mais nada, ninguém mandou uma mensagem, ninguém disse como é que ficou, como é que foi a participação deles, porque eles estavam concorrendo para tocar em Los Angeles, na Califórnia, no Hard Rock em Los Angeles. Mas eu acho que eles esqueceram da gente. Ou devem ter falado para outras rádios, né? Porque eles se preocupam com as outras nessas horas aí. Mas tudo bem. Anyway, vamos fazer aniversário? Vamos lá. Happy birthday, ladies and gentlemen! Quero mandar um abraço pro Evaldo Antônio Gaidage, meu amigo Evaldo Antônio Gaidage, porque ele tá com o Duca agora. Tá mandando mensagem que tá com o Duca tomando um chimarrão e se divertindo, com certeza contando piada como a gente conta há 40 anos, né? Os dois contam piada junto há 40 anos, mais ou menos. Um abraço pros dois aí. Deixa eu falar pra vocês, parabéns, muita saúde, muita paz, muito amor, muita tranquilidade na vida de cada um de vocês. Como eu falei antes, muita empatia. Muita empatia, comece por si mesmo, tá? Você tem que ter, temos que ter empatia com nós para a gente poder cuidar, principalmente de outras pessoas, porque hoje é o dia da prevenção do suicídio, dia 10 do 9, no Setembro Amarelo. O dia de comemoração é hoje, mas como a gente sempre fala aqui há 7 anos, todos os dias são dias de cuidar da gente, de cuidar de outras pessoas também. A gente sempre falou isso. Deixa eu falar uma coisa. Sabe quem faz aniversário no mesmo dia que vocês? Sortudos, porque é uma sexta-feira. Mr. Matthew Followill, do Kings of Leon. Daqui a pouco tem um negócio pra falar do Kings of Leon. Daqui a pouco eu vou falar uma coisa que eu recebi hoje. Não sei se já tá na internet ou não, mas eu vou falar pra vocês. Faz 42 anos o Matthew. Joe Perry, do Aerosmith. Guitarrista do Aerosmith. Faz 76 anos de idade hoje. Barry Mallow, do Jethro Tull. Faz 77 anos de idade. Mike May, do Chemical Romance, faz 46 anos de idade hoje. Colin Firth também estava no filme Notting Hill, que ontem fez aniversário. Um cara junto com ele, fez o filme junto com ele, que agora eu esqueço o nome. Oh, Hugh Grant fez aniversário hoje e o Colin Firth faz aniversário hoje, 66 anos de idade. Sabe quem faz 50 anos hoje? Você não vai acreditar. Mr. Gustavo Kuerten, o Guga, 50 anos de idade, cara. A gente viu o Guga jogando com 19 anos esses dias. Bom, esses dias não, faz 30 anos, né? Mr. Gustavo Kuerten, o Guga, 50 anos de idade. Mas é o seguinte, Guy Ritchie, inclusive, eu vou falar... Eu não faço isso normalmente, porque primeiro porque eu não vejo televisão. Mas como eu tô com um problema muito sério nas costas, inclusive hoje eu tenho médico, é 5h30... eu tô assistindo algumas séries, alguns filmes que eu recebo de gente de fora. Victor, listen to this, pay attention to that, blá, blá, blá. Então eu presto mais atenção nesses que me mandam de fora. E tem uma série do Guy Ritchie. Pra quem não sabe, Guy Ritchie é um grande diretor de Lock, Stock, Two Smoking Barrel, Snatch, várias. Ele foi casado com a Madonna, no baixo astral da história, ele foi casado com a Madonna. Ele tem uma série dele, chama-se Magnatas do Crime. Isso aí, já escreveu? Vai procurar. Guy Ritchie, Magnatas do Crime. O Guy Ritchie faz hoje 58 anos de idade, grande produtor, grande diretor também. Grande, daqueles maravilhosos. Vamos fazer o seguinte. Neste dia, ladies and gentlemen, em 1960, nas Olimpíadas de Verão de Roma, na Itália, a Debbie Bikila se torna o primeiro africano a ganhar uma medalha de ouro, vencendo a maratona. Sabe como que ele venceu a maratona? Bom, correndo, lógico, né? Com os pés descalços. Sabe por que ele correu com os pés descalços? Porque ninguém quis emprestar um tênis a ele. E porque ele mesmo depois disse, eu acho melhor... Talvez ele fale assim, não sei. Eu acho melhor ter corrido descalço, porque nunca na minha vida eu corri com um tênis. Vamos lá? Maurício, Legião Urbana, vamos lá.
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3: 4:37.

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20: Rock History na Estúdio 92.3 FM, Cascavel, Paraná, ao vivo e a cores também. Ao vivo e a cores, quero crer que nós estamos ao vivo através do Facebook da Estúdio 92.3 FM Cascavel. Sempre, todos os dias, de 16 às 17 horas, dias da semana, nós estamos aqui para trazer novidades, para trazer clássicos, para trazer coisas, acontecimentos da data, até para suavizar, né, para mitigar um pouco essas nossas semanas desses últimos dias de inverno, que agora o inverno, eu falei até para a dona Edna aqui hoje, falei, tá, o inverno deixou para apertar, na verdade, o nosso sapato, agora no final da reta, né, cara? Quase na chinquena ali, eles começaram a apertar de novo. E vai se preparando aí, porque realmente vai ser frio, gente. Daqui até segunda, terça-feira que vem, vai ser frio mesmo. Deixa eu falar para vocês, um abraço pro Carioca. Carioca tá aqui, ele sempre prestando atenção no nosso programa. Acho muito legal isso. E ele diz o seguinte aí, Vitão, seguinte, se liga nessa parada aí que tu falou aí. Ele não falou realmente assim, mas ele disse o seguinte: boa tarde, Vitor. Você acabou confundindo o dia da semana e disse que os aniversariantes de hoje eram sortudos pela data ter caído numa sexta-feira. Verdade, Carioca, você tá certíssimo. Não é sexta-feira, eu já tava comemorando aqui a sexta-feira porque nós temos amanhã, sábado e domingo, o Festival de Tatuagem no Comercial, na Associação Atlético Comercial. Vá lá, prestigie, porque do ano passado foi o segundo maior calendário de tatuagem do Brasil. Esse ano, como eu digo, não sei, tá no futuro ainda, eu não sei. Daqui a pouco eu vou passar lá, vou no médico, depois à noite eu vou passar lá que estão nas preparações. Mas vai lá que você vai ver 300 tatuadores trabalhando, vai ter festa, vai ter as Miss Tatuagem, a Miss que organiza estava aqui ontem com a gente. Pessoal todo das bandas que a gente vai apresentar, alguns já são meus amigos que eu conheço já há muito tempo, e amanhã tem os áudios deles também. Mas o Carioca tá falando aqui que você esqueceu de parabenizar o ex-atacante Dinei pelos seus 56 anos de vida hoje. Dinei era do Corinthians, não era? Por que que eu ia parabenizar o Dinei, Carioca? Para com isso, cara. Quero falar dos 11 milionários que vão estar jogando hoje à noite, né? O Flamengo tem Libertador. Quem? O Dinei, se eu não me engano, passou uns dias na cana também. Eu acho que foi negócio de não pagar pensão e tal, né, cara? Mas ele foi campeão mundial, não foi? Eu acho que ele foi campeão mundial, não foi? Ou ele foi campeão de alguma coisa, Libertadores? Ele tem um título. Eu acho que ele tava naquele jogo, né? Eu acho que pode ser, uma coisa assim. É normal, é bem corintianês isso aí, né? But anyway, deixa eu falar uma coisa pra vocês. Neste dia... Ladies and gentlemen, em 2022, King Charles III, Charles III, é oficialmente aclamado como rei do Reino Unido, Grã-Bretanha and the Commonwealth. Para quem não sabe o que é Commonwealth, vai procurar lá porque é muito interessante saber. Inglaterra, Irlanda do Norte e todas essas coisas, ele era declarado rei neste dia em 2022. E uma outra coisa que é muito triste que aconteceu nesse dia, em 2025 foi isso aí, a morte do político Charlie Kirk. Para quem viu as cenas, ele sentado explicando no meio de dezenas de pessoas, né? O atirador, vamos falar sincero, né? O cara era bom de tiro, viu? Né? Foi no pescoço do cara, velho. Tal! O cara só deitou. Pum! Foi nesse dia em 2025. Triste. Muito triste mesmo. O que não é triste, vou dizer isso para a Isa, porque a Isa gosta muito. Esse cara que eu vou colocar aqui agora é um lançamento, tá? É um lançamento. A banda chama-se Mirador. Mirador, você sabe que é um mirador, né? Você senta num barzinho na praia, bota os pezinhos para cima, pede aquele teu drink especial e você começa a mirar o que passa ao redor da tua vida, vale? Isso é um mirador. Bom, isso é um som novo de um cara que chama-se Rye, Jack e Kiska. Vamos ver se a Isa lembra quem que é Jack Kiska. Ela não lembra, mas é de uma banda que ela gosta muito. Amanhã a Isa vai estar conosco aqui, inclusive, tá? Vai estar no programa conosco. Jack Kiska é o guitarrista da Greta Van Fleet. Ele, os irmãos dele e o primo dele. Ele é o guitarrista. E ele formou essa banda agora, porque o Greta Van Fleet está em final de carreira, né? Eles lançaram um álbum porque tinha que apresentar para a gravadora um novo álbum para encerrar a carreira deles, senão eles teriam que pagar para a gravadora o dinheiro que não foi alcançado. Então, isso aqui chama-se Fortunate Son, Fortunate Faith, na verdade, que é, e pelo que eu me lembro muito bem, um drink que você pede em bares na Califórnia, aonde for nos Estados Unidos, você pede um drink desse aqui. Então é o seguinte, é uma mistura de licor, de cacau, com abacaxi, com bitter, com whisky. Chama-se Fortnite Fate. Lançamento. Vamos lá.

0: 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Beleza? Um abraço.
1: Salve Rock History, salve Vitor, Diego Lima aqui. Hoje, quinta-feira, evento privado. Amanhã, sexta-feira, a partir das 21h30, estaremos no Jangal. E sábado, a partir das 15 horas, Loja do Cervejeiro. Um grande abraço.
2: Grande abraço, Diego, também. Diegão, um dos artistas locais aí que tem, sempre está com a gente, sempre fazendo shows pela região, faz shows no Paraguai também, tem uma data no Paraguai, gente finíssima também. Dia 10/9, ladies and gentlemen, prevenção ao suicídio, é hoje. Eu sempre falo aqui sobre a empatia, de ter essa capacidade psicológica de se colocar no lugar do outro, né? Compreender os sentimentos do outro, pensamentos, emoções, como se estivesse vivenciando a mesma situação, né? Hoje é um dia dedicado a isso, ladies and gentlemen. Dia 10/9 é o dia de prevenção ao suicídio. É o dia do setembro amarelo. Antes disso, vou fazer o seguinte. Truth in the Fiction, do Offspring. Vamos lá.

Rock History Studio 92, esse aí simplesmente também tava no Rock in Rio, que o primeiro Rock in Rio da semana passada, vai ter um nesse final de semana também, chama-se Vampire's Diary, do Machine Gun Kelly. Ele tocou em São Paulo na áudio também, acho que um dia antes ou um dia depois. Mas é maravilhoso, fantástico, gosto pra caramba. MGK, como diz o Maia. Truth in Fiction, do Offspring, 2025. Agora eu recebi uma notícia aqui, eu não sei se eu leio isso, se é verdade, se não é verdade. Você escutou falar isso, que o Corinthians está falando que já pagou a Arena Neoquímica, a Neoquímica Arena? Viu? Deixa eu vou ler aqui, mas depois vocês veem aí, algum site que vocês tenham aí. Não pode, né? Esse migué, é um migué muito, é uma cartada. Poderia ser no 1º de abril. Olha aqui, ó. Corinthians pode vir a ter uma redução da dívida. Ou até valores a recuperar da Neoquímica Arena. Viu? É ridículo, como diz o... Olha aqui, segundo uma apuração preliminar em andamento do Ministério Público, um procedimento administrativo foi aberto após uma perícia participar e apontar possíveis erros e cobranças excessivas da Caixa Econômica Federal nos cálculos desde 2013 até 2019. O estudo sugere que, se os juros e multas fossem calculados de outra forma, ou seja, da forma corintiana de fazer as coisas, né? Ah, não, a Caixa... Nós assinamos o contrato. Ah, não, mas não do jeito que a Caixa quer. Não. Tem que ser do jeito que a gente quer. Cara, olha aqui. Aponto possíveis cobranças excessivas da Caixa Econômica Federal. O estádio já estaria quitado e o clube teria pago a mais para a Caixa Econômica. É mole pro Vasco? Olha aqui. O Corinthians assinou um acordo e reconheceu uma dívida de 600 milhões com vencimento estendido até 2041, ok? A hipótese de reembolso ainda é incerta. Eu acredito que não vai existir, não vai acontecer isso. Pois os cálculos do período são contestados tecnicamente e qualquer mudança depende da decisão da Justiça Federal. Ou, claro, de um novo acordo, né, entre o banco e as partes. A diretoria, no caso do Corinthians, não sei nem se tem diretor agora, que dois foram expulsos do time, outro foi afastado, os outros estão tudo no Carandiru, aí fica difícil, né, cara? Correção monetária, eles estão falando o seguinte, o valor chega a 1,2 bilhões. Entretanto, o que o Corinthians efetivamente pagou até agora, desse período, desde 2013, são 600 milhões. Mas a gente sabe que é mentira, porque o Corinthians paga o juro da dívida todos os anos. Inclusive ele deixa 3 prestações para trás, aí vai lá e paga, toma 5 milhões aí, toma 10 milhões aí. Agora ultimamente a gente sabe que não tem pago pissirica nenhuma, agora querer dinheiro de volta, meu, por favor, né, cara? Tá igual o Santos agora, você viu o Santos contratando todo mundo, virou um Flamengo B, na verdade, né? Agora o Cebolinha já foi pro Santos também, tem um monte de ex-Palmeiras, ex-Atlético Mineiro lá, mas é aquele negócio. Eu fui dar uma procurada, ontem à noite eu tava olhando isso aí, e é mais ou menos aquele negócio, né? É fácil contratar assim, né? Você pega o cara, o Cebolinha ganhava quase 2 milhões no Flamengo. Eu duvido, e se alguém me apresentar aqui na minha frente o contrato dele que ele vai ganhar 2 milhões no Santos, eu continuo duvidando. Sabe por quê? Porque da forma que eles fazem esse tipo de gente, que ferra o time e depois dão risada e são expulsos do time, pra eles tá tranquilo. Porque eles passaram o cartão corporativo até na zona. Você sabe que os caras foram na zona com o cartão corporativo do time. Você sabe disso. Agora, olha só. Fizeram o contrato com o Cebolinha, que não vai receber. Não vai receber. Escreve o que eu tô falando. Sabe como que eles fizeram? Cebola, 1 milhão e 600, né? Por mês. Tá bom? Tá bom. Podemos te pagar... A cada 3 meses, sabe o que o Cebolinha fez? Que foi uma cagada. Ok, então, vamos pagar a cada 3 meses, tá ok? Não tem problema. Sabe o que eles fizeram pra ele? Pagaram 30% dos 1 milhão e 600

ontem para ele. Depositaram os 3. Sabe quanto que eles vão depositar de novo? Nunca! Daqui 3 meses ele falou assim, viu? Nós estamos quebrados, tu entende? Não temos como pagar você. Aí ele vai começar a brigar como os outros estão brigando lá, como briga no Corinthians, como briga em outros clubes. É esse o migué que eles dão. Ô, oh, o cara vale 2 milhões por mês. Pode trazer, não tem problema. Velho, você aceita receber a cada 90 dias? A porcentagem é grande. Aceito, beleza. Então, já vamos adiantar aqui pra você, filho. Tá aqui, ó. 700 mil reais. Beleza? Beleza. Daqui 3 meses, vim receber aí a minha outra parte. Cara, a gente não tem, é só no final do ano. Isto é uma vergonha. Vamos tocar a última, vamos direto pra última aqui, ó. Hoje, que é uma menina maravilhosa. Ela é uma inglesa fantástica. Ela começou no blues, começou no jazz. Eu lembro muito bem que ela tinha 19 anos, sempre cantou descalço. Ela nunca foi para um palco calçando alguma coisa, que ela dizia que não, que perturbava muito a liberdade emocional dela. A gente vai deixar uma última música para vocês hoje. Amanhã a gente está de volta, sexta-feira. Amanhã a gente começa a apresentação, depois do show aqui, depois do nosso programa, lá na Associação Atlético Comercial, do Festival de Tatuagens, Tigers Tattoo Fest. Vai ser maravilhoso. Várias bandas locais, bandas de fora. Como foi o ano passado, a gente vai estar lá de novo apresentando a parte artística do festival. Vamos fazer o seguinte? Vai na boa, vai na tranquilidade, tá chovendo e escuta, sabe o quê? Super Duper Love, Miss Joe Stone, pra você. And keep rock alive.

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14: Dica de hoje, verbo fazer impessoal, quando indica tempo transcorrido ou temperatura. Esse verbo, nessas circunstâncias, não combina, não concorda com o numeral, ou seja, fica sempre no singular. Por exemplo, faz 5 anos que moro aqui. Lá fora, faz 30 graus. Veja, independentemente do número, não há concordância. Sempre no singular. Simples, não é? Eu sou a professora Eliandra Toscan. Para mais dicas, continua com a gente na 92.3 FM.
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17: A ex-primeira-dama Michele Bolsonaro ampliou ontem sua participação na campanha do enteado, o senador Flávio Bolsonaro, candidato à presidência da República pelo PL. Em vídeo publicado nas redes sociais, ela convocou dirigentes estaduais do PL Mulher a apoiarem a candidatura do parlamentar. Michele chamou as lideranças femininas da legenda de Exército Rosa e afirmou ter um chamado para o grupo. Na gravação, ela pediu que as mulheres do partido e outras eleitoras apoiem Flávio na disputa pelo Palácio do Planalto. A participação de Michele ocorre depois de um período de tensão pública com Flávio. Em junho, ela acusou o senador de tê-la desrespeitado. Já no mês de agosto, afirmou que havia colocado uma pedra na desavença. Para Estúdio 92 FM, Emerson Bittencourt.
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3: Olá, amigos da Estúdio 92. Há décadas que denunciamos o descaso para com a região oeste do Paraná. Há décadas que sofremos com a exploração do nosso trabalho, da nossa produção, dos nossos serviços. E é justamente nesse humilhante deserto de hostilidades que a população cascavelense, de forma resiliente, tem crescido em todas as áreas, tem se superado nas dificuldades e transformou-se em uma cidade pujante, próspera e acolhedora, a despeito do tratamento medíocre dispensado pelo governo do Paraná à capital do Oeste. Esta cidade não merece, portanto, graças ao seu povo aguerrido e batalhador, ser achincalhada e debochada por um roedor que se acha o suprassumo da comunicação. Sim, ouvintes, eu estou falando do apresentador Ratinho, dono da rede massa de comunicação e pai do governador do Paraná. Já não bastasse a sua pisada no tomate há alguns meses, quando desferiu ofensas e ameaças em rede nacional ao jornalista Marcos Formigueri, agora o ratão volta à tona e decide envolver a nossa querida e promissora Cascavel, chamando-a de cidadezinha. Ouça o que disse o comunicador.
4: Tem um velho achacador lá de uma cidadezinha do Paraná, lá um velho achacador lá de Cascavel, eu acho que eu esqueci dele, vou pegar ele depois da eleição.
3: Com todo o respeito, senhor Carlos Massa, mas como político, o senhor é um ótimo animador de auditório. Além de indelicado e desrespeitoso com toda uma região, o senhor chamar uma cidade de 400 mil habitantes, referência nacional do agronegócio, um respeitado polo universitário, de cidadezinha, é uma demonstração de total desconhecimento da nossa geopolítica. O que dizer, então, da cidade onde o senhor nasceu, Águas de Lindóia, em São Paulo, 18 mil habitantes? E Jandaia do Sul, no Paraná, onde o senhor foi criado, 21 mil habitantes? Seriam apenas dois vilarejos? Dois povoados? É claro que não, nobre apresentador. São duas cidades honradas, embora pequenas em população, mas que merecem nosso respeito e admiração. Portanto, Ratinho, as questões pessoais com Marcos Formigueri, o senhor as resolve no fórum próprio. Agora não venha cutucar onça com vara curta. Não venha debochar de uma cidade pujante, de um povo trabalhador, que inclusive lhe dá muita audiência nos seus programas de boa qualidade, mas de gosto duvidoso. Osmar Júnior, para a programação da Estúdio 92.
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6: 5h25.
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0: Já estamos em campo e o assunto é futebol. O Palmeiras fez o dever de casa e venceu a LDU por 1-0 nesta quarta-feira pelo jogo de volta das quartas de final da Libertadores. Giai teve uma grande atuação e anotou o gol da vitória, seu primeiro após 98 jogos com a camisa do Verdão. Além do tento, o lateral argentino foi essencial também na defesa, principalmente ao evitar um gol praticamente certo dos visitantes em lance que teria Carabalí sozinho com a bola na área. Com o triunfo, o Palmeiras vai com vantagem mínima para o jogo de volta, que acontece na próxima quarta-feira. Kleber Ramos para o Esporte Total.
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3: 5h40.
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14: E a gente conversa agora com a advogada, doutora Laura Landim. Doutora, no caso de o pai ficar sem pagar a pensão para a criança, a mãe pode impedir ele de ver o filho?
15: Não, e isso é muito importante a gente deixar claro, porque o pai não compra visita. A pensão alimentícia é tratada num outra seara. Você cobra, você pode, inclusive, desmistificar aquele mito. Você não precisa esperar 3 pensões para você entrar com a execução. Você pode, na primeira, você já pode, inclusive, pedir a prisão. Então, você não compra as visitas, né? É claro que você pode cobrar por meios judiciais. E aí, esse pai, às vezes, afasta do filho porque fica com medo de ser preso. Mas não é uma moeda de troca, necessariamente falando.
14: Pois é, quando a pensão atrasa, né? É importante entender que isso não autoriza afastar o pai do filho.
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0: está surgindo diante dos nossos.
1: É essa impressão que a gente tem aí na nossa tarja também, escrito encurralado, essa é a sensação, mas nunca se sabe, né? Moraes é bastante sempre imprevisível. Estaria ele ainda se sentindo imbatível, acima de qualquer outra autoridade ou de todas as leis? Bom, dia 15, terça-feira que vem, essa sessão no plenário, 10 horas da manhã, a Revista Oeste faz a cobertura na íntegra, completa. Acompanhem por aqui com a gente, com o auxílio também dos nossos comentaristas, é claro. Adalberto Piotto, boa noite. Eu adoro sempre que eu estou ao seu lado. A gente estava falando sobre o que deve falar Moraes nesse pronunciamento. Segundo a reportagem que eu trouxe agora há pouco, a matéria seria a respeito da sua atual situação na corte, em especial em relação ao inquérito das fake news, cuja relatoria então foi assumida pelo presidente da corte, o Edson Fachin.
2: Boa noite, Adri. Boa noite, Ludmila, Marcelo, Constantina, todos que nos acompanham. O Moraes vai fazer um discurso de alguém que está desesperado. Digamos, o conteúdo é esse. Agora, o que ele vai escolher falar é imprevisível nesse momento. Porque, como tem sido imprevisível, era imprevisível, que depois ele se tornou previsível, que era basicamente perseguir qualquer pessoa que se opusesse a ele e ao governo Lula, porque ele se tornou, sim, o líder do governo no Supremo Tribunal Federal. É das coisas mais constrangedoras para uma corte, ainda mais o Supremo Tribunal Federal. Mas eu vou pedir licença, Ludmila, para pegar carona numa expressão que ela usou no comentário dela para ir adiante com o meu aqui. Ela falou do Beautiful People, né, Lud? Acho que esse Beautiful People está feio. É uma gente feia. Uma gente feia que passou pano para o Supremo Tribunal Federal. Quando o Supremo Tribunal Federal instalou uma ditadura persecutória, quando eliminou os direitos dos brasileiros. Essa é a mesma gente que até outro dia ficava discutindo o AI-5. Oh, que horror do AI-5! E estava, digamos, ali, sendo anuente, sendo complacente com perseguição de Estado, que foi exatamente isso que aconteceu no Supremo Tribunal Federal, com o Supremo Tribunal Federal, em relação a um pensamento brasileiro, a um grupo. Da população brasileira, não com todos. O que demonstra claramente que a corte não se tornou apenas uma corte política, ela se tornou uma corte partidária. Por isso que o Brasil tem encontro marcado com o Supremo Tribunal Federal e quer ouvir exatamente o que fará o Supremo Tribunal Federal na próxima terça-feira, dia 15. O que vai dizer o Alexandre de Moraes na segunda, no final de semana, ou queria dizer nesse pronunciamento, tem muito pouca importância. Do ponto de vista do encontro entre a nação e a sua Suprema Corte, quase nada. Até porque não tem mais volta o que está acontecendo. Este Supremo não tem mais volta. Ele precisa ser saneado. Ele não tem apoio de mais ninguém. Como disse a Ludmilla, não tem apoio nem da Beautiful People, que é essa gente que agora, felizmente, caiu na real. E que sejam bem-vindos, tá? Antes tarde do que mais tarde ainda, né? Que bom que agora perceberam o que estavam fazendo de errado. Se estão largando um rato para fugir, bom, isso não me importa. Me importa que nesse momento nós precisamos de todos os brasileiros para recuperar o Supremo Tribunal Federal. Depois cada um vai responder com a sua consciência. O Supremo Tribunal Federal precisa ser saneado, ele não tem mais volta em relação a isso. O Brasil que trabalha e produz, está divorciado desse Supremo. Então cabe a esse Supremo mostrar, dar um gesto, demonstrar um gesto, criar alguma coisa que faça o Brasil querer ficar novamente ao lado desse Supremo. Nós aqui sempre defendemos o Supremo Tribunal Federal, nunca fomos contra a extinção do Supremo, acaba o Supremo, nada disso. Só que não este Supremo. Nós queríamos o Supremo Constitucional. Porque hoje este Supremo é praticamente, ele se tornou, por erros próprios de alguns de seus ministros, um pária, uma espécie de pária institucional. É uma excrescência jurídica. Ele não cabe dentro da Constituição. E o que não cabe dentro da Constituição não pode existir, porque a Constituição prevê aonde nós temos que ir. A Constituição brasileira pode lá ter suas falhas, mas neste momento, no que ela garantia de direitos, ela é muito clara. E foram exatamente esses os direitos violados pelo Supremo Tribunal Federal, o Supremo fora da lei. Porque também, vamos só lembrar mais um fato aqui, não existe equivalência moral entre a investigação. E, obviamente, o comportamento do ministro André Mendonça e do Alexandre de Moraes ou do Flávio Dino. O Brasil sabe quem é quem. Isso está muito claro.
1: Boa, Piotto. Deixa eu receber também Marcelo Rocha Monteiro. Boa noite para você aí no Rio de Janeiro. Nossa audiência por aqui, somos quase 50 mil telas, no aguardo de te ouvir também. Quero te passar com dois pontos. O primeiro é que essa situação, esse recuo de Moraes, deixa mais claro ainda que há uma turminha articulando por trás, né, nos bastidores,

0: Isso. Mas eu não vejo, não vejo isso no horizonte. Tá? Se isso acontecesse, ele perderia a condição de autoridade com foro por prerrogativa de função, porque, a meu ver, não pedi, saiu do cargo, pediu, perdeu a prerrogativa de foro. E aí tudo teria que passar para a primeira instância. Então, até por isso, eu tenho muitas dúvidas. Na verdade, eu tenho praticamente certeza de que ele não vai fazer isso, ele não vai renunciar, que ele estaria se expondo, né? O que ele vai fazer? Bom, a articulação existe, não há dúvida, né? Existe uma articulação, existe um time aí: Lula, Moraes, Flávio Dino, Gilmar Mendes, Zanin e essa figura patética que é o diretor da Polícia Federal, né? A operação deflagrada hoje é uma prova inconteste de que é uma jogada ensaiada, uma jogada de time, né? Para prejudicar o Flávio Bolsonaro. Aliás, um fato escandaloso surgiu hoje, né? Não sei se a gente vai abordar depois, que é a atuação ilegal, possível atuação ilegal do senhor Flávio Dino tentando coagir a moça lá, a produtora do Dark Horse, a fazer uma delação premiada contra o Flávio Bolsonaro. Isso é uma bomba, né? Não sei se depois a gente vai abordar essa questão. O que que o Alexandre de Moraes vai falar? Olha, eu não tenho o que dizer, né? Porque a única saída para ele seria negar tudo, mas vai negar o quê? Vai negar o contrato? Vai negar os telefonemas, né? Eu fui promotor de júri durante 20 anos, né? Em alguns casos, o réu não nega o fato, mas tenta apresentar uma versão. Olha, eu atirei nele, mas eu atirei nele porque ele partiu para cima de mim com uma faca. Então, se eu não atiro nele, quem ia morrer esfaqueado era eu. Então eu agi em legítima defesa. Você tem processos em que essa versão é plausível, né? Agora, você tem outros, né? Então, por exemplo, tem um processo em que o sujeito estuprou uma menina de 7 anos e depois matou a menina afogada num valão em Curicica, que é um bairro aqui da Zona Oeste do Rio de Janeiro. Ele vai explicar o quê? O que ele tem a dizer diante de uma barbaridade dessas? Só tem uma saída, negar tudo. Não, não fui eu, foi outra pessoa, não é? Eu não sou o marido da doutora Vivi, né? Não sei quem é, não tenho nada a ver com aquele escritório. No caso do Moraes, não dá. Então, sinceramente, ele não tem nada a dizer, né? Não vejo saída para ele, a não ser negar fatos que são inegáveis, né? Porque uma vez admitidos esses fatos, ministro, o camarada ligou para o senhor perguntando se era um dia bom para fugir na segunda-feira. E o senhor não avisou a polícia? Olha, ele está pensando em fugir, já está planejando, já está perguntando qual é o melhor. Como é que é isso? Né? Não tem saída. Não existe saída dentro da lei para o Alexandre de Moraes. Ele tem que perder o cargo e ele tem que ir para a cadeia, uma vez que. Não tem só que perder o cargo. Ele tem que ir para a cadeia, uma vez que esses fatos estejam comprovados. Então, realmente fica difícil imaginar que tipo de conversa fiada ele pode estar se preparando para apresentar. Agora, a articulação que você mencionou existe e é perigosa. E a próxima jogada desse time é convencer o Fachin a que a sessão de terça-feira não seja pública, seja uma sessão secreta. Aí sim existe um grande perigo para a sociedade brasileira, para as pessoas de bem que querem ver esse mar de lama esclarecido.
1: Ah, é, e esses cochichos devem estar acontecendo neste exato momento, a todo vapor, ininterruptamente. Daqui a pouco, Marcelo citou, vamos sim falar em Oeste Sem Filtro sobre a operação deflagrada nesta quinta-feira para investigar o financiamento do filme Dark Horse, autorizada pelo ministro Flávio Dino. Mas antes, a Ordem dos Advogados do Brasil criou uma comissão para analisar a possibilidade de um pedido de impeachment contra o ministro do Supremo Tribunal Federal, Alexandre de Moraes. A entidade quer ter acesso às investigações que apuram a relação entre Moraes e o ex-banqueiro Daniel Vorkaro. A comissão vai analisar os documentos e elaborar um parecer sobre a conduta do ministro. O parecer será submetido ao Conselho Pleno da OAB, que poderá decidir sobre a adoção de medidas contra Moraes. A medida acontece depois de a OAB do Distrito Federal, nós comentamos aqui

0: justamente ontem, abrir um processo ético-disciplinar contra o escritório ligado à mulher de Moraes, está aí na tela, Viviane Barsi. Rodrigo Constantino, a possibilidade de impeachment parece provável, por quais meios exatamente?
1: Olha, Adriana, eu vou pegar aqui gancho no que disse o Piotto, né? Antes tarde do que mais tarde ainda, ou do que nunca, né? Então eu vejo com bons olhos esse despertar, ainda que tardio, de muita gente. A OAB se encaixa nisso, né? Muita gente, inclusive nós, vínhamos criticando essa sonolência da OAB. Né? É uma entidade das mais importantes aí do mundo jurídico, nós temos aqui dois juristas, eu sou leigo falando, mas a OAB é citada na nossa Constituição, né? E ela estava dormindo em berço esplêndido, hibernando junto com os ursos polares, sem tomar conhecimento do que acontecia no STF. Então agora, pelo menos, nós estamos vendo, né, a OAB pressionando, indo para cima, a OAB do Distrito Federal querendo investigar o escritório, a família, várias seccionais querendo investigação e, eventualmente, impeachment, assim como do lado da imprensa, né? A Ludmilla mencionou o Jornal Nacional, hoje nós temos a revista britânica The Economist falando que o STF virou uma ameaça à democracia, né? Eu acho que eles estão com 7 anos de atraso. Eu venho denunciando, né, o abuso do Supremo como uma ameaça à democracia há 7 anos, desde 2019, pelo menos. Tem vários artigos meus apontando nessa direção. Agora, tudo bem, é melhor agora do que nunca. Então, eu estou sentindo, sim, essa mudança de clima. É muita gente começando a falar, chega. A gente sabe que no Brasil pode prender o Felipe Martins, pode rasgar o artigo 53 da Constituição e prender o deputado, então deputado Daniel Silveira, ignorando a imunidade material parlamentar. Pode fazer o capeta, né? Perseguir, censurar jornalista, desde que não seja jornalista da velha imprensa, da mídia mainstream. Agora, escândalo de corrupção, me parece que ainda é algo que as redações ficam sensíveis a isso, né? Então, o Alexandre de Moraes está pagando um preço por isso, né? Veja que todo mundo começou a apontar o dedo para ele por conta do escândalo com o Vorcaro. Agora, o resto, a turma ainda dá um jeito de justificar. Mas eu repito, eu acho que a situação dele ficou insustentável. Já tem aí, né, no Metrópolis, uma coluna dizendo que ele teria ameaçado que não cai sozinho, que não vai renunciar a coisa alguma. Eu também realmente não vejo como perfil do Moraes ele renunciando, né? Quanto ele não cair sozinho, tomara que ele caia atirando e leve junto uns 5 ou 6 ali do Supremo só, né? Já tem espaço para isso. Não acho que vai acontecer, sendo realista, acho que o sistema vai dar um jeito de se livrar do anel para preservar os dedos podres, né? E tudo mais ou menos está apontando nessa direção. Quem saiu do sarcófago e gravou um vídeo, deu entrevista essa semana? O Temer. Estava lá, tranquilo, sem a luz solar, né? Dormindo no seu sarcófago, de repente ele vem à tona falar, né? Preservar a instituição, acima de pessoas. E nas rodas aí do mundo jurídico, né? O Temer já disse para uma ou outra pessoa que ele se arrepende de ter indicado o Moraes. Ele se arrepende. Então, quando até o vampiro vem à luz do dia externar mais ou menos que, olha, o Moraes precisa baixar a bola, eu fico com esperança, sim, Adriana, que poderemos ter aí uma boa notícia na terça-feira.
0: É preciso manter essa esperança. Por aqui no chat, muitas mensagens com a gente também, acompanhando os assuntos, deixando as opiniões de quem nos acompanha por aqui também. Somos 64 mil mais telas nesse momento. Obrigada por isso, já deixe seu like. Ludmilla Lins Grillo, daqui a pouco essa matéria com relação, a gente traz aqui os detalhes do pronunciamento de Michel Temer, mas antes, nessa nota que eu trouxe agora há pouco, é importante a gente destacar esses dois pontos, né? A OAB Brasil analisando essa possibilidade de impeachment de Moraes e, como dissemos ontem, a OAB DF já abrindo esse processo ético, disciplinar, com relação ao escritório de Vivi Barsi.
2: A OAB é uma instituição extremamente importante no Brasil, tem uma história muito bonita, uma história aí na redemocratização e, infelizmente, durante todos esses anos, como Consta falou aí, a gente está falando disso há 7 anos, E a OAB, infelizmente, permaneceu silente, deixou a coisa chegar nesse ponto insustentável, coisa que para a gente aqui já era tranquilo de enxergar que ia chegar a esse ponto, não tinha como não acontecer diferente. E é isso, quando você entrega muito poder à pessoa e não tosa, ele não vai entregar o poder voluntariamente, ele vai continuar usando aquele poder e até mesmo abusando, né? Historicamente, a gente sabe que ninguém entrega poder assim, ah, tá, já usei o poder suficiente, então agora eu te devolvo e volto aqui para minha caixinha. Não, isso não acontece em lugar nenhum. Então, é claro, eles foram ali endossando, a gente viu aí até jornalistas agora nesses dias até fazendo um meia-culpa, dizendo, olha, a gente endossou isso aí e, né, agora a coisa saiu de controle. Infelizmente, a gente tem que fazer aqui o meia-culpa. Mas não são todos que vão fazer isso, não. Só o pessoal que tem um pouquinho de caráter, que foi apenas burro, mas o pessoal que não tem caráter não vai fazer meia-culpa nesse momento. Mas é isso, a OAB é essa instituição que agora resolveu aparecer, resolveu abrir investigação, abriu lá uma espécie de uma sindicância, a OABDF, contra o escritório da Vivi Barsi. Então está todo mundo ali investigado no mesmo bolo. A Vivi Barsi, os filhos, parece que a cunhada do Moraes, alguma coisa assim, ou o cunhado, e mais uma pessoa lá, parece que são 5 pessoas que compõem esse escritório. Mas é mais uma atitude simbólica, porque, né, como envolve crime, eles vão acabar esperando a resolução do fato pelo STF, mas serve como um simbolismo, um apoio moral a todas essas iniciativas da sociedade civil que estão se empenhando em demonstrar apoio para que isso tenha fim de uma vez por todas. Então, a OAB do DF e agora todas as demais OABs, a OAB Nacional, o Beto Simonetti, resolveu agora agir, né? Depois de todos esses anos, ele resolveu entender que algo de grave está acontecendo. Infelizmente, demorou um pouquinho, mas entendeu que algo de grave está acontecendo. Agora pediu o afastamento do Gonê. As 27 seccionais da OAB também estão pedindo isso. Então, alguma coisa mudou aí. Isso não era uma realidade até bem pouco tempo. Se a gente voltasse, por exemplo, a janeiro desse ano, início do ano, isso seria impossível da gente pensar isso acontecendo. E agora está acontecendo, sim. Então, o Moraes, ele perdeu o apoio da imprensa, inclusive a imprensa velha, a imprensa tradicional, que sempre o apoiou, perdeu o apoio da OAB, que se omitiu durante todo esse tempo e agora não está se omitindo mais, está inclusive agindo até de forma meio, digamos assim, quase truculenta, dizendo, olha, vamos pedir o impeachment sim, vamos abrir sindicância contra o escritório da dona Vivi. Então estão agindo de forma bem enfática, perdeu o apoio da Beautiful People, então você vê até Luciano Huck, a Luísa Trajano, esse pessoal todo que sempre ficou ali fazendo boa figura com o STF, resolveu se manifestar também. Os liberais também caíram fora. Você vê até agora no Rock in Rio, o Moraes perdeu até o Capital Inicial, perdeu o Dinho Ouro Preto, que resolveu no Rock in Rio manifestar também sua indignação contra tudo isso que está acontecendo. Quer dizer, um cara que sempre foi ali esquerda, vermelho, até o Dinho Ouro Preto, o Moraes foi capaz de perder. Então, eu penso o seguinte, se perdeu até o Dinho Ouro Preto, eu tô sim otimista com o que vai acontecer na próxima terça-feira. Pelo visto, não restou ninguém, só restou Alexandre de Moraes fazer que nem lá o baiano da tropa de elite, né? Falar, olha, na cara não, para não estragar o velório. É o que restou para ele, porque realmente a situação para ele ficou muito difícil agora. Eu não vejo escapatória.
0: Sim, todos os limites foram ultrapassados já, né? Piotr, seu comentário na sequência também, só antes ainda no tema, o Conselho Federal da Ordem dos Advogados do Brasil pediu ao Supremo Tribunal Federal que o Procurador-Geral da República, Paulo Gonê, seja afastado da atuação no caso que envolve Alexandre de Moraes e o ex-banqueiro Daniel Vorcaro. A OAB argumenta que Gonê também é mencionado no relatório da Polícia Federal sobre o caso Banco Master. O documento traz informações sobre uma viagem do filho do PGR a Londres e mensagens que sugerem contatos entre Gonê e Vorcaro por intermédio do advogado Ciro Soares. A entidade também destacou que Gonê foi intimado pelo presidente do Supremo, Edson Fachin, a prestar esclarecimento sobre uma apuração aberta pela PGR para investigar a atuação da Polícia Federal. Para a OAB, essa situação impede que o Procurador-Geral atue no mesmo caso. A OAB, Piotr, pediu que a atuação do Ministério Público Federal fique a cargo do substituto legal de Gonê. A entidade afirma que a medida é necessária para preservar a neutralidade na análise do caso, Piotr.
3: Ele está citado também, é simples o caso, ele está citado naquelas gravações do Vorkaro. É o mesmo peso do ponto de vista de citação. Claro que o Alexandre de Moraes é citado muito mais vezes, ou tudo indica tenha sido exatamente o Alexandre de Moraes. Mas o Gonê, que o Vorkaro chama de Paulo, e o Andrei, que é o Andrei Rodrigues, o delegado-geral, o diretor-geral da Polícia Federal, são citados ali que é difícil imaginar que sejam outras pessoas. Mas tem um outro ponto além. Isso demonstra que, a gente vai falar disso mais tarde, né? Mas a decisão do Fachin ontem foi que ele deu 48 horas para que o Andrei se manifestasse sobre as acusações às quais ele está respondendo, o afastamento que foi determinado pelo André Mendonça, que depois foi suspenso pelo presidente da corte, mas ele tem 48 horas. É outro que não pode estar à frente também do cargo. Ah, mas pode ser que lá na frente se revele que ele seja inocente, mas nesse momento tem uma contaminação que precisa ser averiguada antes. É o mesmo caso do Gonê. O Gonê aparece ali, tem gravações dizendo assim, se pode levar o filho, como a gente mencionou. Ah, vai ter charuto e macalo. Imagina só, isso é conversa de procurador-geral da República. Agora, voltando ao ponto que nos trouxe até aqui, e é importante, o Brasil vai precisar de todas essas entidades, seja da OAB, a qual eu também fui crítico duro e permanecerei crítico até que ela realmente também se saneie, porque o que a OAB fez envergonha a história dela própria. Ela deixou o país, ela se divorciou do país democrático. Ela abandonou o Brasil, mas ela fez mal primeiramente para a própria história, porque a história do OAB é uma história, digamos, extremamente necessária e importante para o país. Ela ajudou o país, ela defendeu o Estado Democrático de Direito, não o fez nesses 7 anos, começa a fazer novamente agora. Tomara, continue. Todas essas outras pessoas, as quais é inacreditável como foram, digamos, apoiar atos de censura, de perseguição a brasileiros, eles criaram uma guerra civil inexistente, vamos perseguir todos aqueles. É das coisas mais vergonhosas, mas, de novo, o que elas vão fazer com a consciência delas, eu realmente não tenho interesse, elas têm que se cuidar em relação a isso. Agora, é importante que elas demonstrem claramente que não dá mais para segurar o que nós estamos vendo. Essas pessoas todas, tal como aqueles franceses que apoiaram os nazistas na Segunda Guerra Mundial, né? Tiveram um fim muito trágico, eu não estou nem defendendo a mesma coisa, só estou relembrando um histórico de quando um país faz as pazes consigo próprio, ele olha e em algum momento ele começa a se questionar. Não vamos chegar a esse ponto porque não é nem da cultura brasileira. Agora, o que nós temos nesse momento, e isso é importante, é que essas pessoas precisam apoiar porque o Brasil precisa superar essa fase. O Brasil precisa virar essa página. Nós estamos denunciando essa página ruim da história brasileira, essa página mal escrita, essa página de vergonha, de perseguição. Tem gente que está na cadeia ainda por decisões completamente abusivas do Alexandre de Moraes. A gente não pode esquecer dessas pessoas. Eu estou aqui, temos aqui uma juíza e temos aqui um promotor. Pensa bem do que nós estamos falando. Prisão é o que tem de pena maior no país. Nós não temos pena de morte. Então, alguém que é privado da liberdade por uma decisão judicial, como foi o caso, uma decisão equivocada, essa pessoa está pagando a maior pena da vida dela no Brasil, pelo regulamento, pela legislação brasileira. Há pessoas que estão presas ainda. E, curiosamente, a questão da dosimetria, que poderia, digamos, melhorar um pouco a situação dessas pessoas, uma decisão do Congresso Nacional, está onde? Está no gabinete do Moraes. O Supremo, na próxima terça-feira, não pode só analisar esse ponto, tem que analisar também as ações do Moraes, porque eu tenho uma decisão contaminada. O que essa parte da sociedade que apoiou o Moraes e agora, obviamente, deixa de apoiar porque a coisa está escancarada, incrível como não viram os abusos e absurdos antes, mas, enfim, agora finalmente estão deste lado e do lado de preservar o país e as próprias biografias, que, bom, sejam bem-vindas. O Brasil não vai abrir mão da OAB, não vai abrir mão da PGR, não vai abrir mão do Supremo, não vai abrir mão de absolutamente nada, não vai abrir mão dessa Beautiful People, não vai abrir mão de nada. Só que todo mundo precisa estar do lado da Constituição. E boa parte dessas pessoas e entidades não esteve do lado da Constituição. É este o ponto. Nós queremos fazer as pazes e seguir a vida, porque o Brasil tem pressa, as pessoas têm pressa. Eu digo com muita frequência aqui, o Brasil tem um negócio que acho que é muito brasileiro. O Brasil tem demanda reprimida por dar certo. O brasileiro, na média, do ponto de vista econômico, precisa de muito pouco para apostar e acreditar, porque ele quer dar certo logo. Só que nós estamos há 7 anos dando errado. E dando errado a partir de decisões da principal corte do país, da mais alta corte do país, que inviabilizou o crescimento do país, inviabilizou a vida das pessoas, tirou a liberdade de pessoas, criou medo, insegurança jurídica. O Supremo é a maior fonte de insegurança jurídica do país há muito tempo. E aí você briga com o Supremo como? Como é que você vai? Você recorre a quem no Supremo? Numa corte que estava, digamos, toda irmanada, ou parte dela irmanada, para ir contra o Brasil e proteger só um lado da política. O Congresso deixou de existir com esse Supremo Tribunal Federal. Pensa numa democracia que o Congresso não existe. Pensa numa democracia que o Executivo não consegue ser o Executivo, porque tem voto para ser o Executivo. Seja o próprio Lula ou o próprio Bolsonaro não conseguiram governar da forma como, em tese, governariam. O Lula fez parte do jogo. Mas, enfim, porque o Supremo decidia. Não existe isso na Constituição. Nós só queremos a lei, a Constituição, a ordem. Acabou. Mais nada. E que todo mundo que errou lá atrás, felizmente, agora está desse lado. Isso é bom. Isso é bom. Nós precisamos virar essa página. O Brasil tem pressa. Pressa e tem uma ansiedade enorme para dar certo.
0: É isso mesmo. E a hora da mudança é agora. Corri procurar quem é o vice-procurador-geral da República. Trata-se do senhor Hindenburgo Chateaubriand. Fato é, Marcelo Rocha Monteiro, sem dúvidas, não podemos nos esquecer de Gonê, que é suspeito para continuar nesse importantíssimo cargo, aliás, um cargo chave para essas investigações serem conduzidas com imparcialidade e da melhor forma possível, Marcelo?
4: Sem dúvida, né? A lei é muito clara, os membros do Ministério Público, e o Gonê é o chefe do Ministério Público Federal, os membros do Ministério Público são sujeitos às mesmas causas de impedimento e suspeição da magistratura, dos juízes, né? Então, assim como um juiz que tem interesse na causa não pode atuar no processo, né? Então também um procurador não pode atuar num processo em que ele é interessado, porque ele foi investigado. Quer dizer, não foi investigado, mas foi citado nas investigações. Então, ele tem todo interesse em pedir a anulação dessas provas, né? Ele tem interesse pessoal em que essa apuração não vá para frente. Então, é óbvio que ele está impedido. Eu queria fazer uma observação sobre todas essas entidades que, depois de anos e anos de silêncio, né, finalmente se manifestaram, né? Eu costumo fazer uma comparação. Vocês devem conhecer a Princesa Aurora, né? A Princesa Aurora, ela, uma feiticeira jogou uma bruxaria em cima dela, então ela espetou o dedo na agulha de fiar e dormiu, adormeceu, ficou dormindo por 100 anos, né? E aí até ganhou o apelido de A Bela Adormecida, só foi acordar com um beijo do príncipe encantado. Então eu costumo comparar, eu chamo esse pessoal de a turma da Princesa Aurora. Sorte nossa que eles só demoraram 7 anos para se manifestar, né, sobre todos esses abusos, toda essa ruptura do Estado Democrático de Direito que o Brasil vem presenciando desde 2019, capitaneada aí pelo inquérito do fim do mundo, que é o AI-5 do Brasil de hoje. Né? É o AI-5 do Brasil de hoje. Eu vou invocar aqui a condição de provavelmente o mais velho da bancada de hoje, para dizer a vocês que o AI-5 durou de 1968, ele foi assinado, o ato institucional número 5, no dia 13 de dezembro de 68, por uma estranha coincidência, o dia em que nasceu o senhor Alexandre de Moraes. E ele foi revogado em 1978. Então, esse foi um período de autoritarismo no Brasil. Esse período dá para chamar de ditadura. Depois de 78, né, eu entrei para a faculdade em 80, né, e eu participava ativamente dos movimentos de oposição ao governo militar. E eu disse para os meus filhos, eu tenho dois filhos que são estudantes de direito, eu disse para eles, olha, a censura e a perseguição política e os processos e prisões ilegais que nós estamos vendo hoje, né, em 2023, 24, 25 e 26, são piores do que qualquer coisa que eu tenha assistido a partir de 1978. Eu fiz todo o meu curso na faculdade sobre o governo Figueiredo e ali tinha esquerda, extrema esquerda, dominando centro acadêmico, DCE, manifestações violentíssimas no sentido de bastante radicais, discursos inflamados contra o governo militar. Ninguém foi preso, ninguém foi processado, ninguém foi censurado. Absolutamente nada aconteceu. Né? Então, Eu falei isso para os meus filhos, eles ficaram um pouco espantados de início, hoje eles concordam comigo. O que nós estamos vendo, esse inquérito do fim do mundo, é o AI-5.

0: de hoje, né? E esse inquérito foi instaurado há 7 anos, e todo esse pessoal, OAB Nacional, Globo, The Economist, Fiesp, outras associações empresariais, as associações de magistrados, todo mundo ficou calado. Essa semana, a ANAMACRA, Associação Nacional dos Magistrados do Trabalho, emitiu uma nota dizendo que precisamos restabelecer o Estado de Direito, blá, blá, blá, blá, blá, blá. Ficaram calados durante 7 anos. A minha associação, a Associação do Ministério Público do Estado do Rio de Janeiro, continua calada até hoje. Felizmente, alguns estão despertando antes tarde, como o Piotr falou, do que mais tarde, mas tem que fazer esse registro, né? Durante a vigência desse verdadeiro AI-5 do Supremo, que foi o inquérito do fim do mundo, todo esse pessoal permaneceu mudo, quer dizer, nem todos permaneceram mudos, alguns apoiaram essa ilegalidade. Hoje, alguns se dizem arrependidos. Que bom, né? Mas o registro tem que ficar.
1: Falou tudo, e já que você citou justamente demorar para se manifestar, eu trago esse tema. O ex-presidente Michel Temer, do MDB, publicou hoje um vídeo nas redes sociais sobre a crise no Supremo Tribunal Federal. Temer afirmou que o que deve prevalecer não são as pessoas, mas sim as instituições. A declaração foi feita em meio a essa crise do Supremo.
2: Fundamental que esses episódios sejam superados com diálogo e respeito, para que possamos transmitir ao povo brasileiro a segurança de que o Estado democrático de direito está integralmente preservado. Que as responsabilidades sejam apuradas, claro, mas que o nosso norte seja sempre a harmonia, a paz e a defesa da nossa Constituição.
1: Rodrigo Constantino, lembrando, Temer indicou Moraes ao cargo de ministro do Supremo em 2017. Apesar de ter se pronunciado sobre a crise no judiciário, o ex-presidente não citou o nome de ministros, nem de qualquer outro político envolvido nos recentes desdobramentos do caso Master, consta.
3: Pois é, talvez não, né? Com toda certeza, é o maior arrependimento do Temer, né? Fez um governo de transição reformista, tinha aquele documento Aponte para o Futuro, do MDB, que era bem razoável, né? Tentou aprovar ali a reforma previdenciária, aí veio à tona aquela conversa com o Joesley Batista e tudo degringolou, né? Foi algo, inclusive, muito suspeito na época. O Temer é o Temer. A gente conhece o personagem e não confia. Mas ele está tentando trazer aquele apaziguamento, né, típico de quem quer preservar, no fundo, o sistema e não as instituições necessariamente. O que ele fala é até um tanto óbvio, né? Nenhum desses ministros está acima da instituição do Supremo Tribunal Federal, que o maior problema hoje é justamente o personalismo. A juristocracia é justamente quando você tem ministros querendo legislar, querendo governar, querendo decretar tudo na canetada monocrática, e esse tem sido um dos maiores problemas que temos visto no país, né? Então, o Temer, ele me parece aquele bombeiro que chega na hora tentando colocar panos quentes. Vamos lembrar que foi quem Jair Bolsonaro procurou para tentar justamente fazer o elo, fazer a ponte ali com o Moraes após uma manifestação em que Bolsonaro se excedeu, falou canalha, chega e tudo mais. Então o Temer tem essa característica. E eu acho que o que ele fala é relevante para a gente tentar pegar o pulso, o termômetro do que o sistema está articulando, né? Ele não fala em nome de todos, não tem procuração, mas é uma figura importante nesse meio, né? Eu quero aqui, Adriana, pegar a carona no que disse o Piotr, porque eu acho da maior importância, né? Eu sou alvo do STF, estou pagando ainda, né, um preço alto por isso. O inquérito que eu denunciei ainda em 2019 em cortes internacionais me arrastou alguns anos depois como investigado. Perdi meu passaporte, que está cancelado até hoje, contas bancárias congeladas, redes sociais censuradas. Não pude no aniversário da minha irmã de 50 anos no Brasil, não pude no casamento da minha enteada. Dou esse toque pessoal para dizer o seguinte: eu não quero vingança. Eu não quero vingança, eu quero justiça. E eu quero, acima de tudo, olhar para frente. O Brasil precisa sair dessa areia movediça, desse buraco em que ele se meteu. Ele precisa, de alguma forma, ser pacificado, olhar para frente. Eu até acho que o Flávio Bolsonaro tem demonstrado, até de forma proposital, condições, capacidade, o perfil de quem vai fazer um governo desses, e não um governo de caça às bruxas. Nós estamos aqui apontando, né, esse silêncio, essa turma colaboracionista do regime alexandrino, que ficou 7 anos calada, né? Mas, de novo, mesmo eles têm que ter consciência de que não vai ser um governo de caça às bruxas. Não é o que o Brasil precisa nesse momento. É claro que é fundamental tirar lições dos erros, para não repeti-los. Isso é fundamental. Seria fantástico se todo mundo fizesse um meia-culpa, que nem o Merval Pereira fez. Ele reconheceu que a imprensa ajudou a criar esse monstro, né, ao ignorar os abusos, porque achava que, na época, eles eram necessários para conter uma ameaça golpista, seja lá o que for. Né? Então, o Brasil vai precisar virar essa página. Ninguém aguenta mais. Lula e Moraes. E Moraes é Lula. Lula é Moraes. Então, se o Moraes cair e se o Lula for derrotado, eu, particularmente, acredito e gostaria muito que fosse possível pacificar, de certa forma, o país e olhar para frente. Porque ninguém aguenta mais, repito. E quem está falando isso é alguém que teria todo o direito de desejar vingança. Mas não é o que eu quero.
1: E outro?
4: Eu vou rapidamente em questão, em relação ao que disse o presidente Michel Temer. Ele é um constitucionalista brilhante e quem diz isso são os pares dele. Gente que até não aprova como presidente da República, ele fez um governo de transição e fez muito bem o governo. Vou aqui fazer só uma análise política e econômica. Em que pesem todos os problemas de governo, e todos os governos têm problema, a história haverá de ser justa com aquela gestão do Michel Temer, porque saiu de um buraco enorme deixado por Dilma Rousseff, e depois veio o governo Bolsonaro, que apesar da pandemia, trouxe o país para uma outra realidade, com geração de superávit primário no último ano, inclusive, uma relação com a economia muito mais saudável, atraindo investimento e tudo mais. Mas vamos lá. Com relação ao que disse o presidente Michel Temer, e o presidente Michel Temer também é um daqueles que lá atrás poderiam ter contribuído de forma serena, e porque é um constitucionalista, é alguém que sabe o que diz a Constituição, e ter criticado o Supremo lá atrás. Se o faz agora, de novo, que seja muito bem-vindo. A opinião dele é muito importante. Eu preciso de mais gente. Quanto mais gente disser coisas parecidas com o que disse o presidente Michel Temer, melhor. Nós estamos no momento de... Nós queremos sair desse buraco. Ninguém mais quer permanecer nessa história. Agora, eu preciso que gente do porte de Michel Temer, da OAB, do Instituto dos Advogados de São Paulo, que eu vou ler daqui a pouquinho o que eles disseram, inclusive fizeram uma reunião ontem e tudo mais, que eles vão além de pedir o afastamento do Alexandre de Moraes. Todos eles sabem, todos, sem exceção, mas eu não tenho a menor dúvida que o inquérito 4.781, o inquérito das fake news, o inquérito do fim do mundo é ilegal, abusivo, arbitrário, e ele é exatamente a árvore envenenada. Aquele inquérito não merece nada além de ser arquivado. E tudo que foi decidido ali, anulado, automaticamente anulado. Eu preciso que eles digam isso também. Porque o Brasil hoje, apartado, começa nesse maldito inquérito, me perdoe a expressão mais grave aqui, mas enfim, é esse malfadado inquérito. Lá começa todo o problema brasileiro e que deu esse superpoder ao Alexandre de Moraes. Ou seja, o Alexandre de Moraes ser sacado por decisão do plenário do Supremo, que vai abrir uma investigação, ou ele deixar o cargo, seja lá o que for que acontecer, lamentavelmente não haverá processo de impeachment nessa legislatura do Senado, porque o Davi Alcolumbre até o momento não dá nenhum sinal disso, muito pelo contrário, os sinais são todos no sentido oposto. Mas isso não resolve o problema. Como eu disse antes, tem gente presa, tem gente privada em liberdade. Teve quem morreu, como o caso do Clériston da Cunha, o Clezão. Esse não tem mais volta. Esse é a família, lamentavelmente, vai conviver com essa dor. Então, eu preciso que gente do porte do Michel Temer vá além, porque eles podem ir além e eles sabem que eles devem ir além. E vão trazer autoridade justamente a pedir a anulação desse malfadado inquérito 4781, o das fake news, que não tem nada de fake news ali. Ali foi um inquérito de persecução. Esse que persegue, por exemplo, o Constantino, que persegue tantos outros brasileiros. E vou de novo ao ponto que eu mencionei, o Constantino tocou. Ninguém quer vingança. Nós queremos virar a página. Ninguém tem... Não é da cultura brasileira. Eu mencionei o fato histórico da França, dos franceses que apoiaram os nazistas, enfim, depois a reação dos outros franceses. Nós não temos nada com aquilo. Nós somos o Brasil, temos uma outra cultura. Nem queremos aqui, muito pelo contrário. Só que a gente quer virar a página. e que tomara essas pessoas aprendam que democracia não é o que elas acreditaram nesses últimos 5, 6, 7 anos. Porque isso não é democracia, nunca foi democracia. O Brasil sabe o que é democracia desde quando se redemocratizou. Essas pessoas que se afastaram, por que elas fizeram isso, elas vão ter que responder por elas próprias. Eu não vou me arriscar. Eu sei qual é o lado certo, porque o lado certo é o do doutor Ulisses Guimarães, da Constituição de 1988. Daí, o que eu preciso é virar essa página. Mas vou lá, veja só o caso. Vou rapidamente aqui, Adri. O Instituto dos Advogados de São Paulo tem uma série de carta, mas ele faz uma afirmação aqui. Reafirmação da posição do IASP de que procedimentos excepcionais não podem ter duração indefinida, abrindo-se a oportunidade para exame do encerramento do inquérito número 4781. E encaminhamento de eventuais fatos apurados aos órgãos competentes. Encaminhamento de fatos apurados por um inquérito ilegal não existe. Está errado no começo, acabou, anula-se tudo. Então, quer dizer, ainda tem um resquício, percebe de que, mas se alguma coisa foi apurada no 4781, que seja o fato, tá, mas se a apuração é ilegal, temos dois juristas aqui na mesa hoje, o privilégio aqui do Sem Filtro, pensa bem, poucos têm esse privilégio. Se está anulado no começo, começou errado, acabou errado, então não acabou, não tem. Então, eu preciso que essas pessoas todas, essas entidades, vão um pouco além do que elas foram até o momento. Porque elas podem, elas sabem que elas devem fazer isso também.
1: Privilégio é contar com a nossa audiência por aqui também. Somos mais de 83 mil telas, quase 84. Já deixe seu like, deixou já um joinha para nós aqui da Revista Oeste, de Oeste Sem Filtro. É muito importante para todos nós por aqui, para o nosso trabalho seguir acontecendo. Eu preciso fazer uma parada bastante rápido, já já a gente volta. Mas antes, ó, tem bastante gente perguntando no chat, claro, sobre o Augusto Nunes. O Augusto tirou uma semaninha de licença para tratar uma questão de saúde simples. Na próxima semana já ele estará de volta e 100% para acompanhar o resto do período eleitoral.

0: questão de saúde simples. Na próxima semana já ele estará de volta e 100% para acompanhar o resto do período eleitoral.
1: Informa a hora certa. 6h39. 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
0: De volta já por aqui, obrigada pela companhia. Passo a palavra de volta para Marcelo Rocha Monteiro. Quer fazer um comentário sobre o tema que tratávamos no bloco anterior, Marcelo?
21: Quero sim. Eu quero lamentar essa nota do Instituto dos Advogados de São Paulo, dizendo que um procedimento excepcional não pode se prolongar no tempo, né? Como o Piotr destacou, procedimento excepcional não pode existir. Excepcional é um eufemismo para ilegal. Excepcional tem a ver com exceção. E regime de exceção é o nome que a gente dá para a ditadura, né? Então, o inquérito 4781, não é que ele não possa se prolongar. Né? Ele tem que acabar, ele nunca deveria ter sido instaurado. E, como disse o Piotr também, essa página tem que ser virada. E, para virar essa página, o passaporte do Constantino tem que ser devolvido. As contas dele têm que ser descongeladas. A absurda aposentadoria compulsória da nossa querida Ludmilla tem que ser revogada, né? A essa altura, não sei nem se, mas se ela tem interesse nisso, mas tem que acabar. Tudo que decorre, direta ou indiretamente, deste inquérito, tem que ser revertido. E, principalmente, as condenações da farsa do golpe têm que ser anuladas. As pessoas têm que ser soltas. Quem está com tornozeleira eletrônica tem que tirar a tornozeleira eletrônica. Quem constou lá na folha de antecedentes como condenado tem que apagar, tem que tirar isso tudo. Tudo isso tem que ser revisto, porque tudo isso é fruto, direto ou indireto, de uma ilegalidade. Então, e aí, evidentemente, eu estou incluindo a condenação do presidente Jair Bolsonaro e de todos aqueles que foram condenados nesse processo que nasceu desse inquérito ilegal. Então, virar a página significa anular todos esses atos, todas essas medidas, sejam medidas cautelares, sejam condenações, sejam prisões, sejam tornozeleiras, sejam punições de qualquer tipo que decorreram desse, repito, AI-5 do mundo atual, do Brasil atual, que é o inquérito 4781.
0: Já aproveito esse seu gancho, então, para falar de Jair Bolsonaro. Marcelo, ministro do Supremo Tribunal Federal, Alexandre de Moraes, autorizou 5 familiares do ex-presidente a visitá-lo durante a prisão domiciliar. A medida foi pedida pela defesa por causa da campanha eleitoral de Michele Bolsonaro, candidata ao Senado. Segundo os advogados, as viagens e os compromissos de campanha de Michele exigem que outros parentes possam acompanhar Bolsonaro durante a ausência da ex-primeira-dama. Moraes autorizou as visitas do irmão de Bolsonaro, Renato, de duas cunhadas e dos sogros do ex-presidente. Os encontros poderão ocorrer às quartas-feiras e aos sábados, em horários determinados. Os familiares terão de fazer um cadastro prévio e seguir as regras da administração penitenciária do Distrito Federal. Moraes determinou ainda que as visitas obedeçam às mesmas regras aplicadas a presos em regime fechado. Ludmila Lins, é preciso que Jair Bolsonaro aguente firme para, quem sabe, o Marcelo citou, receber de volta a liberdade total que merece. E o resultado das urnas agora em outubro pode ter tudo a ver com essa possibilidade, inclusive, também?
2: Bom, a gente espera que, como o Marcelo falou, que todos esses processos, um dia, todos eles sejam anulados, porque tem um vício na origem. A origem de tudo isso é ilegal. Tudo já começou errado, aí a gente tem a teoria dos frutos da árvore envenenada, que todos aqueles frutos, se a árvore está envenenada, os seus frutos, consequentemente, também estarão envenenados. Então, da mesma forma, o Jair Bolsonaro, veja que a execução penal dele é diferente da execução de qualquer outro preso no Brasil, inclusive aqueles presos de altíssima periculosidade, não tem esse nível de microgerenciamento que tem na execução penal do Jair Bolsonaro. Ele não está no estabelecimento prisional, ele está em casa, ele está cumprindo uma prisão domiciliar. E mesmo assim, o Alexandre de Moraes ainda, para fazer ali o seu pacote de maldades, ele não consegue ficar sem fazer uma maldade, né? Ele tem abstinência. Então, ele, para ver, para espizinhar o máximo que ele conseguir, ele simplesmente diz que vai aplicar ao Jair Bolsonaro as regras de quem está preso no presídio. Só que ele está na casa dele, então você não tem por que aplicar aquela regra. Nenhuma prisão domiciliar, isso não acontece em nenhum lugar, em nenhuma vara de execução penal no Brasil. Você não aplica as regras do presídio a uma pessoa que está em casa. Você vai usar as regras ali normais da prisão domiciliar. Não existe isso de você ficar proibindo visita de pessoas. A pessoa está na casa dela. A não ser que seja uma cautelar, por exemplo, uma violência doméstica, de evitar que uma pessoa entre ali, uma pessoa que, né, que tenha sido eventualmente agredida por alguém violento. Aí você pode, é normal ter essa medida de afastamento cautelar. Ah, essa pessoa precisa ficar a tantos metros do abusador, do violador, da pessoa violenta. Isso é uma medida comum nas varas criminais, nas varas de execução. Agora, no caso do Bolsonaro, não. Ele já tem uma condenação, ele não bateu em ninguém, ele não praticou violência contra ninguém. Não existe motivo para ficar ali microgerenciando quem entra na casa dele. Isso é simplesmente mais uma manifestação de excesso de poder, de abuso mesmo de poder. Digo, excesso seria eufemismo, né? É um abuso de poder da parte do Alexandre de Moraes. Então, agora, me parece que ele, acuado que está, ele não está numa posição muito confortável, como a gente falou aqui exaustivamente nesse programa de hoje, ele resolveu abrir um pouquinho a caixinha de bondades, e por ser muito tranquilo, um cara muito generoso, ele resolveu deixar que esses 5 familiares do Bolsonaro frequentem lá a casa dele, e dessa forma possibilita a Michelle a ir para as ruas, fazer a campanha dela. Como todo mundo sabe, ela está concorrendo ao cargo de senadora. Então, como quase ninguém era autorizado a ficar na casa, ela ficava muito presa em casa por conta do marido e acabava prejudicando a sua própria campanha. Então, agora ela vai ter um pouco mais de liberdade, porque vai ter outras pessoas ali podendo cuidar do Jair. E as matérias disseram também que o Jair Renan, que é o filho mais novo, e o Carlos Bolsonaro também teriam sido autorizados a visitarem o Jair Bolsonaro. Então, me parece que o Alexandre de Moraes resolveu agora abrir um pacotinho de bondade, porque ele está realmente nas últimas, está nas cordas, e não quis trazer mais um problema para cima dele. Pelo menos essa é a leitura que eu faço, porque nas condições normais ele não faria isso, ele ficaria espezinhando até o final. Tudo de maldade que ele puder fazer, ele faz. Então, me parece que ele deu essa decisãozinha aí, mas porque ele quer evitar mais uma polêmica envolvendo o nome dele, porque ele já está envolvido com problemas demais.
0: Só que quer ver como a caixinha de bondade dele é bem pequenininha? O ministro do Supremo Tribunal Federal, Alexandre de Moraes, determinou a prisão de José Morgan Mendes. Boa sorte, condenado pelos atos de 8 de janeiro. Segundo Moraes, ele descumpriu a determinação de prestar serviços comunitários. José Morgan foi condenado a 1 ano de prisão por associação criminosa, inicialmente em regime aberto. A pena havia sido convertida em medidas alternativas, entre elas 225 horas de serviços comunitários e a participação em um curso sobre democracia. Ele chegou a cumprir parte das horas em uma associação em Mato Grosso, mas, segundo Moraes, se recusou a trabalhar na cozinha da entidade. A Defensoria Pública alegou que as atividades envolviam risco de acidente e que não havia equipamento de proteção. A Procuradoria-Geral da República considerou que a defesa não comprovou as alegações e recomendou, sim, a conversão da pena em prisão. Com a decisão de Moraes, então, Jossi Morgan deverá cumprir a pena em regime semiaberto. Rodrigo Constantino, ninguém aguenta mais as ordens injustas de Moraes que destroem vidas e famílias.
3: O melhor exemplo, acho que nós tivemos essa semana também, foi uma redução da pena de Débora, a do Batom, em 2 dias. Ela foi condenada, vamos recapitular aqui, a 14 anos de prisão. E o Moraes fez lá algum cálculo que reduziu 2 dias de punição daquela que não cometeu nenhum crime, além de sujar ali uma estátua que foi limpa logo depois. Então, é realmente um grau de sadismo ímpar. Acho que a Ludmilla explicou muito bem a questão envolvendo o Jair Bolsonaro, que sequer devia estar preso, né? E que foi ostracizado. Nós temos que lembrar que essa é uma eleição já com um grau de injustiça muito grande, não só porque o Jair Bolsonaro deveria estar disputando, mas porque o Jair Bolsonaro não pôde conversar com o presidente do seu partido, não pôde se manifestar, está totalmente isolado do mundo, ostracizado mesmo, como lá na Grécia Antiga, que eles ficavam 10 anos afastados da polis. É mais ou menos isso que o Moraes decretou. O Lula preso tinha acesso a figuras internacionais que iam visitá-lo, fazia discurso, tinha as redes sociais liberadas. Quer dizer, o Alexandre de Moraes deu um jeito de sumir com o Bolsonaro no ano eleitoral. E mesmo assim, as pesquisas já estão dando aí empate, o Flávio até na frente em algumas, e como eu disse mais cedo, na Bolsa de Apostas, o Flávio disparou. Né? Então, até é o caso de se pensar, né? O grau de humilhação que o Lula pode enfrentar. Talvez por isso esteja nervoso já, falando mal até do TRE, dizendo que o TRE pode cometer falcatruas. Achava que isso era até antidemocrático, não sei. Mas talvez o Lula esteja nervoso com isso. Imagina um sujeito que está com a máquina na mão, gastando 270 bilhões de reais num ano para comprar votos, né? Quase tudo fora do orçamento. O outro está preso, calado, o filho dele que está tendo que disputar, e mesmo assim o Lula não conseguir a reeleição. É uma humilhação e tanto, mas é o que o Brasil decente precisa e deseja.
0: Certamente, consta, vale a gente lembrar, Piotto também, Ludmilla, Marcelo, você que nos acompanha, a Oeste está fazendo a contagem, já são 125 dias, está aí na tela para você acompanhar, que Alexandre de Moraes suspendeu a aplicação da chamada lei da dosimetria, que justamente iria rever e deve rever, no mínimo, né, as penas impostas aos manifestantes do 8 de janeiro. Muita gente aqui no chat falando sobre anistia ampla, geral e restrita, muito pediu-se isso, conquistou-se no Congresso a revisão dessas penas, a lei da dosimetria, mas Alexandre de Moraes barrou, já são 125 dias que todas as pessoas condenadas, presas, com tornozeleira, em casa, em prisão domiciliar ou em regime fechado, aguardam essa importantíssima e necessária revisão. A gente vai seguir contando e cobrando. 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
0: Muito bom. 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
3: Oeste Sem Filtro de volta. Com o aval de Flávio Dino, a Polícia Federal deflagrou hoje uma operação para investigar o financiamento do filme Dark Horse, cinebiografia sobre o ex-presidente Jair Bolsonaro. A investigação apura suspeita de desvio de emendas parlamentares para custear a produção. Na ofensiva, por determinação do ministro do Supremo Tribunal Federal, os agentes cumpriram 49 mandados de busca e apreensão. Dino também derrubou o sigilo da investigação. Entre os alvos da operação estão o deputado federal Mário Frias e a empresária Karina Gama, da produtora Go Up, responsável pelo filme. A PF diz ter identificado indícios da atuação de uma suposta organização criminosa com agentes públicos e privados. Na casa da empresária foi encontrada uma declaração de 4 páginas em que ela relata ter sofrido pressões para delatar Flávio Bolsonaro. O texto foi feito sob juramento. Karina cita abordagens do empresário Fernando Sarney, filho do ex-presidente José Sarney. O maranhense teria se apresentado como alguém que possui grande proximidade com o ministro Flávio Dino e que poderia oferecer apoio jurídico caso a produtora decidisse delatar. Há ainda menções a um pastor evangélico e a um jornalista. Eles teriam tentado convencê-la a fazer um acordo de delação premiada para evitar prejuízos nas investigações sobre possíveis desvios de verbas do filme. Segundo a investigação da PF, a suspeita é de que recursos tenham sido direcionados irregularmente a empresas subcontratadas sem comprovação dos serviços prestados. Os mandados foram cumpridos em São Paulo, Rio de Janeiro, Ceará e no Distrito Federal. Diante da operação, o líder da oposição na Câmara dos Deputados, Cabo Gilberto Silva, disse que o ministro Flávio Dino usou instrumentos do Estado para perseguir adversários políticos. Em nota, o deputado questionou qual teria sido o fato novo que justificou a medida contra Frias. Segundo ele, o Congresso e a sociedade têm o direito de conhecer essa resposta. Abro aspas, investigação é dever do Estado, perseguição política jamais poderá ser instrumento de Estado, fecho aspas. Já o senador e candidato à presidência da República, Flávio Bolsonaro, afirmou que a operação da Polícia Federal representa uma tentativa de interferência política nas eleições. Durante uma agenda de campanha em Boa Vista, Flávio negou irregularidades na produção.
4: Não tem absolutamente nada de errado com esse filme, não tem um centavo de dinheiro público, eu já cansei de falar, pode revirar do avesso, de cima para baixo, de trás para frente, de um lado para o outro, de ponta cabeça, que não vai ter nada. O que tem claramente é uma tentativa de interferência política, mais uma vez, agora, do ministro Flávio Dino, sobre as eleições. A única realidade, qual o fundamento dessa operação? Político. Flávio Bolsonaro ultrapassou o Lula nas pesquisas oficiais do próprio Lula. Então, eu estou muito tranquilo com relação a isso. Eu tenho a convicção que a gente vai ganhar essa eleição e podem ter a convicção de que o povo brasileiro não vai dar uma procuração para o Lula indicar 4 ministros do Supremo Tribunal Federal padrão Lula. Qual é o padrão Lula? Perseguição, corrupção, como nós estamos vendo com Alexandre de Moraes. Então, a gente vai colocar pessoas, homens e mulheres, no Supremo, que sejam contra o aborto, que sejam contra as drogas, né, que entendam as demandas aqui do estado de Roraima, por exemplo, que quer se desenvolver.
3: Pelas redes sociais, Flávio disse que a ofensiva da Polícia Federal não vai impedir sua vitória nas eleições.
4: Só que eles estão achando que vão parar a gente? Não vão, não. Nem no voto e nem no tapetão. A campanha, gente, não é mais entre o Lula e eu. É sobre o Brasil que nós queremos. Até porque o atual presidente já largou a campanha dele e se dedicou em articular perseguições políticas através dos seus amigos ministros do STF.
3: A Oeste procurou a defesa da Go Up Entertainment para saber se gostariam de se manifestar sobre a operação, mas não houve resposta. Já o empresário Fernando Sarney negou ter proposto acordo de delação premiada à Karina Gama, como ela relatou em uma declaração apreendida pela PF. O deputado federal Mário Frias classificou a ação da PF como cortina de fumaça.
5: A minha

0: defesa pede acesso ao inquérito há meses. Como é que pode se defender de alguma acusação sem ler? A gente descobre o que estão dizendo pelo jornal, no mesmo dia em que a sua porta é arrombada. Segundo, emenda parlamentar não é dinheiro que passa pela mão do deputado. Ela vai do Tesouro para o órgão executor, que aprova um plano de trabalho previamente e fiscaliza a prestação de contas. Se há alguma nota que a CGU quer ver, isso se resolve com documento, não com operação em ano de eleição. Cortina de fumaça.
1: Marcelo Rocha, o que acha necessário de destacar por aqui, hein?
2: Bom, em primeiro lugar, lembrar que na manifestação de 7 de setembro na Avenida Paulista, o Flávio Bolsonaro já tinha dito, olha, vem aí uma terceira facada, né? E nós tínhamos comentado aqui, essa terceira facada, em sentido figurado, dizia eu, acredito que esteja partindo lá do gabinete do Flávio Dino, que seja alguma medida judicial, alguma coisa, inquérito, alguma coisa nesse sentido, e foi o que aconteceu, né? Foi o que aconteceu hoje. Então, a primeira observação, alguém acha, depois do que aconteceu ontem, em que o senhor Flávio Dino deu um voto completamente ilegal, reinstaurando o chefe da Polícia Federal, o delegado da confiança do Lula, que havia sido afastado pelo voto de três ministros, num inquérito que corre na segunda turma. O senhor Flávio Dino, sendo ministro da primeira turma, o inquérito não corre lá. Mesmo assim, ele sozinho deu um voto revogando a decisão dos três colegas num inquérito que não era dele, só para atender os interesses do Palácio do Planalto, porque a gente sabe que o senhor Andrei Rodrigues, o delegado, diretor da Polícia Federal, é o delegado do amigo do peito do senhor Lula. Então, depois dessa, alguém consegue ainda acreditar na isenção do senhor Flávio Dino? Alguém ainda acredita que ele atua de acordo com a lei? Ele está ali, ele é, e nós dissemos isso quando ele foi indicado para o Supremo, né? Se o Senado aprovar esse cidadão, está aprovando mais um soldado do Lula no Supremo Tribunal Federal. E é isso que ele está se mostrando. Um soldado do Lula. Soldado, eu acho que é o general até, né? Que está ali na linha de frente, atuando para reverter essa sequência de notícias ruins. Hoje saiu a terceira pesquisa dessa semana colocando o Flávio na frente. Então, O Flávio Bolsonaro, então o Flávio Dino está se esforçando para reverter isso, até agora sem sucesso. Então só esse tipo de atuação, tá, já levantaria suspeita sobre a conduta do seu Flávio Dino, que deveria ser um juiz imparcial. Mas aí vem essa outra bomba. Essa empresária foi a cartório e fez uma declaração juramentada dizendo: no dia 20 de maio de 2006, fui procurada pelo senhor Fernando Sarney, filho do Sarney, lá do Maranhão, amigo do Dino. Já foram adversários políticos há muito tempo que são aliados. Há muito tempo que já são aliados, todos em volta do PT. E aí conversei com ele no dia 22 de maio, às 9h07. Ela dá a hora exata, né, em que ela foi procurada pelo Fernando Sarney, que a pressionou a fazer uma delação contra o Flávio Bolsonaro. E disse: eu estou oferecendo meu apoio e eu tenho uma grande proximidade com o ministro Flávio Dino. Olha que coisa escandalosa, né? Ele disse ali que estava amando do Flávio Dino, pressionando para ela fazer delação. Juiz não pode, nem em caráter oficial dentro do gabinete dele, ele não pode pressionar o investigado ou réu a fazer delação. Delação é uma negociação entre o investigado e o Ministério Público, né? O investigado e o promotor, ou entre o investigado e a polícia. O juiz não pode participar disso, nem mesmo em caráter oficial, pois aqui em caráter clandestino, vai um sujeito, amigão do Flávio Dino, dizendo: olha, eu sou muito próximo, por que você não faz uma delação? Aí depois ela dá um outro dia e hora, 27 de agosto, às 11h22, veio um pastor que disse que era muito próximo de integrantes do governo federal e de ministros do Supremo. E, de novo, disse para ela, faz uma delação contra o Flávio Bolsonaro, senão você corre o risco de uma, palavra usada por ele, complicação. Se você fizer a delação, nada vai acontecer com você, você não vai ser alvo de nenhuma operação policial. Ela agradeceu educadamente e disse, eu não tenho nada para delatar, porque não tem crime nenhum. E teria tido aí uma terceira abordagem feita por um jornalista da revista Piauí, que é uma revista de esquerda, em 3 de setembro. Então, assim, o que é isso? Isso aí é mais escancarada atuação, se isso for verdade, evidente que tudo tem que ser investigado, é a mais escancarada atuação ilegal de tendo por trás um ministro da Suprema Corte com a finalidade de prejudicar o candidato da oposição. Então, assim, se alguém ainda acredita na lisura, na isenção, na imparcialidade desse senhor, eu acho que não temos mais nem o que discutir, né? E vejam, o desespero é grande, por quê? Porque essa operação de hoje, que era para ser uma bomba, eu não sei como é que falam aí nos Estados Unidos, o Constantino e Ludmilla, tem alguma expressão equivalente a montanha pariu um rato, né? Anticlimax, né? Eu não sei como é que é isso, mas foi um anticlimax isso.
1: Vamos, tá, Ludmilla? Quem sabe dizer, Constantino ou Ludmilla, como seria uma expressão aí nos Estados Unidos?
3: Desconheço uma expressão similar, mas ela é perfeita para resumir aí o que aconteceu.
1: Tem nem palavras que expliquem direito. Adalberto Piotto, operação de nome Makeup, pressão pesada para cima da Karina Gama e, segundo Frias, cortina de fumaça braba nessa hora em que Moraes está na berlinda totalmente ao lado de outros aliados, né?
4: Vamos só, digamos, recuperar algumas informações de tempos atrás. O Mendonça apresenta uma investigação técnica, apurada, bem feita, republicana por parte da Polícia Federal, que revela ali a possibilidade de envolvimento do Alexandre de Moraes. Qual a resposta do Alexandre de Moraes? Desesperada e revanchista. Vou colocar o Mendonça no inquérito das fake news. Foi anulado depois pelo Fachin. O Flávio Dino, por exemplo, uma decisão que o próprio Mendonça toma de afastar o delegado-geral da Polícia Federal, o Andrei Rodrigues. 2 votos, teriam mais 3, né? Porque o Toffoli não vota, mas 2 votos referendam o voto do Alexandre, do Mendonça, do André Mendonça. O que faz o Flávio Dino? O que citou há pouco o Marcelo. Uma canetada completamente abusiva. É uma excrescência jurídica o que ele tomou, aquela decisão. Foi anulada também pelo Fachin. Qual a diferença agora, por exemplo, do Flávio Bolsonaro e do Mário Frias? Mário Frias vai lá, diz exatamente o que está acontecendo. E, de novo, denuncia mais uma vez, não tem acesso aos autos, ele não sabe exatamente o que está acontecendo. Ele não pode se defender porque não tem acesso aos autos. De novo, essa tática de ditadura, que prevalece desde o inquérito 4781, o malfadado. O que vai, o Flávio vai lá e diz claramente o que está acontecendo. Antecipou no discurso do 7 de setembro, como lembrou o Marcelo, e vai lá e diz o seguinte, não vai ter mais nada. Bom, está lá, ele está dizendo, ele se expõe e diz, a pesquisa está mostrando um crescimento da candidatura dele em relação ao do Lula. À frente, inclusive. As pesquisas estão mostrando já o empate técnico do Flávio com o Lula. O Lula está perdendo também, digamos, a vantagem que tinha no primeiro turno e está virando a eleição no segundo turno, né? Ou seja, é bem mais grave. Veja a diferença da reação. Agora, esse depoimento juramentado da Karina, explicando exatamente o que aconteceu, dizendo pelo que ela passou, essa é uma das reações de cidadania, de gente que fala, não vou aceitar esse tipo de coisa, que vai rejeitar o absurdo, que é digno de nota mesmo. Aí, diante do que ela está dizendo, bom, gerou um anticlímax nessa operação da Polícia Federal, porque agora vê-se que, de novo, é revanchismo, é perseguição, um ministro que está apenas da corte para ser um ministro político do Lula. Ele é o mesmo que disse, nós reproduzimos ontem aqui, o Marcelo até comentou o vídeo, ele dizia que a Polícia Federal é sua, Lula. Pensa bem num absurdo desse. E aí, nesse momento, o que precisa ser investigado é o Fernando Sarney, precisa abrir uma investigação agora para investigar o Fernando Sarney e também possível envolvimento, claro, e aí estou falando de possível com todo o cuidado que eles não têm em relação a todos nós, mas o possível envolvimento, claro, do gabinete do Flávio Dino. precisa ser tudo investigado. Precisa saber por quê. Como é que isso aconteceu? O Fernando Sanem estava agindo em nome do Flávio Dino? Ele precisa dizer. Ué, tem alguma relação mesmo? Essa relação realmente seria levada a sério lá na frente? Precisa ser investigado também.
1: É isso. Bom, vamos falar, girando os assuntos aqui, sobre pesquisa Atlas Bloomberg, divulgada hoje, mostra empate técnico entre Flávio Bolsonaro e Lula em um eventual segundo turno. Flávio até comentava sobre isso agora há pouco, né, sobre esse desempenho novo dele nos novos números, nas novas pesquisas. Flávio, então, nesse caso, tem 46,4% das intenções de voto nesse levantamento, enquanto o petista tem 46,2%. O levantamento, então, mostra crescimento de Flávio Bolsonaro na disputa contra Lula. Brancos, nulos e indecisos somam 7,4%. A Atlas Intel ouviu 5 mil pessoas por meio de recrutamento digital aleatório. A margem de erro é de 1 ponto percentual, para mais ou para menos, com um nível de confiança de 95%. A pesquisa foi registrada no Tribunal Superior Eleitoral sob o protocolo BR-01452-2026. Hoje também foi divulgada pesquisa Poder Data AIA, que mostra Flávio Bolsonaro à frente de Lula em um cenário de segundo turno. O parlamentar registra 47% das intenções de voto, enquanto o petista tem 45%. A pesquisa foi realizada pelo Poder Data. Foram entrevistadas 3 mil pessoas em 623 municípios das 27 unidades da federação entre 6 e 9 de setembro de 2026. A margem de erro é de 1,8 ponto percentual, para mais ou para menos, com intervalo de confiança de 95%. O levantamento, a pesquisa, está registrada no Tribunal Superior Eleitoral sob o número BR-04914-2026. Rodrigo Constantino, Flávio Bolsonaro mais uma vez citava esse crescimento dele agora há pouco, né, numa declaração falando sobre essa perseguição nesse momento delicado, de beirinha já, né, de primeiro turno aqui no Brasil. E provavelmente essa pressão também está caindo bastante forte ali no Palácio do Planalto.
3: Sem dúvida, dá para ver o nervosismo do Lula e dos seus cúmplices supremos, né? Antes, deixa eu só responder ao Marcelo Rocha Monteiro, que tem a mesma expressão, sim, the mountain has brought forth a mouse. Então, é a mesma expressão porque ela vem lá do latim. Ou much ado about nothing, que é muito barulho por nada, né? Agora, vamos lá, em relação a isso, eu vou pegar justamente o gancho, né? Porque pesquisas e trackings já estão mostrando, né, a ultrapassagem do Flávio. Alguns têm a expectativa de que nas próximas pesquisas o Flávio vai estar à frente no primeiro turno já. Agora, hoje, o termômetro mais imediato que nós temos, aquele que o Lula proibiu no Brasil, é o mercado de apostas. O Polymarket fez simplesmente o Flávio disparar e abrir 11 pontos de vantagem em relação ao Lula, ele que estava abaixo, uns 10, 11 pontos. Então, foi uma guinada, foi uma mudança abrupta de expectativa e ali tem mais de 100 milhões de dólares investidos. Dá para manipular? Sempre dá. Mas eu acho que expressa ali realmente a opinião de quem coça o bolso, né, para expressar o que está achando realmente do resultado eleitoral. E por que, que isso aconteceu hoje? Justamente porque muita gente estava na expectativa de uma bomba. Hoje de manhã, os influenciadores e blogueiros de esquerda anunciaram que vinha coisa pesada. Ou seja, vazou, né, a operação autorizada pelo Flávio Dino. Quanto à operação em si, a CGU, a Polícia Federal podem ter lá suas suspeitas. Eu acho que todo mundo tem que ser investigado e, se for comprovado algum tipo de desvio de corrupção, que paguem por isso. Agora, 98% de quem comentou essa operação hoje, eu tenho certeza, não leu o relatório, porque eu me dei o trabalho de ler. Não tem nada sobre Dark Horse. Tem ali questão de emenda parlamentar envolvendo empresas que a Karina presidia, envolvendo gente que doou dinheiro para a campanha do Mário Frias, e uma suspeita, que não é sentença, por isso o ministro avocou, né, na decisão o pedido para investigar, né, a suspeita de que podia haver um movimento circular ali, né, de empresas meio de fachadas para receber essas emendas sem ter condição de fornecer os serviços e triangular depois devolvendo para a campanha do Mário Frias. Então, já tem aí notícias de que a campanha do Flávio está pensando em se blindar, em se afastar do Mário Frias. Isso é uma outra questão. O que importa é o seguinte: na Bolsa de Apostas havia uma expectativa grande, como em muita gente, nas redes sociais isso era visível, de que ia vir uma bomba. O que veio hoje, para quem leu o relatório, nem é citado o nome do Flávio, nem do Eduardo, nem de filme. O que veio hoje é um tiro de festim. Então, se era essa a munição que a turma do PT tinha, lascou para eles, né? Então, eu acho que essa é a leitura correta do que devemos entender hoje. E teve esse efeito bumerangue, que o Marcelo Rocha Monteiro e o Piotr já comentaram, que é o que dominou as redes sociais e vários veículos de comunicação. Vem cá, peraí. Na busca e apreensão encontraram um negócio lá em cartório denunciando tentativa de coerção para fazer uma delação. Aliás, esse é o modus operandi da turma, né? Do PT, do Flávio Dino, do Andrei, né? Porque o Mauro Cid foi coagido em praça pública, todo mundo viu o Alexandre de Moraes falando: lembra que você tem pai, mulher, filha, que podem ser presos. Ele disse isso. O Felipe Martins foi torturado para poder delatar alguma coisa que ele falou: não tenho o que delatar, prefiro sofrer uma injustiça, que é o que está sofrendo até hoje, do que cometer uma. Agora, o Andrei Rodrigues teria torturado o Vorcaro para não delatar. Então, reparem na diferença. A mesma turminha ligada ao Lula e ao Flávio Dino, torturando gente para delatar o Bolsonaro, mesmo não tendo nada para delatar, e do outro lado, torturando para não delatar, porque ia delatar os próprios companheiros, inclusive o Andrei Rodrigues. Olha que quadro interessante que a gente tira do que veio a público hoje.
1: Olha que momento delicado vivemos, hein? É preciso ter muita atenção, né, para conseguir acompanhar tantos detalhes e informações que vão chegando minuto a minuto. Por isso, agradeço a companhia de vocês por aqui. Conte com a Revista Oeste para juntos entendermos com os nossos comentaristas todos esses desdobramentos aqui no nosso YouTube. Somos praticamente 78 mil telas, 35 mil likes. Acho que tem gente que pode deixar esse joinha ainda nessa noite aqui para a gente. Continue conectado, parada rapidinho, a gente volta em instantes.
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10: 7h26.
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26: Estamos de volta, Adalberto Piotto se despede nesse momento. Hoje é dia, afinal de contas, de Arena Oeste, às 8h30 da noite. Quem temos de convidado, deixa um convite.
27: Hoje nós vamos falar exatamente do seguinte. O STF tem um encontro marcado com o Brasil na próxima terça-feira. Deve explicações e elas terão de ser dadas. Nossos convidados hoje, do Arena Oeste, começa às 8h30 da noite para falar justamente desse momento pelo qual passa o país, sobretudo a partir do escândalo que hoje está dentro do Supremo Tribunal Federal. Estarão comigo o Leonardo Correia, também o Gautama Fornaciari e o Marcelo Suano. Vamos fazer uma análise a partir das 8h30 até as 10 da noite num programa especial hoje de análise desse momento aqui na Revista Oeste. Adri.
26: Puxa, que legal.
27: Todo mundo está convidado.
26: Conte comigo e com a nossa audiência, certamente. Turma, boa, tema é essencial. Vai fazer falta por aqui nesse restinho de edição, mas até amanhã, viu, Piotto? Boa noite. Vamos adiante, então, às 19h23, a Advocacia-Geral da União vai representar o diretor-geral da Polícia Federal, Andrei Rodrigues, nos processos no Supremo Tribunal Federal que discutem a permanência dele no cargo. A decisão foi confirmada por Andrei e pelo advogado-geral da União, Jorge Messias. A definição ocorre depois da disputa judicial provocada pela decisão do ministro André Mendonça, que determinou o afastamento preventivo de Andrei do comando da Polícia Federal. Ludmila Lins Grilo, a AGU se posicionando mal nesse momento.
0: Então, o Jorge Messias, ele foi um dos alvos de investigação da própria Polícia Federal do Andrei. E agora ele está tendo ali que engolir em seco, engolir esse sapo, e está fazendo a defesa do próprio Andrei perante o STF. Então, olha só que posição ingrata, infeliz do Jorge Messias. Então, se ele tivesse um pouco de brio, ele diria, não, eu não vou colocar a AGU, que está aqui sob o meu comando, a serviço do Andrei Rodrigues, que estava me investigando até outro dia. Só que ele não tem brio, esses caras eles ficam ali agarrados a esses carguinhos. É como se fosse a própria personalidade dele, o cargo. Ele sem o cargo, ele parece que perde a própria vida. É impressionante a falta de brio desse pessoal. Então ele colocou aí a AGU à disposição do Andrei. E eu lembrei daquele caso também, da AGU, que foi, defendeu, contratou um escritório nos Estados Unidos para fazer a defesa do Alexandre de Moraes. Usou uma desculpinha muito esfarrapada, dizendo que, na verdade, estava atuando na qualidade de defesa da União, porque, na verdade, o Alexandre de Moraes não é o Alexandre de Moraes, ele é a própria União ali atuando naqueles processos. Então, eles usam essas desculpas esfarrapadas. Mas, no caso do Andrei, eu estava até procurando se havia algum fundamento legal para permitir que a AGU defenda o Andrei no STF. Eu achei a Lei 9.028, que é a lei da AGU, que diz que, em alguns casos, quando o servidor público, ele agindo na qualidade de servidor público, ele precisa ali de uma defesa de determinados servidores em determinados casos, a AGU poderia atuar. Entretanto, também achei decisão do STJ que diz o seguinte, um caso que se tratava de improbidade administrativa de servidor, dizendo que nesse caso, como o servidor ele não estava atuando de acordo com os limites do seu cargo, ele estava atuando de forma ilegal, não caberia à AGU atuar para defendê-lo, porque ele estava fora das suas atribuições. Se ele estivesse legalzinho ali atuando certinho, por exemplo, um fiscal que de forma legal, de forma lícita, autua algum estabelecimento sem nenhum tipo de malandragem e depois ele é processado pessoalmente, poderia a advocacia atuar porque aquela pessoa estava atuando dentro dos limites da sua atribuição. Mas no caso de improbidade, no caso de crime, isso não é autorizado. No caso, é o contrário, porque se o Andrei, se ficar confirmado que ele, de fato, ele violou as suas prerrogativas, ele praticou crimes na sua função, se isso ficar comprovado, isso significa que, na verdade, a União foi violada, que aquele sujeito ele estava violando as prerrogativas do seu cargo e, consequentemente, violando a própria integridade da União, a quem ele deveria servir. Então, a Advocacia Geral da União nunca poderia ser utilizada para defender os seus servidores contra os quais houver indícios, e indícios muito sérios, muito concretos, de improbidade administrativa ou de crime, o que é o caso do Andrei Rodrigues. Então, vai muito mal o AGU colocando a Advocacia Geral da União em benefício, né, a serviço do senhor Andrei Rodrigues.
26: Sim, e para complementar sobre a permanência de Andrei no cargo, o presidente do Supremo, Edson Fachin, deu prazo, 48 horas, para que o diretor-geral preste esclarecimentos à corte. A decisão veio depois de André Mendonça determinar o afastamento de Andrei e Flávio Dino autorizar o retorno dele ao cargo. Fachin suspendeu essas decisões e agora vai analisar o caso para definir se Andrei permanece no comando da Polícia Federal. Estaremos acompanhando. Bom, há 3 anos o ministro do Supremo Tribunal Federal, Dias Toffoli, anulou em decisão individual todas as provas do acordo de leniência da Odebrecht, hoje chamada Novo Honor. Em reação à decisão, a Transparência Internacional Brasil e outras 29 entidades de 21 países enviaram uma carta à Organização para a Cooperação e Desenvolvimento Econômico, a OCDE. O grupo pede que o Grupo de Trabalho Antissuborno da OCDE cobre do Supremo uma análise dos recursos pendentes, avalie os impactos da anulação em outros países e recomende a preservação das investigações baseadas nas informações da Odebrecht. Até agora, nenhum dos recursos foi analisado pelo STF. As provas anuladas incluíam dados dos sistemas usados pela Odebrecht para gerenciar pagamentos de propina a agentes públicos. Desde a decisão, mais de 100 réus no Brasil e pelo menos 28 pessoas e empresas em 8 países obtiveram decisões favoráveis no STF. O cenário tem dificultado a cooperação internacional, além de resultar na anulação de processos e no desbloqueio e devolução de valores recuperados. Pois é, essa canetada de Toffoli, Marcelo Rocha Monteiro, jamais será esquecida. Será possível ainda corrigir alguns desses inúmeros erros nesse caso?
1: O prejuízo que isso causa para a imagem do Brasil no exterior é gigantesco, né? Inclusive aquela sessão 306, né, aquela investigação dos Estados Unidos, tem relação com isso, tem relação com a leniência, né, da justiça brasileira, vamos ser específicos, né, do Supremo Tribunal Federal, com atos de corrupção envolvendo, inclusive, uma empresa que é a JBS, que é uma grande operadora aí no mercado de proteína animal nos Estados Unidos. Né? Então, a percepção que os concorrentes americanos têm é essa empresa fica milionária distribuindo propina no Brasil e vem competir com a gente aqui, e lá a punição dela é anulada, né? Porque o que o Toffoli fez com a Odebrecht, ele fez também com os irmãos Wesley e Wesley Batista. Ele anulou um fundamento completamente estapafúrdio, né? Anulou a multa de 10 bilhões que eles teriam que pagar em razão do acordo de leniência, no qual eles confessaram a prática de corrupção ativa, ou seja, distribuíram propina para a turma do PT à torto e à direito, e em troca eles teriam que pagar esses 10 bilhões, no lugar de uma punição que poderia ser muito mais grave. E aí vem o Toffoli e anula isso num processo em que a advogada deles era a então mulher do Toffoli, a senhora Regina Rangel, esqueci o sobrenome dela, acho que era Rangel, uma coisa assim, né? 10 bilhões. E aí, de novo, né? No caso da Odebrecht, também é uma decisão que não tem fundamento nenhum. Ah, sim, no caso da JBS, depois pingou um dinheirinho, né, lá na conta do Taiaiá, né, cuja origem era exatamente essa, era dos irmãos Joesley e Welly. Então, assim, uma coisa escandalosa, mas, na verdade, tem um outro escândalo maior, né? São 3 anos dessa decisão, né? Não sei quantos anos da decisão da JBS, deve ser também uns 3 anos. E o plenário do Supremo? Porque a decisão foi monocrática. E o plenário do Supremo, que até hoje não reviu essa decisão, né? Continua valendo uma decisão monocrática num tribunal de 11 juízes, né? 10 momentaneamente. Então, essa inércia dos colegas do Toffoli, né, é uma coisa completamente absurda do ponto de vista jurídico e do ponto de vista moral. Se bem que, do ponto de vista moral, hoje, o Brasil sabe o que é o STF.
26: Infelizmente, né, Marcelo? Deixa eu fazer mais uma parada rápida aqui, obrigatória. São 7 horas e 32 minutos, muita gente conectada com a gente, deixando aqui também sua mensagem sobre os assuntos. Deixe seu like, muito importante para o Oeste. Compartilhe sempre o link do programa com outras pessoas. Continue conectado com a gente, que eu volto já já.
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5: 7h42.
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5: Oeste Sem Filtro de volta. Lula disse durante um comício em Teresina, no Piauí, que não vai aceitar interferência dos Estados Unidos nas eleições brasileiras. O petista também citou uma possível interferência do Tribunal Eleitoral no processo, mas não deixou claro se estava se referindo ao Tribunal Superior Eleitoral.
6: Que não venha os americanos querer influir nas nossas eleições. Que não venha o Tribunal Eleitoral querer falcatrua, porque a gente sabe o que eles são capazes. E se eles viessem meter aqui, a gente vai derrotá-los, vai derrotar os americanos e vai derrotar quem se mexer. O Trump, que se meta no pai dele. Aqui é um problema nosso, de brasileiro, e ninguém tasca.
5: A declaração ocorre em meio à tensão diplomática entre Brasil e Estados Unidos. No mês passado, o governo americano revogou o visto da embaixadora brasileira em Washington, Maria Luísa Ribeiro Viotti, Rodrigo Constantino. A mesma linha de declarações de sempre, cada vez mais ríspidas, não muda. Você está nos Estados Unidos, será que já chegou aos ouvidos de Trump? Mais essa patada?
7: O Trump sabe muito bem quem é o Lula, aliás, ele não esconde mais, né? Alguém comentou no chat ali, cosplay de Maduro. Até as vestimentas, os trejeitos, é tudo igual, né? Aquela camisa vermelha que ele usa o tempo todo, o discurso, né, de defesa da soberania contra o império estadunidense malvadão. Ele precisa, né, desse inimigo externo, como toda ditadura sempre fez. Está lá também no Big Brother, no 1984, do Orwell. Gente com essa inclinação à tirania precisa ficar criando bodes externos, né, bodes expiatórios. Então, o Lula faz esse discurso patético, né, de intervenção. Quem praticou intervenção na eleição brasileira foi o Joe Biden a favor dele, na última eleição, com dinheiro da USAID, com emissários do Pentágono, da CIA, dando recadinhos. É o contrário do que o Lula diz. Agora, chamou atenção ele falar ali também de tribunal eleitoral e falcatruas. Eu não sei, mas há pouco tempo atrás isso dava até cadeia, né? Dependendo de quem fala, pelo visto, pode.
5: Perfeito, Consta. Bom, deixa eu girar aqui os assuntos, nosso tempo está correndo. Os Correios suspenderam a gestão de empréstimos consignados feita pela empresa Safe Consig. A Polícia Federal investiga se a lobista Roberta Luxinger intermediou o negócio entre a empresa e a estatal. A partir de agora, os próprios Correios vão assumir a gestão do serviço. Novas operações ficarão suspensas até o fim deste mês, mas os contratos já existentes continuam normalmente. A Polícia Federal encontrou no celular de Roberta a minuta de um contrato entre uma empresa da qual ela é sócia e essa Safe Consig. O documento previa o pagamento de uma comissão de 50% sobre as vendas realizadas pela empresa de tecnologia. Roberta é investigada pela Polícia Federal por suspeita de tráfico de influência em órgãos públicos, em conjunto com Fábio Luiz Lula da Silva, Lulinho. Os dois negam irregularidades. Os Correios informaram que não têm conhecimento de irregularidades na contratação ou na execução do contrato. A estatal prevê retomar as novas operações de consignados, já sob gestão própria, a partir de 1º de outubro. Rápida parada em Oeste Sem Filtro, continue com a gente. Na volta a gente vai seguindo por aqui. Até já.

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1: De volta para aquela hora que tanto gostamos aqui em Oeste Sem Filtro, acompanhar os vídeos de vocês, os vídeos que a nossa audiência nos enviou.
2: Olá, pessoal da Revista Oeste, eu sou o Alex Mendes, do Rio de Janeiro. Passando por Brasília, estou visitando a Câmara dos Deputados e o Senado. Tive a grata satisfação de, ainda há pouco, encontrar a Berenice Leite aqui, se preparando para entrar ao vivo no Jornal da Oeste, segunda edição. Fiz uma foto com ela, um vídeo, e manifestei todo o meu apreço e toda a minha admiração por todos vocês. Obrigado pelo jornalismo de verdade que nos deixam mais fortalecidos a cada dia. Um abraço a todos.
3: Boa noite, brilhante bancada da Oeste Sem Filtro. Aqui Fábio Abondanza, São Luís do Maranhão. E realmente é um privilégio poder assistir a um programa com uma bancada tão qualificada como a que vocês têm. Parabéns, continuo seguindo sempre e sucesso. Vocês são a nossa voz. Até.
4: Olha, eu sou a Mauri Macedo, estou falando de Ribeirão, Cascaileira, Mato Grosso. Sou ouvinte da Oeste TV. Quero parabenizar o programa de vocês por esse maravilhoso trabalho de responsabilidade e transmite conhecimento para nós ouvintes. Parabéns, os meus parabéns para vocês. Fiquem com todos e obrigado.
1: Ah, muito obrigada a vocês pelo carinho, pelas mensagens, por esses vídeos gravados. Alex, um beijão de volta. Fábio, Amauri, abração carinhoso. Boa noite a todos. Essa edição de Oeste Sem Filtro vai terminando por aqui. Logo depois de me despedir dos meus companheiros de bancada, eu deixo você com um comentário de Alexandre Garcia na sequência Força do Agro. E hoje, Piotto adiantou, quinta-feira tem Arena Oeste, uma edição bastante especial, um tema quente. Deixa eu dar um tchau hoje com um pouquinho mais de calma para todos vocês. Consta, boa noite, bom descanso para você aí nos Estados Unidos. Até uma próxima.
5: Obrigado, Adriana. Boa noite, Ludmila, Marcelo e toda a audiência.
1: Ludmila também, boa noite. Saudade, amiga, das nossas manhãs, mas estamos por aqui juntas também.
6: Pois é, estamos sentindo a sua falta lá no Oeste com elas, né? Aguardamos ansiosamente o seu retorno. Foi um prazer estar com você aqui também, Adriana, meu amigo Consta, meu amigo Marcelo. Um abraço lá para o Piotto, que saiu um pouquinho mais cedo, e para todo mundo que está acompanhando a gente aí na Oeste.
1: Valeu também, Ludmila. Boa noite, Marcelo Rocha Monteiro. Bom descanso, bom finzinho de quinta-feira para você por aí.
7: Obrigado, Ludmila, Constantino, Adriana, nossa audiência. Aqui no Rio não para de chover e as notícias também não param de chegar. Vamos em frente.
1: Puxa, e aqui em São Paulo também, chuva fortíssima. 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Deixo aqui um adeus, uma boa noite a toda a nossa audiência. Espero vocês amanhã de novo por aqui, às 17h45. Até lá.
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13: 7h59.
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1: 8h22.
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Prezados ouvintes da Hora Milagrosa, convidamos a todos para que venham participar das reuniões da Igreja Apostólica que são realizadas nesta cidade de Cascavel, estado do Paraná, com reuniões aos sábados às 19 horas e aos domingos às 18 horas, e no segundo domingo de cada mês às 10 horas da manhã, e quinzenalmente às terças-feiras às 19 horas e 30 minutos. O endereço é Rua Agostinho dos Santos, número 1883, Jardim Alvorada. Serão todos muito bem-vindos.

Convidamos os prezados ouvintes do programa Hora Milagrosa para que venham visitar as congregações da Igreja Apostólica nas seguintes localidades: Cascavel, Paraná, com reuniões aos sábados às 19 horas e aos domingos às 18 horas, e no segundo domingo de cada mês às 10 horas da manhã e quinzenalmente às terças-feiras às 19 horas e 30 minutos. Rua Agostinho dos Santos, número 1883, Jardim Alvorada. Laranjeiras do Sul, Paraná, com reuniões aos sábados às 19 horas e 30 minutos e aos domingos às 11 horas da manhã. Rua Heitor Safraider, número 459, Jardim Panorama. Terra Roxa, Paraná, com reuniões aos domingos às 10 horas da manhã. Rua Oscar Machado, número 1167, Centro. Divulgamos a seguir um depoimento de fé prestado em agradecimento e reconhecimento a Deus Pai e aos seus santos. A senhora Juliana Seabra Nascimento de Souza clamou aos céus em favor da netinha Valentina e foi atendida, conforme relato remetido de Franca, Estado de São Paulo, recebido na sede desta Igreja Apostólica em dezembro de 2025. Com apenas um mês e 11 dias de vida, a Valentina caiu da cama. Situação aflitiva para a mãe dessa bebê, que de imediato pediu ajuda da senhora Juliana, a mãe dela. Depois de clamar com esperança e fé pela misericórdia divina e suplicar que a Santa Vó Rosa e o Santo Irmão Aldo amparassem a netinha para que nada grave acontecesse com ela, essa avó seguiu rapidamente para a casa da filha. Ao tomar a netinha nos braços, a avó constatou que ela ficara bastante esmorecida e pálida. Confiante no amparo divino, orientou que a filha confiasse na misericórdia desses benditos santos, orientação que ela acatou. A garotinha foi levada ao hospital infantil local, onde diversos resultados de exames nada revelaram que necessitasse de intervenção ou de procedimentos médicos, visto a ausência de fraturas ou de traumas decorrentes daquela queda brusca. Logo, a Valentina ficou bem, como informou a senhora Juliana, que finalizou o seu relato direcionando ações de graças a Deus Pai, à Santa Vó Rosa e ao Santo Irmão Aldo, em reconhecimento pela vida e saúde dessa netinha. Então, com 3 meses de vida e bem disposta, motivo de alegria e de tranquilidade para todos eles, pais, avós e demais familiares.

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1: Eu apresento aos nossos amados ouvintes desse programa Hora Milagrosa minha saudação. Faço com o desejo de que a graça do nosso bondoso Deus Pai e do seu Divino Espírito Santo, juntamente com as bênçãos salvadoras de nosso Senhor Jesus e as bênçãos de sua Santa Mãe, a nossa Mãe Maria Santíssima, e também as bênçãos do Espírito Consolador, que é a Santa Vó Rosa, e também, juntamente as bênçãos dela, do nosso Supremo Pastor, o nosso Santo Irmão Aldo. Prezados e amados ouvintes, desejo que todos quantos estejam ouvindo este programa A Hora Milagrosa possam ser muito abençoados por esses santos de Deus e que possam assim ter em sua vida muita paz, muita felicidade. E é realmente aquilo que nós procuramos, através deste programa Hora Milagrosa, estar transmitindo para todos quantos querem a salvação, querem ter uma vida de paz, de felicidade, para que possam assim ser livres de todo sofrimento. Então, neste momento, através deste programa, procuramos assim dar alguns esclarecimentos aos nossos ouvintes para que possam assim alcançar toda a graça, toda a plenitude, as virtudes do Divino Espírito Santo e a bênção protetora de Jesus e dos seus santos. Vivendo esses tempos presentes, nós estamos anunciando o outro Consolador que Jesus prometeu, que ele enviaria o Consolador, que da parte do Pai ele havia de enviar para ensinar, para doutrinar o seu povo aqui na terra. E a Santa Vó Rosa, ela herdou esse glorioso galardão de Espírito Consolador. Por isso, ao lado de Jesus, juntamente com a Santíssima Virgem Maria, eles estão assim procurando dar alívio, paz, felicidade para todos quantos passam a crer. E também, através do outro Consolador, Jesus pôde formar, preparar e também nos dar o Supremo Pastor que ele havia prometido. Daí a Santa Vó Rosa, ela foi a grande vencedora, venceu nesta terra, e Jesus a galardoou como Espírito Consolador, e ela então deixou na terra o seu substituto, o sucessor, o Irmão Aldo, e por um período de 44 anos, à frente da igreja, no ministério de profeta, de Supremo Pastor, pôde assim dirigir e governar esta igreja, transmitindo para nós a vontade de Deus, a vontade de Jesus, assim as leis divinas que possa trazer para todos quantos queira a salvação, trazer um modelo de vida, para que possa então deixar dos erros, dos pecados, dos vícios, para poder então ter uma nova vida. Isso na doutrina é muito importante que todos possam crer, que aqueles que aceitam a Deus, que aceitam a Jesus e assim o Espírito Consolador, é preciso que passem por arrependimento e conversão. Então, a conversão, ela só se dá a partir do momento que a pessoa passa a ouvir, por exemplo, nosso programa Hora Milagrosa, passam a seguir através das nossas reuniões, as quais temos em diversas localidades, que até mesmo são divulgadas através deste programa. Então, aqueles que passam a frequentar nossas reuniões, ao ouvir o programa Hora Milagrosa, então vai passar a adquirir o entendimento daquilo que possa ser certo e o errado. E assim, logicamente, fazendo uma opção em escolher o que é melhor, que Deus quer, que é a sua doutrina, a sua disciplina, que são regras fundamentais que podem reger a vida de uma criatura para que ela possa, então, ter um entendimento para desviar, ou seja, se afastar de tudo quanto não é bom, de tudo quanto traz a perdição, traz o sofrimento. Por exemplo, uma pessoa que fuma, bebe, uma pessoa que é dada aos jogos, essa pessoa muitas vezes ela vai sofrer com a escolha dessas coisas, por exemplo, a bebida ou o cigarro entorpecente, como as drogas. Isso tudo vai trazer grande prejuízo, não só o prejuízo financeiro, mas também um prejuízo espiritual. Por quê? A pessoa fica presa aos vícios, aos jogos, à indecência, à imoralidade, e ela então se afasta do seu Criador. Se afastando do seu Criador, logicamente que quem vai dominar a alma da pessoa, o entendimento, o espírito, logicamente é o poder do mal. É o poder das trevas. E aí é onde ele vai atormentando a criatura, por exemplo, fazendo com que ela fique escrava do cigarro, da bebida, até mesmo dos vícios entorpecentes. Então isto tudo traz como consequência o sofrimento. Tanto o sofrimento para a pessoa que pratica, usa, a pessoa que bebe, fuma, enfim, ela passa a sofrer, até mesmo vai se desfazendo a parte física do corpo, trazendo muitas vezes a possibilidade da pessoa ficar doente e até mesmo contrair certas doenças que venha tirar, venha destruir a vida da pessoa, como o vício de fumar, de beber. Eles vão atacando os órgãos internos das pessoas e vai destruindo, assim como também os entorpecentes. Então, você, senhora, senhora, você jovem que está nos ouvindo nesse momento, há uma oportunidade para que a sua pessoa possa gozar de paz, para que a sua pessoa possa ser feliz. Aqui está um chamado divino, onde Jesus, com o Consolador, através da Santa Vó Rosa e o Santo Irmão Aldo, vem fazendo um convite para deixar desses costumes, para se entregar a Jesus, entregar nas mãos da Santa Vó Rosa. E assim, então, vai tendo sua vida transformada. A Santa Vó Rosa, ela sendo uma santa que Jesus preparou, ele deu a ela todo o poder, toda a autoridade. E ela, juntamente com a Virgem Maria, e nos tempos presentes com o Santo Irmão Aldo, eles lutam a favor de Jesus e do Reino dos Céus. E assim luta para ajudar as pessoas de bom coração a deixar de todos os vícios, a deixar de todos os costumes maus e errados, até mesmo falar palavrões, xingar, maldizer. Então tudo isso são situações que levam a pessoa e se torna presa às cadeias das trevas, onde o espírito do mal se apodera da vida da pessoa e começa então a dar à criatura o sofrimento, fazer com que a pessoa não consiga deixar de beber, de fumar, de usar droga. Então a pessoa passa a ser escrava de tais vícios. E assim o vício leva a pessoa à falência, não somente a falência material, financeira, mas muitas vezes a falência espiritual, tirando da mente da criatura tudo quanto é bom e colocando todos os sentimentos que não são bons e que traz para a criatura o sofrimento. Daí, como eu disse, a Santa Vó Rosa, juntamente com o Santo Irmão Aldo, eles receberam o poder do Pai, o poder de Jesus, para estar intercedendo em favor dessas criaturas, do seu povo na terra e também dos sofredores. Mas para poder alcançar a bênção de Deus e de Jesus nesses dias atuais, através da Santa Vó Rosa, do nosso Santo Irmão Aldo da Virgem Maria, é preciso que aceite essa doutrina, aceite a disciplina da Igreja Apostólica e passam a viver uma nova vida. Passam a dar ouvido aos conselhos que vêm dos céus, para que possa dar à sua pessoa a felicidade e, além do mais, garantir a sua eternidade com Deus em sua glória. Então, eu fazer um apelo aos ouvintes que estão nos ouvindo, seja pelas primeiras vezes ou por algumas outras vezes, abra o seu coração, aceita Jesus, aceita a Santa Vó Rosa, aceita o Santo Profeta Irmão Aldo com a Santa Mãe Virgem Maria, pois assim eles irão governar e dirigir sua vida, e a sua pessoa irá ver que todo o sofrimento irá se desaparecer, e a sua pessoa terá uma nova vida, uma vida com Deus. É preciso que cada um possa assim meditar naquilo que tem lhes mostrado e ensinado, e até mesmo nesse momento dobrar os seus joelhos, pedir a Deus e a Jesus, a Virgem Maria, a Santa Vó Rosa, para os perdoar e que o Santo Irmão Aldo possa tomar conta da sua vida. E aí então terão gozo, paz e felicidade. Prezados ouvintes, guardem seus corações essas palavras. Confia na Santa Vó Rosa, que ela é uma santa que Jesus nos deu. Ele formou e deu-nos como o Espírito Consolador da sua promessa. Leia também no Santo Irmão Aldo, que através dele conhecemos a Santa Vó Rosa, através dos ensinos dele e as revelações, conhecemos a Jesus, ao nosso Deus, e a Santa Mãe Virgem Maria. Prezados ouvintes, desejo que a paz divina e celestial, ela reina na sua vida, no seu lar e no seu trabalho. E agora vou orar para pedir as bênçãos celestes para todos quantos estão ouvindo com fé, com amor, e que poderão assim entregar a sua vida para a Santa Vó Rosa. Glorioso e eterno Deus, nosso Santíssimo Pai Celestial, toda honra, glória, te damos a ti, ao teu Divino Espírito, a Jesus, o teu amado Filho, com a Mãe Virgem Maria, a Santa Vó Rosa, o Consolador, e o nosso Supremo Pastor. Rogo que abençoe a todos que estão nos ouvindo, abençoando a vida deles, ajudando aqueles que estão tendo alguma dificuldade com vício, com problema de saúde. Peço, Santo Irmão Aldo, que o Senhor e a Santa Vó Rosa possa curar, possa livrar de todos os males, de todos os perigos. Unge agora esta água que colocaram sobre este aparelho receptor, e ao fazer uso desses elementos, possam ser agraciados, alcançados pelo poder celestial. Conceda sabedoria, entendimento e compreensão a todos. E agora, prezados e estimados ouvintes, peço que Deus, o Pai, com Jesus, com a Virgem Maria, Santa Vó Rosa, atenda o pedido que está lhes fazendo neste momento. Santa Vó Rosa, em teu santo nome do Santo Irmão Aldo, eles possam passar a ter uma vida fiel e obediente ao Reino dos Céus. Por isso, nós te agradecemos, e a bênção da Senhora, de Jesus, de Deus o Pai, do Santo Irmão Aldo, com a Virgem Maria, permaneça sobre esses nossos ouvintes. Amém.
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6: 8h59. 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
17: Está no ar a Voz do Brasil. As notícias do governo federal que movimentaram o país no dia de hoje.
18: Olá, boa noite.
19: Boa noite para você que nos acompanha em todo o país.
18: Quinta-feira, 10 de setembro de 2026.
19: Vamos aos destaques do dia.
18: Fim da taxa das blusinhas.
19: Sancionada a lei que acaba com a cobrança do imposto de 20% sobre compras de até 50 dólares. Luciana Colares de Holanda.
20: O fim da cobrança vale para o imposto federal. As compras internacionais continuam sujeitas ao ICMS, com alíquotas definidas pelos estados e Distrito Federal.
18: Nunca é tarde para aprender.
19: Cadastro da Educação de Jovens e Adultos orienta quem quer voltar a estudar. Luana Karen.
21: A plataforma é um auxílio para o aluno encontrar a oportunidade de matrícula mais adequada à sua realidade.
18: Segurança na hora das compras.
19: Do brinquedo ao eletrodoméstico, verifique o selo de conformidade do Inmetro que garante a segurança do produto.
18: Capacetes, cilindros de gás natural e extintores de incêndio contam ainda com selo digital. Quem explica é Márcio Oliveira, presidente do Instituto.
22: Ele vai pegar a câmera, fazer a foto no QR Code e imediatamente vai ser direcionado para a nossa atendente virtual. Ato contínuo, ela vai dizer selo falso ou vai dizer produto aprovado.
19: Hoje, na apresentação da Voz do Brasil, Luciano Seixas e Mariana Jungmann.
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